0: mais uma fase da Operação Carbono Oculto.
1: O objetivo é investigar conexões financeiras e estruturas utilizadas para crimes de lavagem de dinheiro ligados ao setor de combustíveis.
0: Estão sendo cumpridos mandados de busca e apreensão em 7 estados do país.
2: A terceira fase da Operação Carbono Oculto cumpriu mandados de busca e apreensão em endereços vinculados a 13 pessoas físicas e 19 pessoas jurídicas em São Paulo, Espírito Santo, Goiás, Mato Grosso, Minas Gerais, Rio de Janeiro e Santa Catarina. O objetivo da operação é desvendar a utilização de estruturas complexas de lavagem de dinheiro e ocultação de patrimônio no setor de combustíveis. Entre os alvos estão uma usina na sucroalcooleira do interior de São Paulo, além de empresas do sistema financeiro, as fintechs, fundos de investimento, escritórios de advocacia, bancos, empresas de fachada, administradoras de recursos e uma das maiores distribuidoras de combustíveis do país. O superintendente substituto da Receita Federal em São Paulo, Cláudio Ferrer, detalhou o esquema.
3: A gente tem uma operação que foi a aquisição de uma distribuidora na ordem de 100 milhões de reais. Só que para essa aquisição dessa distribuidora, primeiro, houve uma aquisição de uma usina sucroalcooleira. Para a aquisição dessa usina, você teve a estruturação de fundos de investimento. Em resumo, é uma estrutura extremamente complexa. A gente está falando aí, pelo menos, de umas 6, 7 camadas de estruturas de fundos de investimento até chegar nessa aquisição.
2: O ministro da Fazenda, Dario Durigan, comentou sobre os desafios da Operação Carbono Oculto e a necessidade de um trabalho coordenado entre os órgãos de inteligência para fazer frente ao crime organizado.
4: As entidades do sistema financeiro têm a obrigação de informar para as autoridades, seja para o Banco Central, seja para a Receita, movimentações estranhas. Se essa informação não chega, você dificulta a autoridade. Então, o que nós estamos vendo é que muitas fintechs, muitos bancos, muitas administradoras não só deixam de fazer a comunicação devida para as autoridades, como foram capturadas, estão a serviço do crime organizado. Portanto, a dificuldade de elucidação, ela exige que nós tenhamos coordenação entre os vários órgãos de inteligência, porque senão a gente não consegue.
2: Ao longo de 5 anos, a organização criminosa teria movimentado 11 bilhões e 600 milhões de reais entre lavagem de dinheiro e ocultação de patrimônio. Cláudio Ferrer, da Receita Federal, destacou que as investigações continuam.
3: Enquanto a gente não conseguir debelar dentro do mercado de combustíveis essas estruturas, a investigação não vai parar. O desafio do Estado brasileiro é conseguir sanear esse mercado financeiro para que o crime organizado não consiga crescer e aí nós consigamos efetivamente asfixiar essa economia do crime.
2: A primeira fase da Operação Carbono Oculto foi deflagrada em agosto de 2025 pela Receita Federal, pelo Ministério Público de São Paulo e pela Polícia Federal, com foco em adulteração de combustíveis. A segunda fase aconteceu em maio deste ano, já com foco na movimentação financeira das fintechs. Reportagem Luana Karen.
1: Mais de 1.300 páginas e perfis usados para divulgar plataformas de apostas irregulares foram retirados do Facebook e do Instagram.
0: A medida foi determinada pelo Ministério da Justiça e Segurança Pública depois que o Laboratório de Operações Cibernéticas apontou páginas nessas redes sociais usadas para divulgar propagandas, vídeos e links de plataformas de apostas.
1: O objetivo é impedir que as redes sociais sejam usadas para atrair novos usuários para sites de apostas que funcionam de forma irregular.
0: As investigações continuam para identificar os responsáveis pelos perfis e encontrar outros canais usados para divulgação de plataformas irregulares.
1: Esta semana é marcada pela luta contra o tráfico de mulheres e crianças, que foi comemorado ontem.
0: Esses dois grupos respondem atualmente pela maior parte das pessoas que são vítimas desse tipo de crime no Brasil.
1: Camboja e países da Europa estão entre os principais destinos e a exploração sexual está entre as maiores finalidades do tráfico.
0: Apesar disso, homens também podem ser aliciados e enviados ao exterior para trabalhos forçados, especialmente em centros de produção de golpes cibernéticos.
1: Nós conversamos com o diretor de migrações do Ministério da Justiça e Segurança Pública, Vitor Semple, sobre os protocolos adotados pelas autoridades brasileiras e o Plano Nacional para Coibir o Tráfico de Pessoas. Acompanhe.
0: Diretor, bem-vindo à Voz do Brasil. Obrigado. Prazer ter o senhor conosco aqui. Importante a gente começar, então, essa entrevista explicando para o nosso ouvinte o que, que é tráfico de pessoas, o que, que configura esse crime.
5: Olha, boa tarde. Obrigado, Mariana, Luciano, aí pela oportunidade, né? O tráfico de pessoas, ele está tipificado lá no nosso Código Penal, né? No artigo 149-A. É, ele é identificado como caracterizado no ato de recrutar, aliciar, transportar, transferir ou até manter sob cárcere uma pessoa, né, para fins de violência, para fins de exploração, para fins de redução à condição análoga à de escravo, para fins de exploração sexual e sempre mediante alguma fraude, né, algum abuso, alguma coação, justamente para reduzir essa pessoa, né, à finalidade da exploração.
1: Quais são os sinais que as pessoas devem estar atentas para identificar um possível aliciamento para o tráfico?
5: Olha, o tráfico, ele pode parecer, né, uma coisa de novela, né, como a gente brinca, mas ele está muito próximo da nossa realidade, né? Então é sempre bom a gente desconfiar daquela oferta de emprego, né, no exterior, sem maiores detalhes, aquela questão do dinheiro fácil. Né? Não existe dinheiro fácil, a gente sabe disso, né?
1: O governo federal tem um plano nacional de enfrentamento ao tráfico de pessoas, né? Que tipo de ações estão previstas nesse plano?
5: A gente sabe, né, que o tráfico de pessoas, como um crime bastante complexo, ele exige uma resposta que não seja de um órgão só, né? Ele exige uma resposta bastante coordenada, né? Então, nós contamos no plano nacional com 5 eixos de atuação, né? Desde da prevenção, né? Ou seja, a gente tentar reprimir essas ofertas, né? Desde que a pessoa recebe a oferta, ela já vai saber que ali não é uma oferta interessante, né? Que ela desconfie daquela oferta, né? Então a prevenção ao crime, desde a responsabilização dos perpetradores desse crime, né? Então o Estado brasileiro atuando em conjunto para prevenir o crime, responsabilizar o criminoso, se eventualmente o crime ocorrer, mas também prestar uma assistência digna à vítima, né? A vítima de tráfico de pessoas, muitas vezes, ela não é reconhecida como vítima, né? Então ela tem que ter também a informação adequada, a informação segura, para que ela, uma vez submetida a esse tipo de exploração, ela se reconheça como vítima e o Estado também dê conta de atender essa pessoa e reintegrá-la na sociedade.
0: Pois é, existe inclusive um protocolo, né, para atender as vítimas brasileiras que possam estar nessa situação no exterior. O que prevê esse protocolo?
5: Então, o protocolo, ele é um verdadeiro manual, né? É um passo a passo para todas as autoridades envolvidas nessa cadeia, né, de combate ao tráfico de pessoas, para, uma vez identificando uma vítima brasileira de tráfico no exterior, a gente saber exatamente o que cada agente público tem que fazer. Então, isso vai desde a identificação da vítima, o resgate, eventualmente, que é feito no exterior, naquele local, né, assistência consular, né, o que isso quer dizer? As embaixadas do Brasil no exterior, os consulados do Brasil no exterior, eles prestam um serviço para essa pessoa brasileira identificada como vítima. Então, portanto, o resgate, a vinda dela para o Brasil e até mesmo, como eu falei, a reintegração dessa pessoa na sociedade. Ou seja, se ela vai precisar de um atendimento de saúde, se ela vai precisar de um atendimento de assistência social, eventualmente essa pessoa ficou um tempo considerável fora do Brasil e ela precisa ser reintegrada em programas sociais, por exemplo, né, o Cade Único, o BPC, o Bolsa Família. Então, esse protocolo, ele pega toda essa cadeia, desde a identificação da vítima até a plena reinserção dessa pessoa na sociedade brasileira.
1: Quais são os destinos mais comuns de pessoas traficadas do Brasil e para quais finalidades?
5: A gente tem avançado muito na produção de dados e na identificação desses casos. Então, em 2025, a gente identificou o Camboja como principal destino de vítimas brasileiras de tráfico de pessoas. E também uma diferença em relação a 2024 que a gente observou para o ano passado foi que a exploração sexual passou a ser a principal finalidade dos casos identificados. A gente toma muito cuidado, né, quando vai lidar com esses dados, porque, como eu falei, é um crime de difícil identificação, que envolve uma série de instituições, seja federais, seja estaduais, seja internacionais. Então, a gente tem que ter muito cuidado com esses dados, porque, eventualmente, uma tendência pode até mesmo significar que a gente não está observando o fenômeno como um todo, né? Então, dizer que a exploração sexual e que as mulheres se tornaram as principais vítimas em 2025 não quer dizer que a gente não tenha homens que sempre representaram a maioria das vítimas desse crime, não estejam também sendo submetidas a condições análogas à de escravidão. Então, a gente sempre tem que entender o fenômeno como um todo, né? E nesse aspecto, o Camboja foi o principal destino, seguido por Israel e Itália. Os países da Europa, principalmente, Itália, Bélgica, Suíça, são muito identificados. Se a gente tivesse que apontar o perfil de uma vítima brasileira, seria uma mulher brasileira que é explorada, levada até esses países para fins de exploração sexual. E também nós temos crianças, né? A gente chega nos casos identificados em 2025, 15 a 20% de crianças e adolescentes. Então, também um sinal de alerta aí muito grande para brasileiros sendo aliciados principalmente por redes sociais, né? Aplicativos de mensagens, né? WhatsApp, Discord,
0: Telegram. Adoção, geralmente, para adoção ilegal? Crianças?
5: Na verdade, para todas as finalidades a gente observou, tá? Desde o trabalho infantil até mesmo a exploração sexual de crianças e adolescentes. Então, as crianças representando, né, como quase um quarto das vítimas identificadas no ano passado, para todas as finalidades. Não existe apenas uma finalidade de adoção ilegal, não.
1: Muito bem, nós conversamos com o Vitor Sempel, diretor de Migrações do Ministério da Justiça e Segurança Pública. Muito obrigado por sua entrevista aqui à Voz do Brasil.
5: Muito obrigado.
0: E atenção para os canais de denúncias e orientações sobre tráfico de pessoas.
1: O Disque 100 do Ministério dos Direitos Humanos e da Cidadania para qualquer pessoa, especialmente crianças, e o Ligue 180 voltado para casos envolvendo mulheres.
0: Caso você suspeite ou tenha conhecimento de grupos que atuam dentro do Brasil ou episódios envolvendo tráfico de estrangeiros para o nosso país, deve procurar os canais da Polícia Federal.
1: Ou, em qualquer caso, ligar para a Polícia Civil do seu estado pelo 190.
0: Acordo de livre comércio entre o Mercosul e a Associação Europeia de Livre Comércio, a EFTA, formada por Suíça, Noruega, Islândia e Liechtenstein, começa a entrar em vigor no Brasil a partir de 1º de outubro.
1: O decreto que oficializa o acordo foi publicado no Diário Oficial da União. Para o Brasil e a Islândia, as novas regras começam a valer em 1º de outubro. Já para Brasil e Noruega, a aplicação começa em 1º de novembro.
0: O acordo prevê novas condições de acesso para produtos sul-americanos nos países membros, com eliminação e redução de tarifas e regimes específicos de exportação.
1: Para apoiar empresas e setores produtivos com o novo acordo, o Ministério do Desenvolvimento, Indústria, Comércio e Serviços construiu um painel de dados interativo.
0: A ferramenta reúne informações sobre o comércio do Brasil com os quatro países da EFTA, para facilitar o acesso a novas oportunidades de exportação e as vantagens tarifárias oferecidas para os seus produtos.
1: A plataforma está disponível em gov.br/mdic, na aba Comexvis.
0: A Companhia Nacional de Abastecimento divulgou nesta quinta-feira o terceiro levantamento da safra de café de 2026.
1: O estudo mostra um cenário de crescimento da produção, influenciado pela entrada de novas áreas em produção, pelo uso de tecnologias e por condições climáticas mais favoráveis.
6: A estimativa é de colher 67 milhões e 600 mil sacas de café na safra 2026, que já tem 99% da área colhida. Os dados são do terceiro levantamento da Conab, a Companhia Nacional de Abastecimento, divulgados nesta quinta-feira. O estudo também aponta que a área em produção é estimada em 1 milhão 950 mil hectares, segundo Segundo o gerente de acompanhamento de safras da Conab, Fabiano Vasconcelos, o resultado é influenciado pela entrada de novas áreas em produção, pelo maior uso de tecnologias e insumos e pelas condições climáticas mais favoráveis.
7: Isso aí é fruto de tecnologia, fruto de incremento, fruto de investimento dos produtores rurais, e esse manejo, de certa forma, tem melhorado as produtividades médias da cultura, e a gente acaba percebendo isso também ao longo da série histórica.
6: O destaque da safra é o café arábica, que representa cerca de 70% da produção nacional. A colheita está estimada em 48 milhões e 200 mil sacas. Minas Gerais é o maior produtor da variedade. Nas exportações, o Brasil embarcou em agosto 3 milhões e 800 mil sacas de café de 60 quilos, segundo a Conab. No acumulado de janeiro a agosto, foram exportadas 24 milhões e 600 mil sacas de 60 quilos. Reportagem Luciana Colares de Holanda.
0: Uma descoberta feita por jovens quilombolas de Pernambuco pode mudar a realidade das casas de farinha no Nordeste.
1: O descarte de um resíduo tóxico chamado manipueira ganhou uma solução sustentável e criativa.
0: Usando cascas de uma fruta comum na região, a pinha, também conhecida como fruta do conde, estudantes criaram um filtro capaz de manter o solo livre de contaminação do resíduo.
1: A inovação foi destaque em diversas premiações, incluindo a última edição do Prêmio Jovem Cientista.
0: Os detalhes você acompanha agora no quadro Ciência na Prática.
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9: O que parecia ser apenas água descartada na produção de farinha de mandioca, na verdade, escondia um líquido altamente poluente. Foi observando a própria comunidade que uma jovem cientista resolveu agir para transformar um problema em solução.
10: Meu nome é Beatriz Vitória da Silva. Eu venci o Prêmio Jovem Cientista, venci também, em primeiro lugar, o Prêmio Mercosul da Ciência e da Tecnologia. E atualmente eu estou fazendo faculdade em Economia pela UFCG aqui em Campinas. A gente viu que nas casas de farinha tinha um problema invisível, que é o descarte inadequado da manipueira. No processo de prensagem, depois que eles fazem a farinha, é descartado um líquido chamado manipueira. Ela chega a ser 25 vezes mais poluente que um esgoto doméstico.
9: Para descontaminar o solo e melhorar a saúde da comunidade, Beatriz e sua equipe foram investigar o que a própria natureza local oferecia. A resposta estava nas cascas descartadas de uma fruta muito consumida no quilombo, a pinha, também conhecida como fruta do conde.
10: Observando a realidade, você encontra as cascas jogadas no chão. A gente pegou as cascas da pinha, levamos para o laboratório. A gente viu que a farinha das cascas de pinha, ela tem propriedades porosas. Então a gente fez o filtro a partir das cascas de pinha, fazendo a farinha e o carvão ativado. E logo em seguida a gente fez alguns testes que apresentou resultados bastante positivos.
9: O projeto, batizado de Filtropinha, rendeu prêmios nacionais e internacionais e já está mudando de forma permanente a estrutura do quilombo.
10: A gente viu que o filtro, ele realmente tem uma eficácia. Graças à premiação, a gente conseguiu dar continuidade ao Filtropinha. A gente conseguiu, de uma certa forma, resolver o problema da manipueira. E a gente não está só ajudando a comunidade. A gente está ajudando a nossa futura geração.
9: Acompanhe a pesquisa na página do Prêmio Jovem Cientista. E esse foi o Ciência na Prática, com produção de Warby Calil e edição de Edinaldo Júnior. E nosso encontro com o Saber Científico volta na próxima semana. Até lá!
1: Já pensou em assistir momentos históricos da televisão e do cinema brasileiro no celular ou no computador?
0: A Cinemateca Brasileira disponibiliza repositório digital de arquivos para consulta pública.
1: O trabalho integra a Rede Nacional de Acervos Audiovisuais, coordenada pelo Ministério da Cultura.
0: Instituições públicas e privadas podem aderir ao programa para manter viva a memória cultural do país.
11: Senhoras e senhores telespectadores da televisão Tupi, registramos as primeiras palavras do presidente senhor Jânio Quadros.
12: Registros como esses, que narram eventos marcantes da história do Brasil e do mundo, estão disponíveis no site da Cinemateca Brasileira, graças ao trabalho de pesquisadores que estão catalogando e digitalizando mais de 180 mil rolos de telereportagens e cinejornais da TV Tupi, a primeira emissora de televisão do país. Coordenado pelo historiador e professor da Universidade de São Paulo, Eduardo Moretim, o projeto tem o objetivo de manter vivas as mais de 200 horas de material televisivo.
13: É um projeto que procura colocar de novo em circulação parte desses 180 mil telereportagens da TV Tupi. A preservação, ela precisa estar vinculada à difusão pública.
12: O acervo audiovisual da Cinemateca Brasileira inclui cerca de 250 mil rolos de filmes e mais de 1 milhão de documentos. A instituição hoje faz parte da Rede Nacional de Arquivos Audiovisuais, uma iniciativa coordenada pela Secretaria do Audiovisual do Ministério da Cultura. A rede reúne órgãos públicos e privados para cuidar da memória cultural do país. Daniela Leda, coordenadora de gestão e contratos da Cinemateca Brasileira, explica que a rede busca fortalecer iniciativas de salvaguarda dos acervos.
14: A Rede Nacional de Arquivos Audiovisuais, ela foi criada para realmente fortalecer esse conjunto de políticas públicas de preservação audiovisual.
12: O processo de adesão começa com o envio de documentação pela plataforma gov.br. Em seguida, é realizada uma análise técnica do acervo, como detalha a coordenadora de gestão e contratos da Cinemateca Brasileira, Daniela Leda.
14: Ao aderir à rede, a instituição se compromete a manter os dados atualizados de acervo, a colaborar com o Inventário Nacional de Bens Culturais Audiovisuais e também a adotar e disseminar boas práticas de preservação, descrição e acesso daquele acervo.
12: Segundo o historiador e professor da Universidade de São Paulo, Eduardo Moretim, esses acervos contribuem para construir a memória e também para consolidar a pesquisa histórica e audiovisual.
13: Sem essas imagens, nós não temos essa memória e os pesquisadores não podem, a partir da existência dessas imagens, reconstruir o sentido desse passado.
12: O Banco de Conteúdos Culturais disponibiliza, além de cinejornais e telereportagens, filmes históricos na íntegra, como a obra É Com Esse Que Eu Vou, de 1948.
15: Agora é só me seguir.
16: Hoje eu vou dançar o baião, papai, papai.
12: Aquelas instituições que aderirem à rede passam a ter divulgação institucional e do acervo no portal Filme Cultura. E qualquer cidadão pode revisitar o passado por imagens na página da Cinemateca Brasileira no endereço cinemateca.org.br. Reportagem Gabriela Noronha.
1: Estão abertas as inscrições para o programa de capacitação em construção industrializada.
0: Realizado pelo Ministério do Desenvolvimento, Indústria, Comércio e Serviços, o curso prepara profissionais para planejar e implementar soluções inovadoras e sustentáveis em obras de infraestrutura.
1: A capacitação gratuita é voltada a gestores públicos e privados, profissionais da construção civil e estudantes.
0: A inscrição pode ser feita por meio da plataforma da Escola Nacional de Administração Pública, no endereço escolavirtual.gov.br.
1: E essas foram as notícias do governo federal.
0: Fique agora com as notícias do Poder Judiciário e do Congresso Nacional. Boa noite.
1: Boa noite para você e até amanhã.
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19: Relator determina que Polícia Federal investigue possíveis irregularidades na atuação da CVM no caso Master.
20: STJ define que banco pode encerrar conta corrente de forma unilateral.
19: TSE mantém indeferida candidatura de Arruda ao governo do Distrito Federal.
20: Boa noite, eu sou Arthur Filho.
19: E eu sou Walter Lima.
20: O ministro do Supremo Tribunal Federal, Flávio Dino, determinou que a Polícia Federal abra investigação sobre possíveis crimes e interferências indevidas na atuação da Comissão de Valores Mobiliários, a CVM, no caso do Banco Master.
19: A decisão considera um relatório que apontou fragilidades estruturais na autarquia e falhas na apuração de denúncia sobre possíveis irregularidades relacionadas ao banco. No relatório, resultado de uma auditoria, o grupo de trabalho da CVM identificou falhas de divulgação de informações em 73% dos 314 processos relacionados ao grupo econômico, deficiência de compliance em 32%.
20: Bancos podem encerrar conta corrente de forma unilateral.
19: E para o STJ, isso não significa violação ao Código de Defesa do Consumidor. Fátima Uchoa.
15: O entendimento do STJ foi firmado em recurso repetitivo e por isso deve ser seguido pelo judiciário de todo o país. Segundo o relator ministro Humberto Martins, a discussão surgiu porque o Código de Defesa do Consumidor considera abusiva a recusa do fornecedor em prestar serviços ou vender produtos a quem esteja disposto a pagar. Mas ele observou que a própria norma prevê exceção para intermediações reguladas por leis especiais, o que abrange a legislação das instituições financeiras e as normas do Conselho Monetário Nacional. Para o ministro, a regra legal se refere à recusa em contratar antes do começo da relação de consumo, diferente de uma conta já contratada.
20: Justiça do Trabalho de Minas Gerais considera discriminatória dispensa de jovem aprendiz grávida com TDAH.
19: Ela foi demitida por suposto desempenho insuficiente. Samantha Flor.
21: A justiça concluiu que não houve uma avaliação objetiva que comprovasse desempenho insuficiente. A aprendiz tinha média 8,43 nas atividades teóricas e não recebeu o acompanhamento adequado no desempenho das funções. A dispensa foi anulada e as empresas foram condenadas a pagar cerca de R$ 10.700 por danos morais. Como ela estava grávida, também terá direito à indenização referente à estabilidade gestacional.
20: Por 5-2, o Tribunal Superior Eleitoral, TSE, confirmou hoje, quinta-feira, decisão do Tribunal Regional Eleitoral do Distrito Federal, o TREDF, que indeferiu o registro de candidatura de José Roberto Arruda, do PSD, na disputa ao cargo de governador do Distrito Federal nas eleições gerais deste ano.
19: A maioria dos ministros acompanhou o voto do relator, ministro Dias Toffoli, determinando a imediata comunicação da decisão ao Tribunal Regional Eleitoral para cessar a condição subjúdice de José Roberto Arruda na disputa pelo governo do Distrito Federal.
20: Com a decisão, a candidatura de Arruda também não pode mais receber os fundos eleitoral e partidário. E ele deve cessar a campanha, inclusive as inserções no rádio e na TV e a participação em debates.
19: José Roberto Arruda permanece inelegível devido às sucessivas condenações em segunda instância por ato doloso de improbidade administrativa.
20: Ministério Público Federal consegue na Justiça a construção de escola indígena em Amarante do Maranhão.
19: A nova escola substitui a antiga unidade que funcionava em condições precárias e não tinha estrutura adequada para atender aos estudantes indígenas. Vanessa Pereira.
22: A nova escola atende os estudantes indígenas da aldeia Guaruru, na terra indígena Arariboia, em Amarante do Maranhão. A obra foi realizada após a ação do MPF, ajuizada em 2023, que apontou as condições precárias da antiga unidade, onde faltavam estrutura e até carteiras para os estudantes. Em vez de reformar o prédio, o governo do Maranhão construiu uma nova escola, concluída em 2025 e já em funcionamento. Na sentença, a justiça reconheceu o cumprimento da obrigação e determinou que a manutenção do prédio ficará a cargo do Estado.
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20: A você uma boa noite.
19: E até amanhã.
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3: Eu sou Humberto Pinheiro e estes são os destaques de hoje do Jornal do Senado, que começa agora. Senado analisa proposta que atualiza serviço Disque Idoso. Projeto dá prioridade a iniciativas voltadas ao esporte feminino. Lei garante continuidade de recursos para projetos de combate ao câncer. Boa noite. O projeto que busca atualizar o programa Disque Idoso, criado em 2007, pode ser analisado pelos senadores. O objetivo é ampliar a prevenção a maus tratos, o acesso à informação e aos direitos. Mais detalhes com o repórter César Mendes.
4: De autoria do senador Paulo Paim, do PT do Rio Grande do Sul, o texto muda o nome do programa Disque Idoso para Disque Pessoa Idosa e amplia as suas funções, já que além de receber denúncias de maus tratos e violência, passará a oferecer também informações sobre direitos, acesso a benefícios, programas governamentais e serviços públicos. Paim explicou que o atendimento será feito dentro do atual Disque 100, serviço gratuito focado no atendimento a grupos vulneráveis, sem a necessidade de criar uma nova central telefônica. Segundo ele, a proteção da pessoa idosa vai além do combate à violência.
23: Amplia os serviços oferecidos, colocando a pessoa, seus direitos e sua dignidade no centro da política pública.
4: A proposta busca ainda fortalecer a articulação entre os órgãos de assistência social, saúde, segurança pública, Ministério Público, Defensoria Pública e Conselhos de Direitos.
3: O Senado pode votar uma proposta que permite o uso da renúncia fiscal de empresas e pessoas físicas no incentivo ao esporte para priorizar projetos voltados ao esporte feminino e destina, no mínimo, 10% dos valores a essas iniciativas. Repórter Lana Dias.
24: Em audiência pública na Comissão de Esporte, a senadora Tereza Leitão, do PT de Pernambuco, relatou a desigualdade no setor, algo que a proposta busca combater.
25: Não é porque a gente compete mulheres com mulheres, mas é porque você, comparando o que o futebol oferece aos homens com o que o futebol oferece às mulheres, com o que o futebol oferece, o voleibol oferece aos homens, com o que o voleibol oferece às mulheres, em termos de condições de prática esportiva.
24: A proposta prevê limite máximo de valores por proponente, critérios de distribuição regional, equilíbrio entre modalidades esportivas e critérios de alternância ou limitação de acesso a tratamento prioritário para evitar concentração excessiva.
3: Uma nova lei aprovada pelo Senado e sancionada pelo Executivo garante até 2031 a continuidade do incentivo fiscal para empresas que destinam recursos a projetos de combate ao câncer e de atenção à pessoa com deficiência. A reportagem é de Yasmin Rodrigues.
26: A proposta chegou ao Senado depois de passar pela Câmara dos Deputados e foi analisada em regime de urgência pelo plenário. A relatoria ficou com a senadora Mara Gabrilli, do PSD de São Paulo, que defendeu a manutenção do mecanismo como forma de dar previsibilidade às instituições que dependem desses recursos.
27: A prorrogação garantirá a possibilidade de que organizações da sociedade civil sem fins lucrativos, como por exemplo as APAES, o GRAAC, que é o Grupo de Apoio Adolescente à Criança com Câncer, por exemplo, e centros especializados em reabilitação e hospitais do SUS, tenham previsibilidade orçamentária para atendimentos e pesquisas.
26: O Pronon e o Pronas PCD permitem que recursos privados sejam direcionados a projetos previamente aprovados pelo Ministério da Saúde. O primeiro é voltado à prevenção e ao tratamento do câncer. O segundo apoia ações de prevenção e reabilitação de pessoas com deficiência.
3: Também foi sancionada pela Presidência da República a lei aprovada pelo Senado que institui o programa Institucional de Bolsa de Iniciação à Docência, PIBID, como política de Estado. A norma estabelece objetivos, modalidades de bolsas e regras para o programa de formação inicial de professores da educação básica. A reportagem é de Pedro Pincer.
28: A nova regra estabelece que o PIBID será desenvolvido no Ministério da Educação e na CAPES, em parceria com instituições de ensino superior e redes públicas de educação básica. As ações de formação poderão ser voltadas às diferentes diferentes etapas e modalidades da educação básica. Isso inclui educação do campo, escolar indígena, escolar quilombola, especial, bilíngue de surdos e de jovens e adultos. A relatora, senadora Damaris Alves, do Republicanos do Distrito Federal, destacou a importância da iniciativa.
5: É certo que o fortalecimento da docência por meio do PIBID é um instrumento direto e hábil para assegurar a qualidade do ensino. O programa pode contribuir com a realização do princípio constitucional de valorização dos profissionais da educação. Deste modo, o PIBID atua diretamente na raiz dessa valorização.
28: Foi vetado o artigo que tratava das despesas do programa. O dispositivo previa que elas seriam custeadas por dotações orçamentárias destinadas anualmente ao MEC e à CAPES e proibia a redução dos valores das bolsas e o contingenciamento das despesas do programa.
3: 38% das mulheres com deficiência no país já sofreram algum tipo de violência doméstica. Foi o que revelou uma pesquisa inédita do Senado. As vítimas ainda enfrentam o despreparo dos agentes públicos na hora da denúncia. Repórter Patrícia Oliveira.
6: 83% das mulheres com deficiência vítimas de violência doméstica não denunciam o agressor, porque na maioria das vezes se trata de um marido ou parceiro de quem dependem economicamente. Os dados apresentados em uma audiência pública na Comissão de Direitos Humanos também apontaram que apenas 31% dessas vítimas buscam uma delegacia especializada e ainda enfrentam barreiras físicas e dificuldades no atendimento, como destacou a vice-presidente do Instituto Maria da Penha, Regina.

0: deficiência.
1: De acordo com a pesquisa, mulheres com deficiência estão mais expostas à violência sexual e financeira. Para Priscila Celares, do Ministério dos Direitos Humanos e da Cidadania, os novos dados poderão embasar mais iniciativas governamentais.
2: E com isso conseguir desenvolver e articular políticas públicas que sejam mais específicas.
1: A pesquisa feita pelo Instituto Data Senado e o Observatório da Mulher contra a Violência é a primeira da série histórica iniciada em 2005 a destacar especificamente a realidade das mulheres com deficiência.
3: Eleições 2020.

0: 2.059 no total, colaboram na organização da administração estadual, como explica o consultor legislativo do Senado, Gilberto Guerzoni.
1: O Brasil é uma república federativa, então os estados têm autonomia e legislam sobre uma série de temas, além da sua própria organização, segurança pública, saúde, educação, meio ambiente, cultura, além de aprovar as leis estaduais e distritais, né? No caso do Distrito Federal, os deputados estaduais e distritais também são responsáveis pela fiscalização dos governos, né? Do governo do estado e do governo do Distrito Federal.
0: Para exercer essa fiscalização, os deputados podem solicitar informações a órgãos públicos, convocar autoridades para prestar esclarecimentos e criar comissões parlamentares de inquérito, as CPIs. Os deputados estaduais e distritais também votam o orçamento dos estados e do DF e propostas de leis de iniciativa dos governadores. No caso do Distrito Federal, há uma particularidade. Como o DF não possui municípios, os deputados distritais tratam tanto de temas de competência estadual quanto de assuntos que em outras partes do país seriam discutidos por vereadores.
2: Com trabalhos técnicos de Eliseu Caires, o Jornal do Senado fica por aqui. Acompanhe agora as notícias da Câmara dos Deputados. Boa noite e até amanhã.
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4: Plenário pode aumentar folga remunerada do trabalhador que doar sangue.
5: Projeto estende auxílio acompanhante a todos os tipos de aposentadoria.
4: Comissão estabelece parâmetros para acervos de livros em salas de aula.
5: Boa noite. Estudantes de 4 a 11 anos de idade poderão contar com acervo de livros nas salas de aula. A ideia é incentivar a formação de jovens leitores, como informa a repórter Mônica Tati.
6: Proposta aprovada pela Comissão de Educação da Câmara dos Deputados prevê que as salas de aula da pré-escola e dos anos iniciais do ensino fundamental tenham acervo de livros. O texto insere o dispositivo na Lei das Bibliotecas. O acervo seria formado por livros paradidáticos e de literatura infantil, destinados ao uso de alunos e professores. O deputado Tarcísio Mota, do PSOL do Rio de Janeiro, que leu o parecer do relator, o deputado Pedro Kizai, do PT de Santa Catarina, destaca que o projeto fortalece o Sistema Nacional de Bibliotecas Escolares e é essencial para formar novos leitores.
7: Nós temos, infelizmente, caído o número de leitores na sociedade brasileira. E nós sabemos que o livro é uma janela para o mundo, é a possibilidade de ampliar os nossos horizontes. E quando isso é feito desde o início, na pré-escola, isso é decisivo, não só para aquela criança poder adquirir mais hábitos de leitura, ampliar os seus horizontes, mas para que a própria educação funcione. Nós temos evidências científicas que demonstram que em famílias onde há crianças leitoras, essas crianças aprendem mais, aprendem melhor, têm, portanto, sucesso no fluxo escolar.
6: O projeto, que prevê a formação de acervos de livros nas salas de aula para crianças de 4 a 11 anos, aguarda a apreciação da Comissão de Constituição e Justiça. Se for aprovado, pode seguir direto para o Senado. Da Rádio Câmara de Brasília, Mônica Tati.
3: Saúde.
4: Luiz Tibé, do Avante de Minas Gerais, apresentou projeto para viabilizar no SUS o uso experimental da polilaminina em pacientes com lesões recentes na medula ou paralisias causadas por traumas. Ele explica que o tratamento vai depender de indicação médica e autorização dos órgãos competentes.
5: Luiz Tibé aponta que a polilaminina é estudada pelo potencial de regenerar fibras nervosas lesionadas. A proposta do congressista dá prioridade a pacientes da rede pública com lesão medular aguda, que deverão ser acompanhados por equipe especializada durante a pesquisa.
4: Agostinho Ribeiro, do PP de Sergipe, apresentou o projeto que cria regras especiais para a renegociação de dívidas de pessoas acometidas por doenças crônicas incapacitantes. Para ter acesso ao benefício, é preciso comprovar o impacto dos custos do tratamento ou a perda da capacidade financeira causada pela doença.
5: Pelo texto de Agostinho Ribeiro, a conciliação prevê mais prazo para pagamento, redução de juros e parcelamento da dívida. Segundo ele, a medida busca proteger pacientes em situação de vulnerabilidade e evitar que o superendividamento comprometa o tratamento de saúde.
4: Marcos Soares, do PSDB do Rio de Janeiro, propõe a criação do Programa Nacional de Educação Cosmética e Cuidado com a Pele nas Escolas. A iniciativa prevê ações dos Ministérios da Educação e da Saúde sobre higiene, proteção solar e cuidados com a pele.
5: Marcos Soares explica que o objetivo é promover campanhas de conscientização para combater a desinformação sobre rotinas de beleza. O parlamentar argumenta que a proposta pode ajudar a prevenir danos causados pelo uso inadequado de cosméticos.
3: Segurança Pública.
4: A Comissão da Câmara aprovou o programa de atendimento a vulneráveis vítimas de estupro com o objetivo de humanizar o acolhimento e garantir a coleta de provas contra o agressor. Saiba mais sobre o assunto na reportagem de Maria Neves.
8: A Comissão de Segurança Pública da Câmara dos Deputados aprovou o projeto que institui um modelo nacional de atendimento humanizado e de coleta de provas para casos de estupro de vulnerável, chamado Ação Protetiva 360 Graus. Pela proposta, estados e municípios que aderirem ao programa terão de criar núcleos de atendimento humanizado e multidisciplinar às vítimas. Na versão aprovada, o relator deputado Paulo Bilinski, do PL Paulista, prevê que as autoridades deverão realizar a coleta de provas imediatamente, ainda no local de acolhimento. De acordo com o parlamentar, a literatura forense estima que a janela máxima de preservação dos vestígios é de até 72 horas a partir da agressão. A proposta também estabelece o prazo máximo de 30 dias para a emissão dos laudos periciais. Esse prazo poderá ser prorrogado por igual período, mas somente com justificativa técnica fundamentada. O texto original do deputado delegado da Cunha, do União de São Paulo, prevê somente a emissão de laudos dentro dos prazos legais. Delegado da Cunha afirma que a criação do programa é importante principalmente porque a maior parte dos abusos sexuais de vulneráveis ocorre dentro de casa e o agressor quase sempre permanece impune.
9: A Ação Protetiva 360 tem por objetivo proteger crianças e adolescentes do crime chamado estupro de vulnerável. É o estupro praticado contra menores de 14 anos, que acontece, na maioria das vezes, dentro de casa. Outro dado assustador é que a grande maioria das vítimas tem de 4 a 8 anos. E outro dado alarmante, em 80% dos casos, o estuprador é inocentado por falta de prova material, falta de DNA.
8: De acordo com o delegado da Cunha, iniciativa semelhante ao programa proposto já foi adotada...

0: lista profissionais de saúde ou de assistência social e integrantes do Conselho Tutelar. Além disso, a versão do relator, delegado Paulo Bilinski, prevê que quando o pai, a mãe ou o responsável legal for suspeito do crime, a justiça poderá autorizar a coleta de material biológico. Segundo o deputado, a medida evita que o próprio agressor impeça a preservação dos vestígios criminais. Ainda de acordo com a proposta, sempre que houver suspeita, o núcleo de acolhimento da vítima vulnerável deverá comunicar à autoridade policial competente em no máximo 12 horas. Delegado Paulo Bilinski argumenta que a comunicação estabelece o elo entre o programa de atendimento e o sistema de persecução penal. Sem ela, afirma que o fluxo de atendimento poderia funcionar integralmente, sem jamais levar à responsabilização do agressor. A proposta que institui um modelo nacional de atendimento humanizado e de coleta de provas para casos de estupro de vulnerável ainda será analisada por 3 comissões da Câmara. Se aprovada em todas, poderá seguir para análise do Senado. Da Rádio Câmara de Brasília, Maria Neves.
1: Projeto de Cezinha de Madureira, do PL de São Paulo, prevê a ampliação para 12 meses do prazo para apresentar queixa em infrações praticadas contra crianças, adolescentes e idosos. A proposta altera a legislação para dobrar o tempo atualmente concedido às vítimas ou a seus responsáveis.
2: Cezinha de Madureira argumenta que o período de 6 meses é insuficiente para que famílias ou idosos processem o trauma emocional e formalizem denúncias. Ele ressalta que o ajuste alinha a legislação à ampliação do prazo já concedido a mulheres vítimas de violência doméstica.
1: Como estratégia de prevenção e enfrentamento à violência, Antônio Carlos Rodrigues, do Podemos de São Paulo, quer ampliar a autonomia financeira das mulheres. Projeto apresentado pelo deputado prevê qualificação profissional, acesso a crédito e incentivo ao empreendedorismo feminino.
2: Antônio Carlos Rodrigues ressalta que o projeto dá prioridade para mulheres vítimas de violência doméstica em situação de vulnerabilidade ou responsáveis pelo sustento da família. Ele afirma que o acesso ao trabalho e à renda podem ajudar essas mulheres a romper relações abusivas.
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5: Trabalho.
1: Pedro Westphalen, do PP do Rio Grande do Sul, apoia projeto que permite o aproveitamento de médicos, dentistas, farmacêuticos e veterinários pelas forças policiais estaduais. O relator defende o redirecionamento de profissionais dispensados por excesso de contingente nas Forças Armadas.
2: Pedro Westphalen avalia que a cooperação entre União e Estados fortalece o atendimento médico dos agentes de segurança. Na visão do parlamentar, a medida amplia a capacidade de resposta do Estado em emergências sanitárias e calamidades, sem gerar custo extra às Forças Armadas.
1: Projeto de Davi Soares, do Podemos de São Paulo, reduz para 35 horas semanais a jornada máxima de trabalho dos professores da educação básica. O texto estabelece ainda que a nova regra se aplica tanto ao ensino público quanto às escolas privadas sem redução salarial.
2: Davi Soares sustenta que a sobrecarga de tarefas como correção de provas e planejamento de aulas tem provocado a síndrome de burnout entre os docentes. Para o congressista, a redução da jornada ajuda a preservar a saúde dos trabalhadores e melhorar a qualidade do ensino.
1: Celso Sabino, do PDT do Pará, quer estender o direito ao abono salarial aos empregados domésticos. A proposta garante o pagamento do benefício aos trabalhadores da categoria que tenham atuado por pelo menos 30 dias no ano base e recebam remuneração mensal dentro dos limites legais.
2: Celso Sabino argumenta que a medida corrige uma distorção histórica na legislação legislação que hoje nega o benefício à classe por ausência de

0: contribuição do empregador físico ao PIS. Ele ressalta que o custeio será feito com recursos do Fundo de Amparo ao Trabalhador, sem gerar novos encargos aos contratantes.
1: Votação.
2: O plenário da Câmara pode votar projeto que aumenta de 1 para 2 dias a folga remunerada do trabalhador que doar sangue. O repórter Antônio Vital tem os detalhes.
3: Pode ser votado a qualquer momento no plenário da Câmara projeto que aumenta de 1 para 2 dias por ano o direito do trabalhador faltar ao serviço para doar sangue. De acordo com a proposta, o empregado poderá deixar de comparecer ao serviço 1 dia a cada 6 meses, sem desconto no salário, desde que comprove a doação. O autor do projeto, o deputado Dr. Luizinho, do PP do Rio de Janeiro, disse que ampliar o incentivo é uma medida de baixo custo e elevado impacto. Ele justificou a proposta como necessária para manter os estoques seguros e regulares, já que uma folga por ano não é mais suficiente para atender a demanda diante do aumento da população.
4: Quando a gente permite que um trabalhador, uma vez no ano, faça doação de sangue e possa se ausentar do trabalho, a gente tinha uma população brasileira. Hoje nós temos mais presentes que o dobro da população. E a cada dia, o número de acidentes com motocicletas, acidentes nas estradas, leva no aumento da necessidade de captação de sangue. Permitirá certamente, presidente, que a gente quase dobre a nossa capacidade de captação de sangue no Brasil.
3: De acordo com o Ministério da Saúde, o Brasil necessita, em média, de 5 mil bolsas de sangue por dia para atender a necessidade. E os hemocentros enfrentam oscilações periódicas abaixo da média, principalmente em períodos de feriados prolongados e férias escolares, quando diminui o número de doadores. O projeto ganhou regime de urgência, o que permite que seja votado diretamente no plenário da Câmara, sem passar pela análise das comissões permanentes da Casa. A urgência foi aprovada de maneira simbólica, sem votos contrários, e foi defendida por deputados de vários partidos, como Cabo Gilberto Silva, do PL da Paraíba. Ele destacou a necessidade de aumentar o número de doadores.
5: A questão das doações de sangue, às vezes no Brasil, reduz o ritmo, e sobretudo nas questões de festejos com vários acidentes, e os bancos de sangue precisam estar sempre prontos para atender a demanda da sociedade.
3: A manutenção de estoques de sangue é essencial ao funcionamento do Sistema Único de Saúde, o SUS, já que ele é usado em procedimentos de urgência e emergência, cirurgias de média e alta complexidade, tratamentos de câncer, doenças hematológicas e atendimentos obstétricos. Ainda não há data para votação no plenário da Câmara do projeto que aumenta de 1 para 2 dias por ano o direito do trabalhador faltar ao serviço para doar sangue. Da Rádio Câmara, de Brasília, Antônio Vital.
1: Economia.
0: Permitir que cuidadores de pessoas com deficiência empreendam com um MEI sem a perda imediata do benefício de prestação continuada é o objetivo do projeto de Rafael Prudente, do MDB do Distrito Federal. O texto prevê um período de transição de 2 anos em que rendimentos de até 2 salários mínimos não entram no cálculo do benefício.
2: Rafael Prudente argumenta que a iniciativa estimula a formalização das famílias sem comprometer o amparo social. O parlamentar defende ainda a garantia de restabelecimento simplificado do auxílio caso o empreendimento do cuidador feche.
0: Professor Alcides, do PSDB de Goiás, propõe criar o Programa Nacional de Geração Distribuída com Créditos de Carbono para conectar pequenos e médios geradores de energia renovável ao mercado voluntário de emissões.
2: Professor Alcides explica que a medida preenche uma lacuna entre o marco legal da geração distribuída e o Sistema Brasileiro de Comércio de Emissões. Para ele, a unificação possibilita a geração de renda extra para famílias e produtores rurais, além de estimular novos investimentos em fontes limpas no país.
1: Transportes.
0: Comissão aprova a proposta que permite grupos considerados mais vulneráveis desembarcar fora do ponto de ônibus durante a noite, como explica a repórter Paula Bittar.
6: A Comissão de Constituição e Justiça da Câmara aprovou um projeto de lei que permite a mulheres, pessoas idosas, pessoas com deficiência ou mobilidade reduzida escolher o local de desembarque dos veículos de transporte coletivo urbano no período entre as 8 da noite e as 5 da manhã, respeitado o trajeto da linha. De acordo com o texto aprovado, o motorista deve observar as condições de segurança ao parar para o desembarque. O relator, deputado Áureo Ribeiro, do Solidariedade do Rio de Janeiro, descartou a possibilidade de a proposta ser discriminatória com relação a homens não idosos, tendo em vista que o objetivo é proteger as pessoas mais vulneráveis, não se tratando de discriminação sem justo motivo.
7: É uma medida que pode fazer uma diferença muito importante na rotina de quem depende do transporte coletivo, especialmente mulheres, idosos e pessoas que precisam caminhar por trajetos escuros ou considerados inseguros até chegar à sua casa. A proposta busca dar mais proteção e flexibilidade, permitindo que o passageiro possa desembarcar em um local mais próximo e seguro, respeitando as condições de circulação e segurança do transporte.
6: A proposta, que permite a mulheres e pessoas idosas com deficiência ou mobilidade reduzida escolher o local de desembarque dos veículos de transporte coletivo urbano no período entre as 8 da noite e as 5 da manhã, pode seguir agora para a análise do Senado, a menos que haja recurso para votação antes pelo plenário da Câmara. Da Rádio Câmara, de Brasília, Paula Bittar.
1: Cultura.
2: Capitão Augusto, do PL de São Paulo, defende a criação do Programa Nacional de Proteção e Resiliência da Atividade Circense, chamado de Circo Seguro. Segundo o deputado, o objetivo é garantir apoio financeiro para reparar estruturas e equipamentos de circos destruídos por intempéries.
8: Pelo projeto de Capitão Augusto, o programa vai subsidiar a contratação de seguros e oferecer financiamentos com juros reduzidos para circos de pequeno porte. Para o parlamentar, a medida preserva uma tradição cultural e protege a renda de centenas de famílias.
1: Homenagem.
2: Dimas Fabiano, do PP de Minas Gerais, sugere a inscrição do nome de Francisco de Paula Vitor, o Padre Vitor, no livro dos heróis e heroínas da pátria. O deputado argumenta que o homenageado superou o preconceito e a pobreza para se tornar um dos religiosos mais venerados do Estado.
8: Dimas Fabiano exalta a atuação do Padre Vitor na educação e no acolhimento dos mais necessitados na cidade de Três Pontas. O parlamentar considera o Beato um símbolo nacional de fé, resistência e solidariedade.
2: Termina agora o jornal Câmara dos Deputados, produzido pela Rádio Câmara, com trabalhos técnicos de Wellington Telles e apresentação de Val Monteiro e Luciana Vieira. Uma boa noite para você.
8: A Voz do Brasil está de volta amanhã. Boa noite.
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4: 21 horas e 8 minutos.
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5: Vamos! 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

mais um programa, o meu, o seu, o nosso programa, A Voz da Libertação, órgão pertencente às igrejas pentecostal Deus é Amor, com a sua sede mundial, ali mesmo na Avenida do Estado, 4568, ali no centro de São Paulo, capital, na direção da nossa irmã Erenir Miranda. E a nossa sede estadual aqui em Porto Velho, Rondônia, localiza-se na Avenida Brasília, número 2145, no centro de Porto Velho, na inteira responsabilidade do presbítero Renato Lemos. E com todos vocês nessa noite de quinta-feira, dia 24 de setembro, já estamos finalizando o mês de setembro. Ele está aqui, seu irmão em Cristo, cooperador Rosimar, juntamente com a minha esposa, nossa irmã cooperadora Lourdiane, e na mesa de som, nosso irmão cooperador Juan, que está controlando os botões técnicos, e daqui a pouquinho vai estar preparando os louvores, tudo aqui para a honra e glória do nosso Deus. Deus abençoe e a paz do Senhor Jesus a todos. Nesse momento, vamos iniciar com um momento de oração.

Soberano Deus, maravilhoso e eterno Pai, Pai de nosso Senhor e Salvador Jesus Cristo, aqui estamos, Senhor, iniciando mais um programa. Esse programa, Pai, é a voz da libertação, é um órgão pertencente às igrejas, Deus e amor, de todo o Brasil, de todo o mundo, aonde há ouvintes, ó Pai, ouvindo em outros países da terra, no Brasil, ó Pai, em outros estados, aqui em Porto Velho, estado de Rondônia, todos os municípios, ó Pai, pessoas que estão ouvindo através do celular, da internet, do aplicativo do programa A Voz da Libertação. Senhor, contempla agora cada um dos meus irmãos que estão nesse momento, ó Pai, na sua casa, no seu lar, no seu trabalho, no seu automóvel, Pai, ouvindo esta oração. Pai, toca agora, ó Pai, cura toda enfermidade, repreende o mal, a tristeza, as obras do mal vai cair por terra em nome de Jesus. Que a paz, a saúde, prosperidade, livramento venha sobre essa casa, sobre esse lar, sobre essa família, Senhor. Nós te pedimos, cremos e confiamos e profetizamos o milagre, a bênção para esse irmão, para essa irmã, para todos nesse momento. Assim que todos creem, diga amém e graças a Deus.

0: Deus abençoe a todos os ouvintes do programa Voz da Libertação. 21 horas com 14 minutos na grande cidade de Porto Velho. A paz do Senhor Jesus, irmã Lordiane, Deus abençoe, linha aberta.
1: Boa noite, professor Osmar, boa noite, querido ouvinte, na paz do Senhor Jesus, na paz do Senhor também, nosso irmão Juan, que está aqui conosco. Deus abençoe a todos vocês, obrigado por nos permitir, né, entrar com a nossa voz na casa de vocês. Como foi a semana? Tá passando ligeiro, passando muito rápido,
0: muito,
1: né?
0: Rápido, semana, um mês, as horas estão voando.
1: Mas graças a Deus estamos aqui, mais uma oportunidade que o Senhor nos deu de estar aqui com vocês. E lembrando a vocês que vocês têm a oportunidade de estar aqui pedindo louvor que vocês queiram ouvir, que da MC Music. O telefone é 992279293. Lembrando também que nosso horário mudou, por enquanto, em razão do horário político. Estamos com vocês das 21 às 22 horas.
0: Muito pouco tempo, né? Mas a gente vai tentar aqui se organizar para dar tudo certinho, tocar os louvores dos nossos irmãos que vão pedir o seu louvor, os irmãos de perto, de longe, de outros estados, de outros países também, nosso irmão João Paulo lá em São Paulo, Suzano, ele e sua família que está ligadinho, nossa irmã Ximenes, que não perde a programação ali no bairro Esperança da Comunidade, não, aqui no bairro, não, aqui esqueci agora o nome do bairro, Esperança da Comunidade, Esperança da Comunidade. Perdoe, minha irmã. É muito ouvinte isso aqui, o irmão Emerson, a irmã Grace, a irmã Camila, Cristina de São Francisco, irmãos ali. A irmã Juscelia, seu esposo, irmão Ricardo, o irmão Lielson, a irmã Ellen ali do Nacional também, que não perde a programação, o irmão Marcos Braga, a Patrícia, o Cleito lá na chácara, a irmã Creuza, pastor Lourenço,
1: Aurilene,
0: também. Aurilene, isso mesmo, tá ligadinho. Mariana, né? Mariana, a irmã cooperadora Ruth lá do bairro ali, bairro Apunhã. Deus abençoe, irmã Valdina, Aldilene. Deus abençoe, irmã Adriana, lá em Mato Grosso, irmão Fábio Vendraneto, toda a sua família, que não perde essa programação. Deus abençoe a todos.
1: E obrigado a todos também que a gente não citou, né? Mas que estão aí no seu automóvel, na sua casa aí, estão aí no próprio gatinho também, né?
0: Estão ligadinho. Acabaram de sintonizar essa rádio. Deus abençoe você que está aí.
1: Pelo carinho, pela audiência.
0: Continue nessa programação que vai vir palavra, bênção, louvores, em nome do Senhor Jesus.
1: Eu já quero começar aqui, ó. Vou ver esse louvor.

0: palavra, anúncios, né, das campanhas que vão ser realizadas. Dia 1º vai estar iniciando uma campanha poderosa aqui. Logo mais vamos estar anunciando. Deus abençoe. 21 horas com 24 minutos.
1: Foi escrito louvor. É assim que adoro. Com Débora Miranda.
0: Deus abençoe a todos.

abençoe a todos os ouvintes. Meu irmão Adailton já pediu seu louvor aqui, lá da Zona Sul de Porto Velho. Ouvinte assíduo, que não perde uma programação. Deus abençoe a sua vida, homem de Deus. E ele pediu um louvor da nossa irmã Cristina Santana, a peleja do Senhor. Eu ofereço todos os irmãos lá do Roma Maravilha. Estive lá essa semana. Bonito lá, hein? Bênção de Deus aquele ramal, hein? Deus abençoe a todos os irmãos lá do ramal. Maravilha. Deus abençoe pela sua audiência e a sua participação. Nosso irmão pastor José Alves também está ligadinho. Ele e sua família sintonizados na programação. Pai do Senhor Jesus, homem de Deus, peço o seu louvor. E vamos estar tocando daqui a pouquinho. Próximo louvor dessa noite, a peleja do Senhor com Cristina Santana. Sim.

são 21h25 na grande cidade de Porto Velho. Quero aqui já agradecer pela participação de todos os meus ouvintes que estão aí na Zona Sul, Zona Leste, Zona Norte, nos municípios de Porto Velho, estado de São Paulo, Rio de Janeiro, lá nos Estados Unidos, tem irmãos lá ouvindo também a programação em vários sítios, chacras, fazenda, Alto e Baixo Madeira. Deus abençoe pastor Miguel do Carmo, Deus abençoe pastor Davi, pastor Miranda, Deus abençoe a todos os pastores que estão aí sintonizados, que estão aí ligadinhos nessa programação. Peça seu louvor, seu pedido de oração e no finalzinho do programa vamos estar fazendo aquela oração forte para que o Senhor venha curar, libertar, salvar em nome de Jesus. Quero lembrar que amanhã, culto de libertação aqui na sede estadual, presença do pastor que vai estar aí pregando a palavra de Deus, orando por libertação, curas divinas, milagres estarão acontecendo à tarde. Pastor José Alves está aqui na campanha às 15 horas, pregando, orando por divina liberação, milagres, libertações estão acontecendo, ouvintes, aqui mesmo na Avenida Brasília 2145, no centro de Porto Velho. Não deixe de comparecer em uma das nossas igrejas pentecostal Deus Amor, em cada canto da nossa cidade. Pesquisa aí no Google Maps, você vai achar, vai encontrar a igreja mais perto da sua casa. Vá lá ouvir a palavra de Deus, receber as bênçãos do Senhor para a sua casa, para o seu lar, aquela pessoa que está dando trabalho para você, que está no mundo das drogas, que está perdido, que está com depressão, que está doente, leve para a igreja, leve para a casa do Senhor, para que o Senhor venha curar, libertar e salvar, porque o Senhor veio para salvar e buscar os que se haviam perdido. O próximo louvor dessa noite, quero oferecer para nossos irmãos que estão aqui ligadinhos, José Alves e sua família, amém? O próximo louvor vai ser Levanta e Vence. A fé, o hino do nosso cantor Ivan Luiz, um hino muito abençoado. Vamos estar tocando agora e daqui a pouco vamos estar anunciando a campanha, que vai estar iniciando dia 1

abençoado, ouvintes. Tanto financeiramente, na saúde, na família, Deus abrindo portas, tantas pessoas contando bênçãos. Pastor Roberto está lá pregando e foi uma bênção de Deus. Isso, dia 1º ao dia 7, 7 dias de unção com 7 presbíteros. E o tema dessa campanha poderosa é: toda arma preparada contra ti não prosperará. Meu Deus. Já está, que estamos sentindo. Você vai pelejar o 20 por você, hein? Não perca essa campanha, serão 7 dias, 7 presbíteros. E com certeza Deus vai operar. O louvor vai falar sobre a fé com o Ivan Luiz, cantor Ivan Luiz, a fé. Deus abençoe a todos.

Nosso irmão Ismael, ali do bairro Esperança da Comunidade, toda a sua família estão ali trabalhando, né? Fabricando ali os seus salgados, o seu lanche para amanhã trabalhar. E estão ali sintonizados. Deus abençoe essa família abençoada aí do pastor Ismael e toda a sua família, que não perde uma programação, hein? E ele pediu um louvor dessa noite com Novos Valores, Homem de Deus. E oferece ao seu pastor Josué, todo o povo de Deus ali do bairro Esperança da Comunidade. Ah, o povo da Zona Leste aí tá em peso aí, hein? Todos os homens de fé aí da Zona Leste, de ponta a ponta aí, estão ligadinhos. Deus abençoe. Mande seu alô, Vinícius.

fazer um programa Voz Libertação aqui, abençoado, louvores abençoados, na verdade, Melodia, que toca os nossos corações. Nesse momento, vamos ouvir uma chamada para o grande dia, dia 27 agora, hein? Batismo, é o grande batismo nas águas. Vamos ouvir agora, ouvintes, fique atento à chamada do nosso pastor, em nome de Jesus.

Olá, querido ouvinte, a paz do Senhor Jesus, passando aqui para falar com você, querido novo convertido, você que se converteu ao Senhor e já está preparando aí para o batismo. O batismo será realizado no domingo, dia 27 de setembro, 8 horas da manhã, ali no Balneário Corpo Dourado. Balneário Corpo Dourado, ali na cidade de Candeias do Jamari, no Rio Candeias, né? Rio Candeias será o batismo. Olha aí, a palavra de Deus diz assim, ó: quem crê e for batizado será salvo, mas quem não crê será condenado, né? Então aqui o batismo mostra que é um ato de fé, né? Mostra que o batismo acompanha a fé genuína em Jesus Cristo. Então, é um ato de fé, uma confissão que você se converteu ao Senhor, confessou ao Senhor e hoje você se arrependeu dos teus pecados e vai batizar nas águas, né, no rio, nas águas correntes, não é verdade? E aqui a palavra está bem clara em dizer: quem crer e for batizado será salvo, mas quem não crer já está condenado. Em João capítulo 16, verso também 16. Atos dos Apóstolos, capítulo 2, verso 38, Pedro respondeu: arrependam-se cada um de vocês e seja batizado em nome de Jesus Cristo para perdão dos seus pecados e receberão o dom do Espírito Santo. Então aí, mais uma vez falando para você, o batismo associa o arrependimento público e o perdão divino, né? Em Romanos capítulo 6, verso 4, está dizendo assim, ó: portanto, fomos sepultados com ele na morte por meio do batismo, para que, assim como Cristo foi ressuscitado dos mortos pela glória do Pai, também nós vivamos uma vida nova. Então, o batismo é um novo nascimento, uma vida nova, né? Aqui explica que a imersão na água simboliza a morte para a velha vida e a ressurreição para uma nova vida em Cristo Jesus. Em Colossenses capítulo 2, verso 12, está escrito assim: no batismo vocês foram sepultados com Cristo e com ele foram ressuscitados para a nova vida por meio da fé no grande poder de Deus, né? Olha aí, isso reforça que a transformação no batismo acontece por meio da fé na ação de Deus. Atos dos Apóstolos 8, 38 até o 39, o Senhor também dá esta ordem, né? Então deu ordem para parar o carro, né, a carruagem ali, Felipe. Então Felipe, desceram a água, né, desceu Felipe e o eunuco, né? Então Felipe desceu, o eunuco, a água, e Felipe batizou o eunuco. Quando saíram da água, o eunuco seguiu seu caminho cheio de alegria, alegre por ser batizado e cheio do Espírito Santo, tá bom? Então você que está aí preparando, né, para batizar, não perca esse dia de maneira nenhuma, tá bom? E não esqueça de levar uma peça de roupa, né? Leva uma camisa a mais, né? Leva um sapato a mais, um chinelo a mais, tá bom? Leva um chinelo, que é bom você descer nas águas ali de chinelo, tá bom? Leva roupa a mais, tá bom? Deus abençoe você, Deus abençoe a tua família. Então o batismo será realizado domingo, dia 27 de setembro, 8 horas da manhã, no Balneário Corpo Dourado, ali no Rio Candeias do Jamari, tá bom? Fica com Deus, Deus abençoe todos vocês. Igreja Deus e Amor, mais do que igreja, uma família.

você, ouvintes, que acabaram de ouvir esse louvor, hein? Louvor abençoado. E agora é momento da palavra de Deus, momento de reflexão da palavra do Senhor. Pegue sua Bíblia, medite, ouça com atenção o que Deus quer falar com você, comigo e conosco nesse momento. Linha aberta, irmã Lourdiane, a palavra de Deus seja pregada em nome de Jesus.

0: que esperam no Senhor renovam as suas forças, voam alto como as águias, correm e não ficam exaustos, andam e não se cansam. Que palavra maravilhosa do nosso Senhor. Querido ouvinte, nos dias tumultuados em que vivemos, é comum nos acordarmos cansados. Você já reparou que quando você levanta de manhã, parece que você não dormiu quase nada, você acorda exausto. Como assim? E acorda com uma fadiga persistente, é um dia após o outro, da mesma maneira, acorda cansado. Como se a luta que travamos contra o tempo já começasse logo cedo. Você vê, essa correria já começa cedo. A gente acorda já planejando o que a gente vai fazer e tem que ser isso rápido, mesmo. Porque senão não dá tempo. A tempo do tempo tem passado muito rápido. E mesmo com hora de sono, a sensação de desgaste persiste, indicando que talvez estejamos direcionando as nossas energias para prioridades erradas.
1: Sim.
0: Por que temos gastado a nossa energia? É como empurrar uma parede. Por maior força que façamos, ela permanece imóvel. Você luta, você trabalha, mas parece que você não sai do lugar. Então, esse obstáculo reflete que nossos esforços podem estar focados em caminhos que talvez não sejam os mais adequados para nós. Seja por falta de preparo, seja por não estarmos alinhados com a vontade de Deus. É muito importante perceber isso. Será que a gente está fazendo, está de acordo com o que o Senhor quer? Será que nós estamos no lugar certo, no momento certo? E fazendo a vontade de Deus?
1: Aleluia.
0: A Bíblia, a palavra do nosso Deus, vai dizer que podemos até fazer planos. O que diz o pastor lá em Provérbios, capítulo 16, versículo 9?
1: Fazemos planos para a nossa vida, mas é o Senhor quem determina os nossos passos. Mas é o Senhor que determina.
0: É o Senhor que vai determinar.
1: É o Senhor que vai nos
0: então,
1: guiar.
0: A gente vai economizar muita energia se a gente estiver dentro do propósito do Senhor.
1: A posição
0: para
1: que
0: a nossa
1: quer.
0: Vida. Senão a gente vai estar lutando,
1: cansando.
0: Mas não vai chegar. Vai se cansar, vai ficar exausto e não vai chegar no lugar. Porque você está fora do propósito do Senhor para a sua vida. Então muitas vezes os sonhos do Senhor são diferentes. Nós sonhamos algo e o Senhor está sonhando outro algo para nós. Como diz ali na palavra do Senhor em Isaías, capítulo 55, versículo 8.
1: Porque os meus pensamentos não são os vossos pensamentos, nem os vossos caminhos são os meus caminhos, assim diz o Senhor.
0: Pois é, como a palavra de Deus diz, né? Porque os
1: Isaías,
0: meus pensamentos não são
1: os vossos pensamentos.
0: Porque os pensamentos do Senhor.

0: viver de acordo com o Senhor quer que você viva. Né? Sempre vale a pena seguir a vontade do Pai.
1: Aleluia.
0: Como diz ali em Romanos, né? versículo 12, verso 2.
1: Que a vontade de Deus, ela é boa, ela é perfeita e ela é agradável.
0: Isso. A vontade de Deus é a melhor.
1: Sempre boa, é a melhor. Sempre vai ser a perfeita, né? E também agradável às nossas vidas.
0: É porque no fim ele sempre nos surpreende e faz infinitamente mais, muito mais do que pedimos e pensamos.
1: Isso, a gente está lá em Efésios capítulo 3, verso 20, que Deus fala: Deus é poderoso para fazer o infinitamente mais do que tudo quanto pedimos ou pensamos, mediante seu poder que atua em nós. Olha só que tremendo.
0: O que nós pedimos ao Senhor em oração, de acordo com o propósito que Ele quer para a nossa vida também, por isso é importante estar de acordo com o propósito de Deus. Sim. Ele vai fazer até muito mais e muito melhor
1: do que nós imaginamos,
0: do
1: que nós pensamos, né? E buscamos.
0: Porque a vontade dele é sempre boa, perfeita e agradável. Ele vai querer sempre o melhor para o seu filho, porque ele é o nosso pai. O pai sempre quer o melhor para os seus filhos.
1: Que é o bem do seu filho.
0: E nosso pai é o melhor pai que existe, né? E ele conhece as nossas necessidades. Ele vai fazer muito melhor do que a gente precisa, inclusive.
1: Aleluia.
0: Então, ouvinte, você sabe qual direção você está caminhando? Será que é ao contrário do que Deus quer? Por isso você tem sofrido, tem tomado feito más escolhas, tomadas decisões erradas. Em meio a correria do dia a dia, né? Não é comum estarmos no modo automático. Às vezes a gente nem para pra pensar. Será que eu tô no caminho certo? Será que eu tô fazendo as coisas certas?
1: Corre.
0: Nem fala com Deus.
1: E acaba.
0: Já acorda de manhã correndo, já toma o seu banho, toma o seu café e vai embora. Então nem fala nem com Deus.
1: Não tenho tempo pra falar com Deus. Consagrar a sua vida ao Senhor.
0: O que você quer pra minha vida hoje? Pra mim hoje.
1: Agradecer ao Senhor pela vida, pela noite que passou.
0: Então, quando isso acontece, podemos estar indo na direção contrária à vontade de Deus, e não há nada mais perigoso. Saiba que Deus caminha ao seu lado e ao meu lado. Ele renova nossas forças a cada amanhecer. Mas é essencial que nós mantermos conectado a Ele. Nós precisamos estar ali. Como a gente se conecta com Deus?
1: Orando, falando.
0: Orando em espírito.
1: Entra no seu quarto, feche a porta, que o Senhor te vê. Ele vê o seu coração.
0: Também, né? Pois ele deseja guiar os nossos passos e nos conduzir em direção à sua vontade, que é boa, perfeita e agradável.
1: Boa,
0: você tem prazer em dar direção. Se a gente pedir a direção de Deus e se submeter, tem que se submeter, porque às vezes a nossa vontade é diferente dele. A gente quer fazer a nossa, mas a vontade dele sempre vai ser a melhor. Então, isso nós temos que entender nessa noite. E eu trago essa reflexão para você, ouvinte. Você tem falado ao meu coração, né, no seu coração também, né, pastor?
1: Verdade.
0: Né, que muitas vezes a gente quer algo, mas Deus tem algo muito melhor para a nossa vida. Então não tente vencer pela força do seu braço, mas sim pela confiança
1: no
0: Senhor. Aí entra a fé.
1: Temos sem fé,
0: que vai fazer
1: impossível,
0: muito
1: agora.
0: Melhor do que a gente quer, está pedindo e a gente precisa.
1: A fé sem as obras, ela é morta. Temos
0: sem
1: que ter a fé,
0: impossível agradar
1: a Deus.
0: Então que tenhamos fé de entregar a nossa vida na mão de Deus. E eu faço a pergunta para você, ouvinte. Já entregou a sua vida nas mãos do Senhor? Já colocou os seus planos, seus sonhos, seus projetos na
1: mão do
0: Senhor?
1: Entregue sua vida ao Senhor. Confia nele, que ele vai fazer tudo por você. Né? Entregue os seus caminhos ao Senhor. Confia nele, que ele tudo fará na sua vida. Você que está distante da casa do Senhor, volte quanto há tempo para a casa do Pai. O Senhor está voltando e ele quer vir buscar um povo remido, lavado no sangue do Cordeiro. Que essa palavra venha falar no seu coração, ouvinte. Nessa noite, aonde você estiver, receba de Deus essa palavra que venha tocar no seu coração, venha frutificar e venha dar bons frutos. Em nome de Jesus.

Já quero agradecer a todos os irmãos ouvintes nesse momento, irmãos. Vamos agora, ouvintes, se prepararmos para nós entrarmos em oração. Agradecer ao Senhor por esse momento, essa programação, esses minutos que estivemos aqui com você. Creia que Deus tem um milagre, tem uma providência, que Deus vai estar te direcionando, te capacitando, te dando força para você prosseguir nessa caminhada. Não desista, não olhe para trás, olhe para Cristo, olhe para o céu, porque Ele é do céu que vem o nosso socorro. Vamos orar ao Senhor nesse momento.

Soberano Deus maravilhoso, eterno Pai, graças te damos, Senhor, por esse momento de louvor, de palavra, meu Senhor da glória, que é cada um ouvinte que ouvir a tua palavra, venha ser tocada por ti, venha receber a bênção, milagre, a cura divina, restauração, a providência, a paz do seu coração, a alegria do Espírito Santo, vem entrar, vem invadir essa casa, esse coração, Senhor, que as bênçãos, as misericórdias do Senhor venham estar presente em cada vida, em cada irmão, em cada ouvinte, em cada internauta, Senhor, de perto, de longe, onde estiver, em outros países, ó Pai, aonde aqui estão ali ouvindo, ó Pai, ouvindo a sua palavra, ouvindo a sua voz, e eu creio que eles estão já sentindo o toque do Espírito Santo, sentindo o milagre acontecer na sua vida, sentindo a paz do Espírito Santo em sua vida. Pai, visita os enfermos, aqueles que estão acamados, aqueles que estão enfermos, Pai, ali nos hospitais, meu Deus, com doenças incuráveis, o câncer, meu Deus, que tem, ó Pai, maltratado muitas pessoas. Visita, Senhor, aqueles que estão ali no seu leito de enfermidade, que estão na sua casa, orando, clamando ao Senhor nesse momento. Visita os seus filhos que pediram oração, ó Pai, a cada um dos meus irmãos, irmão Adailton e sua família, seus filhos, Pai, abençoa o teu servo, dá o livramento, cura, salva, liberta a sua família, meu Deus, irmão pastor José Alves e toda a sua família, conceda o milagre, livramento, proteção divina, nosso irmão Pai Ismael e toda a sua família, que as bênçãos, a paz do Senhor Jesus Cristo venha estar em cada vida, em cada coração. Pai, seja conosco, leva-nos em paz, ó Pai, para o nosso lar, guarda os seus filhos, que eles tenham uma noite de paz, de descanso, um sono reparador, em nome de Jesus Cristo, nosso Salvador.

0: começar essa programação, ouvintes. Quem vai? Nós já estamos indo, hein? E o céu desceu, parece que o céu se abriu, hein? Eita glória! Deus abençoe, e já agradeço pela participação de cada um dos meus irmãos ouvintes. Deus abençoe, fique na paz do Senhor Jesus. E prometemos, se assim Deus não voltar, se eu não voltar, até quinta-feira nós estaremos de volta com todos vocês. Irmã Lodiane?
1: Deus abençoe, boa noite na paz do Senhor Jesus.
2: Nosso irmão Juan se despedindo a todos os ouvintes.
3: Amém, glória a Deus, muito obrigado por tudo, amados ouvintes de perto e longe. Uma grande alegria chegar até você com palavra de fé, com palavra de força, de vontade, de acreditar em tudo o que você faz acontecendo na sua vida, na presença de Deus, amado de Deus, na providência de Deus. Muito obrigado por tudo. Deus supra cada necessidade, Deus conceda os desejos de seu coração e juntos. É uma mesma fé, é o mesmo propósito, é uma família só em Cristo Jesus, espalhar, edificar a obra de Deus aqui na terra. Obrigado por tudo. Deus os bendiga.
2: Deus bendiga a todos.
3: Em nome de Jesus.

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0: Ai do Senhor para todos os nossos ouvintes do mundo inteiro.
1: Peace of the Lord to all listeners around the world.
0: Então hoje é o dia em que Jesus orou por mim.
1: So the message today is the day that Jesus prayed for me.
0: Talvez eu mesmo não tenha compreendido até o dia de hoje.
1: Perhaps I haven't understood until today.
0: O quanto é importante nós orarmos uns pelos outros.
1: How important it is to pray for one another.
0: E eu confesso para os irmãos que a partir do momento que eu comecei a me dedicar
1: from the moment that I start to dedicate myself,
0: para fazer essa série falando sobre alguém ora por mim,
1: to begin the 7-day campaign,
0: que há tempos atrás eu fiz um hino chamado Alguém Ora Por Mim, que a minha esposa gravou. Então assim, eu já tinha uma noção que era importante orarmos uns pelos outros. Mas a partir do momento que eu comecei a estudar a mensagem para pregar, eu mergulhei numa profundidade tão grande
1: I dove into a great deepness,
0: que hoje eu posso enxergar o quanto Deus se agrada quando nós oramos uns pelos outros.
1: Today I see how God is pleased when we pray for one another.
0: Eu dizia aos irmãos,
1: last night I was here praying, preaching.
0: Deus tem falado tão pouco conosco nos últimos tempos.
1: God has spoken so little to us in the last time.
0: Não é que Deus não tem falado, Deus tem falado, mas assim, em comparação ao que Deus falava no passado,
1: and this is in comparison to what God used to speak in the past,
0: de uma forma tão viva,
1: in such a vivid way,
0: de uma forma em que a sua presença era tão sentida,
1: in a way that his presence was so felt.
0: Comparando aos nossos dias, nós temos tido pouco assim assimilação do que realmente Deus tem falado conosco.
1: Comparing to our days, it seems that God has spoken so little to us.
0: E a respeito da oração também, a gente tem tido um entendimento tão pequeno do que representa orar um pelo outro.
1: We also have understood so little what praying for one another represents.
0: Mas a hora da revelação de Deus chegou.
1: But it is time for God's revelation to us.
0: A hora da revelação de Deus, ela aconteceu.
1: The time for the revelation is
0: é esse
1: now.
0: Tempo, é agora.
1: It is right now.
0: Vocês vão ver o quanto Deus vai se utilizar, meus irmãos,
1: we'll see how much God will use, dear brothers,
0: de poder de resposta para nós,
1: the power of answer to us,
0: em coisas que nós nunca havíamos imaginado antes.
1: In things we have never imagined.
0: Oremos, falemos com Deus nesse momento.
1: Let
0: grande Deus, poderoso Pai, alguém ora por mim. Hoje, Senhor, o nosso tema é o dia em que o Senhor orou por nós. O dia em que Cristo orou por nós. Eu sei, ó Deus, que o Senhor haverá de dar respostas grandes para nós. Deus de misericórdia, Deus de poder. Ah, meu Deus, como é maravilhoso poder receber do Senhor respostas para as nossas vidas. Como é maravilhoso podermos saber, ó Deus, que o Senhor vai estar falando conosco, mas vai estar respondendo as nossas orações, os nossos pedidos. Nós queremos ter as nossas orações respondidas. Meu Deus, são tantas coisas que nós deixamos para lá, algumas coisas achamos até que o Senhor não iria responder mais. Mas de repente, meu Deus, eu vejo que o Senhor poderá responder a partir do momento que nós respondermos também, dando uma resposta de amor, orando pelos nossos amigos, pelos nossos inimigos. Meu Deus, é a resposta do Senhor para a nossa vida. É a resposta do Senhor em tudo que nós queremos, meu Deus, em tudo que nós precisamos. Meu Deus, responda o nosso clamor, responda a nossa oração, em nome de Jesus, responda. Responda em tudo que precisamos da resposta, meu Pai. Responda em tudo que precisamos, ó Deus, da solução. Eu creio, meu Deus, eu creio que o Senhor está respondendo o clamor do seu povo, que está hoje tomando uma atitude nobre, que está hoje tomando uma atitude diferenciada, que está hoje deixando, meu Deus, quem sabe até mesmo aquele egoísmo de só pensarmos em nós, só falarmos com o Senhor a respeito de nós mesmos, e agora nos dirigimos, ó Deus, a pessoas necessitadas. Hoje, ó Deus, exercemos, Senhor, a nossa palavra de oração com aquilo que se agrada ao Senhor, com fé e com amor. Em nome de Jesus, ó Deus, responda o nosso clamor. Nós não queremos, ó Deus, fazer uma campanha por fazer uma campanha. Nós queremos, ó Deus, que o significado da campanha venha realmente fazer com que a nossa vida tome rumos diferenciados a partir de agora. Em nome de Jesus Cristo. Em nome de Jesus Cristo. Amém, Senhor, amém. Nós queremos ler, meus irmãos, com vocês em São Lucas, no capítulo 22, versículo 31 para frente.
1: Let us read from the Gospel of Luke, chapter 22, verse 31 and on.
0: Eu sei que Deus vai responder grandemente o nosso clamor, meus irmãos, e eu vou explicar até porquê. Vou até explicar porquê dentro da mensagem mesmo. São Lucas, no capítulo 22, versículo 31.
1: Chapter 22 of Luke, verse 31.
0: Pedro é avisado.
1: Simon is announced.
0: Disse também o Senhor.
1: And the Lord said,
0: Simão, Simão,
1: Simon, Simon,
0: eis que Satanás vos pediu para vos cirandar como trigo.
1: Satan has asked to sift all of you as wheat.
0: Mas eu roguei por ti,
1: but I have prayed for you,
0: para que a tua fé não desfaleça,
1: that your faith may not fail.
0: E tu, quando te converteres,
1: and when you have turned back,
0: confirma teus irmãos,
1: strengthen your brothers.
0: E ele lhe disse,
1: but he replied,
0: Senhor, estou pronto a ir contigo até a prisão e a morte.
1: Lord, I am ready to go with you to prison and to death.
0: Mas ele disse,
1: and Jesus answered,
0: digo-te, Pedro,
1: I tell you, Peter,
0: que não cantará hoje o galo,
1: before the rooster crows today,
0: antes que três vezes negues que me conheces.
1: You deny three times that you know me.
0: Sentem-se, queridos irmãos, sentem-se.
1: Please have a seat, dear brothers.
0: Eu vejo um ambiente tão alegre hoje, os irmãos estão alegres hoje, estou sentindo diferença, estou tão feliz, isso me enche de alegria também. Graças a Deus. Vai dar tudo certo, querida igreja. Vocês sabem que o inimigo não pode tocar em vocês.
1: You know that your enemy cannot touch you.
0: Se vocês são de Deus, o inimigo para tocar vocês tem que pedir licença para Deus.
1: If you belong to God, the enemy must ask for license to God.
0: A gente vê isso no livro de Jó.
1: We see this in the book of Job.
0: A gente vê isso no livro de Colossenses 3:3.
1: In the Gospel of Colossians 3:3.
0: E a gente vê isso também aqui em Lucas 22, do versículo 31 para frente.
1: We also see here in the Gospel of Luke in chapter 22.
0: De repente o Senhor chega para Simão.
1: And Jesus comes to Simon.
0: O nome antigo de Pedro.
1: The latter name of Peter.
0: E diz: olha, Simão.
1: And he says, look here, Simon.
0: Satanás pediu para cirandar você como trigo.
1: Satan has asked to sift all of you as wheat.
0: Cirandar quer dizer agitar, sacudir, colocar à prova.
1: And this means to shake you, to put you under proof.
0: É um processo de separação da palha e do trigo.
1: It is a process of separation wheat from its other sense.
0: É um processo de legitimação.
1: A process of legitimation.
0: É ou não é isso que você está dizendo que é?
1: Is this not what you say you are doing?
0: E a gente sabe, meus irmãos, que quando Deus prova a gente,
1: we know that when God tests us,
0: normalmente a prova de Deus vem para que o melhor de nós seja extraído.
1: Normally the test comes so the best of us can come out.
0: Quando Deus nos prova,
1: when God puts us to test,
0: Deus quer trazer à luz o nosso bom.
1: God wants to bring the good out,
0: o bom da gente.
1: What is good within us.
0: Quando Deus nos prova,
1: when God puts us to test,
0: Deus está nos colocando numa situação de pôr algo melhor na nossa mão.
1: God wants to put something better in our hands.
0: Então a aprovação de Deus é algo legítimo, é algo bonito, é algo que vai trazer para nós benefícios.
1: So God testing us is something that will bring us benefits.
0: Às vezes para nos mostrar o quanto precisamos melhorar.
1: Sometimes to show us how much we need to get better.
0: Mas quando Satanás coloca você à prova, ele ciranda, ele bate você, bate a palha na peneira.
1: But when Satan comes to test you, he shakes you all around.
0: Ele não quer mostrar o melhor de você, não.
1: He doesn't want to bring the good out of you.
0: Ele quer ressaltar o seu pior.
1: He wants to show you your worst.
0: Ele quer fazer com que você entenda que você não é metade do que você pensa ser.
1: He wants you to make you understand that you are not half of what you think you are.
0: E na verdade, Satanás é um serzinho maligno, muito mal intencionado, não busca o seu bem de jeito nenhum.
1: Actually, Satan has all the worst intentions and has no goodwill for you.
0: Eu entendo, meus irmãos, pela passagem bíblica,
1: I understand through the biblical passages,
0: que Satanás chega e fala: oh, Cristo de Deus, eu quero dar uma massacrada em Pedro, ele está se achando.
1: Satan comes to the Lord and asks for permission to shake up Peter.
0: Eu quero acabar com ele.
1: I want to destroy him.
0: Eu quero amassar ele.
1: I want to shake him.
0: Eu quero mandar essa palha na peneira para ver se ele passa.
1: I want to test him to see if he goes through.
0: Eu quero mostrar ele que ele não é trigo, coisa nenhuma, é palha.
1: I want to show him that he's no wheat, but he is the other one.
0: Mas que teve que pedir para Jesus, teve.
1: But he had to ask for permission to Jesus.
0: Por isso que eu estou dizendo, esse é o dia que Jesus orou por mim, esse é o dia em que Jesus orou por nós.
1: This is why I say that this is the day Jesus prayed for us.
0: Olha, meus irmãos, eu sei que eu preciso orar mais.
1: Look, dear brothers, I know that I need to pray more.
0: Eu sei que a igreja precisa orar mais.
1: I know that the church needs to pray a little more.
0: E eu sei também, meus irmãos, que como pastor da Igreja Deus e Amor, como pastor de Cristo, eu tenho sido sustentado pela oração de vocês.
1: I have been sustained by your prayers.
0: Eu sei que muitos irmãos me amam no amor do Senhor mais do que eu possa entender.
1: I know that many love me in the love of God.
0: E eu sei que muitos de vocês têm orado por mim.
1: And that many of you have prayed for me.
0: É difícil passar um dia que não tenha um irmão sequer que diga: pastor, eu tenho orado pelo irmão.
1: It is hard for a day to go by without someone saying they have prayed.
0: E eu sei que isso tem me ajudado, tem me sustentado.
1: And I know that this has helped me and sustained me.
0: E às vezes a gente não tem ideia, meus irmãos, da quantidade de pessoas que ora pela gente.
1: Sometimes we have no idea how many people pray for us.
0: Sempre tem alguém orando por nós.
1: There's always someone praying for us.
0: Sim, sempre tem alguém orando por nós.
1: There's always someone praying for us.
0: Isso se chama oração intercessória.
1: This is called an interceding prayer.
0: Isso é quando uma pessoa deixa de orar por ela mesma e passa a orar por outra pessoa. Chama-se oração intercessória.
1: This interceding prayer is when someone doesn't pray for themselves but for someone else.
0: E quando eu disse a vocês, meus irmãos, que nós vamos ter respostas maravilhosas de Deus nessa campanha,
1: when I told you that we will have great answers from God in this campaign,
0: é porque a oração intercessória, ela não pode acontecer sem que haja dois elementos.
1: That because the interceding prayer does not happen without two elements.
0: O primeiro elemento é a fé.
1: And the first one is faith.
0: Presta atenção, porque essa campanha, Deus vai mudar a sua vida através dessa campanha.
1: Pay attention, because God wants to change your life through this campaign.
0: O primeiro elemento é a fé.
1: And the first element is faith.
0: E o segundo elemento é o amor.
1: And the second element is love.
0: Ninguém ora por outra pessoa se não tiver fé e não tiver amor.
1: No one prays for someone else without faith or love.
0: Por isso que eu estou dizendo a vocês que essa campanha tem um sabor diferenciado.
1: This is why I tell you that this campaign is a little different.
0: Porque nós vamos nos desvestir de todo o sistema egoísta, centralizador em nós mesmos, e vamos pensar em outras pessoas.
1: Because we will leave our egocentrism and think of someone else.
0: E eu posso garantir a vocês 100% que Deus se agrada disso, Deus tem prazer nisso, Deus quer que isso seja assim.
1: And I guarantee you that God is pleased with this, and this is the way He wants it to be.
0: E vou provar a vocês biblicamente, queridos,
1: and I will prove you biblically,
0: que a partir do momento que nós oramos por outras pessoas,
1: from the moment that we start to pray for other people,
0: existe uma manifestação de Deus que eu não poderia explicar para vocês, mas é uma manifestação de Deus,
1: there's a manifestation
0: que é única,
1: that is unique.
0: Nós vivemos dificuldades.
1: We live difficulties.
0: Nós atravessamos dificuldades.
1: We go through difficult things.
0: Às vezes nós estamos passando por momentos difíceis na nossa vida.
1: Sometimes we go through difficult moments in our lives.
0: Às vezes nós estamos orando e chorando por nós mesmos.
1: Sometimes we pray and cry for ourselves.
0: Imagine você quando você está em estado de sofrimento.
1: Now imagine yourself when you are in state of suffering.
0: Você está sofrendo algum tipo de dor.
1: You are suffering some type of pain.
0: Mas mesmo atravessando esse momento difícil,
1: but even going through this difficult moment,
0: é preciso ter coragem.
1: You need to have courage.
0: Para se esquecer de você mesmo e do seu sofrimento.
1: To forget about yourself and your sufferings.
0: E apresentar outras pessoas nas mãos de Deus.
1: Present other people in the hands of God.
0: Deus te agrada disso. Por isso que eu estou dizendo que vai haver respostas de Deus sem medida.
1: God is pleased with this. This is why I tell you, God will answer us through this.
0: Vai haver poder de Deus sem medida nessa campanha.
1: There will be the power of God without measure in this campaign.
0: E Deus continua falando a Simão.
1: And God continues to say to Simon.
0: Algumas pessoas dizem que Jesus chamou Pedro de Simão, seu nome velho, seu nome antigo.
1: Some people say that Jesus called him in his first name.
0: Porque ele ainda não estava convertido por completo e passava por um processo de transformação.
1: Because he was still not converted completely, was still going through transformation.
0: Então Jesus chamou ele: Simão, Simão, ou seja, velha pessoa de repente, ou pessoa não inteiramente transformada.
1: So he called him Simon as a person who wasn't completely transformed.
0: Satanás quer acabar com você.
1: Satan wants to destroy you.
0: Mas aí vem no versículo 32.
1: Then on verse 32 we see.
0: Mas eu roguei por ti.
1: But I have prayed for you.
0: Eu quero que vocês entendam, meus irmãos.
1: I would like for you to understand, dear brothers.
0: Eu quero que vocês entendam.
1: I would like for you to understand.
0: A última ceia já havia sido realizada.
1: The last supper had been held already.
0: A traição de Cristo já havia sido sacramentada.
1: The betrayal of Christ had been sacramented.
0: Jesus estava prestes a entrar na oração do Getsemane, a oração da agonia.
1: Jesus was about to go into prayer at the Gethsemane, the prayer of
0: agony. Oh, aleluia, louvado seja Deus. Um pouquinho mais para frente nós iríamos ler na palavra de Deus.
1: We will read a little further in the word of God.
0: No versículo 44 a Bíblia fala que posto em agonia.
1: On verse 34 we see that he was in agony.
0: Orava mais intensamente, diz a palavra de Deus.
1: He was praying more intensely, says the word of God.
0: Jesus já estava em pré-estado de agonia.
1: Jesus was a little before his anguish.
0: Jesus sabia que a sua morte estava próxima.
1: Jesus knew that his death was imminent.
0: E mesmo nesse sofrimento interior ele diz: Pedro, Satanás quer acabar contigo, mas eu orei por você.
1: Even in English, he said, Peter, Satan,
0: aleluia.
1: I have prayed for you.
0: Oh, glória a Deus, aleluia. O dia em que Jesus orou por mim.
1: Glory to God, hallelujah.
0: Mas eu roguei por ti.
1: But I have prayed for you.
0: Para que você tenha vitória.
1: So that you may have victory.
0: Para que a sua fé não desfaleça.
1: So that your faith may not fail.
0: Observe vocês que Jesus não o impediu, não.
1: Please observe that Jesus did not stop him.
0: Ele não disse: eu orei para você, por você, para você não passar a prova. Ele não disse isso, não.
1: Jesus did not say that he stopped Satan.
0: Ele está dizendo: você vai passar pela prova.
1: He said, you will go through this test.
0: Mas eu orei para a sua vitória.
1: But I have prayed for your victory.
0: Eu orei para que você não caia.
1: I've prayed so that you may not fall.
0: Eu orei para que você não desfaleça.
1: I've prayed so that you may not fail.
0: Não impediu, não.
1: He did not stop the battle.
0: Pedro achava que estava preparado, meus irmãos. Nós sempre achamos que estamos preparados.
1: Peter thought he was prepared. We always think we are prepared.
0: Senhor,
1: Dear Lord,
0: estou pronto a ir contigo até a prisão e a morte.
1: I am ready to go with you to prison and to death.
0: Mas ele não estava.
1: But he was not.
0: E Jesus falou: Pedro,
1: and Jesus said, Peter,
0: não cantará o galo hoje.
1: Before the rooster crows today,
0: antes que você me negue três vezes.
1: You will deny me three times.
0: Jesus disse: você não está inteiramente preparado, mas eu roguei. Vejam vocês a importância da oração.
1: See the importance of prayer, because Jesus said, I have prayed for you.
0: Mas eu orei, eu roguei por ti.
1: But I have prayed for you, Peter.
0: Orar uns pelos outros é nobre, Deus se agrada, é fé, é amor.
1: To pray for one another,
0: é preciso ter coragem.
1: Demonstrates faith, love, and courage.
0: Quando eu disse a vocês que o diga Jó,
1: when I said to you about Job,
0: a Bíblia Sagrada nos diz no capítulo 42, versículo 10 de Jó.
1: The Bible tells us in verse 40, chapter 42, verse 10 of Job.
0: Jó havia perdido 10 filhos.
1: Job had lost 10 sons.
0: Jó havia ficado enfermo.
1: Job had become ill.
0: Jó tinha uma doença ruim, feia.
1: He had a horrible infirmity.
0: Uma lepra ou quem sabe uma alergia.
1: Some type of leprosy or allergy.
0: Ele se coçava com um caco de telha.
1: He would scratch himself all over.
0: Nem a palavra dos seus amigos pôde consolar.
1: Not even his friends could console him.
0: Imagina você, a própria esposa, dizer: Jó, você está fedendo.
1: Imagine your own wife tell you that you stink.
0: E a Bíblia Sagrada fala que Deus virou o cativeiro de Jó.
1: And the Bible tells us that God prepared the
0: porque ele estava nessa situação que eu estou dizendo para vocês.
1: Because he was in the situation that I'm telling you.
0: Ele perdeu todos os seus bens, ele perdeu os seus filhos, ele perdeu a sua fazenda.
1: He lost all his sons, his belongings, and his farm.
0: E a Bíblia Sagrada fala que nessa situação,
1: and in this situation, tells us the Holy Bible,
0: ele orou pelos seus amigos.
1: He prayed for his friends.
0: E a Bíblia fala que Deus virou, Deus mudou o cativeiro de Jó quando ele orava pelos seus amigos. E acrescentou a Jó um outro tanto em dobro em relação a tudo quanto dantes possuía.
1: He gave Job double what he had before.
0: Veja você o quanto Deus se agrada.
1: Look how much God is pleased.
0: Deus via o sofrimento de Jó.
1: God saw the suffering of Job.
0: Deus via a mão de Satanás na situação que Jó estava.
1: God saw Satan's hand in Job's situation.
0: Mas de repente, em meio a todo esse sofrimento,
1: but among all this suffering,
0: se levanta o servo de Deus orando pelos seus amigos.
1: The servant of God goes and prays for his
0: friends. E a Bíblia fala que nesse momento Deus basicamente disse a Satanás: basta!
1: And in this moment God said to Satan, that is enough.
0: Você já sabe que ele é meu servo.
1: You know that he is my servant.
0: Você já sabe que ele é servo vivo, poderoso. Você já sabe que ele não me serve só pelo que ele tem.
1: You know that he doesn't serve me only because of what he has.
0: Você já viu que ele é corajoso para nessa situação interceder pelos seus amigos.
1: You've seen that he is courageous enough to pray for his friends.
0: Vai embora, Satanás, porque agora eu estou virando o cativeiro de Jó.
1: Go away, Satan, because now I'm changing the situation.
0: Pode sair da frente, Satanás, porque agora eu dou tudo dobrado em relação ao que tinha antes.
1: Go away, Satan, because I will double praise him right now.
0: Não importa a condição que nós estamos.
1: It doesn't matter our situation.
0: Nós devemos orar uns pelos outros.
1: We should always pray one for another.
0: Eu não conheço você.
1: I do not know you.
0: Mas deixa eu dizer a você uma coisa.
1: But let me tell you something.
0: O inimigo vive buscando noite e dia onde é o seu ponto fraco.
1: The enemy looks day and night where your weak point is.
0: Assim como ele buscou o ponto fraco de Pedro, de Simão.
1: As he sought the weak point of Peter,
0: eu não sei qual é a sua fraqueza, eu sei qual é a minha.
1: I don't know what your weakness is, I know mine.
0: Nesse caso é importante cada um conhecer a sua própria.
1: In this case it is important for each one to know their own.
0: Mas é possível que Satanás descubra a sua fraqueza e te ataque exatamente na sua fraqueza.
1: It is possible for him to find out your weakness and attack you there.
0: Talvez a sua fraqueza seja aquela fofoquinha.
1: Perhaps your weakness is gossip.
0: Aquela mentirinha.
1: That little lie.
0: O jogo.
1: Gaming.
0: O vício.
1: Addiction.
0: A cachaça.
1: Alcohol.
0: Talvez a fraqueza do outro seja a outra.
1: Perhaps your weakness is another person.
0: Talvez seja adultério, prostituição.
1: Perhaps adultery or prostitution.
0: Talvez roubo, furto.
1: Perhaps theft.
0: É exatamente onde o diabo vai atacar você.
1: It is exactly where the devil will strike you.
0: Mas eu quero dizer a você que Jesus é poderoso para interceder por você. O dia em que Jesus orou por mim. Foi o que aconteceu com Pedro.
1: This is what happened to Peter.
0: Se você tiver pelo menos um sentimento de boa vontade em relação às coisas de Deus.
1: You have a good will towards things of God.
0: Porque vendo a impetuosidade de Pedro,
1: because seeing how Peter was this way,
0: eu posso dizer a vocês que talvez ele não tivesse forte como ele estava pensando.
1: Perhaps he wasn't as strong as he thought he would.
0: Mas é que ele tinha boa vontade, ele tinha.
1: But he had good will towards the things.
0: Que ele estava com Cristo, ele estava.
1: He was with Christ.
0: E se você tem boa vontade para com as coisas de Deus,
1: and if you have good will towards the things of God,
0: talvez existam coisas não redimidas ainda na sua vida.
1: Perhaps there are things that haven't been forgiven yet in your life.
0: Mas da mesma forma que o diabo pode descobrir a sua fraqueza,
1: the same way that the devil can find out your weakness,
0: eu posso garantir a você que Jesus pode estar orando por você.
1: I can guarantee you that Jesus can pray for you.
0: Jesus pode estar rogando por ti.
1: Jesus can be in prayer for you.
0: Satanás queria ter Pedro. Satanás queria acabar com Pedro.
1: Satan wanted to destroy Peter.
0: Assim como queria acabar com Jó.
1: As he wanted to destroy Job.
0: Mas a partir do momento que Jesus rogou por Pedro, Pedro tinha certeza de que poderia sofrer, mas que haveria de vencer. A partir do momento que Jó orou pelos seus amigos, Deus disse: agora é hora de colocar um ponto final no cativeiro do servo. Ele intercederá por nós. E Jesus falou: Pedro, assim que você vencer, assim que você se converter, assim que você estiver de pé, você vai ajudar os outros que talvez ainda não estarão na situação que você estará quando você alcançar a vitória. Nós temos a responsabilidade de continuar confirmando os demais.
1: We have the responsibility to continue to pray for others.
0: E essa é a nossa campanha.
1: And this is our campaign.
0: Esse é o objetivo da nossa campanha.
1: This is the objective of this campaign.
0: A Bíblia Sagrada nos fala, meus irmãos,
1: the Bible tells us, dear brothers,
0: através de Tiago 5,
1: through James chapter 5.
0: Eu não lembro exatamente o versículo, mas a Bíblia fala para nós confessarmos uns aos outros as nossas culpas.
1: The Bible tells us to confess to one another our
0: faults. E nos fala para orarmos uns pelos outros para que saremos.
1: It tells us to pray for one another so we may be healed.
0: Porque a oração de um justo pode muito no seu efeito.
1: Because a prayer of a fair one.
0: Vejam quantos justos estão aqui hoje.
1: Look how many fair people are here today.
0: Vejam quantos ouvintes justos estão ouvindo a programação e estarão orando conosco hoje.
1: How many listeners are hearing will be praying with us today.
0: O Senhor Jesus intercede por nós.
1: The Lord Jesus prays for us.
0: Porque Ele é o nosso mediador, diz a palavra de Deus.
1: Because He is our mediator.
0: O Senhor Jesus intercede por nós.
1: The Lord Jesus intercedes for us.
0: Porque Ele é o sumo sacerdote eterno, conforme a ordem de Melquisedeque, diz a palavra de Deus. E sacerdotes intercedem pelo povo junto a Deus.
1: He is the high priest and eternal, and they intercede for the people.
0: Nós vamos estar durante 7 semanas levantando o formuláriozinho com o pedido de outras pessoas.
1: We will be for 7 weeks in this campaign praying for other people.
0: E eu tenho certeza que Deus vai fazer coisas sem precedentes nessa campanha.
1: I'm sure that God will do amazing things through this campaign.
0: Porque eu sei que Deus está vendo a nossa fé.
1: Because I know that God sees our faith.
0: Deus está vendo o nosso amor.
1: God can see our love.
0: Deus está vendo a nossa coragem.
1: God can see our courage.
0: Deus está vendo o nosso altruísmo, ou seja, Deus está vendo que nós não estamos sendo egoístas.
1: God sees that we are not being selfish.
0: Mesmo sendo nós também necessitados de tanta resposta de Deus.
1: Even though we also need so many answers from God.
0: Nós estaremos pedindo a Deus para responder a outras pessoas através da nossa oração.
1: We are praying to God for other people.
0: Vai sacudir.
1: And everything will tremble.
0: Estou dizendo a vocês, Deus vai fazer coisas como nunca fez. Jesus nos deixou o exemplo. O dia em que Jesus orou por nós, o dia que Jesus orou por mim, eu vou basicamente concluir essa mensagem. Eu já deixo semi-concluída. Mas como eu disse a vocês, eu quero fundir essa mensagem com a mensagem e vocês vão entender o porque eu estou pregando o dia em que Jesus orou por mim. Ah, que maravilha, eu já sinto Deus operando, meus irmãos. Eu já sinto Deus fazendo maravilhas. Eu já sinto Deus virando o cativeiro de tanta gente. Já posso ver Deus dando em dobro a você que um dia perdeu a situação que você tinha. Já estou vendo Deus curando a sua enfermidade. Já estou vendo Deus gritando forte e alto: Satanás, sai da frente, esse é meu, sai que ninguém tasca. Já estou vendo Deus reconstruindo o seu lar e a sua família. Já estou vendo Deus explodindo esse câncer. Tenha fé, pela fé e esse amor que você tem, Deus o recompensará. Fiquem de pé, queridos irmãos, fiquem de pé. O poder de um cristão está na oração. Está em Jesus, mas através da oração. E hoje você está entendendo que hoje é o dia que você tem a certeza que Jesus já orou por você. Uma oração contínua, uma oração que não cessa. O dia em que Jesus orou por mim. Senhor meu Deus, Senhor meu Deus, Senhor meu Deus. Alguém ora por mim, Senhor. Alguém ora por mim, meu Deus. Senhor, o Senhor mesmo tem nos orientado, tem nos feito entender que houve um dia em que Cristo orou por mim. O dia em que o Senhor orou por mim. Senhor, meu Deus, Senhor, meu Deus, Senhor, meu Deus. Com todo o amor do nosso coração, com toda a fé da nossa vida, nós queremos apresentar ao Senhor a nossa campanha. Nós queremos apresentar ao Senhor o nosso clamor, o clamor dessa gente cheia de amor, dessa gente cheia de alegria. Estou sentindo, meu Deus, um clima tão alegre. Essa gente, meu Deus, que está entendendo o teor dessa campanha. Ah, meu Deus, o Senhor está vendo essa multidão presente aqui na sede mundial. O Senhor está vendo essa multidão em oração. O Senhor está ouvindo, meu Deus. Eu passei no santuário agora, meu Pai, eu sei que o Senhor está ouvindo a oração do santuário, que não parou. Ali no santuário eles estão orando. Eles estão clamando em favor dessa campanha. Meu Deus, o nosso clamor é pelo socorro dessas vidas, ó Pai. É pela alegria em favor dessas vidas, meu Deus. É pela alegria em favor desse povo, é pela vitória desse povo. É, Senhor, meu Deus, para que esse povo possa declarar a vitória contra todas as artimanhas diabólicas, satânicas. Senhor, meu Deus, Senhor, meu Deus, nunca se ouviu, nunca se viu a Deus uma campanha que faz jorrar tanto amor e tanta fé como essa campanha que estamos realizando. Porque acima de tudo, Senhor, meu Deus, é uma campanha que está demonstrando a Deus o amor que nós temos pelas outras pessoas, que está demonstrando, Senhor, meu Deus, o amor que nós temos pelo nosso irmãozinho, pela nossa irmãzinha, pelos nossos jovens, pelos nossos velhos, pelas nossas crianças, pela igreja como um todo. Corações altruístas, corações cheios de amor estão aqui, ó Deus, nessa campanha pedindo em favor dos outros. Ah, meu Deus, nós queremos que o Senhor venha nos abençoar, nós queremos sarar. A sua palavra é clara quando ela diz: confessai e orai uns pelos outros para que sareis. Alamas, subiando ali amasteias, ali amalaias, e candre amasaias, e amarraias, olha malas, sumicando ali amasteias. Vem, Senhor, meu Deus, com a resposta, resposta para esses corações cheios de amor. Vem com a resposta do Senhor para esses corações carregados de altruísmo, carregados de fé, carregados de forças para a vitória do nosso irmão. E andaria maias, purifica-nos, ó Deus, perdoa os nossos pecados, Senhor, ouça a nossa oração, responda o nosso clamor. Vem, Espírito de Deus, vem, Espírito de Deus, nós queremos ver a resposta para essa gente, ó Deus, que contagiou esse ambiente com a alegria desse dia, essa gente fervorosa no Espírito, que tornou esse ambiente totalmente favorável à operação do Senhor. Essa gente, Senhor meu Deus, que não está negando esforços para interceder por outras pessoas. Oh, lalamalalamas, irialamaias, andalhamalas, andalhamalas. Senhor Jesus, nós clamamos ao Senhor em favor dos nossos irmãos, clamamos ao Senhor em favor do nosso povo, clamamos ao Senhor em favor destes que estão aqui e estão confiados de que o Senhor não falou brincando por brincadeira quando o Senhor disse para nós clamarmos, para nós insistirmos, quando o Senhor nos mandou clamar que o Senhor haveria de responder. Meu Deus, meu Deus, meu Deus, eu não conheço as necessidades desse povo, eu não conheço as dificuldades, eu não conheço as lágrimas, eu não sei, mas o Senhor sabe. Hoje é dia de resposta. Meu Deus, eu quero que essa campanha seja uma campanha como nunca existiu nessa igreja, uma campanha que venha reforçar, retratar o amor que nós temos pelo nosso próximo, uma campanha onde a nossa fé vai estar inteiramente voltada para a resposta em favor do nosso próximo. Queremos, ó Deus, com as nossas orações intercessórias, ver a mão do Senhor em ação. Ver a mão do Senhor em ação. Ver a mão do Senhor levantando o caído, curando, Senhor meu Deus, o que está em estado de morte. Alamastu me anda-lhe amasteias. Aleluia, louvado seja Deus, opera maravilhas em nosso meio, ó Deus, nós temos fé e nós temos amor nos nossos corações para orar pelos nossos irmãos. Nós temos fé e nós temos amor na nossa vida para orar por essa congregação, por aqueles que oram conosco em casa. Aleluia, aleluia, tem gente doente aqui, ó Deus, tem gente cancerosa, tem gente depressiva, tem gente, meu Deus, que está sofrendo tantos reveses na vida, tem gente desempregada, tem gente em estado de miséria, tem gente sofrendo dor, tem gente que a família está destruída, tem gente com dor no coração, tem gente com enxaqueca, tem gente oprimida pelo inimigo, tem gente sendo cirandada, tem gente sendo sacudida, chacoalhada, tem gente sofrendo demais aqui, meu Deus, vem operar em nosso meio, vem operar em nosso meio. Nosso coração está feliz, nós estamos felizes em poder compartilhar a nossa fé e o nosso amor, meu Deus, na direção de outras pessoas. O nosso Deus está aqui, está pronto para responder ao nosso clamor.
1: Our God is here, ready to answer our prayer.
0: Já sinto a resposta de Deus.
1: I can already feel the answer of God.
0: Resposta à nossa oração.
1: The answer to our prayer.
0: Resposta à nossa fé.
1: The answer to our faith.
0: Resposta ao nosso amor pelo próximo.
1: The answer to our love for one another.
0: Pode bater as palmas para Jesus. Quem está desviado e quer aceitar Jesus, faz assim com a sua mão, olha. Quem está desviado e quer reconciliar com Jesus, vem aqui, vem. Venham aqui desviados, venham aqui à frente, venham. Venham aqui reconciliar isso, meu jovem, é assim mesmo. Venham, jovens, venham aqui para reconciliação, venham. Onde estão as pessoas que estão vendo que sem Deus, não se chega onde se quer chegar? Só podemos alcançar todos os benefícios se nós tivermos Deus na nossa vida. Quer aceitar Jesus? Vem aqui à frente, vem aceitar Jesus, vem. Vem aqui à frente, Jesus está chamando. Você viu aí gente curada, você viu aí demônio saindo, vocês viram Deus falando pela palavra, viram Deus confirmando a palavra com os sinais. Vem aqui receber Deus como o Senhor das vossas vidas, vem. Vem aqui aceitar Jesus como Salvador. Se Jesus está na sua vida, você está na oração de Jesus. Quem mais quer aceitar Jesus, vem aqui à frente, Jesus está chamando você. Você viu as maravilhas, você viu os sinais, você viu as libertações, você ouviu a palavra. Se você é de Jesus, Jesus está orando por você. Se você é de Jesus, Jesus está orando por você. Olha, meus irmãos, olha que maravilha a oportunidade que Deus dá. Quem tem Jesus tem tudo. Olha a oportunidade que Deus dá. Vem, Jesus está te chamando. Vem, Jesus está te chamando. Jesus está te chamando, dá tempo. Nós vamos orar por essas pessoas. Olha o irmãozinho querendo vir, acompanha ele ali, acompanha ele. Vem, Jesus está chamando. Vem, você que está desviado, reconcilia-te agora. Vem, minha irmã, vem. Jesus está chamando vocês. Tem tanta coisa boa que Jesus quer dar para vocês. Vamos orar por esses que estão aceitando Jesus aqui. Senhor meu Deus, apresentamos ao Senhor essas almas que o Senhor nos concede, vidas, Senhor meu Deus, vidas. Nós vamos orientar e vão descer as águas batismais. Escreva o nome delas no livro da vida, Senhor. Esteja com elas, meu Pai, porque haverão de passar momentos difíceis. Senhor meu Deus, Senhor meu Pai, colocamos na presença do Senhor, na mão do Senhor, essas vidas. Essas vidas que tomam a decisão, a única correta, a decisão de viver para o Senhor, a decisão de entregar as vidas para Cristo. Seja com essas vidas, Pai, seja, receba. Esses corações estão abertos ao Senhor, abertos ao Senhor. Esses corações estão pedindo ao Senhor, venha, venha morar em nossos corações, em nossas vidas, venha fazer morada nas nossas vidas, em nome de Jesus, em nome de Jesus, amém, Senhor. Igreja, eu estou feliz, estou sentindo a alegria do Espírito Santo na minha vida. Quem está sentindo aí, quem está sentindo aí, tá sentindo. Fica de pé para a oração da fé, fica de pé. Ah, como o nosso Deus está operando. E eu sei que você que foi curado vai contar a bênção. Todo mundo que foi curado, o seu filhinho, a sua filhinha que estava com febre, Jesus curou. Esse caroço, esse câncer, essa dor, Jesus curou. Senhor, meu Deus, leva em paz esse povo. Alguém ora por mim, meu Deus. Alguém ora por mim, meu Pai. Alguém ora por essa igreja. Estamos orando e clamando. Confirma a sua obra. Meu Deus, tenha, Senhor, meu Pai. Tenha, meu Deus, agora, Senhor. Em nome de Jesus, tenha, meu Pai. Pressa de os abençoar, sim. Nós queremos entrar nessa pressa para sermos abençoados. amados. Tenha misericórdia de nós, meu Deus. Nos abençoe, cura as nossas doenças e nos abençoe. Prospera a nossa vida. Abençoa essa gente, essa multidão, meu Deus, abençoa. Abençoa para a glória do teu santo nome. Leva em paz, abençoados, em nome de Jesus. Quantos podem dizer amém?
2: Amém.
0: Digam mais forte, amém.
2: Amém.
0: Agora digam comigo. Do Senhor, mais uma vez, a paz do Senhor, mais uma vez, a paz do Senhor Jesus. Vão com Deus, queridos irmãos. Muito obrigado pela presença de vocês. O poder do nosso Deus, a graça do nosso Senhor, a presença do Espírito Santo, tudo de bom de Deus esteja com você e com a sua família. Muito obrigado, vocês da nossa igreja, vocês de outras igrejas, vocês que estão prestigiando, irmãos obreiros que estão colaborando conosco, irmãs obreiras, irmãos pastores, todos vocês, muito obrigado, meus irmãos. Vocês é que nos dão ânimo para continuarmos nessa obra, e que Deus abençoe, estejam sempre conosco, em nome de Jesus. Vão com Deus, que a presença de Deus jamais se aparte de vocês. Ouvintes, que poder, que maravilha, como o nosso Deus realmente operou, trouxe essa multidão, e o nosso Deus curando, abençoando. Deus abençoe São Paulo, Deus abençoe Brasil, Deus abençoe, Deus os guarde. Vão com Deus, queridos irmãos.
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4: Ataque de ansiedade por tudo que estava acontecendo. Por mais que a gente serve a Deus, né, a gente está sujeito a essas coisas. E eu nunca tinha passado por aquilo. Então ali eu comecei a fazer, a orar juntamente com os irmãos no rádio, a oração da meia-noite, juntamente com os irmãos. E ali Deus foi me dando vitória, foi me ajudando a passar por aquele momento. E ali eu comecei a superar toda aquela crise. E graças a Deus, depois de um tempo eu não senti mais nada. Eu comecei a ficar em paz com a situação, com tudo, e graças a Deus eu recebi uma vitória.
5: Que maravilha, Juan. É interessante que a psicologia afirma que um dos fatores do ser humano que, né, que tem mais atingido nessa pandemia é manter-se positivo. E a ansiedade, a depressão, ela tem alcançado muitas e muitas vidas. E conforme esse testemunho que você relatou, qual é a palavra que você dá para essas pessoas que estão em casa, indepressivas, com síndrome do pânico? Qual é a palavra que você dá para essas pessoas?
4: Então, a palavra que eu dou é que a gente precisa prestar muita atenção no que a gente ouve. Porque se você ouvir tudo que está acontecendo e deixar de olhar para Deus, que Deus ele é a nossa base, né? Deus, a sua palavra, a palavra de Deus é a nossa base. Então, se você, por um momento, deixar de olhar para o Senhor e começar a olhar para as circunstâncias, é inevitável que a ansiedade venha. É inevitável que você se sinta frágil, que você se sinta vulnerável a todo tipo de medo, a todo tipo de ansiedade. E ali, começando naquela campanha juntamente com os irmãos, eu comecei, a fé voltou, a fé fortificou meu coração a olhar somente para Deus, somente para o reino do Senhor, que ele é inabalável.
5: Aquele mal-estar que você estava passando, aquelas crises de ansiedade sumiu por completo?
4: Por completo, irmão.
5: Por completo. Está aí o resultado das orações, o resultado daquilo que nós dirigirmos as nossas palavras diante de Deus.

0: dentro de alguns instantes nós já clamarmos ao Senhor, orarmos a Deus, nos humilharmos e buscarmos a presença do Todo-Poderoso.
1: Isso mesmo, menos de 4 minutos iniciamos a oração, vai se preparando. Põe aí o seu tapete, a sua almofada, a sua cadeira, do jeito que você quiser orar, buscar a presença de Deus, mas o importante é você orar conosco, da melhor maneira possível que você conseguir estar aí. É, André, nós aproveitamos esse momento para pedir para que todos compartilhem essa live. Não fique com a bênção só para você, compartilhe, manda nos grupos. Você que não segue a Igreja Pentecostal do Zambor nas redes sociais, siga também. É, você aí que não é inscrito no canal, pode se inscrever nos nossos canais agora também.
0: Pode, né? Se inscrever, exatamente. Já curta, comenta e compartilhe. Essa live já entra aí no YouTube, já clica no aviãozinho, já compartilha com as pessoas os grupos no WhatsApp. Quantos grupos que nós temos hoje no WhatsApp?
1: Muitos grupos, meu Deus do céu.
0: E nós compartilhamos muitas vezes, muitas mensagens que às vezes, né, não são tão relevantes, mas esta live de oração tem uma relevância
1: extremamente
0: enorme, pode
1: extremamente
0: mudar vidas.
1: Relevante.
0: Então, seja um evangelista online.
1: Evangelista online, evangelista virtual, mas virtual. Seja. Muitos pedidos de oração, continue mandando seu pedido, já nós vamos orar, apresentar. Tem muitos que deixam também aqui nos... eles escrevem, né, manuscrito, né, e deixam aqui nos cestos de oração, no nosso santuário de oração.
0: Isso.
1: Nas nossas igrejas, no Brasil e no exterior também, eles deixam ali nos cestos de oração. Então nós vamos orar, vamos apresentar, são muitos pedidos, nós estávamos dando uma olhadinha, são tantas coisas diferentes. Aí peço oração, olha só, peço oração pela cura, livramento, libertação e porta aberta. Tá pedindo por tudo já.
0: É.
1: Né? Aproveitando e pedindo por
0: já
1: tudo.
0: Já faz a lista toda, que bênção.
1: Tá certo. Zezi, toma conta do pai ali, toma conta do pai da pessoa.
0: A
1: pelo
0: Márcia
1: meu pai.
0: Aqui, ó. Márcia Cardoso, oração pelo meu pai, exatamente.
1: Livramento, Atilio. Isso mesmo.
0: Oração. Então vamos orar. Oração por mim. Tem que orar
1: também.
0: Né? Por nós mesmos também.
1: Ore junto conosco, tá bom? Márcia aí, Atílio, Luiz Carlos. Ore junto conosco, não fique só olhando não e ah, deixei o pedido de oração ali, eu sei que vai acontecer alguma coisa, eles vão apresentar. Não, ore junto. A oração de um justo, ela é eficaz, ela pode muito ter seus efeitos e muitos justos. E a igreja toda orando, imagina o mover que acontece no mundo espiritual, André, um grande mover, um romper. As coisas acontecem primeiro no mundo espiritual através da oração e depois elas acontecem aqui no mundo físico, não é verdade?
0: Exatamente, quando você coloca a fé em ação.
1: Exatamente, as coisas acontecem no nome de Jesus Cristo.
0: Amém.
1: Então nós vamos orar, queremos convidar você para conhecer um pouquinho mais da nossa igreja. Você que não conhece, vem participar de um culto aqui na nossa igreja. Convido você, nós temos aqui a nossa sede mundial aqui na capital paulista, mas temos igrejas espalhadas também no Brasil e no exterior. No nosso site você pode ver o endereço mais próximo da sua casa, que é o ipda.com.br.
0: É isso mesmo,
1: né? ipda.com.br, temos os endereços das igrejas, você pode ver e visitar uma das nossas igrejas. Estamos convidando você aqui, porque nós estamos aqui, mas esse mover de Deus, a presença de Jesus Cristo, a pregação da palavra verdadeira acontece em todas as nossas igrejas pentecostal. Deus é amor e você é o nosso convidado especial, uma honra receber você em uma das nossas igrejas. Nossa sede mundial, Avenida do Estado, número 4568, São Paulo, aqui é o bairro Liberdade, tá bom? Temos cultos manhã, tarde, noite, todo dia. E você é o nosso convidado para vir e ser abençoado por Deus. Meia-noite! Chegou o horário, André.
0: Meia-noite em ponto.
1: Vamos momento lá. De oração, você já vai iniciar a oração com a Andréia. Quero deixar só um versículo aqui da palavra de Deus. E nós já vamos iniciar na oração. O livro dos Salmos, o Salmo de número 50, diz assim: o Deus poderoso, o Senhor, falou e chamou a terra desde o nascimento do sol até o seu ocaso, desde Sião a perfeição de formosura resplandeceu Deus. Virá o nosso Deus e não se calará. Adiante dele um fogo irá consumindo e haverá grande tormenta ao redor dele. Salmo de número 50, palavra de Deus na frente, meia-noite em ponto. Convido você nesse momento, ore conosco, vamos buscar a face do Senhor.
0: Senhor Deus, poderoso e eterno Pai, neste momento de oração, eu quero, Senhor, pedir a Tua misericórdia, o Teu perdão, Perdoa, Senhor, as minhas muitas falhas. Perdoa, Senhor, se pequei contra o Senhor, ó Pai. Que o Senhor tenha misericórdia, Pai, da minha vida, dos meus irmãos que oram comigo neste momento. Pai querido e poderoso, quero, meu Deus, engrandecer o Teu santo nome. Oh, Deus, adorar o Senhor na beleza da Tua santidade, glorificar ao Senhor. Meu Deus, meu coração é grato a Ti, Senhor, por essa oportunidade de orar, oportunidade de buscar a Sua presença, Pai, de poder, ó Pai, falar contigo, meu Deus. Ó Senhor da glória, Deus maravilhoso, nesta madrugada, Senhor, eu quero Te agradecer, Senhor, pelo dia que se passou, e mais um dia, Senhor, que se inicia. Obrigada, Senhor, pelo fôlego de vida. Obrigada, Senhor, porque o Senhor tem nos sustentado. E a Bíblia fala, Senhor, deitei e me levantei, porque o Senhor me sustentou, aleluia. Senhor, graças te dou, Senhor, pelo ar que respiramos, pelo nosso alimento. Obrigada, Senhor, pelas vestes. Obrigada, Senhor, pelos livramentos. Quantos livramentos, ó Pai, o Senhor tem nos dado, Senhor. Aqueles que nós vemos, aqueles que nós também não vemos, mas que o Senhor tem nos protegido, Senhor, nos poupado de tantas coisas. Senhor, eu quero te louvar, meu Deus, e te engrandecer, Pai. Obrigada, Senhor, porque nós temos, ó Pai, aleluia, este momento para buscar ao Senhor, junto com o ministério, Senhor, de intercessão global. Ah, Deus tremendo e poderoso, que lindo, Pai, é ver o Seu povo se unindo em um propósito, em um só espírito, em um só clamor, em uma só fé, Senhor, buscando a Tua face, Pai, porque os dias são difíceis, os dias são trabalhosos, Pai, mas o Senhor, ó Pai, tem levantado homens e mulheres, Papai, cheios do Seu Espírito Santo. Oh, Deus querido e poderoso, para fazer a diferença, Pai, neste tempo. Senhor, visita agora cada um, Senhor, que está orando juntamente comigo, Pai. E eu já quero começar, Senhor, apresentando a Ti, Senhor, as famílias, Pai. Eu Te apresento, Senhor, os casais. Oh, Senhor da glória, visita agora, Senhor, os casamentos, os relacionamentos, Pai. Como inimigo, Senhor, tem lutado, Senhor, e colocado discórdia, Senhor, divisão, dissensão, ciúmes, Pai, contendas. Muitas vezes, Senhor, entre, Senhor, o cônjuge, entre o marido, Senhor, e a esposa. Que o Senhor visite agora, Pai, refazendo a aliança, restaurando, Senhor, aquele lar que o inimigo, meu Deus, estava destruindo em nome de Jesus, Pai. Que o que o Senhor uniu, o homem não separe. Aleluias. Oh, Deus maravilhoso, Deus eterno. Que o Senhor, meu Pai, venha abençoar, Senhor, este leito. Santifica, Pai. Oh, Deus amado, este lar, que a Sua presença possa invadir esta casa neste momento. Que a Sua presença, Senhor, possa invadir, ó Pai, este automóvel, Senhor, aonde estiverem nos ouvindo, Senhor. E que a Sua paz venha reinar no meio desta família, Senhor, porque é filho contra pai, é pai, Senhor, contra filho, meu Deus. E quantas brigas, meu Deus, muitas agressões, às vezes, Pai, em palavras, agressões físicas até mesmo, Senhor. Que o Teu Espírito Santo, meu Deus, visite, Senhor, este lar agora, repreendendo todo mal, Senhor, repreendendo, Senhor, meu Deus, todo espírito maligno, Pai, e levando paz, levando graça, levando, Senhor, a Tua, meu Deus, presença, Pai, transformando, Senhor, esta casa, Pai, que esta casa seja uma bênção, que este lar, ó Pai, seja cheio da Sua presença, Pai. Oh, Deus querido e poderoso, visita agora os filhos, meu Deus, desta minha irmã que ora. Visita, Senhor, os filhos, meu Deus, deste meu irmão que está apresentando, Senhor, neste momento. Senhor da glória, visita, meu Deus, venha dar sabedoria para os pais, ensinar a Sua palavra, meu Deus, o Seu filho no caminho, Pai, em que ele deve andar. Oh, Deus amado, Deus poderoso, Ensina mesmo, Senhor, dá sabedoria, Pai, porque a sabedoria ela vem do alto. Meu Deus, guardando essa geração, visita, Senhor, as criancinhas, Pai. Guarda, Senhor, livra, meu Deus. Oh, Senhor da glória, guarda, Senhor, a mente e o coração, Senhor, das nossas crianças, Pai. De toda ideologia maligna, Pai. De toda, Senhor, todo ensinamento, meu Deus, contrário à sua palavra. Oh, Deus querido, que muitas vezes vem, Senhor, através de desenhos, através de filmes, através, ó Pai, de músicas que as crianças ouvem, através de exemplos até mesmo, Senhor. Meu Deus, que o Senhor, meu Deus, venha guardar, ó Pai, essas vidas tão pequenas, Pai. Deus querido e poderoso. Oh, Senhor, livre as crianças, ó Pai. Livre essas crianças, meu Deus, de pedofilia. Livre, Senhor, de abusos. Livra, meu Deus, tenha misericórdia. Que o Senhor, Papai, venha guardar, Senhor. Ah, Deus amado e poderoso, eu te peço também os adolescentes. Que o Senhor, meu Deus, venha, Pai, fazer uma grande obra. Dá o livramento. Visita, Senhor, os adolescentes, meu Deus, que estão naquela fase difícil, Pai. Senhor, que eles não sabem se são crianças, também não sabem se são adultos ainda. É uma fase tão difícil e desafiadora para os pais, mas que o Senhor, meu Deus, venha dar sabedoria e graça para os pais.

0: Pai querido e amado. Que o Senhor visite, meu Deus, a juventude, visite os jovens, Pai. Visita, Senhor, meu Deus, este jovem nesta casa. Visita, Senhor, ó Pai, este jovem que está clamando conosco. Visita agora, Senhor, este jovem, meu Deus, que está sem forças para orar. Que teu Espírito Santo possa, Senhor, envolver ele agora. Porque o Senhor é quem trabalha no querer e no efetuar, meu Pai. Venha, Senhor, despertar a vontade, meu Deus, nele de falar contigo, Senhor. De buscar a sua presença. Meu Deus, dá força, Senhor, para ele permanecer, meu Deus, no seu evangelho. Permanecer nos seus caminhos, Pai, porque tantas são as tentações. Quão grandes, meu Deus, são as ciladas do inimigo. Meu Pai, ajuda, Senhor, esta jovem, Senhor, que está orando conosco, Senhor, pedindo, meu Deus amado, a Tua graça, meu Deus, para não pecar, para não cair em tentação, que o Senhor, meu Deus, levante uma juventude, Senhor, cheia, Senhor, da Tua graça, meu Deus, cheia da Tua presença, como o Senhor já tem feito. Pai, visita, Senhor, os ministérios jovens, Senhor, o ministério jovem da nossa igreja, visita o regenério, expansão, que o Senhor, meu Pai, envie mais e mais jovens, Senhor, fortalecendo a nossa liderança jovem, abençoando, direcionando, Senhor, Deus querido, Deus tremendo, que o Senhor venha usar os jovens como flecha nas mãos do valente. Ah, Senhor querido, usa mesmo, Pai. Usa os jovens, Senhor, da força, Papai. Venha, Senhor, dar sabedoria, dar a direção, Senhor. Oh, meu Deus amado, que os jovens, meu Deus, possam levar o seu evangelho, Senhor, a tempo e fora de tempo também, Senhor, nas ruas, na vizinhança, Senhor, nos parques, nos shoppings, por onde eles andarem, que o seu evangelho seja, meu Deus, pregado, que eles possam, meu Deus, falar do Senhor, Pai. Oh, meu Deus, através, Senhor, de palavras e através do seu testemunho também, que a vida deles possa ser, ó Pai, uma testemunha, um testemunho vivo, Pai, de um encontro contigo, Senhor, de uma transformação genuína, Senhor amado e poderoso. Visita agora, Senhor, aqueles jovens que estão nos ouvindo neste momento e se afastaram dos seus caminhos. Quantos jovens, Pai, muitas vezes se decepcionaram com um homem, se decepcionaram, Pai, se frustraram porque esperavam, Senhor, algo que não aconteceu. Meu Deus, oh Senhor, o ser humano, Senhor, é falho mesmo, mas o Senhor, ó Pai, é poderoso, mas o Senhor é fiel. O Senhor não falha. O Senhor, ó Pai, livra de todo mal. Ó Senhor da glória, que possamos olhar apenas para Ti. Visita, Senhor, este jovem, Pai. Ó Deus amado, que como aquele filho pródigo, o Senhor pegou a sua herança, Senhor, e se afastou da sua presença. E vivendo dissolutamente, meu Deus, perdeu tudo, Pai, o que ele tinha. E hoje ele sente falta da sua presença. Oh, meu Deus. E tenta preencher a tua presença, Pai. O espaço, meu Deus, da sua presença com outras coisas. Com drogas, com vícios, com prostituição, com festa, com amigos, meu Deus. Mas, Senhor, nós sabemos, meu Pai, que esse espaço, meu Deus, que tem, Senhor, em nosso coração, só o Senhor pode preencher. Oh, Deus querido e poderoso, alabadaramando, orei, me clamas. Visita, Senhor amado, este jovem, esta pessoa que está afastada dos seus caminhos, meu Pai, faz, Senhor, a grande obra nesta madrugada. Meu Deus, eu quero clamar a Ti, Senhor, neste momento, Senhor, pelos idosos, meu Deus, que estão orando conosco. Quantos idosos, Pai, neste momento, Senhor, anciãos, já com os cabelos brancos, Pai, clamando a Sua presença, Senhor, orando pelos seus, apresentando e crendo na promessa da salvação, meu Deus, da sua família, do seu lar. Quantos, meu Deus, são eles, ó Pai, que são a coluna ali de oração da sua casa. Meu Deus, que o Senhor venha honrar, que o Senhor venha, meu Deus, dar saúde, que o Senhor, meu Deus, venha dar, Senhor, ó Pai, oh, Senhor, derrama do seu amor, a companhia, Pai, que o seu Espírito Santo possa abraçar, Senhor, este ancião, esta minha irmã, Senhor. que já ora, Senhor, e muitas vezes se sente sozinha. Esta irmã que já é viúva, Pai, que seu esposo, meu Deus, partiu e muitas vezes se sente só, Senhor. Oh, Deus querido, que o Teu Espírito Santo possa consolar, possa abraçar, meu Deus, a vida desta irmã, Senhor. Oh, Deus querido, aquece este coração, meu Deus. Venha, Senhor, consolar aqueles que estão enlutados, Pai, que perderam seu ente querido, perderam até mesmo hoje, perderam recentemente, ou aqueles que já perderam, mas que estão enlutados ainda, Pai. Porque o luto, Senhor, é uma fase tão difícil, Pai. Não fomos feitos, meu Deus, para nos separarmos, não fomos feitos para morrer e por isso muitas vezes não aceitamos, Pai. Oh, meu Deus querido, essa separação, mas que Teu Espírito Santo, Senhor, venha consolar, porque o Senhor está no controle, o Senhor é soberano, Pai, e nós nos rendemos, meu Deus, a Ti, Senhor, e a Sua vontade. Senhor, venha Deus agora, Pai, eu te peço, visita, Senhor, os meus irmãos também, Senhor, que estão, Senhor, vivendo, Senhor, em viuvez também. Senhor, toma nas Tuas mãos, visita agora, Pai, eu te peço, meu Deus, visita agora aqueles lugares, meu Deus, que estão passando por catástrofes, Senhor, naturais. Meu Deus, tem misericórdia, entra com a providência, Papai. Venha, Senhor, ó Deus, dá um grande livramento, Senhor, em nome de Jesus. Pai, eu peço a Ti, Senhor, uma forma gloriosa, que o Senhor visite nesta madrugada, Pai, os hospitais. Quantas pessoas aqui, Senhor, pedindo orações, meu Deus, escrevendo os nomes de pessoas que estão internadas, pessoas que estão na UTI, pessoas que vão passar por cirurgias, ó Pai, ou que já passaram. Que o Senhor, meu Deus, apresente, eu apresento nas Tuas mãos agora, e que o Senhor venha, Papai, levar saúde, visita, Senhor, fazendo um milagre, levando a cura, Senhor, em nome de Jesus, Pai. Oh, Deus amado e poderoso, a última palavra não é a do médico, a última palavra, meu Deus, não é do enfermeiro, mas a última palavra é do Senhor, Pai. O Senhor, ó Pai, que nos fez, o Senhor que conhece o corpo humano, o Senhor, ó Pai, é poderoso para dar a vitória. Visita agora este leito, visita agora, Pai, esta maca, visita agora, Senhor, este centro, Pai, de isolamento, esta UTI, Senhor, onde tem esse irmão, essa irmã que está nos ouvindo, meu Deus, com o seu celular, com o seu rádio, está, Senhor, conectado na oração, não pode muitas vezes sair, Senhor, de cima deste leito, mas pode, Senhor, colocar a sua fé em ação e clamar a Ti, meu Deus. Oh, Senhor, quantas, meu Deus, pessoas em cima de um leito de dor, Pai, que tomam medicações fortíssimas, meu Deus, para passar a dor, analgésicos, mas a dor ela não passa. Deus, que o Senhor venha anestesiar, Senhor, esta vida. Anestesia, Senhor, visita aqueles que estão com câncer, aqueles que têm tumores, Pai. Que o Senhor, meu Deus, venha dar o livramento, venha dar o refrigério, Pai. Em nome de Jesus, Papai, nesta madrugada nós clamamos por aqueles, meu Deus, que têm leucemia. Oh, Senhor da glória, aqueles que têm câncer, Senhor, na próstata, Senhor. Visita aqueles que fizeram cirurgias, ó Pai, para a extração, meu Deus, dos tumores, aqueles que fazem quimioterapia, radioterapia, Senhor. Porque esse processo, Senhor, é tão doloroso, Pai. Senhor, que o Senhor dê força, ajude, Senhor. Ah, Deus querido e poderoso, o Senhor tem um propósito, meu Deus, em tudo. E nós sabemos, ó Pai, aleluia, que tudo coopera para o bem daqueles que temem ao Senhor. Deus, louvado seja o Teu nome, Senhor. Pela medicina também, Pai. Pelos médicos que o Senhor deixou, pela sabedoria, inteligência que o Senhor tem dado, Senhor, através também da tecnologia, meu Deus, da área médica. Tu és maravilhoso, Tu és poderoso. Senhor, eu quero orar também, Senhor, pelas criancinhas que estão internadas. As criancinhas, ó Pai, que estão ali, Senhor, entre a vida e a morte, entubadas, Pai. Dá o livramento, visita, Senhor, o hospital do câncer, visita, Senhor, o hospital, Senhor, meu Deus querido, dos transplantes, meu Deus, visita, Senhor, a ACD, visita, meu Deus querido e poderoso, as crianças que precisam de uma atenção, Senhor, especial. Deus, que o Senhor venha visitar a sua família, sua mãe, seu pai, que muitas vezes, Senhor, abre mão do seu trabalho para ficar acompanhando, meu Deus, os seus filhos, ó Pai, em tratamentos, meu Deus, rigorosos. Senhor amado, eu peço a Ti também, Senhor, por aquelas crianças, Senhor, que estão, Senhor, numa casa de abrigo, uma casa de acolhida, que já não tem mais os pais. Há uma criança que foi abandonada, Senhor, pela sua mãe, pelo seu pai. Deus, a Tua palavra fala, Senhor, que pode, Senhor, a mãe abandonar o seu filho, mas todavia o Senhor não abandonará. Oh, meu Deus querido, vai ao encontro agora, Senhor, a essas crianças, esses adolescentes, esses jovens que foram abandonados, Pai, que são órfãos. Senhor, o Senhor tem um carinho todo especial, Senhor, pelos órfãos também, pelos estrangeiros, pelas viúvas. Meu Deus, Senhor, visita agora, Pai. Oh, Deus querido, levando, Senhor, ó Pai, a alegria, meu Deus, da salvação, que o Senhor venha se revelar, ó Pai, para essas vidas. Senhor, querido, Deus de maravilha, eu quero orar, Senhor, meu Deus, pelas mulheres agora, Senhor. Quantas, Senhor, mulheres, ó Pai, que estão desesperadas. Quantas mulheres, ó Deus, que estão, Senhor, com as suas emoções à flor da pele, Senhor, descontroladas, meu Deus, por conta de situações, meu Deus, vividas no dia a dia, dificuldades na sua família. Que o Senhor, oh, meu Deus, Espírito Santo, que o Senhor possa dar o domínio próprio, a temperança, os frutos, o fruto, meu Deus, do Espírito, Pai, para esta minha irmã. Oh, Deus querido e poderoso, ajuda, meu Deus, as minhas irmãs, ó Pai. Abençoa, Senhor, o Ministério das Mulheres de Fé. Abençoa, Senhor, este evento que nós teremos também, Senhor, neste sábado, dia 26, juntamente, Pai, com a nossa irmã Débora Miranda. Que o Senhor abençoe, Papai, este dia, que seja um dia glorioso, que o Senhor, ó Pai, possa, Senhor, meu Deus, nos abraçar, meu Deus, com a Tua presença, meu Deus, quando nós chegarmos ali, Senhor, naquele local. Oh, meu Deus, quantas irmãs feridas, quantas irmãs, ó Pai, já, Senhor, muitas vezes entrando em depressão, Senhor, por decepções, por não ser ouvida, Pai. Meu Deus, que o Senhor, ó Pai, visite a cada uma agora. Senhor, tira a ansiedade, tira, Senhor, todo o transtorno, Pai, na sua mente. Oh, Deus querido, Deus poderoso, que o Senhor, ó Pai, venha sustentar, meu Deus, as suas filhas da sabedoria, Pai, porque a mulher sábia edifica a sua casa, mas a tola a destrói com as suas próprias mãos. Deus, que o Senhor venha levantar mulheres cheias da sua presença e da sua sabedoria, Pai. Oh, meu Deus, que o Senhor venha, Senhor, derramar do seu amor, Pai. Que os seus companheiros, Senhor, os seus cônjuges possam ver, meu Deus, a sua luz através da vida dessa minha irmã, Pai. Deus, querido e poderoso, eu peço a Ti, Senhor, neste momento, eu faço, Senhor, um clamor especial, Pai. Em nome de Jesus, Papai querido e poderoso. Oh, Senhor, por aqueles que estão trabalhando, Senhor, estão clamando juntamente conosco, Pai. Quantos que estão abrindo, Senhor, o tempo ali, Senhor, abrindo mão, Senhor, de um tempo do seu trabalho, estão orando conosco, Senhor, os vigias, os seguranças, aqueles enfermeiros que trabalham em plantões, os que trabalham, Senhor, de madrugada, Pai. Que o Senhor visite, Senhor, agora. Ou aqueles motoristas, ó Pai, de aplicativo, motorista de caminhão, de ônibus, Pai, que estão nos acompanhando, Senhor, estão no trabalho, mas estão com o pensamento ligado a Ti. Visita, Senhor, este trabalho, dá o livramento, Senhor, prospera, abençoa. Oh, Deus amado, Deus tremendo, aleluia. Tu és, meu Deus, maravilhoso, Tu és grandioso. Senhor, abre a porta de emprego também para aquele, Senhor, que está desempregado, Pai. Venha, Senhor, ó Pai, abre porta onde não tem. Venha, Senhor, visitar os currículos que já foram entregues, enviados, Pai. Enviados em sites, enviados em e-mails, Pai. Que o Senhor, meu Deus, venha, Senhor, abençoar e prosperar o Teu povo. Sim, Senhor, os ofertantes, os dizimistas, aqueles que são fiéis, ó Pai, no pouco. Que o Senhor, meu Deus, venha, Senhor, ó Pai, oh Jesus querido, multiplicar, Senhor, a bênção. Venha prosperar, Senhor, e a prosperidade, Senhor, do Senhor, meu Deus, é não ter falta de nada. A Tua prosperidade, Senhor, muitas vezes não é, Senhor, ter abundância, mas é não ter falta. Aleluia, meu Deus, não deixa faltar o alimento nesta mesa. Não deixa, Senhor, faltar o alimento, Senhor, nessa dispensa. Olha, Senhor, este pai de família preocupado, Senhor, com o que vai dar de comer, Senhor, para sua família amanhã. Meu Deus, quantos papais, meu Deus, preocupados, meu Deus, com seus bebês, meu Deus, porque muitas vezes não tem uma alimentação adequada, Pai. Oh, meu Deus, que o Senhor venha, Senhor, preparar. Que o Senhor venha, Senhor da glória, abrir as comportas do céu. Oh, meu Deus, e prospera, Senhor. Prepara, meu Deus. Oh, Senhor amado, meu Deus querido. Quantas pessoas preocupadas com contas, meu Deus, para pagarem, contas que vão vencer. Senhor, e já o dinheiro não deu, Senhor, para todo mês. Senhor, vem abençoar, abre portas grandes para o Teu povo, portas, meu Deus, aleluia, abençoadas. Oh, Senhor, meu Deus querido, venha, Senhor, capacitar o Seu povo, venha dar sabedoria, Pai, para que o Seu povo possa, meu Deus, ocupar posições, meu Deus, aleluia, abençoadas, ó Pai, em empresas, meu Deus, em locais, ó Deus, que só o Senhor, meu Deus, poderia colocar os Seus filhos. Meu Deus, eu peço a Ti, Senhor, que o Senhor visite agora, Senhor, aqueles que estão estudando, dá sabedoria, Senhor, para aqueles que estão, Senhor, na escola, aqueles que estão, Senhor, fazendo cursos, dá sabedoria, Pai, para aqueles que vão prestar concurso, Senhor, dá sabedoria para aqueles que estão na faculdade, fazendo pós-graduação, fazendo, Senhor, MBA, que o Senhor dê sabedoria, Pai, para essas pessoas, Pai. Oh, meu Deus, que o Senhor venha abrir a mente, que o Senhor use mesmo, Senhor, assim como o Senhor deu sabedoria, Pai, para Daniel, Senhor, assim como o Senhor deu sabedoria, Senhor, para Moisés em toda a ciência, Pai, meu Deus, que o Senhor venha dar sabedoria também para o Teu povo, aleluia, oh, meu Deus querido, meu Deus tremendo, Tu és, ó Pai, aleluia, e a Tua palavra fala, Senhor, que a sabedoria, ela é sua aluna. Oh, Deus, que coisa linda, meu Pai. Meu Deus poderoso. Venha, Senhor, ó Pai, aleluia, derramar dessa sabedoria não humana, mas a sabedoria celestial, a sabedoria, Pai, do Senhor, divina, Pai, em nossas vidas, meu Deus, que supera, Pai. Ela supera, meu Deus, toda expectativa, ela supera, meu Deus, porque quando o Senhor Jesus falava, meu Deus, eles falavam, não é este o filho de José? Aleluia, porque a sabedoria era tão grande que eles ficaram admirados. Ah, Deus querido, nos dá sabedoria para falar, nos dá sabedoria para Te servir, Senhor, que possamos Te servir melhor, que possamos nos entregar ao Senhor mais e mais, Senhor, que possamos ser, Senhor, mais entregues, Senhor, nos deleitar na Sua presença e na leitura da Sua palavra e meditar na Sua palavra de dia e de noite, Pai. Oh, meu Deus, que possamos escrever a Tua palavra, Senhor, em nosso coração, para não pecar contra Ti. Lamadar assume declama, Senhor, ajuda-nos, Senhor, meu Deus, aleluia. Nos ajuda, Pai, Senhor, porque nós somos, meu Deus, pobres, miseráveis, Senhor. Meu Deus, Tu és maravilhoso, Senhor, obrigada pela Tua graça, por estender a Sua mão, Senhor, por estender a Sua mão, Senhor, com salvação, Senhor, para nossas vidas. Não merecíamos, Senhor, e não merecemos, Pai. Nós somos, meu Deus, oh, Senhor querido, aleluia, meu Deus, tão miseráveis, meu Pai, mas o Teu amor, Senhor, incondicional nos alcançou, Papai. E por isso eu Te louvo, Senhor, nós Te amamos, Senhor, nós bendizemos o Teu nome. E, meu Deus, eu só quero, Pai, Te agradecer, Senhor. Aleluia, meu Deus querido, estamos, Senhor, finalizando, Senhor, praticamente o mês de setembro, e nós podemos dizer Ebenezer, porque até aqui nos ajudou o Senhor, Pai. Obrigada, Senhor, porque já passamos da metade deste ano, e o Senhor tem, Senhor, livrado-nos, o Senhor tem, Senhor, nos sustentado, o Senhor tem, meu Pai, nos guardado, Senhor, à sombra do Onipotente. Nós estamos no Seu esconderijo, Pai. Oh, Senhor maravilhoso, Deus grandioso, que o Senhor, ó Pai, seja louvado e exaltado poderosamente. Falta, Senhor, palavras, meu Deus, para, meu Deus, expressar a nossa gratidão ao Senhor por tudo que o Senhor já fez e tudo que vai fazer, Senhor. Eu tenho certeza, Pai, que o Senhor, meu Deus, continue sendo o centro, Pai, da nossa adoração, o centro, Pai, da nossa vida. Tu és, ó Pai, aleluia, tudo para nós, Papai. Nós nos declaramos a Ti, Senhor. Deus querido, visita, Pai, esses pedidos de oração de uma forma poderosa. Eu não consigo ler todos agora, mas o Senhor, meu Deus, está contemplando, Senhor, ó, meu Pai, cada pedido de cada irmão, de cada irmã, Senhor, que tem colocado aqui no chat. Que o Senhor, meu Deus, venha fazer a grande obra. Que o Senhor, Papai, dá o livramento, dá a libertação, venha, Senhor, dar a cura, resolve esta causa. Que o Senhor, meu Deus, venha fazer um milagre, Pai, o milagre que Ele precisa. Que o Senhor venha entregar, Senhor, nesta noite, Pai. É o que eu Te peço, Pai, em nome do Senhor Jesus.
1: Sim, meu Deus, meu Pai, em nome de Jesus Cristo, grandioso Deus. Em concordância com o coração da sua serva, meu Pai. Oh, Senhor, nós pedimos a sua misericórdia. Senhor, e agradecemos pela sua graça, pelo seu amor. Oh, grande Deus, grandes coisas fez o Senhor por nós e por isso estamos alegres. Te louvamos, Senhor, meu Deus, e pedimos perdão dos nossos pecados. Pedimos perdão das nossas falhas. Falhamos demais, Senhor. Falhamos demais, sim, Senhor, nos pensamentos, atitudes, palavras, gestos, olhares, omissão. Sim, meu Deus, deveríamos ter feito e não fizemos. Não deveríamos ter feito e fizemos. Pedimos perdão por tudo, Senhor, mas somos falhos demais. Oh, Senhor, meu Deus, pedimos perdão por confiar muitas vezes na nossa justiça, que é falha, Senhor, que é como um trapo de imundice, Senhor, meu Deus, e nós achamos que a nossa justiça é alta. Pedimos perdão, grande Deus, e queremos viver a sua justiça, a sua verdade, a sua palavra. Aleluia! Sim, grande Deus, e não aquilo que o nosso coração nos mostra, Senhor, meu Deus, dizendo ser caminhos direitos, caminhos importantes, altos e elevados, mas no final são caminhos de morte. Nós pedimos perdão por muitas vezes confiarmos no nosso coração, no nosso entendimento, e pedimos perdão, Senhor, meu Deus, por isso. Oh, grandioso, eterno e amado Deus, clamamos o sangue de Jesus nessa madrugada. Pedimos o sangue do Cordeiro Santo sobre a nossa vida, Senhor. Lava as nossas vestes salpicadas de pecado. Lava as nossas vestes espirituais, grande Deus. Nós pedimos, tem misericórdia, lava. Deixa limpas, alvas, brancas como a neve. Nós pedimos ao Senhor. Meu Deus querido, meu Deus poderoso, nós, Senhor amado, agradecemos o Senhor. Nosso coração se enche de gratidão na sua presença. Trazemos à memória aquilo que nos traz esperança. Trazemos à memória tudo aquilo que o Senhor nos fez, a sua graça nos alcançando. Esse favor, essa bênção, esse amor, essa graça, Senhor, nos alcançando sem merecermos nada, mas mesmo assim o Senhor vem com a sua graça, com o seu amor. Meu Deus, agradecemos, Senhor. Somos tão pequeninos, tão falhos, e o Senhor é tão grande e se preocupa conosco, Senhor, meu Deus. Agradecemos o Senhor, meu Pai querido e eterno, pelos grandes livramentos. Agradecemos o Senhor, meu Deus, porque nós deitamos, dormimos e acordamos, o Senhor nos sustentou, nos guardou, nos ajudou, nos livrou. Aleluia! Te louvamos, Senhor, meu Deus, pelas portas abertas, pelas portas fechadas, pelos livramentos, sim, grande Deus, por afastar da nossa tenda toda a praga. Afasta mesmo, Senhor, que a sua mão poderosa ponha, Senhor, meu Deus, de lado, afaste toda a praga, marca, Senhor, meu Deus, a nossa casa com o sangue do Cordeiro. Oh, Senhor, meu Deus, guarda, Senhor, a entrada e a saída do nosso lar, guarda, envia os seus anjos guardando, Senhor, a nossa casa, a casa dos nossos familiares, guarda mesmo, Senhor. Oh, grandioso e eterno e soberano Deus, nós oramos, Senhor, meu Deus, agradecendo o Senhor por tudo. Eu agradeço pela vida da minha esposa, eu agradeço pelos meus irmãos, pela minha mãe, agradeço, Senhor, meu Deus, meu Pai, pela diretoria dessa igreja, agradeço por tudo que o Senhor tem feito, Senhor, meu Deus, nessa igreja, agradecemos por tudo que o Senhor tem feito na sua igreja, na terra, Senhor, meu Deus, sim, toda a terra, a igreja do Senhor, meu Deus, a igreja do Senhor, meu Deus, continua direcionando, continua dando a visão, continua, Senhor, meu Deus, fortalecendo, continua usando os nossos pastores, usando as nossas vidas nos altares, Senhor, meu Deus, não só nos altares, mas em todos os lugares, para pregarmos a tempo e fora de tempo esse evangelho poderoso, aleluia, esse evangelho transformador, aleluia, esse evangelho, Senhor, que é como um dinamite, como uma bomba atômica, com o poder de Deus para a salvação de todo aquele que crê, essa verdade tão poderosa e potente, Senhor, continua, Senhor, meu Deus, usando a nossa vida para levar esse evangelho, Senhor, meu Deus, verdadeiro, na direção do seu Espírito, a sua palavra sem mistura, pura. Não deixe que o fogo estranho entre no nosso meio. Meu Deus, usa os nossos pregadores, usa os nossos pastores levando o alimento, o capim verdinho, Senhor, o alimento para as ovelhas nos santos altares, meu Deus. Sim, grandioso Deus, nos ensinamentos batismais, sim, meu Deus querido, nos aconselhamentos, gabinetes pastorais, sim, grandioso Deus, usa os nossos obreiros, Senhor, os nossos pastores, presbíteros, diáconos, cooperadores, as nossas irmãs, usa, Senhor, meu Deus, os nossos professores da Escola Teológica Deus e Amor, Senhor, meu Deus, os professores dos seminários, professores de CFA, todos os nossos cursos que nós temos, usa, Senhor, meu Deus, oh, grandioso Deus, que tarefa tão nobre, Senhor, meu Deus, que privilégio pregar o Evangelho do Senhor, usa os seus servos, use a nossa vida, Senhor, nos colocamos na sua presença, Senhor, meu Deus, que a sua vontade seja feita na nossa vida, acima da nossa vontade, seja feita a sua vontade, sim, grande Deus, grande Pai, e louvamos e te agradecemos pelos grandes livramentos que o Senhor tem dado, sim, meu Deus, o Senhor tem livrado o seu povo de toda a violência que assola esse mundo, o Senhor tem livrado de brigas no trânsito, Senhor, meu Deus, estamos vendo, Senhor, na internet, nos jornais, noticiários, sim, meu Deus, meu Pai, os portais de internet, tantas catástrofes acontecendo, Senhor, meu Deus, guerras, rumores de guerras, cidades bombardeadas, Senhor, meu Deus, acidentes de trânsito, atropelamentos, batidas, quedas de avião, de helicóptero, são tantas coisas, meu Deus, novas enfermidades surgindo, Senhor, meu Deus, guerras, meu Senhor, Senhor, meu Deus, nós pedimos, Senhor, continua livrando o seu povo, e agradecemos pelo grande livramento, oramos por todas as famílias que estão passando por isso, Senhor, meu Deus, por guerras, famílias, Senhor, meu Deus, que o luto bateu na porta nesse momento, e aos prantos estão agora, derramando lágrimas, Senhor, meu Deus, pela saudade, Senhor, meu Pai, doente, do amigo, que já não verão mais, Senhor, meu Deus, meu Pai, nós oramos por esses, oramos e pedimos, alcança o coração dessa pessoa que está em luto, alcança, Senhor, meu Deus, familiares que estão preocupados, com amigos ou entes queridos, que estão em nações e locais, onde
2: A guerra está acontecendo. Senhor, meu Deus, nós oramos. Intercedemos, Senhor, por essas famílias, intercedemos por essas pessoas, pedimos grande Deus, ao grande livramento, faz cessar o derramamento de sangue. Cidades violentas, Senhor meu Deus, intolerância religiosa, tanta coisa acontecendo, servos do Senhor sendo perseguidos e mortos, Senhor meu Deus, oh meu Pai, nós oramos nesse momento e nós pedimos, grandiosíssimo Deus, vem com a sua mão poderosa. Vem com o seu bálsamo, vem com a sua presença, aleluia, alcançando, Senhor, essas vidas, acalentando, Senhor, aquecendo os corações, sim, grande Deus, fazendo um grande mover. Nós pedimos, grandioso Deus, agradecemos o Senhor pelos livramentos, pelo que o Senhor tem feito. Continua livrando, Senhor. Continua livrando das perseguições, continua, Senhor, livrando, Senhor, o seu povo que faz a sua obra, os missionários. Continua livrando, vai abrindo as portas, Senhor, meu Deus, mudando legislação de países, cidades, meu Senhor, meu Deus, estados, para que o evangelho possa ser proclamado, Senhor, meu Deus, sim, Senhor. Nações que estão fechadas, nós oramos, grande Deus, abre as portas para a pregação do evangelho. Usa, Senhor, os missionários que já estão fazendo a obra, tanto no Brasil como no exterior, em locais longínquos, difíceis, meu Senhor, sim, o sertão. Oh, grande Deus, comunidades quilombolas, nós apresentamos, nós oramos, comunidades indígenas, Senhor meu Deus, apresentamos os seus servos que estão fazendo a obra nesses locais. Sim, meu Deus, comunidades ribeirinhas, ilhas, arquipélagos, oramos, Senhor meu Deus, pedimos ao Senhor, em nome de Jesus, usa os seus servos, use a nossa vida. Use as suas servas, Senhor meu Deus, meu Pai, nós pedimos nessa obra tão especial e continua livrando, Senhor. Nessa madrugada nós pedimos livra da obra maligna. Nessa madrugada nós pedimos livra, Senhor meu Deus, das artimanhas de Satanás. Livra, Senhor, de toda obra satânica e demoníaca. Senhor meu Deus, que Satanás e seus adeptos estão fazendo nesse momento, fizeram, Senhor meu Deus, invocações que foram feitas, meu Deus, para prejudicar, para destruir. Nós clamamos nesse momento que todo o mal seja desfeito em nome de Jesus Cristo. Sim, Senhor meu Deus, no nome do seu Filho amado Jesus Cristo, nós pedimos, desfaz as obras malignas, desfaz, Senhor, as obras satânicas. Desfaz, Senhor meu Deus, as obras demoníacas. Nós pedimos, grande Deus, sim, meu Pai. Oh, Deus querido, Deus poderoso, tantas coisas sendo feitas no oculto para prejudicar servos, servas do Senhor, prejudicar pessoas que têm comércio, prejudicar, destruir famílias, pessoas. Meu Deus, nós oramos nesse momento. Pedimos que a mão forte do Senhor venha se mover, Senhor, meu Pai. Que o Senhor decrete, meu Pai, em nome de Jesus Cristo, a vitória em favor dos seus, oh grande Deus. Em favor da menina dos seus olhos, em favor dos seus pequeninos, em favor da sua igreja, meu Deus. Decreta a vitória. Dá uma palavra, Senhor, meu Deus, a sua palavra poderosa. Sim, libera a sua palavra poderosa, Senhor meu Deus, para agir em favor dos seus servos. Oh, querido e eterno Deus, nós queremos mais dessa presença poderosa. Nós queremos todos os dias ser cheios do seu Espírito Santo. Enche a nossa vida. Sim, meu Deus, vem. Transforma o nosso pensamento. O nosso coração tão enganoso, tão falho. Arranca essas setas, meu Deus. Em nome de Jesus Cristo, arranca essas setas malignas. Tira de nós a soberba, a vanglória, a exaltação. Tira de nós. Quebranta, Senhor Deus, esse coração petrificado. Esse coração que parece um concreto, que o Senhor quebrante agora. Tira esse coração de pedra dessa pessoa e põe um coração de carne. Um coração que ame, um coração que adore, como o salmista adorava. um coração que ame, Senhor meu Deus, para que sejamos reconhecidos como discípulos do Senhor, amando, Senhor meu Deus, sim, pelo amor. Um coração que se importe com o outro. Um coração, meu Deus, sim, meu Deus, querido, que tenha compaixão, piedade. Oh, Senhor, estamos tão falhos, estamos tão longe disso tudo, Senhor. As situações acontecendo, nosso coração endurecendo. Senhor, meu Deus, estamos perdendo a sensibilidade. Nos ajuda a voltar à primeira caridade. Sim, grande Deus, nos ajuda a voltar ao primeiro amor. Aleluia. Sim, faz o nosso coração arder novamente na sua presença, meu Deus. Oh, grandioso. Acende a chama que estava se apagando. Não deixa, Senhor, meu Deus, ficarmos no sono da indolência, dormirmos espiritualmente, baixarmos a guarda, Senhor, meu Deus, e nos afastarmos do Senhor e da sua palavra. Guarde-nos, Senhor, meu Deus. Segura na nossa mão, Senhor, e não nos deixe tropeçar. Nos ajuda a permanecer em pé, Senhor, meu Deus, aquele que está em pé, Senhor, meu Deus. Vigie. Nos ajude a vigiar. Nos ajude, Senhor, meu Deus, a estarmos focados no Senhor. Sim, grandioso Deus. Independente do vento, Senhor, da tempestade, da situação. Nos ajuda a focarmos no Senhor. Sim, grandioso Deus, como o Seu servo, Senhor, que andou naquelas águas. E estava focando no Senhor. Mas quando parou para pensar, para ver o vento, a força do vento e a situação, começou a afundar. Não nos deixe afundar, Senhor meu Deus. Segure na nossa mão. Nos conduza, nos ajude a andar sobre as águas, Senhor meu Deus. Sim, nós pedimos nessa madrugada. Aleluia! Nós pedimos nessa madrugada que o Senhor venha renovar os seus céus. Pedimos nessa madrugada, Senhor, vem com o Seu vento e a Sua presença, aleluia, venha nos envolver, Senhor meu Deus, oh meu Pai, aleluia, com o Seu redemoinho da Sua presença, do Seu Espírito, Senhor, aleluia, venha nos envolver com o Seu vento, venha, Senhor meu Deus, pedimos a chuva do Senhor, o vento do Senhor, queremos viver o Seu tempo. Queremos, Senhor meu Deus, viver o Seu Kairos. Oh, grandioso Deus, queremos estar atentos para o tempo do Senhor acontecer na nossa vida, Senhor, na janela de oportunidades, aquilo que o Senhor preparou no Seu tempo. Sim, meu Deus, queremos viver, meu Pai, a Sua vontade, boa, perfeita e agradável. Oramos, Senhor meu Deus, com o Ministério de Intercessão Global nessa madrugada, apresentando todos que oram conosco agora. Alcança cada um, Senhor meu Deus, dessas centenas e milhares de pessoas que oram conosco no Brasil e no exterior. Alcança cada um. Sim, meu Deus, o Senhor é Deus de perto, é Deus de longe. O Senhor é Deus onisciente, onipotente, onipresente. Sim, meu Deus, toca mesmo os Seus servos. Cada um, Senhor, com esse toque, meu Pai, individual. Grandioso Deus, fortalecendo, abençoando, que cada um sinta a presença do Senhor, aleluia, meu Deus, nós clamamos, nós pedimos por todos esses pedidos, intercedemos, entramos em concordância, Senhor, com o Ministério de Intercessão Global, apresentando essas causas, pelejamos junto com o Seu povo, Senhor, intercedemos pelas famílias, intercedemos, Senhor, meu Deus, pelas libertações que estão sendo pedidas aqui, nesses pedidos de oração. Intercedemos, meu Deus, meu Pai, para que obras malignas sejam desfeitas, para que processos jurídicos, Senhor meu Deus, que estão estacionados, avancem, Senhor meu Deus. Oremos, Senhor meu Deus, meu Pai, para que a providência do Senhor, do céu, das Suas mãos poderosas e abençoadoras, cheguem até o Seu servo e a Sua serva que pedem a providência urgente. Oramos, intercedemos por aqueles que derramam tantas lágrimas, Senhor, que não tem mais forças para pronunciar, Senhor, meu Deus, uma palavra. Grande Deus, alcance esse coração tão apertado, Senhor, meu Deus, contrito, que o Senhor não despreza. Alcança esse coração enlutado, Senhor, meu Deus, esse coração com tantas dores, esse traído. que experimentou a traição, a rejeição e tantas outras situações, meu Deus, nós oramos, nós intercedemos agora. Em nome do seu Filho amado Jesus Cristo, alcance essa pessoa, alcance esse homem, alcance essa mulher, alcance essa família. Oramos, meu Deus, por essa família, pelas famílias brasileiras, pelas famílias, Senhor, meu Deus, em toda a terra. Nós oramos, meu Deus, guarda as famílias, meu Deus. Guarda os casais, os casamentos bombardeados, Senhor, meu Deus. Os casamentos que estão sendo bombardeados por Satanás, Senhor, eles estão rachando, que o Senhor guarde. Aqueles, Senhor, meu Deus, que não aguentaram mais, se separaram, estão longe, que o Senhor alcance agora. Alcance essas vidas, une, Senhor. O Senhor que uniu, alcança, Senhor. Restaura esse casamento. Restaura esse matrimônio, nós pedimos. Abençoa esse leito santo. Oh, querido Deus, querido Pai, clamamos pelas famílias, pelos pais, pelos filhos, oramos pelo ancião, Senhor, meu Deus, com tantas dores, o ancião, meu Deus, que deseja e chora, Senhor, meu Deus, e lembra, Senhor, meu Deus, dos tempos em que, ou de outrora, que tantas coisas fez ao Senhor, e agora gostaria de fazer, mas não consegue mais, porque o corpo, o organismo não responde mais, o cérebro como outrora, Senhor. Meu Deus, meu Pai, alcança ele, alcança ela, alcança esse jovem, Senhor, meu Deus, meu Pai, que ora comigo.

horas da madrugada, Senhor meu Deus, que o Senhor guarde. Oramos pelos trabalhadores, oramos, Senhor meu Deus, pelos desempregados, que o Senhor abra a porta. Sim, meu Deus, meu Pai, e continuamos intercedendo pelos seus. Livra, Senhor meu Deus, das astutas ciladas de Satanás. Livra, Senhor, da mortandade que assola essa madrugada. Livra, Senhor meu Deus, do espírito da morte. Livra, grandioso Deus. Livra, Senhor meu Pai, da síndrome do pânico, dos vícios. Livra, Senhor meu Deus, das doenças psicológicas, Senhor meu Deus. Toda depressão bate em retirada. Toda crise de ansiedade que essa pessoa está passando, meu Deus, que o Senhor venha com o seu refrigério, que o Senhor venha com a sua presença, meu Pai, em nome de Jesus Cristo, e que essa ansiedade cesse, saia dessa vida, em nome de Jesus, meu Deus. Meu Deus, meu Pai, oh grandioso Deus, pessoas sofrendo com traumas tão profundos e terríveis, que o Senhor alcance agora, meu Senhor, meu Pai. Intercedemos por todos. Louvamos o Senhor que não se esquece do aflito, do necessitado. Oramos, Senhor, por aquele que está numa situação extrema de perigo agora, que o Senhor alcance, Senhor, alcança e muda esse quadro e essa situação. Sim, eis que, Senhor meu Pai, oh Deus, oh querido Deus, eis que pensa em se matar, eis que quer ser transformado, Senhor meu Deus, e ele tenta, sim, ela tenta, Senhor meu Deus, mas cai novamente nesse pecado. Que o Senhor ajude, que o Senhor estenda a sua mão poderosa, meu Deus. Nós pedimos ao Senhor, quem sou eu para mandar, quem somos nós para mandar no Senhor, mas nós clamamos, grande Deus, porque nós conhecemos o Senhor, e o Senhor tem o poder de transformar. Nós pedimos, grande Deus poderoso, estende a sua mão poderosa nessa madrugada para essa pessoa, e levanta ele, levanta ela, muda a história, muda o quadro, Senhor, liberta desse vício. Liberta, tira desse cativeiro satânico, demoníaco, dessa prisão maligna. Quebra essas correntes, meu Deus. Joga por terra esses exércitos satânicos e demoníacos que se levantam em nome de Jesus Cristo. E alcance essa pessoa, nós oramos. Oh, meu Deus. Meu Deus, nós oramos. Continua, Senhor, fazendo um grande mover, Senhor, meu Deus, nessa nação, nós oramos. Por esse país, Senhor meu Pai, pelas nossas autoridades, oramos, Senhor meu Deus, pela sua igreja, pela nossa diretoria deliberativa, executiva, oramos, Senhor meu Deus, pelos nossos membros, obreiros, oramos pela sua igreja na terra, Senhor, por todos os servos do Senhor nessa terra. Terra, meu Deus, nós oramos neste momento, pedimos a sua misericórdia, aleluia! Vem, Senhor, meu Deus, usando a nossa vida, enchendo a nossa vida da sua presença, vem, Senhor, entregando os dons espirituais, vem, grande Deus, ungindo os nossos olhos para vermos a glória do Senhor. Vem, grande Deus, desobstruindo os nossos ouvidos espirituais para ouvirmos a sua voz. Oh, meu Deus, veste nessa madrugada. Vem com o revestimento, com a armadura do Senhor. Nós precisamos para resistir ao dia mau. Veste os seus servos, meu Deus, com a sua armadura. Sim, grande Deus, ajuda, meu Pai. Sim, grandioso Deus, não deixa desistir da caminhada, Senhor meu Deus, como o Senhor já me revela aqui, Senhor meu Deus, meu Pai. Alguns estão dizendo que vão desistir, que não aguentam mais, que o Senhor alcance agora. E não é tempo de parar, não é tempo de retroceder, não é tempo de desistir. Meu Deus, alcança, fortalece, veste com a sua armadura, renova, Senhor meu Deus. Em nome de Jesus Cristo, enche do seu Espírito, meu Pai, nessa madrugada nós clamamos, Senhor, meu Deus. Oramos pela nossa juventude, oramos pelas nossas crianças, em concordância, coração, como Andréia fez. Oramos, Senhor, meu Deus, por todos os ministérios da sua igreja.
Oramos, Senhor meu Deus, pela obra social, Fundação Reviver, Associação

0: reviver, help. Oremos, Senhor, meu Deus, pelas casas abertas, Senhor, meu Deus, por todos os trabalhos, Senhor, meu Deus, que estamos fazendo na obra social. Pedimos, nos ajude a alcançar mais. Nos ajude, Senhor, meu Deus, a alcançar mais vidas com o evangelismo mundial, a obra missionária, a pregação do evangelho. Nos ajude a alcançar mais, a fazer mais, para que o Seu nome seja glorificado, exaltado e engrandecido. A nossa escola, Senhor, nos ajude a aumentar mais, expandir, alcançar mais, Senhor, com o ensinamento da palavra, Senhor, em nome de Jesus. Sim, meu Deus, meu Deus, faz, Senhor, meu Deus, confirma a pregação do evangelho com sinais e maravilhas nas nossas igrejas. Cura, Senhor, liberta, meu Deus, em nome de Jesus, aonde chegar essa live, aonde entrar, Senhor, nessa casa, nesse cômodo, aonde chegar, Senhor, meu Deus, essa live, nós pedimos, faz o milagre acontecer, no nome de Jesus Cristo. Cura, Senhor, liberta essa pessoa, levanta, muda, tira do cativeiro, em nome de Jesus. Oramos pelos enfermos, oramos por todos, meu Deus, grandioso Deus, em nome de Jesus Cristo, que aquilo que a minha fraca memória, Senhor Deus, não trouxe nesse momento, que o Senhor alcance, que o Senhor faça a sua vontade. Queremos viver a sua boa, agradável e perfeita vontade. Abençoa o seu povo nessa madrugada, Senhor. Nós oramos como ministério de intercessão global da Igreja Pentecostal Deus e Amor. Entramos em concordância, meu Deus. Abençoa e seja feita a sua vontade nessa terra. Te agradecemos em nome de Jesus Cristo. Amém. Meia-noite 57. Graças a Deus. Louvado seja o nome do Senhor. Tenho certeza que você foi alcançado por Deus através dessa oração. Quero falar bem rapidamente com você que ainda não entregou a sua vida nas mãos de Jesus Cristo. Romanos capítulo 10 nos diz que se você confessar com seus lábios, crer com seu coração, será salvo. É o momento de você fazer isso. Você crê, confesse com seus lábios. Junto comigo agora, ore comigo assim. Levante a sua mão se você puder e diga assim: Senhor, nesse momento eu peço perdão dos meus pecados. Eu entrego a minha vida em suas mãos. Seja o meu salvador pessoal. Escreve o meu nome no céu, no livro da vida, e me sela para o grande dia da vida eterna, em nome de Jesus. Amém. Meia-noite 58 e... melhor coisa que você poderia fazer na sua vida. Queremos andar junto com você agora, crescer junto com você. Entre em contato conosco na tela. Aqui nós temos dois meios de comunicação. Você pode entrar em contato conosco pelo nosso e-mail, queraceitarjesus@ipda.com.br, ou o nosso número de WhatsApp, que é mais fácil ainda. DDD 11 São Paulo 95094-4645. Temos uma equipe de pastores preparada ali, treinada, com muito amor no coração para atender você. Então entre em contato conosco agora, tá certo? Agora. E seja bem-vindo à família Deus é Amor. Que Deus abençoe você. Estamos finalizando aqui, mas todos os dias nós estamos em oração com o Ministério de Intercessão Global da Igreja Pentecostal Deus Amor. Fica aqui mais uma vez o convite para você participar de um dos nossos cultos. Eu tenho certeza que você será abençoado por Deus. Nós ficamos por aqui, Andréia, meia-noite 59. Estamos finalizando. Um grande abraço para todos vocês. Quem se despede é o seu irmão e amigo, presbítero Marco Magno, e você sabe que eu sempre estou muito bem acompanhado.
1: Andréia Magno, Deus abençoe a sua vida e a sua família.
0: Fiquem todos vocês, na paz do Senhor Jesus Cristo.
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5: Meia-noite e um minuto.

0: Envolvi com rapazes que não prestava, acabei me envolvendo nos vícios da droga, me viciei. Eu fiquei 3 anos no vício das drogas, sendo escravizada por Satanás. Eu não passava um dia sem droga, eu não conseguia passar um dia sem se drogar. Eu passava semanas e semanas sem dormir, sem comer, sem fazer nada, só drogada, dia e noite drogada. Eu fumava um cigarro atrás do outro, todo mundo olhava para mim e falava assim, você não vai mudar de vida? Eu falava, para mim não tem mais jeito, para mim não tem mais solução. E minha mãe sempre ali falando comigo. Quando foi uma vez que eu fui conversar na casa da minha mãe com a minha mãe, eu fumando um cigarro atrás do outro, ela falando comigo. Eu falei, mãe, não tem mais jeito para mim não, porque a minha garganta já tá cheia de ferida. E eu não consigo parar com o vício do cigarro, eu não consigo parar com as drogas, eu não consigo mais. Eu falei, pra mim já não tem mais chance. Aí minha mãe falou assim, é lógico que tem, você tem que tentar parar. Eu falei, eu já tentei de todas as maneiras. Porque eu tentava parar, eu ficava um mês sem droga, eu tentava com as minhas próprias forças. Eu falava, eu não vou mais usar droga, eu não vou mais fumar, eu ficava um mês. Quando eu voltava o dobro do que eu já fazia, eu voltava bem pior nas drogas. Aí que eu me drogava mais, passava dia e noite sem se drogar. Comecei a gastar todo o dinheiro que eu tinha só com droga. Comecei a pegar todo o dinheiro que eu pegava na mão, eu só usava em droga. Não se importava mais com as contas, não se importava mais com a minha casa, com a vida do meu filho. Eu só usava em droga. Eu me envolvi com um rapaz que ele foi morar na minha casa. Nós ficou 2 anos juntos. Aqueles 2 anos foi o pior sofrimento da minha vida, que aquele cara me espancava, ele batia no meu filho, ele me machucava, ele tentou me matar por várias vezes. A gente brigava dentro de casa, ele drogado, ele tentava me matar. Aí eu fui indo que eu já não tava aguentando mais. Eu saía pra buscar droga, eu olhava pro céu e eu chorava e falava com Deus, Senhor, até quando eu vou ficar nessa vida? Senhor, até quando o Senhor vai permitir eu fazer isso? Será que não tem mais jeito pra mim? O Senhor é Deus e não vai me ajudar? Eu olhava ali e eu chorava. Eu chegava em casa, eu drogado, eu chorava com Deus, porque eu já não aguentava mais a vida que eu tava levando. Quando eu cheguei no fim do poço, por 3 vezes tentaram entrar dentro da minha casa, matar eu, meu filho e ele, por dívida de droga que ele tinha com os caras. Os caras tentavam invadir minha casa por 3 vezes pra tentar matar nós 3 dentro de casa. Aí, graças a Deus, sempre Deus colocou alguém na minha porta na hora que esses caras chegavam pra livrar a minha vida e a vida do meu filho. Quando eu cheguei, que a minha mãe veio falar comigo, foi o fim do poço quando esse rapaz tentou tirar a minha vida e a do meu filho no meio da madrugada. Ele se drogou tanto e ele ficou me provocando e provocando meu filho a madrugada inteira, meu filho tentando dormir, ele jogando água no rosto do meu filho, acordando meu filho reclamando, eu mandando meu filho ficar quieto, porque se eu fosse falar com ele, ele tava tão drogado, ele tiraria a vida de nós dois. Ali Deus calou a minha boca a madrugada todinha, ele perturbando a minha vida e a vida do meu filho, eu falando com Deus, Senhor, eu já não aguento mais essa vida, até quando? Eu falei, ô Senhor, me tira daqui ou ele sai morto da minha casa, eu vou acabar saindo morta da minha casa, porque eu já não aguento mais essa vida que eu tô vivendo. Até que no outro dia minha mãe veio falar comigo, eu falei, mãe, eu quero mudar, mas pra mim já não tem mais chance, porque eu não tenho pra onde ir, eu não tenho mais o que fazer. Eu falei, dessa vida eu vou sair morta, porque eu já não tenho mais o que fazer. Aí minha mãe chegou em mim e falou assim, você quer mudar? Eu falei, mãe, realmente eu quero mudar, mas não tem mais como. Ela falou assim, não, se você quiser mudar, eu vou te ajudar. A minha mãe, ela me levou pra casa dela, eu fiquei 1 mês dentro da casa da minha mãe. Depois de 1 mês, graças a Deus, eu saí da casa da minha mãe, eu tava liberta. Eu vim no culto, foi quando eu levantei minhas mãos pro céu e voltei pra Jesus. Até hoje eu tô nos caminhos do Senhor e agradeço muito a Deus pelo grande milagre que Ele fez na minha vida, porque eu achava que não tinha mais chance. Quantos de nós estamos nessa vida de droga e achando que não tem mais chance para nós, para a nossa vida, nós achando que a única solução é a morte, mas Deus chega, e quando Ele chega, Deus faz um milagre como Ele fez na minha vida. Meu nome é Raquel Gomes da Silva Pires, eu moro no Jardim Laura, São Bernardo do Campo.
1: Para a sua vida mudar, é preciso que haja uma concordância total e completa entre você e a sua fé. Mas como saber se tenho fé suficiente para que haja essa concordância? Não basta apenas crer em Deus de uma forma sentimental e emotiva, mas é preciso acreditar nele de uma forma totalmente consciente. E isso só é possível através de sua palavra. As Escrituras Sagradas não nos deixam dúvida ao dizer: a fé vem pelo ouvir e ouvir a palavra de Deus. Para tocar o coração de Deus, é preciso que Ele veja em cada um de nós como estamos o servindo, qual a nossa crença para com Ele. Se você começar a crer em Deus hoje, de uma maneira consciente, ouvindo e crendo em Sua palavra, tenha certeza de que sua vida nunca mais será a mesma. 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
2: 1 hora e 5 minutos.

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3: 1:11 em São Paulo. Que Deus abençoe grandemente o seu lar, a sua família. Aceite a gloriosa paz de nosso Senhor e Salvador Jesus Cristo, do seu irmão e amigo, presbítero Rafael Gonçalves. Hoje é sexta-feira, dia 25 de setembro de 2026. Seja muito bem-vindo à Madrugada do Socorro de Deus. Estaremos juntos até às 5 horas da manhã, ouvindo belíssimas canções, testemunhos e quadros que edificam a sua vida e, é claro, atendendo você pelo WhatsApp da Central de Produção Internacional. Portanto, já nos envie a sua mensagem pelo DDD 11 98292-3392. Você também pode nos ligar. Você que não anda bem, está oprimido, depressivo, angustiado, desesperado, doente, nesta madrugada queremos ajudar você. Fale conosco ao vivo. Os nossos telefones já estão liberados. DDD 11-3208-2790. Repito, DDD 11-3208-2790. Nós vamos incluir o seu nome, o nome da sua família, para a oração. E no final da nossa programação, vamos levar todos os pedidos para o santuário de oração. Fique conosco. Deus vai abençoar a sua vida.
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3: Enquanto você entra em contato conosco via telefone, queremos ler a mensagem que acaba de chegar. Alessandra entrou em contato conosco pedindo orações. Que Deus abençoe a irmã Alessandra. Eu incluo agora o seu nome e o nome da família para oração. Leandro, de Foz do Iguaçu, Paraná, pede orações pela sua mãe e por todos os seus familiares. Deusuíta também nos escreveu. É de Aparecida de Goiânia. Ela nos envia uma lista de nomes para oração. Nós já vamos orar e apresentar em oração já já, às 2 da manhã, no grande clamor que faremos, o clamor da resposta de Deus, o clamor do socorro de Deus. Temos o nosso primeiro ouvinte na linha. Vamos ouvir e vamos saber com quem estamos falando. A paz do Senhor, bom dia.
6: A paz do Senhor Jesus, é Gisele, de Goiânia.
3: Irmã Gisele, seja muito bem-vinda.
6: Obrigada.
3: A irmã deseja orações?
6: Sim, oração para mim, para Deus me libertar da medicação que eu tomo, tá?
3: Uhum.
6: Na verdade, eu já não tô tomando, assim, tô controlando mais, tá? Tá fazendo efeitos, orações, né?
3: Que bom, glória a Deus. Glória a Deus. A irmã deseja colocar o nome de mais alguém nas orações?
6: Sim, da minha avó, Dona Hilarinha.
3: Uhum.
6: E do meu tio Landino.
3: Anotado. Mais alguém?
6: Ah, da minha mãe, Dona Iracilda.
3: Uhum.
6: Do meu pai, Antônio.
3: Antônio. Deus abençoe.
6: Pastor, eu acompanho vocês todos os dias, das 11 até 12h30 da madrugada.
3: Ah.
6: Na rádio aqui. Aí amanhã eu vou estar no culto Deus Amor lá na sede aqui de Goiânia. E já tive também.
3: Glória a Deus.
6: Tá. É que eu sou da Assembleia de Deus, mas assim, eu sempre acompanho vocês pela rádio.
3: Que bênção.
6: Estou indo na Deus Amor também, acho que eu sou aqui.
3: Glória a Deus.
6: Da minha avó.
3: E por isso que a irmã aos poucos está se libertando dos medicamentos.
6: Verdade.
3: A irmã está buscando em oração, está frequentando os cultos. Então quer dizer que a irmã acompanha o culto o culto no lar, às 23 Sim. horas, a oração da meia-noite, em seguida, a madrugada do socorro de Deus, e só Sim. encerra a madrugada após a oração das 2h30.
6: Aí depois eu vou dormir, aí eu...
3: Que bênção, Sim. que bênção. Deus abençoe, muito obrigado pela Amém. Sua audiência, uma excelente semana na presença de Deus.
6: Eu que agradeço, muito obrigado pela
3: sua. 1h16, nós vamos ouvir mais alguém que se encontra na ponta da linha e deseja falar conosco nesta madrugada. A paz do Senhor, bom dia. A paz do Amém. Senhor, com quem eu falo?
7: Amém, Maria.
3: Irmã Maria, fala de onde?
7: São Paulo, de Parnaíba.
3: São Paulo, interior de São Paulo. Que Deus abençoe. Seja muito bem-vinda à nossa programação. A irmã deseja orações?
7: Isso, irmã Maria do Amparo.
3: Maria do Amparo.
7: Mônica. Walter, Getúlio, Rita. Tatiane. Toda a família, em nome de Jesus. Lucy,
3: uhum.
7: né? A família toda, né? Se for falar todo o nome da família,
3: Amém,
7: toda
3: a
7: minha
3: Maria.
7: Família, coloca nas mãos do Senhor.
3: Amém.
7: A minha vida, que eu ando muito enferma, né? Com suspeita uhum. de câncer.
3: Meu Deus.
7: Aliás, já fui feita a cirurgia duas vezes.
3: Uhum.
7: Aí eu tenho que voltar pro médico de novo. Eu tô percebendo que parece que tá crescendo.
3: Meu Deus, irmã Maria. Vamos orar pela irmã agora? Posso? Podemos? Feche os olhos, irmã Maria. Feche os olhos. Coloque as mãos onde a irmã puder colocar as mãos. E vamos clamar ao Senhor agora. Senhor meu Deus e eterno Pai, neste momento de oração, eu oro, eu clamo pela saúde da nossa irmã Maria, e também pela saúde de milhares de ouvintes que se encontram na mesma situação. Meu Deus, quantas pessoas diagnosticadas com câncer, tumores, pessoas que já fizeram tantos procedimentos cirúrgicos, e este mal, essa enfermidade persiste em voltar. Mas eu peço, em nome do Teu Filho amado Jesus Cristo, ó Deus vivo, que o Senhor venha colocar as Tuas mãos e o Senhor venha repreender este mal que se encontra no corpo dessas pessoas. Repreenda, meu Deus, este tumor. Repreenda, meu Deus, este câncer. Repreenda, meu Deus, este mal, esta enfermidade. Arranque agora pela raiz. E não permita, meu Deus, que este mal retorne. Aquilo que o médico pode fazer, ele faz. Porém, é limitado. Mas o Teu poder, ó Deus, é ilimitado. Por isso eu oro e clamo para que no nome de Jesus essa enfermidade seja arrancada agora. E a nossa irmã Maria e muitos outros ouvintes possam contar o seu testemunho para que o Teu nome, ó Deus, seja glorificado. Amém e amém e graças a Deus. Irmã Maria, Deus lhe abençoe. Vamos continuar em oração. Continue ouvindo a nossa programação. Continue buscando a presença de Deus. Deus é contigo.
7: Amém.
3: A irmã também. Uma excelente madrugada na presença de Deus. 1h20. Nós vamos dar uma pausa na nossa programação para aquele momento muito especial. O momento da palavra. Pastor Lorival de Almeida, no quadro Pão Diário, traz o seguinte tema: Mensageiro de Deus. Vamos ouvir e vamos ser edificados pelo Senhor.
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8: A palavra de Deus, ela é, eu diria, imbloqueável, se é que existe essa palavra. A palavra de Deus, ela não pode ser bloqueada, ela não pode ser detida. A palavra de Deus, ela triunfa sempre. Fazer um negócio. Nós vamos refletir um pouquinho. Eu já falei sobre esse tema. Mas eu quero continuar falando sobre esse tema. Nós não podemos, de forma alguma, deixar de pregar a palavra de Deus. Não podemos. Você que está ouvindo o programa, você é um mensageiro de Deus. Ah, mas eu não sou pastor, não sou cooperador, não sou diácono, não sou evangelista. Você é. Você é algo para Deus. E você é importante para Deus. E vou dizer uma coisa para você, hein? Eu confio muito nos pregadores anônimos, nos que parecem às vezes tão invisíveis, mas que não deixam de fazer a sua parte. Admiro as pessoas que evangelizam no metrô, evangelizam nos ônibus, evangelizam na escola, evangelizam no trabalho, tudo com inteligência, com sabedoria, sabendo decifrar a questão do tempo oportuno. Eu admiro você que leva a palavra de Deus sem subir em púlpitos. Você é um ganhador de almas. Eu admiro e sei que Deus também te admira. Então não deixe de evangelizar, não deixe de convidar, não deixe de falar com os aflitos, porque Deus vai usar, Ele está usando você. Está usando você tremendamente, viu? A Bíblia Sagrada fala que Jeremias estava preso. E lá no pátio da guarda, preso, os que queriam calar a sua voz não conseguiram, porque a palavra de Deus estava com ele, o Senhor estava com ele. E lá no cárcere onde estava, Deus foi lá falar com ele. Estava ainda preso ali no pátio da guarda, quando a palavra de Deus lhe foi dirigida pela segunda vez, a Bíblia fala no capítulo 33 do profeta Jeremias. Interessante esse capítulo, não é? Mesmo porque, se a gente ler mais alguns versículos, a gente vai se deparar com 33:3, eu clamo a mim. Mas a palavra de Deus, é o que eu quero falar aqui, não pode ser parada, ela não pode ser bloqueada. Nós vemos a palavra de Deus, não importa que você esteja preso, não importa que você esteja sendo impedido de falar por movimentos, por regimes, por sistemas políticos, não importa que você seja de repente ironizado, depreciado pela mídia, por minorias militantes em suas causas, que na verdade alguns, não todos é claro, querem os seus direitos, mas não querem permitir os direitos dos outros, não importa, a palavra de Deus não morre, viu? Por mais que se tente calar a palavra de Deus, não se pode calar a palavra de Deus, não se pode calar Deus. Os movimentos que acontecem, é só você ver, a palavra de Deus sempre, ela triunfa, ela não pode ser barrada. A palavra de Deus triunfou nos países comunistas, os comunistas não conseguiram impedir, os ateístas também não podem impedir. Esse movimento grande agora, que às vezes quer calar os seus também extremistas, os seus militantes, a palavra de Deus, o Islã, também não impedirá a palavra de Deus. Sabe por quê? Porque Deus não se cala, não tem como calar a boca de Deus. Deus sempre vai levantar alguém, como Deus está levantando você agora. Por mais que tentem, por mais que Satanás tente, por mais que a ciência tente, por mais que movimentos, às vezes, de conhecimento, inteligência, ou movimentos, eu diria, considerados intelectuais, tentem calar a palavra de Deus não pode morrer. Deus não se cala. Deus não para de falar. Está falando contigo agora. Que há de vir, virá, não tardará. Você precisa de Deus, você precisa de uma vida espiritual que dê a você a tranquilidade para a vida. Não só não se cala a palavra de Deus, como também nada pode tirar a comunhão de Deus com os seus servos. Você pode estar preso, você pode estar jurado de morte por pregar a palavra de Deus, você pode estar exilado, você pode estar numa situação financeira difícil, não importa. Se Deus quer falar contigo, Deus vai falar contigo. A comunhão com Deus, ela não pode ser detida por barras de cadeias. A comunhão com Deus não pode ser detida por ameaças. Não. Jeremias estava lá. Pensaram que talvez ele não fosse falar mais nada e que a comunhão com Deus seria detida pelas portas ou pelos guardas, mas não foi. Deus foi lá na prisão e falou com Jeremias, assim como está falando com você hoje. Deus sempre está com os seus servos. Nada pode deter o nosso Deus. Nada. Nada. O evangelho precisa alcançar a gente e vai alcançar. O evangelho precisa ser pregado e vai continuar sendo pregado. Então, ouvinte, você é um vaso. Você é uma voz que Deus colocou para falar. Você é um servo que Deus levantou para evangelizar. Independente de você ser valorizado pelo grupo A, B ou C, ou até mesmo pela sua igreja, você é um vaso que Deus levantou para falar dessa palavra. Então fale, com sabedoria, fale a todo tempo. Deus será contigo. Você será muitíssimo abençoado pelo Senhor. E muitas almas vão se render. Preso ali, e Deus falando com ele. Foi solto, e Deus mandando a palavra também. E por escrito mandou a palavra ao rei Joaquim, por meio de Baruque. E o rei ouviu a palavra, cortou o livro, que era em forma de rolo, né, em pedaços. Manda prender de novo os dois. Cadeia de novo, Jeremias. Sei Baruque. Deus os escondeu e mandou Jeremias escrever tudo de novo. E ainda foram acrescentadas muitas palavras. Rasgou a palavra, Deus manda de novo. E dentre as palavras que foram acrescentadas, foi dito que Joaquim seria morto pelo rei da Babilônia e o seu cadáver ficaria insepulto, ou seja, não seria sepultado. Mas vemos ouvintes as perseguições daqui e dali, crescimentos de movimentos, religiões. Estamos vendo perseguições todos os dias. E às vezes nós vemos aí a solução, né, que alguns dão. A gente até brincou aqui que um determinado pastor disse: não, os crentes têm que ter mais filhos, porque é a forma de... Não! Não! Os crentes não crescem assim. Embora assim cresçam também, né? Mas nós temos que sim continuar pregando o evangelho. Não adianta, tá, vamos proibir a entrada de religiões violentas, vamos proibir a entrada dos muçulmanos, hinduístas, vamos proibir a construção de mesquita. Não. Não. Ah, então nós temos que fazer uma bancada, porque nessa bancada nós podemos ter um favorecimento político. Não. O evangelho não vai crescer dessa forma, não. Não podemos achar que o evangelho cresce quando nós suprimimos o crescimento dos outros ou tiramos dos outros a liberdade deles cultuarem, porque é algo também que é regido pela Constituição Nacional. Se eles não podem, nós não podemos. Vamos ser justos, minha gente. Todo mundo pode. Não adianta nós termos uma bancada evangélica, porque o evangelho não vai crescer por ação política, nem pelo número de gente que tem lá, e por isso vamos dizer... Não! O evangelho cresce quando nós levamos a palavra, quando nós pregamos, e às vezes pregamos tão pouco. Às vezes falamos do amor de Deus tão pouquinho. Às vezes encontramos pessoas dispostas a encontrarem tantas fórmulas para deter esse movimento, para deter aquele movimento. Não adianta. Se esse grupo ou aquele haverá de dominar o planeta e serão instrumentos na grande tribulação, enfim, vai haver perseguição contra cristãos, bom, que venha. Nós não fomos chamados para dominar o mundo. Nós estamos bem avisados que sofreremos e estamos sofrendo perseguições ao final dos tempos. Não importa o crescimento desse grupo, não importa o crescimento comunista, não importa o crescimento fascista, não importa o crescimento de pessoas tentando cada vez mais produzir leis para calar os cristãos, como determinados movimentos que se consideram movimentos como a última Coca-Cola do deserto. Não, não, não, não. Não importa o quanto nós sejamos depreciados pela mídia, por Rede Globo, Rede Bobo, Rede Babá, não importa. Jesus deixou claro que a hostilidade haveria de acontecer contra todos os fiéis. Você é servo de Deus? Não tem bilhete de primeira classe para você, não. Você é servo de Deus, acha que tudo vai ser bênção, dinheirinho no bolso, carro, conforto, sem nenhum compromisso, sem nenhum sofrimento. Olha, vou dizer a você, se você acha que é assim, eu vou dizer uma coisa, saia. Saia do movimento. Saia, porque você deixando esse tipo de pensamento, você vai deixar de influenciar pessoas e vai deixar de ficar falando bobagem. Evangelho é sofrimento. Evangelho tem vitórias, tem conforto, tem alegrias, é claro que sim, mas nós sabemos que nós somos como a escória desse planeta. Você é uma pessoa séria, olha, Jesus mesmo disse, quando essas coisas começarem a acontecer, levantem as vossas cabeças, porque está próxima a vossa redenção. Então, ouvintes, olha, a palavra de Deus, ela não pode ser parada, não pode ser calada, ela não pode ser impedida, Deus não pode ser impedido, o evangelho sempre triunfará, porque Deus tem o controle de todas as coisas, Deus tem o controle de toda a história, nós só temos que fazer a nossa parte. Disponha-te, ou dispõe-te, coloca-te na presença de Deus e faz a obra de Deus. Não fique esperando facilidades criadas por pessoas que estão buscando boquinhas, por plataformas que querem se formar para pessoas ficarem ricas às suas costas ou usando o movimento cristão. Nós não precisamos disso. A palavra de Deus vai crescer quando nós pregarmos a palavra de Deus, quando nós formos exemplo e quando nós vivemos o que nós pregamos. Quando nós anunciarmos a palavra de Deus, como os servos de Deus do passado anunciaram, sem medo da oposição, sem medo de cortarem a nossa cabeça, não. Vamos ter sim muitas bênçãos, vamos ser sim alegres em muitos momentos, mas haverá um momento que vai doer, vai chegar um momento que vai, não é? Pois é assim. Então olha, ouvintes amados, se reis, se monarcas não conseguiram parar a palavra de Deus, ninguém vai conseguir. Nós temos é de falar. Se você não está falando, quem está parando a palavra de Deus é você. Você é crente e acha que não, porque o meu pastor só prega. Olha, você tem pregado, tem feito alguma coisa, tem convidado alguém para participar do culto, tem falado que Jesus vai voltar e que Jesus ama as almas, tem, não tem? Então você sim está detendo, porque a sua boca é para falar do amor de Deus também. Comunicação geral, mas é para falar do amor de Deus, é para levar a palavra de Deus aos corações. Não vamos parar de jeito nenhum. Que Deus abençoe você.
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2: Uma da manhã e 37 minutos, já estamos de volta com todos vocês na Madrugada do Socorro de Deus. Continue nos ligando, DDD 11-3208-2790, ou nos enviando a sua mensagem pelo DDD 11-98292-3392. Deixe-nos o seu nome, a cidade que você está falando, ou nos escreve. E em seguida, também nos deixe o seu pedido de oração. Às 2 da manhã, faremos o grande clamor, o clamor do socorro de Deus. Saiba que nesta madrugada, o Senhor deseja e muito abençoar a sua vida. O nosso irmão Xavier nos enviou a sua mensagem. Ele nos escreve dizendo: Pastor, ore por mim, porque tem algumas coisas que estão atrasando a minha vida, a minha vitória. Vamos orar sim. A nossa irmã Edna também nos escreveu, pedindo ao Senhor que venha abençoar, livrar a sua casa e a sua família. Irmã Edna, já está incluso o seu nome na oração. Isaías Santos, de Itapecirica da Serra, ele nos escreve pedindo oração por toda a família. E também nos envia uma lista de nomes para incluirmos na oração. Deus abençoe, irmão Isaías. Nós vamos já já apresentar a sua família nas mãos de Deus. Vamos ouvir agora quem está do outro lado e deseja falar conosco. A paz do Senhor, bom dia.
3: Paz do Senhor.
2: A paz do Senhor, por gentileza, abaixe o volume do rádio totalmente e nos escute isso pelo telefone. Com quem eu falo?
3: É o Elias, de Aparecida de Goiânia.
2: Irmão Elias, seja muito bem-vindo.
3: Irmão, que coisa boa, já tem umas 3, 10 dias que eu tô tentando falar, falei 2 vezes, não consegui, mas agora deu certo.
2: Que bênção.
3: É o irmão Elias, de Aparecida de Goiânia.
2: É um prazer falar com o irmão. O irmão deseja orações?
3: É, eu quero pedir três orações.
2: Sim.
3: Uma para mim, que eu estava com um monte de problema, irmão, em casa, mas na madrugada estou buscando, clamando, e Deus está cada vez mais operando na minha vida. E eu quero pedir oração para o meu filho, Elias também, Elias Júnior.
2: Elias Júnior.
3: E pelo filho dele, o Jorge Elias.
2: Jorge Elias.
3: E pela esposa dele, Marília.
2: Marília.
3: É. Eu quero pedir a oração pelos três, e oração por mim, que Deus está trabalhando na minha vida. Graças a Deus, eu não conseguia dormir, irmão, com tanto sonho e tantas coisas, mas graças a Deus, cada vez mais está só melhorando.
2: Glória a Deus. É, esse é o poder da oração.
3: E eu moro aqui no centro de Aparecida de Goiânia, na rua Marcelino, quadra 27, lote 10.
2: Deus abençoe, irmão Elias.
3: Eu estou ouvindo dos programas da Deus da Rua toda madrugada, toda madrugada. Eu congrego na Universal, mas eu estou toda madrugada e estou orando de joelho, orando sentado essa noite. Essa madrugada eu orei 1 hora, mas devido às vezes a algumas coisas, eu orei sentado, dei uma volta, orando nos 4 cantos do mundo da minha casa.
2: O importante é orar.
3: Para que seja liberto todo impedimento, todo mal.
2: Glória a Deus. Irmão Elias, Deus abençoe os nossos queridos irmãos da Universal. Alô. são sempre bem-vindos a visitarem a nossa igreja, participarem conosco. Foi um prazer, irmão Elias. Eu incluí aqui o nome do irmão, o seu pedido de oração, e pode deixar conosco que às 2 da manhã nós vamos clamar e vamos interceder pela sua família. Fique na paz do Senhor Jesus.
3: A paz do Senhor Jesus. Deus abençoe a todos.
2: Amém. 1h42, é sempre um prazer receber a sua ligação, a sua mensagem. Olha, 18 minutinhos nos separam para a oração das 2 da manhã. E é claro, nós vamos orar por todas as áreas da sua vida. E creia que o Senhor vai visitar você. Vamos ouvir mais alguém? A paz do Senhor, bom dia.
4: Bom dia, pastor.
2: A paz do Senhor, com quem eu falo?
4: É com a Edna.
2: Irmã Edna, fala de onde, irmã Edna?
4: De Mauá.
2: Mauá, interior de São Paulo, bem-vinda.
4: Um grande ABC.
2: A irmã deseja orações?
4: Deseja.
2: Fique à vontade.
4: Sim, pastor. Eu ontem liguei aí, pastor, para pedir uma oração para uma ex-mora minha que mora no Paraná.
2: Sim.
4: Vou ser rápida para não tomar tempo.
2: Fique à vontade.
4: Ela tentou o suicídio, ela tinha tomado um monte de remédio, né? Daí ela estava internada, entubada. O médico disse que ela estava com estado grave. Já tem uns 2 dias desacordada. Aí hoje eu tive notícia que ela acordou.
2: Meu Deus.
4: Né? Mas ela está no hospital ainda, mas ela está fora de perigo, né? Graças a Deus.
2: Então, ela tentou suicídio, foi parar
4: ela
2: no
4: tomou
2: hospital.
4: Mais de 100 comprimidos.
2: Meu Deus, foi parar no hospital, ficou desacordada e despertou hoje.
4: Hoje.
2: Nós vamos orar pela vida dela. A irmã deseja dizer o nome
4: da
2: pessoa?
4: A irmã dela é Marta Braz, tá?
2: Marta.
4: Aí você põe o nome do meu filho, William, o Wellington e o Jefferson.
2: William, o Wellington e Jefferson.
4: Isso, pastor.
2: Jefferson. Está anotado? Nós vamos orar às 2 da manhã e ao final da programação vou deixar todos esses nomes no santuário. Deus abençoe, irmã Edna.
4: Amém, pastor. Deus abençoe sua vida também. Amém.
2: Uma excelente madrugada na presença de Deus. 1h45, continue nos ligando, nos enviando a sua mensagem. É sempre um prazer ler e ouvir você. A nossa irmã Vânia nos enviou a sua mensagem dizendo: pastor, já estou orando. Quem também nos escreveu é a nossa irmã Neide. Irmã Neide, já estou aqui incluindo o seu nome e também a lista de nomes que foi enviado pela irmã para a oração desta madrugada. Vamos ouvir mais alguém que está do outro lado e está na ponta da linha. A paz do Senhor, bom dia.
5: Paz do Senhor, bom dia, amado irmão.
2: Com quem eu falo?
5: O senhor fala com Carlos Alberto, Espírito Santo.
2: Irmão Carlos, seja muito bem-vindo. Deus abençoe os nossos irmãos capixabas que sempre estão nos ouvindo durante a madrugada.
5: Amém.
2: O irmão deseja orações?
5: Sim, pastor. Desejo oração para a minha vida espiritual. Estou sendo bombardeado pelo diabo. Tá uma luta, tá travada, pastor, mas eu creio que Deus está entrando com providência.
2: Amém.
5: Eu sou ouvinte assíduo desse programa, madrugada, né, porque estou trabalhando, estou na escuta, a oração também que os irmãos fazem, edifica a gente também.
2: Verdade.
5: Mas eu estou sendo muito bombardeado pelo adversário.
2: Vamos orar.
5: E eu peço oração para que Deus possa tratar com vitórias, né, irmão, me socorrer nesse momento de tão difícil, financeiramente falando, e Deus possa entrar com providência, né, na minha vida. Eu peço oração também para toda a minha família, minha esposa, meus filhos, meus netos, para todos os meus colegas de trabalho, que nesse momento estou trabalhando.
2: Amém, amém.
5: E para todos aqueles que estão à escuta desse belíssimo programa, que Deus possa abençoar a vida de todos.
2: Deus o abençoe também e o convido para que juntos possamos clamar daqui a pouquinho, às 2 da manhã. Tá bem?
5: Amém.
2: Deus abençoe grandemente.
5: Estou clamando juntamente com os irmãos aí para que Deus possa tratar com a vitória em nossa vida.
2: Glória a Deus. Uma excelente semana, uma excelente madrugada na presença de Deus. 1h47, DDD 11-3208-2790. Entre em contato conosco, inclua seu nome, o nome da sua família, para oração. Estamos atendendo milhares de pessoas. Caso você não consiga falar ao vivo, o WhatsApp não tem fila. Você envia sua mensagem, já chega para nós automaticamente e já é incluso na oração. Quem nos escreveu foi a nossa irmã Maria. Ela nos diz: pastor, bom dia, quero pedir orações para minha nora, para os meus filhos. Nós vamos orar e vamos apresentar em oração. Quem também nos escreveu nesta madrugada, Maria de Lourdes. Ela pede orações por Camila, para que Deus possa libertá-la, abrir uma porta de emprego. Nós vamos apresentar sim, em nome de Jesus. Irmã Maria, ela também conclui dizendo: não sou da igreja, mas ouço o programa. Irmã Maria, a irmã é sempre bem-vinda, juntamente com os demais irmãos de outros ministérios. Que Deus abençoe a vida de cada um de vocês. Vamos a mais um ouvinte. A paz do Senhor, bom dia.
6: Bom dia.
2: Que Deus abençoe. Com quem eu falo?
6: É com a Maria Lúcia.
2: Irmã Maria, a irmã está nos ouvindo apenas pelo telefone?
6: É.
2: Perfeito.
6: É, eu estou ouvindo só pelo telefone.
2: Ah, maravilha. A irmã fala de onde?
6: Eu falo aqui da Zona Norte.
2: Zona Norte de São Paulo. Seja muito bem-vinda. A irmã deseja orações?
6: Eu desejo, pastor.
2: Fique à vontade.
6: Pela minha vida, pela minha saúde e também pelas minhas duas filhas, também, que se chama Darlene e Daniele.
2: Darlene e Daniele. Mais alguém?
6: Só.

0: gostaria de chamar agora um quadro muito especial que fala sobre família. O pastor e psicólogo Jessé Ávila, no quadro Família em Foco, vai falar hoje sobre identidade e autoestima na família. Vamos ouvir, vamos ser edificados pelo Senhor, é a palavra de Deus nesta madrugada, a madrugada do socorro de Deus.
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4: Olá, seja muito bem-vindo a mais um episódio do Família em Foco, um espaço dedicado a reflexões sobre relacionamentos, convivência e bem-estar familiar. Aqui, falamos de temas que podem transformar o dia a dia da sua casa, sempre com base em estudos, mas de um jeito simples e prático. Você sabia que a identidade emocional de uma pessoa nasce principalmente dentro do ambiente familiar? É no lar que aprendemos quem somos e quanto valemos. E é justamente por isso que hoje eu venho falar sobre identidade e autoestima na família. Pesquisas da Associação Americana de Psicologia apontam que crianças e adultos que crescem em ambientes familiares acolhedores tendem a desenvolver maior autoestima, segurança emocional e melhor capacidade de enfrentar desafios. A validação emocional, quando ouvimos "você é importante", "você é forte", "você consegue", constrói identidade sólida. Veja o seguinte exemplo. É como um adolescente que nunca recebe elogios, mas vive recebendo críticas, ou aquele famoso rótulo, "você é um aborrecente". Então, ele passa a acreditar que não é o bom o suficiente, levando essa ferida emocional para outras áreas da vida e, obviamente, tendo prejuízos significativos. Mas vamos pensar aqui. A família é o primeiro espelho da autoestima. O que dizemos aos nossos pode curar ou pode ferir. Pode dar vida ou pode matar do ponto de vista emocional. Por isso, eu tenho aqui 5 dicas bem práticas que pode ajudar a sua família na questão de identidade e autoestima. Primeiro, elogie mais. Reconheça os esforços, não só os resultados. Segundo, quando corrigir, o faça com amor. Firmeza, claro, sem humilhação. Terceiro, incentive a autonomia. A autoestima nasce quando alguém acredita em nós. Penúltimo, evite comparações. Afinal de contas, cada pessoa tem o seu ritmo, o seu tempo e o seu valor. E por último, crie um ambiente seguro, onde sentimentos possam ser expressos sem medo e sem culpa. Como disse Brené Brown, a verdadeira coragem é ser imperfeito e ainda assim digno de amor e pertencimento. E se você gostou desse conteúdo, compartilhe com amigos e familiares a nossa programação. Continue nos acompanhando, porque a qualquer momento estaremos de volta com mais reflexões que podem transformar a sua vida. Um forte abraço e até breve.

0: André e Alexandre, foi o sangue de Jesus. 2 da manhã na capital paulista, muito obrigado pela sua audiência. Eu sou o presbítero Rafael Gonçalves e esta é a madrugada do Socorro de Deus. Como prometido, vamos aos prefixos, a identificação das emissoras e em seguida nós voltamos com um grande clamor. Você que ligou, você que nos deixou a sua mensagem, se prepare, pois já já entraremos em oração.
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6: 1 hora e 2 minutos.

0: Eu amo os que me amam, e os que de madrugada me buscam, me acharão. Provérbios 8:17. 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
1: Santíssimo Deus e eterno Pai, aqui estamos mais uma vez em Tua santa e maravilhosíssima presença para glorificá-lo, para enaltecê-lo, para agradá-lo. Ó Pai, muito obrigado por mais uma madrugada em Tua presença, por mais um momento de oração, uma conexão com o Senhor, uma conexão com o Filho, uma conexão com o Espírito Santo. Perdoe os nossos pecados, perdoe as nossas transgressões, perdoe-nos, ó Deus, por tudo que fizemos e praticamos, que não foi do Teu agrado, não foi da Tua vontade. Nos apresentamos diante do Senhor, com nosso coração quebrantado, contrito e arrependido, por tudo que fizemos e praticamos. Permita-nos falar com o Senhor nesta madrugada. Permita-nos glorificá-lo, exaltá-lo. Ó Pai, ó Deus bendito e maravilhoso, ó Deus, Jeová, que antes do princípio já existia, criou os céus, criou a terra, nos criou a sua imagem e semelhança, a Ti seja toda honra, toda glória, toda adoração. A nossa alma Te louva e também se alegra, pois sentimos a Tua presença quando falamos contigo. Obrigado, Senhor, porque não nos abandonou, não nos deixou. O Senhor nunca virou as costas para nós, mas as Tuas mãos esteve sempre inclinadas, estendidas para nos abençoar. Os Teus ouvidos sempre atentos para ouvir as nossas orações. E por isso nós não nos cansamos de interceder uns pelos outros, nós não nos cansamos de buscar o Senhor. Temos prazer nisso e o Senhor tem prazer em nos ouvir. Obrigado, meu Deus, muito obrigado. Eu peço ao Senhor que nesta madrugada venha visitar cada ouvinte que nos enviou a sua mensagem de texto através do WhatsApp da Central de Produção Internacional. Eu oro também por todos que entraram em contato conosco via telefone. Senhor, visite estas pessoas agora. Talvez tristes, desanimadas, oprimidas e preocupadas com os problemas da vida, não tenham conseguido dormir bem durante a noite. Mas eu creio que o Senhor pode visitar cada uma delas agora. Visite, Senhor. Visite com Teu bálsamo. Visite e toque com o toque da cura. Visite, meu Deus, e repreenda as enfermidades físicas, espirituais, patológicas, psicológicas, mentais. Quantas pessoas, ó Pai, que preocupadas com os problemas financeiros, não têm conseguido dormir. Pessoas endividadas, pessoas que estão prestes a perderem a sua casa, para os credores, para os agiotas, porque não tem uma fonte de renda, algum recurso para quitar as suas dívidas. Visite, meu Deus, estas pessoas agora. Hoje é sexta-feira e creio que ainda hoje o Senhor pode providenciar a bênção, a vitória que estas pessoas estão almejando ou precisando. Socorre-nos, ó Deus, socorre a vida deste desempregado, endividado, este pai de família, cujos filhos dependem da fonte de renda para que possam crescer, gozando da perfeita saúde, se alimentando dos nutrientes necessários. Mas agora, meu Deus, o quadro é totalmente diferente. Não há o que comer, não há o que vestir, há contas a pagar, mas não há uma fonte de renda para que este pai, para que esta mãe coloque as suas vidas novamente nos trilhos e possam prosperar, possam viver no verde, honrando os seus compromissos. Meu Pai, eu não sei o motivo, se é devido à influência econômica, alguma influência maligna, mas que em nome de Jesus, todo mal venha a ser repreendido agora. Venha restaurar a vida financeira desta pessoa. Venha restaurar o estado emocional, psicológico e mental desta pessoa, que devido aos problemas financeiros, está, meu Deus, levando esta pessoa à loucura. Dê o livramento, Senhor. Salve Jesus. Resolva esta situação da melhor maneira possível, conforme a Tua vontade, segundo o Teu poder. Socorre estas vidas agora, socorre estas almas agora. Eu Te peço, meu Deus, em nome do Teu Filho amado, Jesus Cristo, que morreu na cruz do Calvário para nos salvar, e nos deixou o Consolador, o Espírito Santo. Quantas pessoas, ó Deus, que precisam da ajuda do Teu Espírito. Quantas pessoas que precisam, e muito, buscar e receber o Teu Espírito, ó Pai, para que não se sintam sozinhas, mas se sintam abraçadas, acolhidas, cheias de Ti, confiantes, tendo esperança que através do Espírito Santo poderão vencer. Ó Espírito de Deus, visite estas pessoas agora. E aquelas que permitirem, more, faça destas vidas a Tua casa, a Tua morada. Faça, meu Deus, moradia fixa por meio do Teu Espírito nesta vida que permite, nesta madrugada, que isso aconteça. Esse coração magoado, triste, abatido, escravizado, agora deseja ter um encontro com o Senhor. Quantas vidas que após a oração estarão entregando as suas vidas a Ti, aceitando o Senhor Jesus, como único e suficiente Salvador de suas almas. Quantas vidas que estão afastadas, mas após a oração estarão dispostas a reconciliarem, a voltarem para os Teus caminhos, pois não suportam mais viverem vazias, sem a ajuda do Teu Espírito, ó Deus. Sem o Teu Espírito não há esperança. Sem o Teu Espírito não encontramos força. Sem o Teu Espírito não conseguimos obter do Senhor conselhos, direção. E por isso muitas vezes esta pessoa se encontra desesperada. Quantos têm confiado no homem e têm sido decepcionadas? Quando confiamos no homem, as nossas reclamações dobram, triplicam. Quando confiamos no homem, quando estamos à roda de amigos, apenas há reclamações, apenas há sugestões em relação àquilo que se possa fazer, mas no final de tudo não alcançamos nenhum objetivo. Não é resolvido nenhum problema, não há solução quando confiamos na pessoa A, B ou C. Por isso, ó Pai, nós olhamos para os céus nesta madrugada, sabendo que do alto vem o nosso socorro, a nossa paz, a nossa alegria, a nossa esperança, a nossa confiança. Quem poderá nos socorrer nesta madrugada? Quem poderá nos socorrer diante das crises, da violência, a não ser o Senhor? Por isso, ó Pai, por meio do Teu Espírito, dirige os nossos passos, dirige as nossas vidas, dirige-nos, ó Pai, para que possamos cumprir bem o nosso dever como cidadão, para que possamos, ó Pai, no dia das eleições, tentarmos eleger aqueles que realmente estão dispostos a trabalhar para o bem deste país. Eu oro e clamo pela minha nação, pois eu faço parte desta nação. Oro, meu Deus, por todos os cristãos, todos os ateus, todos os brasileiros, Eu oro, meu Deus, por todos os católicos. Eu oro por todos aqueles que não têm nenhum credo religioso ou professam alguma outra religião. Todos que precisam, ó Pai, de um alimento, todos que precisam de um emprego, todos que precisam de um milagre, eu clamo pelo Senhor agora. Eu clamo pelo socorro do Senhor para a vida destas pessoas agora. Pessoas que se unem em oração comigo. E outras, ó Pai, que estão dormindo, mas sempre disponibilizam um momento para falar com o Senhor. Ó Pai, socorre-nos nesta madrugada, socorre-nos, ó Deus. Tire esta pessoa da crise atual que vive e a impede de dormir bem. Quantas pessoas, ó Pai, estão prestes a serem tiradas à força de casa, sendo ameaçadas de morte por agiotas? Quantas pessoas que enfermas estão esperando um atendimento, uma cirurgia, e sofrem muito diariamente por um atendimento que nunca vem? Senhor Jesus, toque nessas pessoas agora e repreenda este câncer, este tumor, esta infecção, esta inflamação, esta cegueira, esta mudez, esta surdez, esta enfermidade nos ossos, no fígado, no pâncreas, nos rins. Repreenda, meu Deus, este mal agora. Tu podes fazer aquilo que o homem não pode fazer. A medicina pode ter desenganado esta pessoa, mas o Senhor não desengana ninguém. O poder do homem é limitado, mas o teu poder é ilimitado. Ó meu Pai, quando os recursos dos homens se esgotam, o Senhor vem, o Senhor age, o Senhor faz um milagre, contrariando qualquer diagnóstico clínico que o homem possa ter dado a esta pessoa. Faça isso, Senhor, para que o teu nome venha a ser glorificado nesta madrugada. Tire este bebê que está entubado. Tire esta pessoa que está em coma induzido. Tire esta pessoa, meu Deus, que está prestes a dar o último suspiro de vida deste leito, desta cama, deste hospital. Toque com o toque da cura, mas com o toque também da ressurreição. Quantos, ó Pai, não conseguem acordar? Senhor, meu Deus, quantas tiveram morte cerebral? E há uma pessoa que clama, que ora, está ajoelhado, está com seus joelhos dobrados agora. Alguns estão de pé, estão com as mãos erguidas em direção a este leito onde esta pessoa está deitada e foi desenganada. Senhor Jesus, faça esta pessoa ressuscitar. Senhor Jesus, eu lhe peço, socorre esta família. Toque agora, Senhor Jesus, neste cérebro que já está morto e faça o ressuscitar. Eu creio, Jesus, neste milagre que para os médicos é improvável. Eu creio neste milagre que para a medicina, para os homens, muitas vezes é improvável, impossível de acontecer. Meu Deus, não estou orando para que o possível ocorra ou aconteça. O possível, os médicos podem fazer. Eu posso fazer, porque o Senhor nos deu entendimento, raciocínio, inteligência. Somos a tua imagem e semelhança, ó Deus. Eu clamo pelo impossível. Eu clamo por aquilo que nós não podemos fazer, pelo que o médico não pôde fazer. Eu clamo pelo impossível do Senhor na vida desta pessoa que está acamada, desenganada, esta pessoa que sofreu um seríssimo acidente. Eu clamo ao Senhor pelo impossível. Faça o impossível acontecer agora. Ó Deus do impossível, ó Deus que desconhece as improbabilidades, ó Deus que desconhece o impossível, faça o possível acontecer nesta vida agora. Toque na vida deste bebê, toque na vida desse recém-nascido, toque na saúde desta criança, deste adolescente, deste jovem, deste senhor, desta senhora. Toque nestas vidas agora, Senhor Jesus, e opere um grande milagre, o milagre da cura. Aonde quer que esteja alguém, no hospital, assentado ou deitado em uma cama esperando o atendimento, outros que estão nas CTIs, nas UTIs, deste hospital, deste pronto-socorro, outros que estão em casa sentindo dores, não há alguém que a leve para o hospital, não há alguém que a socorra agora. Socorre, Jesus, socorre. Quantas pessoas sozinhas, quantas pessoas sofrendo com dores, esta pessoa tenta ligar, tenta contato, mas não tem alguém que a possa socorrer. Ó Senhor Jesus, visite esta pessoa agora que está em casa, visite este idoso, visite, meu Deus, esta criança, visite, meu Deus, esta pessoa que mora sozinha, toque agora, meu Deus, socorra agora, Jesus, e dê o grande livramento. Liberte esta pessoa dos comprimidos, liberte esta pessoa dos remédios controlados, liberte esta pessoa, meu Deus, da opressão, da depressão, liberte esta pessoa agora desta obra maligna, que sempre é feita para a destruição da sua vida pessoal, espiritual, financeira. Meu Deus, repreenda esta obra maligna que foi feita nas encruzilhadas, nos cemitérios, nas matas virgens. Meu Deus, restaure a vida desta pessoa por completo. Ajude esta pessoa a vencer a depressão. Com teu espírito, esta pessoa pode vencer. Ajude esta pessoa a vencer a ansiedade. Com teu espírito, esta pessoa pode vencer. Tira todo o medo, todo o desespero. Ajude esta pessoa a vencer o trauma. Quantas pessoas, ó Pai, que nas ruas desta cidade, desta metrópole, desta capital, esta pessoa foi vítima de um assalto. E hoje, meu Deus, sofre com a síndrome do medo, do pânico. Não consegue mais trabalhar. Não consegue sair de casa para trabalhar. Não consegue sair de casa nem para comprar um pão. Não consegue sair de casa sozinha, a não ser de carro com outra pessoa guiando o veículo. Senhor Jesus, socorre estas vidas agora. Quantas pessoas passando por psiquiatras, psicólogos, sendo receitado diversos medicamentos. Esta pessoa sofre com diversos sintomas, reações, e esta pessoa quer voltar a ter paz, quer gozar da perfeita saúde. E por isso esta pessoa recorre ao Senhor em oração: dê saúde, Senhor, dê saúde. Volta a repetir e a pedir saúde mental, física, psicológica, para que esta pessoa vença estes traumas, estas síndromes. O inimigo tem lutado com esta pessoa no trabalho. Esta pessoa tem lutado para que esta pessoa não venha crescer na carreira. Mas que em nome de Jesus, todas as tentativas do inimigo em tentar prevalecer contra a vida desta pessoa seja queimado, destruído, desfeito agora pelo poder de Deus. Eu oro, Senhor, meu Deus, por todos que estão presos ao vício do cigarro, ao vício das drogas, ao vício dos jogos. Meu Deus, liberte estas vidas agora que estão presas ao vício do alcoolismo. Quantas pessoas não prosperam, permanecem na miséria, ganham até bem, têm um bom emprego, têm um bom trabalho, têm uma excelente carreira, mas não prosperam devido ao vício. Casamentos são destruídos, vidas destruídas, presos aos vícios que destroem lares, famílias e casamentos. Seria, meu Deus, até inapropriado dizer tantos vícios que as pessoas estão presas e amarradas, que estão destruindo a sua vida pessoal, a sua carreira, a sua vida amorosa, financeira e familiar. Eu peço ao Senhor que nesta madrugada quebre grilhões, quebre estas correntes, rompa, meu Deus, as correntes, abra as cadeias e liberte estas vidas agora. Visite, meu Deus, todos agora que nos enviaram a sua mensagem, entrar em contato conosco, que após o término da nossa participação às 5 da manhã, sendo elevado os seus nomes e os seus pedidos para o santuário. Obrigado, meu Deus, por este momento de clamor. Obrigado, meu Deus, por este momento de intercessão, de oração. Que momento glorioso e maravilhoso é este que o Senhor nos concedeu. Obrigado, Senhor Jesus, muito obrigado por esta madrugada, por esta sexta-feira, por esse fim de semana que se inicia. Guarde a nossa vida, livra-nos de todo mal. Eu apresento este motorista de aplicativo, este pedestre, esse ciclista, esse entregador por aplicativo, este porteiro, esse cirurgião, esse plantonista, o corpo de bombeiros, polícia civil e militar, todos que nesta madrugada estão trabalhando, os operadores e locutores de rádio, todos aqueles, meu Deus, que estão trabalhando neste momento, guarda, livra. Livra dos acidentes, livra dos assaltos, livra-nos da morte, repreenda toda a mortandade, toda a seta do inimigo. Nós colocamos a nossa família diante do Senhor. Guarda a nossa família, guarda as nossas vidas, guarda-nos, Senhor, guarda-nos, ó Pai. Não permita que as setas do inimigo nos alcance. Não permita que o homem mau venha ter domínio sobre nós, poder sobre nós, ou venha se levantar contra a nossa vida. Guarde-nos pelas ruas desta cidade. Guarde-nos no trânsito. Guarde-nos, ó Deus, é a minha oração. Glória ao Pai, glória ao Filho, glória ao Espírito Santo de Deus. Amém e amém. E graças a Deus.

0: 2:32, você que orou conosco, tenha plena certeza que Deus visitou você, o seu lar e a sua família. E a pergunta que eu faço a você: você deseja que o Espírito Santo lhe visite ou que o Espírito Santo faça de você morada? Seja conduzido por Deus, permita que o Espírito Santo entre na sua vida, more em você, porque nos dias atuais que estamos vivendo, precisamos e muito da ajuda do Espírito Santo. Para receber o Espírito Santo, o primeiro passo é confessar os seus pecados ao Senhor, se arrependendo de todos eles, em seguida aceitando Jesus como Salvador e vindo à igreja para buscar os dons do Espírito Santo nos cultos de renovo, nos cultos de Pentecostes e, é claro, sendo batizado em nome do Pai, do Filho e do Espírito Santo, no batismo das águas. Antes do batismo das águas, você pode ser batizado com o Espírito Santo. Então aceite Jesus agora. Onde quer que você esteja, levante as mãos. Caso seja possível, caso contrário, fique em espírito de oração, mas repita comigo dizendo: Senhor Jesus, eu orei e senti no meu coração o desejo de aceitá-lo como único e suficiente Salvador da minha alma. Eu confesso a ti os meus pecados, as minhas transgressões, e os abandono agora. Perdoe-me, Senhor. Perdoe-me, Jesus. Escreva o meu nome lá no céu, no livro da vida, e sela com teu sangue. Prometo procurar uma igreja, prometo congregar, prometo buscar o teu Espírito em oração, jejum, nos cultos diários. Prometo me batizar para que se cumpra em mim a justiça divina. Amém e amém, e graças a Deus. Amigo ouvinte, seja bem-vindo à vida, seja bem-vindo à igreja Deus e Amor. Procure ainda hoje uma igreja mais próxima de você.
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2: 2:40. Muito obrigado pela sua audiência. Eu sou o presbítero Rafael Gonçalves e somos da Igreja Pentecostal Deus é Amor. Após este clamor, esta oração, vamos agora a um quadro muito especial. Bíblia em Foco. Você ama a palavra de Deus, não é claro? Consumidos pelo pecado, presbítero Deralandi traz esta palavra aos nossos corações nesta madrugada. Seja edificado por Deus, em nome do Senhor Jesus.
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4: Olá, ouvintes, a paz do Senhor Jesus Cristo. Eu sou seu irmão em Cristo e amigo, pastor Erwin Delalande, e quero compartilhar com você a palavra do Senhor, este quadro que nos traz exortação, aconselhamento, orientação e muita, mas muita palavra de Deus para a sua vida. Nós vamos falar hoje sobre consumidos pelo pecado. E eu quero compartilhar com você o texto em Gênesis, no capítulo 4 e no verso 7. A Bíblia vai nos trazer e diz assim: se procederes bem, não se restabelecerá o teu semblante, mas se não procederes bem, o pecado jaz à porta e o desejo dele será contra ti, mas tu deves dominá-lo. O pecado está à porta do teu coração e te consumirá. É o que Deus fala para Caim. E Caim, ele sente um desejo muito forte de praticar o erro contra o seu irmão e contra o próprio Deus. A Bíblia diz que Caim e Abel oferecem sacrifícios ao Senhor, e o sacrifício de Abel é recebido pela qualidade, pela intenção do coração e a forma como ele é apresentado a Deus. Caim, pelo seu lado, oferece a Deus um sacrifício, mas esse sacrifício é um sacrifício meramente colocado ali para cumprir aquilo que é por tabela, cumprir aquilo que é de praxe, não por uma questão de reconhecimento e nem por uma questão de adoração. Os sacrifícios são colocados e a Bíblia vai dizer que Deus então recebe o sacrifício de Abel. Caim olha para o seu irmão e há um desejo no seu coração muito forte. Há um desejo que cresce em seu coração de se vingar do seu irmão pela resposta que Deus o havia dado. E você sabe muito bem que nós precisamos, como cristãos, ter o nosso coração guardado pela palavra do Senhor. É o salmista quem vai dizer no Salmo 119: escondi a tua palavra no meu coração para não pecar contra ti, ó Senhor. Quando o nosso coração é guardado pela palavra, nós não temos a habilidade de deixar com que o pecado domine sobre a nossa vida. Todo o desejo e toda a vontade que existe em nossos corações, ele de certa forma é trabalhado, ele precisa ser trabalhado. Quando eu como cristão, eu como servo de Deus, eu como alguém que crê no nome do Senhor, não me permito dominar, não me permito trabalhar, eu sou consumido pelo pecado. O livro de Êxodo, no capítulo 15, a partir do verso 9, ele vai nos dizer exatamente isso. O inimigo dizia: perseguirei, alcançarei, repartirei os despojos, o meu desejo se fartará deles, arrancarei a minha espada, a minha mão os destruirá. O desejo de destruição, de sangue, de morte, de praticar o mal, está constante em nossos corações. Ele está constante em nossas vidas. É por isso que nós temos no meio de uma sociedade, é por isso que nós vivemos hoje dias sangrentos, dias de maldade, dias de muita hipocrisia, dias de muito ódio, dias de muito rancor. porque os nossos corações não são guardados pela palavra do Senhor. Nós vivemos hoje aquilo que nós chamamos de concupiscência, que em latim vai dizer concupiscens, o que tem um desejo forte ou um forte desejo. Sim, nós vamos viver algo que se torna maior do que nós. Nós vamos viver sentimentos que se tornam maiores do que nós, que vai derivar da palavra, em hebraico, nós chamamos de nefesh, ou então alma, respiração ou desejo. E isso vai nos dar a entender e a compreender que há em nós um desejo, e ele pode surtir um efeito bom ou então um efeito mau. E nós temos isso em nossa vida. Os desejos, eles precisam ser trabalhados, senão nós somos consumidos pelo orgulho, pela soberba, pela arrogância. Nós somos consumidos por tudo aquilo que nos leva longe, para longe do nosso Senhor. Quando nós, como homens e mulheres de Deus, não guardamos a nossa língua, o nosso coração, a nossa mente, a nossa alma, nós somos de forma infrutífera produtores de pecado. Eu sei que nós temos a habilidade de culpar o diabo pelos pecados que nós como homens praticamos, mas o diabo é diabo enquanto diabo. Ele não tem diabo da inveja. Você não vai ter o diabo da maldição, o diabo da morte. Ele é maligno, ele é o diabo. E nós como humanos temos a tendência de praticar o mal. E é por isso que Deus vai falar com Caim, que olha, o pecado está à tua porta. Ele está bem aí, pronto para entrar e destruir. Então não deixa com que esse sentimento cresça sobre a tua vida. E o que nós temos visto e ouvido, ouvinte, é exatamente isso. O pecado, ele destrói tudo aquilo que o Senhor tem permitido com que o homem viva, tem permitido com que o homem glorifique toda a criação, manifesta a glória do Senhor. Nós temos em Gênesis até o capítulo 6, nós temos tudo aquilo que diz respeito à criação, à beleza do mundo sem o pecado. Nós temos tudo aquilo que nos traz o conhecimento, a criação do Senhor, a obra-prima do Senhor, o trabalhar do Senhor para tudo aquilo que nós vivemos hoje. E aí então nós temos o homem que erra, que falha, que peca e vai começar a traduzir o plano inicial de Deus em querer parecer um plano falho, em querer parecer um plano errante do Senhor. Mas tudo que Deus faz não tem erro, não tem engano e também não tem falha. E é por isso que quando nós somos consumidos pelo pecado, nós vivemos na escuridão, nós vivemos nas trevas, nós vivemos dissimuladamente, nós vivemos em falsidade, nós vivemos e nos escondemos daquilo que é a verdade. A verdade da palavra do Senhor, a verdade da justiça e também do juízo do Senhor. Salmos 78 e o verso 18 provocaram a Deus no coração, pedindo comida segundo seu próprio desejo. Quem provocou a Deus? Aquele mesmo povo que Deus liberta, que Deus tira do Egito, tira do sofrimento, tira da escravidão. Esse povo provoca Deus porque eles querem viver com regalias, a revelia, sem uma direção. Eles provocam a Deus porque tudo que Deus fazia para eles era insuficiente. E acabou naquilo que nós lemos da palavra do Senhor. Um povo completamente disperso, um povo arruinado, não por Deus, mas pelo pecado que jazia nos seus corações. O orgulho, a soberba, a prepotência que tem nos carregado. Sabe, ouvinte, o homem hoje peca porque ele quer ser maior do que Deus. O homem hoje falha porque ele acha que tudo o que ele faz torna Deus insignificante. É por isso que a crescente no mundo, não é, tem tomado conta nos corações. acrescente da tecnologia, acrescente das riquezas, acrescente de tudo aquilo que nós observamos à nossa volta, tem tentado diminuir o Senhor. Mas ninguém diminui Deus, ninguém ultrapassa o Senhor e ninguém finge que Deus não existe, porque no final de tudo, todo joelho se dobrará e toda língua confessará que Ele é Senhor, que Ele é o nosso Rei. O livro de Tiago, no capítulo 1 e o verso 15, vai nos dizer...

0: ser como seres humanos, criados à imagem e semelhança, filhos de Deus, precisamos nos afastar do pecado. Precisamos nos distanciar do pecado. Precisamos fugir do pecado. Precisamos lutar a cada dia, não para provar que temos boas obras, mas para provar que o sacrifício imaculado, feito por Cristo na cruz do Calvário, é válido em nós. O sacrifício imaculado de Cristo, a morte e a sua ressurreição, não foi um sacrifício banal, não foi um sacrifício em vão, não foi um sacrifício que não tem resultado. Não, de forma alguma. Foi um sacrifício que gera em nós mudança, conversão, transformação, regeneração. E nós mudamos de vida. Se você tem vivido até hoje consumido pelo pecado, o pecado das drogas, o pecado dos vícios, o pecado da bebida, o pecado da prostituição, o pecado da inveja, o pecado da fofoca, da contenda, da ira, o pecado da fornicação e do adultério. Se você tem vivido hoje ainda dominado pelo pecado do roubo, se você tem vivido hoje dominado pelos pecados dos maus pensamentos, eu quero lhe convidar a permitir com que o Espírito Santo testifique ao teu coração do poder de Cristo, do poder de Deus, do poder na sua morte e na sua ressurreição, sabendo que Cristo está à direita do Pai. Sim, o nosso Cristo é o nosso advogado. Você não está só. Mesmo que ainda hoje, neste exato momento, você esteja a ser consumido pelo pecado, há um Senhor e Salvador Cristo, advogado dos advogados, que intercede pela minha e pela sua vida neste exato momento. E se você ouve esta programação, se você ouve esta palavra, é porque o Espírito Santo preparou ao seu coração a oportunidade de deixar de ser consumido pelo pecado, sugado pelo pecado, e você agora vai dar a luz a uma nova vida, vai dar a luz a uma nova perspectiva na presença do Senhor Jesus Cristo. Que os nossos comportamentos, que a nossa forma de viver, que o nosso estilo de vida seja a partir deste momento transformado pelo Senhor. O consumidos pelo pecado vai dar agora a oportunidade, transformados pela luz divina que é o Senhor Jesus Cristo, e que você encontre paz, que você encontre graça, que você encontre vida na presença do nosso Senhor e Salvador Jesus Cristo. Eu quero orar por você agora, aí angustiado, à beira da morte, com vontade de tirar a própria vida, perdido sem amor, perdido sem direção. Quero orar por você agora, que se sente culpado, que se sente ferido, sente que não tem mais prazer. Ninguém à sua volta lhe pode proporcionar, mas Cristo Jesus pode, pelo poder do Espírito Santo. Eterno Deus, maravilhoso Pai, Senhor, eu intercedo neste exato momento por este ouvinte que está ouvindo esta palavra e ele se sente completamente atordoado, ele está aflito, ele está perdido e quem sabe em lágrimas ele pede socorro ao Senhor. Deus e Pai, que esse consumismo pelo pecado, ele deixe de existir e seja gerado em nós a vida que é proposta por Cristo através daquela cruz e da sua ressurreição. Através do Espírito Santo agora, que haja vida neste coração, que haja vida nesta mente, que haja vida nesta alma, e que nós possamos ser homens e mulheres renovados pelo poder da palavra, pelo poder do Evangelho, e que nenhuma acusação esteja sobre nós hoje, Pai. Tudo aquilo que nós praticamos, Senhor, seja invalidado pelo Teu sangue e pelo Teu poder, e que ressurjam novas vidas de novos homens, novas mulheres, para proclamar o Teu santo nome e sermos aqueles que serão enviados pelo Senhor para ganhar almas ao Teu reino e glorificar a Jesus Cristo, o nosso Salvador. Que Deus abençoe a sua vida, Deus abençoe a sua alma e que você continue firme nas promessas do Senhor. Até uma nova oportunidade, em nome de Jesus.
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0: 3 da manhã em São Paulo. Muito obrigado pela sua audiência. Sou o presbítero Rafael Gonçalves. Para nós é sempre um prazer estarmos aqui durante as madrugadas, orando, intercedendo por você, clamando pela sua família. E por falar em oração, nós vamos ao prefixo, a identificação das emissoras. E na sequência, pastor Lorival de Almeida, com um grande clamor das 3 da manhã. Você que nos enviou a sua mensagem, os seus pedidos de oração, vamos orar em concordância com o servo de Deus e tenha plena certeza que mais uma vez você sentirá a presença do Senhor, você será visitado, você será abençoado. 3 e 1 em São Paulo, já já mais um momento de oração.
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6: 2 horas e 2 minutos.
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8: O Senhor Jesus nos promete em sua palavra no livro de João, capítulo 14, versículos 13 e 14.
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0: Grande Deus, maravilhoso Pai, mais uma oportunidade o Senhor nos dá, ó Deus, de podermos falar contigo, clamar pelo seu poder, pela sua misericórdia. Expressar, ó Deus, as coisas que estão lá no mais fundo do nosso coração, no mais profundo da nossa vida. Queremos agradecê-lo primeiramente, ó Pai, pelo amor dispensado a todos nós, principalmente pela paciência, ó Deus. Pecadores somos, por mais que nos esforcemos, ó Deus, sabemos que o Senhor é bom. E nós tentamos ser, ó Pai, tentamos, mas acreditamos na atuação da sua misericórdia acima de tudo. O bem que queremos fazer, nós não fazemos. O mal que nós não queremos, ó Deus, acaba saindo. Por isso, ó Pai, nos apresentamos ao Senhor como necessitados da sua misericórdia, necessitados, ó Deus, da graça. Obrigado, ó Deus, por ser o nosso Deus. Obrigado, ó Deus, pela oportunidade de termos adquirido o entendimento, de termos estado na sua presença, conhecendo a sua grandeza e desfrutando do seu amor. Obrigado pelo nosso alimento, pela nossa vida, pelo socorro que o Senhor tem sido nos momentos difíceis. Obrigado pelos livramentos. Sei, ó Pai, que às vezes nós podemos ver o livramento acontecer. Sei, ó Deus, que às vezes nós podemos contemplar e entender que o Senhor está agindo aqui, ali, nos guardando. Mas também tem, ó Deus, a parte que nós não podemos ver. Mas entendemos, ó Pai, que o mundo não é feito daquilo que é aparente. Sabemos que existe uma verdadeira luta invisível e o Senhor tem pelejado por nós. Quando necessário, o Senhor tem enviado o seu anjo para nos guardar nos nossos caminhos, para nos livrar do mal, assim como atesta a sua palavra. Então, meu Deus, nós só temos que agradecer mesmo. Muito obrigado, ó Pai, pelo socorro. Muito obrigado pelas mãos estendidas para conosco, para com a nossa família. E queremos deixar claro, ó Deus, que não faz parte do nosso merecimento, não faz parte de algo que fizemos por merecer, não, faz parte, ó Deus, apenas e tão somente da sua misericórdia atuando na nossa vida. Sabemos, ó Pai, que mesmo sendo pecadores, nós temos, ó Pai, recebido do Senhor autoridade para clamar. E com ousadia temos chegado, Senhor, meu Deus, diante do Senhor. Temos chegado diante do seu trono e temos, ó Deus, nos expressado, temos colocado os nossos anseios diante do Senhor e assim vamos continuar fazendo. Eu sei que esse é um momento propício, ó Deus, que é o momento que nós estamos falando com o Senhor. Sei que é o momento, ó Deus, que o Senhor nos prepara e o Senhor nos concede para nos apresentarmos e também para apresentar tantas pessoas que estão neste momento orando conosco. Eu sempre falo contigo, ó Deus, que eu não sei precisar todas as necessidades. Afinal de contas, meu Deus, eu não sou onisciente. Eu não sou nada, meu Pai. Mas sei que estou orando ao Senhor, que é sim um Deus onisciente, que é sim um Deus poderoso. E acima de tudo é um Deus que ouve o nosso clamor. Eu sei que o Senhor está ouvindo a minha oração. Sei que o Senhor está ouvindo a oração desse ouvinte, que está nesse momento também orando comigo, Senhor. Como eu estava dizendo, ó Pai, eu não sei a necessidade individual de cada pessoa. Por isso eu apresento as questões de forma genérica, Senhor, de forma abrangente. Por isso eu apresento pessoas, ó Deus, que nesse momento estão vivendo um momento difícil, estão atravessando um momento complicado. Algumas pessoas, ó Deus, não têm nada. Algumas pessoas estão enfermas. Algumas pessoas, infelizmente, estão vivendo momentos familiares que é para esquecer. Momentos de tremenda dor, momentos de separação. Momento, ó Deus, em que o inimigo veio e conseguiu semear a cisânia, a discórdia. Momento em que o inimigo veio e conseguiu semear o joio dentro dessa casa. Quantas famílias neste momento estão chorando, ó Pai, separações, estão chorando a Deus por brigas. E olha, Senhor, por incrível que pareça, eu vou dizer isso na minha oração. Algumas famílias estão vivendo momentos de grandes perdas, mas não a perda natural. Algum elemento da família, infelizmente, foi dizimado. A contenda chegou ao ponto, ó Deus, de uma pessoa tirar a vida da outra pessoa da própria família. Famílias que estão vivendo debaixo do sufoco dos crimes, das barbáries, pessoas que são espancadas dentro de casa, pessoas que, oh meu Deus, que gastam todos os proventos familiares na jogatina, no álcool, nas drogas, e crianças estão passando necessidades, famílias estão sofrendo reveses terríveis, pessoas estão abandonando os lares, maridos deixando as esposas e vice-versa. Senhor meu Deus, Senhor meu Pai, primeira questão dessa oração, meu Deus, é em favor das famílias, porque certamente, Senhor meu Deus, as famílias representam a célula principal da sociedade, a célula mãe da sociedade. Famílias, ó Deus, representam também a igreja, porque a igreja é constituída de famílias. Senhor, eu sei o quanto o inimigo tem lutado para destruir esse lar. Eu não tenho sentido, meu Deus, evidente, mas conheço como pregador da sua palavra. Eu não tenho passado pela luta que essa família está passando, é isso que eu estou dizendo, meu Pai. Mas o Senhor sabe o que essa família tem passado. O Senhor sabe, meu Deus, os distúrbios que essa família tem vivido. O Senhor sabe, ó Deus, o disparate que essa família tem sofrido. Afinal de contas, o inimigo, não contente em trazer o crime para dentro dessa casa, não contente em trazer os espancamentos para dentro dessa família, ele também desfigurou a família, colocando vertentes que o Senhor não colocou, que o Senhor não outorgou, colocando vertentes que desfiguram aquilo, a Deus, que constitui a igreja. Meu Deus, meu Pai, eu peço ao Senhor, em nome de Jesus, haja em favor dessa família. Eu sei que o Senhor que constituiu a família, eu sei que o Senhor que instituiu a família, teve e terá o prazer de fazer uma obra no seio dessa casa, fazendo com que essa família desfigurada receba, Senhor meu Deus, o enxerto da libertação, receba o enxerto da cura. Eu quero repreender esse espírito imundo, essa força satânica, diabólica, que veio com força trazendo destruição. Eu te repreendo, Satanás, saia dessa casa agora, saia dessa família. Eu sei que você está rindo nesse momento, mas sei que a igreja do Senhor vai rir, por último, o riso da vitória, o riso da alegria. Saia, espírito imundo, dessa casa, saia agora. Eu sei, meu Deus, que o Senhor leva a sério as questões da família, e sei que o Senhor está ouvindo o meu clamor, bem como o Senhor está ouvindo o clamor desse pai de família, dessa mãe de família, dessa criança que está orando comigo. Até criancinhas estão orando comigo, ó Deus. Eu sei que muita gente não leva a sério a oração, e nesse momento, ó Deus, se comportam como se não tivessem que interceder por nada. Preferem as conversinhas, preferem os contatos das redes sociais do que estar orando conosco nesse momento. Mas sei, Senhor meu Deus, que o Senhor tem momento para todos. E sei que o inimigo também tem. E sei que um dia, meu Deus, esses que têm a oportunidade de orar e não oram, vão ter que estar desfrutando de uma forma negativa os reveses da vida. Porque eu sei que o inimigo, meu Deus, ele não perde tempo, não. Eu sei que o inimigo não perde tempo de jeito nenhum. E sei, ó Deus, que as pessoas que se distraem, as pessoas que preferem, meu Deus, até mesmo os seus momentos, as suas diversões, as suas vertentes carnais, ao período de oração, infelizmente, um dia, em algum aspecto da vida, vão ter que, infelizmente, ó Pai, vão ter que passar por derrotas na vida, vão ter que passar, ó Deus, por sofrimentos que poderiam ser evitados se as pessoas entendessem a oportunidade que o Senhor nos dá para clamar pelo seu nome. Levanta, meu Deus, agora essa família. Entre nessa casa. Visite essa família. Levante essa família. E eu sei que o Senhor haverá de levantar essa família. Sei que o Senhor haverá, meu Deus, de colocar a sua mão e repreender essa legião que é designada por demônios para trabalhar contra as famílias. Porque sabe Satanás, bem como sabe o nosso Deus, que família destruída é desastre para a sociedade e é desastre para a igreja. O inimigo sabe e ataca. Eu sei, ó Deus, isso. E o Senhor sabe, ó Deus, e o Senhor levanta. O Senhor usa os teus servos e as tuas servas para que a obra do Senhor seja feita na direção dessa família. Sai dessa casa, espírito imundo. Caia por terra agora, espírito imundo. Você que tem levado tanta desgraça para essa família, e tem gente depressiva por causa disso. Tem gente depressiva por causa das ações malignas que trazem a desgraça para as famílias. Separações, filhos drogados, prostituições, fornicações, jovens grávidas. Senhor meu Deus, eu repreendo essa onda maligna que desfigura a família que foi instituída pelo Senhor. Vai embora, Satanás. Jovens zombateiros, jovens que zombam do Senhor, jovens que vivem essa vida, Senhor, abusando, alcoólatras, e vêm para a igreja, às vezes querem cantar, às vezes querem estar participando, mesmo em fornicação, mesmo nas drogas. O Senhor é Deus vivo, meu Pai. O Senhor é Deus vivo. O Senhor é um Deus poderoso. Eu sei que o Senhor está ouvindo o meu clamor. Eu sei que o Senhor está atuando nessa vida. E sei, ó Deus, que o Senhor está fazendo esse coração sentir a pronúncia do juízo que o Senhor faz. Há aqueles que querem tratar a casa do Senhor e a obra do Senhor relaxadamente. Há aqueles, meu Deus, que querem fazer a obra do Senhor de uma forma incondizente. Aqueles, meu Deus, que tratam a obra do Senhor como se fosse lixo. Eu te repreendo, Satanás, sai dessa vida. A obra do Senhor é coisa fina, meu Deus. Por isso nós a tratamos de uma forma honrosa, dentro dos procedimentos da sua palavra, de uma forma bíblica. Por isso lutamos pela família. Senhor, meu Deus, o Senhor é chamado de pai, nós somos chamados de filhos. E até isso, meu Deus, nós vemos através disso a configuração. A igreja é chamada de mãe. A configuração da família, meu Deus. Sai dessa família, Satanás. Sai desse jovem, desse pai de família, desses que se prostituem, que vivem fornicação e adultério. Eu te repreendo, espírito imundo. A casa de Deus é a casa de Deus. É o lugar onde Deus age. E tem lugar para todos. E tem ação de Deus para todos. Cuida desse lar, cuida dessa família, meu Deus. Eu sei que esses pais de família que oram comigo agora querem ver os filhos bem, assim como eu quero ver os meus filhos bem também. Assim como eu também quero ver a minha família bem. E sei que é uma luta, meu Deus. Porque os filhos são diferentes. Alguns são bons filhos no sentido espiritual. Alguns nem tanto. Às vezes alguns são filhos tão bons em todos os aspectos, mas espiritualmente precisam, ó Deus, é claro, de ajustes. E sei, ó Deus, que todos estão sujeitos a isso. Por isso eu peço ao Senhor, em nome de Jesus, haja nessa família agora, meu Deus. Haja agora em nome de Jesus Cristo. Família saudável é igreja saudável. Família saudável é igreja que ganha almas. É igreja que louva, é igreja que exalta o nome do Senhor. Mas, Senhor, meu Deus, não é só a família que eu quero apresentar ao Senhor nesse dia em oração, não. Eu quero apresentar também, ó Deus, pessoas que estão orando comigo ali nos presídios. Quantos presidiários estão orando comigo agora? Pedindo a sua misericórdia. Pedindo, meu Deus, o socorro do Senhor. Pessoas, ó Deus, que um dia cometeram agravos, não só contra o Senhor, mas também contra a sociedade. E agora estão ali, alguns já pagaram o seu débito para com a sociedade. E com certeza, meu Deus, esses que oram comigo, o Senhor pagou, o Senhor, o pecado na cruz do Calvário, E essas pessoas arrependidas pediram perdão e já estão perdoadas. Dá alento a esses corações, meu Deus. Dá força, porque eles estão aguardando o momento que sairão ali, Senhor, do local onde foram colocadas essas pessoas para pagarem diante da sociedade o que foi feito. E estão aguardando a liberdade. Mas estão livres, ó Deus, espiritualmente. E o Senhor está usando tantos deles para falar do amor do Senhor ali. E esses, ó Deus, que ainda estão ali já pagando socialmente pelo que fizeram, mas estão buscando também espiritualmente aí do socorro, querem sentir também o perdão do Senhor. Eu peço ao Senhor, meu Deus, manifesta o seu poder na direção dessas pessoas, salvando aqueles que ainda não estão salvos. Meu Deus, meu Pai, curando as enfermidades daqueles que estão ali. A gente sabe, ó Deus, que às vezes nesses locais tem tanto tipo de doença, tuberculose, outros tipos de enfermidades que essas pessoas acabam adquirindo por estarem ali, às vezes, sem o devido momento de estar tomando o seu sol ou saindo, até mesmo depressão. Quantas pessoas que estão depressivas nas cadeias. Eu sei que o Senhor pode curar a depressão. Sei que o Senhor pode, meu Deus, trazer alegria a esses corações. E essas pessoas então terão uma vida melhor e testificarão do seu amor. Salva essas almas, Senhor. Salva essas almas, Senhor, meu Deus, em nome de Jesus Cristo. Eu sei que o Senhor pode visitar. Esse coração está fértil, meu Pai. Esse coração dessa pessoa ali, eu diria, meu Deus, nesse estado de depressão tão profundo, essas almas estão férteis para receber a sua palavra. Senhor, meu Deus, Senhor, meu Pai, para a glória do teu santo nome, visita agora aqueles que estão nos presídios. Sei que essas pessoas já estão transformadas, algumas delas, e algumas serão transformadas. E, meu Deus, serão não só, Senhor, meu Deus, pessoas que estarão readquirindo a sua cidadania, mas essas pessoas estarão também adquirindo a cidadania celestial. Serão pessoas boas, serão pessoas que testificarão do Senhor, serão pessoas que farão parte de uma sociedade justa. Senhor, meu Deus, Senhor, meu Pai, visita agora também aqueles que estão hospitalizados. Quanta gente hospitalizada. Alguns, ó Deus, com questões mais simples. Alguns com questões mais profundas. Eu peço ao Senhor, em nome de Jesus, meu Deus. Tem filhos que estão orando pelos pais. Tem pais que estão orando pelos filhos. Tem pais de família. Quando eu digo pais, ó Deus, claro que estou dizendo mãe, pai. Os pais, de uma forma geral, estão chorando neste momento, orando comigo. Porque existe uma situação de desespero em andamento. Existe, meu Deus, uma situação que pode causar a morte desse ente querido. Eu sei, meu Deus, que o Senhor pode agir. Sei também, ó Pai, que algumas pessoas ficam em casa aguardando o momento da oração. Ficam ali dizendo: Senhor, que alguém ore por mim, que alguém ore comigo, eu preciso de socorro. Pessoas, ó Deus, que têm como último recurso uma ação do Senhor. E eu reconheço, meu Deus, que o Senhor é poderoso para agir. Eu entendo o sofrimento dessa pessoa, ó Pai, que talvez nem sabe orar, mas está dizendo lá: Deus, cura, Deus, abençoa, Deus, haja. Olha a fé desse coração, meu Deus. Olha o sofrimento dessa vida, meu Pai. E eu sei que o Senhor é Deus que olha dentro de uma perspectiva salvífica. Acima de tudo, meu Deus, eu sei que o Senhor está vendo essas situações como situações de oportunidade para a salvação dessas vidas. Em nome de Jesus Cristo, meu Deus, eu sei que o Senhor conhece a fé desse coração. Eu sei que o Senhor conhece esse momento de dor que essa família está passando. Pode ser o filho, o pai, o tio, o sobrinho. E sei que tem alguém respirando por aparelhos. Sei que tem alguém, Senhor meu Deus, num estado avançado, por exemplo, de um câncer, meu Pai. Sei que tem alguém, Senhor meu Deus, neste momento, num estado avançado de alguma enfermidade que o médico já desenganou a família. E eu sei que o Senhor tem o poder para agir em nome de Jesus Cristo, meu Deus. Eu sei que o Senhor tem o poder para agir. Haja agora, meu Pai. Haja, meu Deus. Essa pessoa não sabe orar, mas o Senhor conhece a fé, a intenção desse coração. Eu te ordeno, enfermidade, sai agora. Meu Deus, em nome de Jesus, eu repreendo essa enfermidade. Sei que essa pessoa já zombou. Sei que essa pessoa nunca acreditou. Sei que essa pessoa, meu Deus, até tinha raiva de crente. Talvez até tenha ainda. Mas, meu Deus, eu sei que superabunda a sua graça, onde abunda o pecado. Sei, Senhor, meu Deus, que não são obras meritórias, não. Sei, meu Deus, que o Senhor atende a minha oração e a oração desse povo, eu posso dizer, dessa igreja. Meu Deus, é para a glória do teu santo nome. E sei, ó Pai, que nós, seres humanos, às vezes temos problemas com a questão do perdão. Mas sei que o Senhor não tem, meu Deus. Cura agora, meu Pai, essa pessoa que zomba. Mas nesse momento já não tem mais forças para zombar. Essa pessoa, meu Deus, que fala mal, maltrata e meu Deus, faz piadas. Mas nesse momento ela está enfraquecida a tal ponto que já não tem mais forças para se pronunciar. Então nós nos pronunciamos por ela, Senhor meu Pai. Nós intercedemos por essa vida. Nós clamamos ao Senhor, cura, meu Deus, essa vida. Cura essa criancinha, meu Deus. Cura, meu Deus, esse jovem na tenra idade que está atravessando esse momento, quase morte. Em nome de Jesus, meu Deus, faça uma obra agora. Faça uma obra, os médicos não podem mais. Essa pessoa que está ouvindo a minha oração, mas está com raiva. Ela não consegue orar. Talvez esteja, meu Deus, até criando um desafio, tipo, onde está o Deus desses crentes? Ou até dizendo, onde está o Deus que dizem que existe? Mostra ela onde o Senhor está, meu Deus. Olha, malaço, mianda, lamaias, mostra essa pessoa onde o Senhor está, Senhor, meu Deus. Diga a ela que o Senhor está onde o Senhor sempre esteve. Aleluias. Desafiando ou não, meu Deus, que essa pessoa possa, pelo menos a partir de agora, nesse momento de desafio, pode até estar ofendendo o Senhor, mas sei que o Senhor não vai levar isso como ofensa. Cura, meu Deus, ou ela, ou o filho, ou a esposa, porque eu sei que essa é a mensagem que o Senhor vai levar a esse coração. Eu estou aqui. E nós teremos, ó Deus, pregando a sua palavra, a ousadia de perguntar, onde é que então está você que desafia o meu Deus? Meu Deus, meu Pai, faça a sua obra curando, colocando por terra, meu Deus, essa ação satânica. Esse lar que já não pode mais dormir, esse lar que já não pode mais descansar, essa força do inimigo que traz a desgraça a esse lar, a essa família. Meu Deus, em nome de Jesus, eu não tenho como interceder por todos, mas intercedo a Deus de uma forma genérica, em nome de Jesus, meu Deus, visita esse lar, visita essa casa, traga de volta esse desviado, faz a sua obra, meu Deus, em nome de Jesus Cristo, nosso Salvador. Amém, Senhor. Amém. Eu sou o pastor Lourival de Almeida. Deus abençoe você, prezado ouvinte. É a nossa oração no programa Voz da Libertação. Fiquem todos com Deus. Até a próxima oportunidade, em nome de Jesus Cristo.
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2: Não julguem e vocês não serão julgados. Não condenem e não serão condenados. Perdoem e serão perdoados. Lucas 6:37.
3: 3 horas e 30 minutos.

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4: A paz do Senhor, queridos e amados irmãos, quem vos fala é o pastor Everaldo Reis. Tem uma palavra de Deus para o teu coração neste momento. A minha Bíblia está aberta no Evangelho de Jesus Cristo, conforme escreveu Lucas, capítulo 15 e versículo 11, um texto bem conhecido, a parábola do filho pródigo, que diz: Continuou, certo homem tinha dois filhos. O mais moço deles disse ao pai: Pai, dar-me a parte dos bens que me cabe. E ele repartiu os haveres. E passado muitos dias, o filho mais moço, ajuntando tudo o que era seu, partiu para uma terra distante e lá dissipou todos os seus bens, vivendo dissolutamente. Nós vemos esta parábola, quando Jesus profere esta parábola, está falando a respeito de um filho pródigo. Mas eu quero falar de um pai também, o pai deste filho pródigo. Muito se fala a respeito do filho, mas eu quero comentar a respeito do pai também. Porque ali havia naquela casa um pai presente, um pai que assistia e que dava toda assistência à sua casa. Aquele pai que sabia ouvir os seus filhos. A história fala a respeito, a Bíblia fala a respeito de dois filhos daquela casa, o pródigo e o irmão do pródigo. Mas o pai era presente. E aquele pai, ele ouvia. Na casa do pródigo tinha um pai presente. Na casa do pródigo havia um pai partilhador, porque quando o filho chegou até ele, ele pediu parte da herança, ele partiu a herança e deu ao seu filho, aconselhando, claro, mas um pai partilhador, um pai que compreende o seu filho, o filho que senta para conversar com o pai, pedindo a sua herança. Era uma afronta para aquele pai, mas mesmo assim, ele atende ao pedido do seu filho, e ele concede esse pedido. Um pai que quer o melhor para o seu filho, ele entende a necessidade do filho, e diz: é isso que você quer? E o filho disse: é isso. Ele disse: então eu farei, porque eu quero sempre o teu bem, o teu melhor. Um pai que ele quer ver o filho alegre. Havia na casa do pródigo um pai que se preocupava com a alegria do seu filho, com a satisfação do seu filho. É claro, ele não partilhava das coisas erradas que o seu filho fazia e nem queria nenhum mal para o seu filho, mas ele queria que o filho ele tivesse um livre-arbítrio e que fosse cumprido o desejo do seu coração. Ele não é um pai opressor, ele não é um pai que está ali para refutar os desejos do seu filho, mas sim para aconselhar e fazer entendê-lo. Um pai que na sua casa tinha fartura. Na casa do pródigo era uma casa que tinha fartura, comiam, bebiam, tinha tudo na sua casa. Era um pai que não deixava faltar nada na sua casa. Os filhos viviam de uma forma muito boa. Na casa do pai, do filho pródigo, era uma casa, um lugar de carinho, de esperança, de confissão honesta. Né? O pai chega e conversa com o filho abertamente. O filho abria-se honestamente o seu coração para o seu pai. Era uma casa onde havia comunhão, uma casa ali que não faltava o melhor para aquele filho, mas mesmo assim o pai respeita a decisão do seu filho, que ele queria partir, e ele queria partir com a sua herança, e o pai entende qual é o desejo do seu filho e deixa que ele vá fazer aquilo que o seu coração desejava. Um pai que respeitava atitudes né? Respeitava os direitos. Um pai que fazia tudo e não deixava que nada viesse ali entristecer o ambiente do lar. Sabemos que na casa havia de tudo. Na casa do pai do pródigo tinha um pai presente, um pai partilhador, um pai que compreende o filho, um pai conciliador, né? Um pai que amava e queria o melhor para o seu filho, um pai que não queria ver a tristeza do filho, um pai que tinha a preocupação em não deixar faltar nada, um pai que tinha farturas em casa, um pai que na casa havia um lugar para carinho, esperança e confissão. Mas mesmo assim, aquele filho abre mão de tudo e sai para viver uma vida dissoluta, uma terra distante, aventuras, queria viver aventuras. Mas na casa do pródigo ainda havia um pai que esperava pelo retorno do seu filho. E vemos no texto sagrado que depois que aquele filho perde tudo que tinha, sua herança, gastando, vivendo uma vida dissoluta, ele cai em si e diz assim: levantar-me-ei, irei ter com o meu pai, e dir-lhe-ei: pai, pequei contra os céus e perante ti, não sou digno de ser chamado teu filho, mas faz de mim como um dos teus jornaleiros. Ele dizia: quantos jornaleiros do meu pai tenho que comer e beber, e eu aqui passo fome. Ele cai em si e diz: a casa paterna é uma casa onde meu pai sempre me aconselhou, me abraçou, me apoiou, meu pai sempre me entendeu, e por que que eu estou tão distante agora da casa do pai? É uma casa que eu sei que se eu tiver uma confissão honesta, haverá perdão. E aquele filho, ele volta, depois de muitos embaraços na sua vida, ele volta. E a Bíblia diz que o pai, esperando que ele voltasse, ao longe o viu, foi ao seu encontro, atirou-lhe sobre os seus ombros, abraçou, beijou e disse: este meu filho estava morto e reviveu, estava perdido e foi achado. Então na casa do pai havia perdão, e na casa do pai há sempre festa. Eu quero dizer a você, querido ouvinte, que na casa do pai não falta nada. Na casa do pai, quando há confissão honesta, há perdão. Quando há confissão honesta, há festa. Quando há confissão honesta, há restituição de tudo aquilo que você perdeu. Ele vai te dar sandálias novas, vestes novas, ele vai fazer uma festa, vai matar o novilho gordo, porque o pai te quer de volta na sua casa. Na casa do pai é uma casa que de nada nós temos falta. Se você está distante, você é um pródigo, ouvinte, que neste momento está nessa situação, atente para a casa do pai, porque na casa do pai tem tudo o que você precisa. Seja bem-vindo outra vez à casa do pai, a casa de festa, uma casa paterna, onde você terá toda a atenção, porque o pai quer te abraçar outra vez. Que Deus abençoe, que o Espírito de Deus continue falando conosco. Fique na paz do Senhor, forte abraço, Deus em Cristo vos abençoe.
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Lembre-se do seu Criador enquanto você ainda é jovem, antes que venham os dias maus e cheguem os anos em que você dirá: não tenho mais prazer na vida. Lembre-se dele antes que chegue o tempo em que você achará que a luz do sol, da lua e das estrelas perdeu o seu brilho e que as nuvens de chuva nunca vão embora. Então os seus braços, que sempre o defenderam, começarão a tremer e as suas pernas, que agora são fortes, ficarão fracas e os seus dentes cairão. E sobrarão tão poucos que você não conseguirá mastigar a sua comida. A sua vista ficará tão fraca que você não poderá mais ver as coisas claramente. Você ficará surdo e não poderá ouvir o barulho da rua. Você quase não conseguirá ouvir o moinho moendo ou a música tocando. E levantará cedo quando os passarinhos começam a cantar. Então você terá medo de lugares altos e até caminhar será perigoso. Os seus cabelos ficarão brancos e você perderá o gosto pelas coisas. Nós estaremos caminhando para o nosso último descanso e quando isso acontecer, haverá gente chorando por nossa causa nas ruas. A vida vai acabar como a lamparina de ouro cai e quebra quando a sua corrente de prata se arrebenta. Ou como um pote de barro se despedaça, quando a corda do poço se parte. Então, o nosso corpo voltará para o pó da terra de onde veio, e o nosso espírito voltará para Deus que o deu. O fim de todas as coisas é: teme a Deus e obedeça a sua palavra, porque este é o dever de todo ser humano. Enquanto você tem oportunidade, compareça na Igreja Pentecostal Deus de Amor e entregue a sua vida ao Senhor Jesus e passe a andar na presença de Deus.

queridos amigos. Meu nome é Rejane Lessa, eu sou da IPDA de Juiz de Fora, Minas Gerais, e eu estou aqui hoje para contar para vocês o meu encontro com Deus. Foi em 1990. Eu fui convidada pela minha mãe para poder ir numa concentração evangelística com o pastor Lorival de Almeida e com a cantora Débora Miranda. Eu confesso a vocês que eu fiquei, assim, com muita vergonha, sabe? Eu não queria ir de jeito nenhum e a minha mãe insistia para eu poder ir, mas eu estava com vergonha de ser vista, né, no meio dos crentes, né, dos cristãos, porque na minha escola, os meus colegas, eles zombavam muito, debochavam muito dos evangélicos, né? E eu tava assim, muito constrangida, com vergonha, não queria ir de jeito nenhum. Mal sabia eu que aquele dia ia ser o dia mais importante da minha vida, né? Porque eu acabei indo e, chegando lá, eu tive uma experiência com Deus, assim, maravilhosa, né? Eu tive um encontro com Deus, né? Eu lembro que eu senti muito, mas muito a presença do Espírito Santo de Deus na minha vida. Eu não conseguia parar de chorar. Eu lembro da cantora Débora Miranda cantando aquele hino Sonhos, né?

0: Eu não conseguia parar de chorar, sentindo a presença de Deus na minha vida. Foi assim, a experiência mais linda que eu tive com Deus, né? Porque eu ainda não era convertida, eu não tinha aceitado Jesus ainda como meu Salvador, eu nem sabia o que era isso, né? Eu não sabia que eu precisava aceitar Jesus como meu Salvador. E assim, foi algo assim muito emocionante para mim. Eu senti muito, muito a presença de Deus, muita graça de Deus. E eu não entendia, eu não conseguia compreender por que eu estava sentindo aquilo, né? Eu, assim, achava que eu não merecia. E eu não entendia que a graça de Deus não é por merecimento, né? A graça de Deus é um favor imerecido, né? A gente recebe Deus e a presença de Deus na nossa vida não porque a gente merece, mas porque Deus é misericordioso, né? Ele não faz acepção de pessoas, ele simplesmente te abençoa. E foi para mim a experiência mais emocionante da minha vida até hoje. Eu lembro que aquela graça, aquele poder que eu senti me impulsionou a servir a Deus, né? Me impulsionou a tomar uma decisão de servir ao Senhor. E foi assim algo lindo, porque a partir daquele dia a vergonha sumiu, né? Eu não tinha mais vergonha de ser cristã mais, muito pelo contrário, eu comecei a sentir orgulho, né? Orgulho de ser cristã, orgulho de servir a Deus, orgulho de anunciar o Evangelho de Jesus. Eu me sinto muito feliz. Eu passei a ter uma vida diferente com Deus, né? Eu comecei a buscar a Deus, a jejuar, a orar, a ler a Bíblia. Todas as manhãs eu fazia um devocional com Deus. E foi realmente muito marcante para mim. Foi maravilhoso. Foi o dia que eu comecei a andar com Deus, a me tornar amiga de Deus, a sentir a presença de Deus. E desde aquele dia, tudo que eu faço é para agradar a Deus. Ele é a minha fonte motivadora, Ele é a minha força, Ele é meu guia, Ele é tudo para mim. Eu sinto muito prazer de estar na presença dEle, muito prazer de servi-Lo. E quem me conhece, quem conhece a minha vida, a minha trajetória, eu convivo com muitas pessoas que não são cristãs, e quem me conhece sabe que tudo que eu faço é para agradar a Deus e para servir a Ele, para glorificar o nome dEle, para louvar o nome dEle. A palavra de Deus passou a ser a minha bússola, o meu guia, né, o meu manual de instruções. Eu lembro que naquele dia eu me entreguei sem reservas para Deus, eu me entreguei de coração para o Senhor. Então eu larguei tudo, larguei o pecado, larguei o mundo. Fui transformada pelo poder de Deus e foi realmente a maior experiência que eu tive com Deus na minha vida. Todos podem ter essa experiência com Deus, mas você precisa dar um primeiro passo, né? Você precisa caminhar, né, na direção de Deus, né? Eu espero que todos vocês também tenham essa experiência, você que não teve, que você possa ter essa experiência linda e passar a servir esse Deus maravilhoso que nos criou, que nos fez com o propósito unicamente de servi-Lo. E pode crer, é maravilhoso servir a Deus. Que Deus abençoe todos vocês. Fiquem na paz, Jesus.
1: Quanto sofrimento, desilusão, tristeza e angústia na sua vida, caro amigo ouvinte. Você vive chorando, pensando: Deus se esqueceu de mim. Deus me abandonou. Deus não quer mais nada comigo. Você está enganado. Deus te ama. Deus te quer bem. Deus quer abençoar a sua vida. Você está pensando em tirar a sua própria vida? Você pensa em fugir de tudo e de todos? Esconder-se e dizer: ninguém gosta de mim? Você está debaixo de uma depressão? Preste muita atenção. Deus te ama, porque de tal maneira Ele enviou seu único Filho para que todo aquele que nele crê não pereça, mas tenha vida eterna. Jesus, Ele morreu. Morreu pelos teus pecados em uma cruz de dor, sofrimento. angústia para te dar a paz e a tranquilidade. Ele mesmo disse bem claro: eu sou o bom pastor e o bom pastor dá vida pelas suas ovelhas. Ele chegou a dizer mais ainda: vinde a mim todos que estão cansados e oprimidos e eu vos aliviarei. Caro amigo ouvinte, lembre-se de uma coisa: Deus nunca vai te desamparar. Esforça-te, tem bom ânimo e venha participar de uma concentração na Igreja Pentecostal. Deus é amor e a sua vida não será mais a mesma. 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
5: 3 horas e 3 minutos.
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7: Eu sou Lucimeire, da cidade de Itaberá, São Paulo. Quero contar um testemunho que aconteceu comigo em 2009. Eu tive um coágulo, já quase virando um tumor dentro do cérebro, do tamanho de uma azeitona. E eu fiz voto com o nosso Senhor Jesus Cristo, se Ele me curasse, me libertasse, eu ia contar esse testemunho. É com muito carinho que eu estou contando esse testemunho, porque eu sei que foi a mão de Deus que me curou. 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Amém.
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8: Agora em São Paulo, 4 da manhã e 4 minutos, vamos ao bloco informativo, vamos falar de saúde mental.
9: Momento de informação aqui na Rádio Deus é Amor. De treino. Não é preciso treinar horas para um bom desempenho físico e de saúde. O segredo da boa performance está na qualidade de alguns minutos, é o que revela um estudo. Pesquisadores têm mostrado que não é preciso aquela rotina rígida de exercícios para colher benefícios reais à saúde. Estudos recentes indicam que pequenos momentos de esforço ao longo do dia podem já ser suficientes para reduzir riscos de doenças e até, por que não, prolongar a vida. Essa nova abordagem, conhecida como VILPA, atividade física intermitente vigorosa no cotidiano, reforça que gestos corriqueiros realizados com mais intensidade têm impacto mensurável no bem-estar. A ideia surgiu quando cientistas analisaram dados de movimento de pessoas que não frequentavam academia. Mesmo sem treinos formais, muitas acumulavam curtos picos de atividade ao subir escadas rapidamente, caminhar com mais energia ou realizar tarefas domésticas com vigor. A partir disso, pesquisadores identificaram um padrão. Essas pequenas explosões se associavam a menor risco de morte prematura e melhor saúde cardiovascular. Um estudo com mais de 25 mil pessoas no Reino Unido mostrou que 3 ou 4 períodos de 1 minuto de esforço intenso por dia reduziram em 40% o risco de mortalidade por todas as causas. Outro trabalho reforçou que pouco mais de 4 minutos diários ajudam a compensar parte dos efeitos de um estilo de vida sedentário. Pesquisadores destacam ainda que o método pode ajudar na prevenção da fragilidade ao envelhecer e na redução de inflamações crônicas, fatores associados a doenças cardíacas, diabetes e obesidade. A lógica é simples: qualquer movimento é melhor do que nenhum. Melhor idade. População da melhor idade merece atenção, afirma a Sociedade Brasileira de Geriatria e Gerontologia. Dados do Instituto Brasileiro de Geografia e Estatística afirmam: 13% dessa população possui depressão. Apesar de associada aos jovens, são as pessoas idosas que lideram o ranking dos mais afetados pela depressão. De acordo com o IBGE, a doença atinge cerca de 13% da população entre os 60 anos e 64 anos de idade. Em linhas gerais, a saúde mental é um aspecto fundamental do bem-estar geral, mas muitas vezes é negligenciada. Fatores como o estresse do dia a dia, as pressões sociais e os desafios da vida moderna podem afetar significativamente a saúde emocional e mental dos indivíduos. No caso da população 60+, essa fase da vida é marcada por várias transformações, tanto físicas quanto emocionais. A aposentadoria, a perda de entes queridos, as limitações físicas e as mudanças na rotina podem gerar sentimentos de solidão, tristeza e ansiedade. O geriatra Dr. Ivan Abrahamian afirma que alguns tabus relacionados à saúde mental podem prejudicar o diagnóstico da população idosa. Segundo ele, a crença de achar que os idosos ficam esquecidos e tristes com o envelhecimento e a acomodação que a sociedade apresenta com a falta de promoção de diversas atividades sociais e físicas contribuem para este cenário.
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13: Aqui é o Valdinei da Pampulha, aqui em Belo Horizonte, Minas Gerais. Eu quero dizer que eu sou um ouvinte assíduo do programa, que este programa é um programa de grande incentivo para a nossa vida espiritual, nos ensina bastante. É um verdadeiro estudo diário dentro dos nossos lares em todo o Brasil. Que vocês continuem nessa jornada, nessa caminhada. Deus abençoe vocês.
14: Paz do Senhor, eu me chamo Tamires, moro no Distrito Federal. Quer dizer que eu todos os dias ouço o programa da Rádio Deus Amor. 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
15: Paz do Senhor, meu nome é Iranilde, moro aqui no Goiás. Queria dizer para vocês que cada dia mais aprendo muito com esse programa. 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
16: A paz do Senhor, eu sou a irmã Lina, de Belo Horizonte, né? 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
8: Hoje é sexta-feira, 25 de setembro de 2026, e daqui a pouquinho ocorrem os primeiros cultos do dia nas principais capitais do país. Em alguns templos, o primeiro culto começa às 5 horas da manhã, Na sequência, às 9, meio-dia, 14h e às 19h. Todas as igrejas em um só propósito: culto, guerra contra o mal, libertação total. E aqui em nossa sede mundial não será diferente. Às 9h da manhã, estará o presbítero Rivair Silva pregando a palavra de Deus, orando pelos dons do Espírito Santo. E você que não dorme bem durante a noite, ouve vozes, você que vê vultos, você que sofre com diversas síndromes, a depressão, opressões, você que se encontra desesperado, aflito, atribulado, você que está pensando em desistir, em tirar a sua própria vida, não faça isso. Venha para a igreja, venha cultuar. Hoje, presbítero Rivair, às 9h, com o Esquadrão da Libertação, colocando as mãos sobre a cabeça dos doentes para que sejam curados, sobre a cabeça dos oprimidos para que sejam libertos. Estamos aqui para que, em nome de Jesus, possamos ajudar você e a sua família. Presbítero Rivair já está em santo jejum a Deus, se preparando para o grande mover que será realizado pelo nosso Deus na manhã de hoje, sexta-feira.
17: Porque agora o negócio vai ser diferente. Pega o teu barco, ouvintes, pega a tua rede, porque agora o negócio vai ser diferente. Como mestre vai ser diferente. Você tentou ali, você tentou ali, você tentou ali, já tentou ali, já tentou ali. Agora eu vou te dar uma direção diferente. Agora você vai lançar onde eu estou mandando. Você não vai tentar ali, você vai um pouquinho mais para o fundo e vai lançar a tua rede. E prepare, porque vai acontecer algo que os teus olhos nunca presenciou, o que teu coração nunca desejou. Eu já reservei para você. Tá lá, vai lá, vai lá. Parece que eu estou vendo o mestre pegando no queixo de Simão e dizendo: meu filho, vamos levantar esta cabeça. Não deu certo na primeira, na segunda vai dar. Não deu certo na primeira, na segunda vai dar. Vamos levantar esta

gente. Você tentou sem mim, e agora você vai lançar a rede comigo. Agora você vai lançar a rede. Eu tenho promessa reservada

Tem 35 pessoas que Jesus está tocando na sua visão agora. Ele vai abrir os teus olhos hoje. Você estava perdendo a tua visão, mas hoje Jesus te trouxe aqui, já está garantindo vitória para a tua vida. Hoje Ele te trouxe aqui, está garantindo vitória para a tua casa. Não adianta, eu quero orar por 69 pessoas aqui. O Senhor está me dizendo que o médico já desenganou, mas Jesus não desenganou ninguém. E Jesus colocou a mão hoje, já ordenou vitória. Levanta a mão e vem. Levanta a tua mão e recebe o teu milagre. Levanta a tua mão e recebe. Recebe o teu milagre. 42 pessoas, nada está dando certo para você. Foi um demônio que recebeu uma oferenda. E o diabo disse: eu vou fechar todas as portas para ele. Mas Jesus já colocou as mãos e está abrindo as portas para você hoje. Levanta a tua mão, levanta a tua mão, levanta a tua mão, levanta a tua mão e dá glória para este Deus. Tem 91 pessoas aqui. Jesus está dizendo: deixa as minhas mãos trabalhar e você vai ver o que eu vou fazer da noite para o dia naquele lugar. Levanta a mão, levanta a mão, levanta a mão e recebe. Levanta a mão e recebe. Levanta.

enfermidade que estava alojada no seu estômago. Não sai em raio-x, mas a dor persiste. Não sai nos exames, mas a dor persiste. A partir de hoje está curado. A partir de hoje está curado agora. Levanta a mão e dá glória para Jesus. 15 pessoas que sofria de fraqueza nas pernas, Jesus acabou de te curar. Eu quero orar por 23 pessoas aqui. O médico disse: agora é somente um milagre. Senhora, olha para mim, senhora. Fecha os teus olhos. Fecha os teus olhos, senhora, que segurou. É, põe a mão na cabeça. Põe a mão no teu coração. Põe a mão no coração, no coração. A senhora ali. Isso, você. O Senhor me mostra um demônio chamado espírito de morte. Está no ombro dela. Se tiver uma obreira, eu agradeço. Ó, um, dois e três. Corre lá, obreira. Ali, ó, ó. Já tá passando uma mulher aí, ó. Já pode segurar, já tá aí, ó. Ó, olha quem é que estava lá. Tá vendo? Espírito de morte. Olha lá. Que coisa terrível, tá vendo? Se essa mulher não vem aqui hoje, irmão, a sepultura dela já estava aberta. Mas Jesus chegou e fechou a sepultura e deu vida para ela. Olha lá que legião, olha o desespero do diabo. Olha o desespero do diabo aí, olha aí, ó. Olha aí, diga, queima ele. Olha o desespero do diabo aí, ó, ó. Olha aí que coisa terrível, tá vendo? Que coisa terrível, olha aí, ó. Não dá nem tempo de orar para uma, a outra já caiu também. Eu quero orar aqui por 13 pessoas. 13 pessoas que estava preocupado, porque todas as vezes que você vai se alimentar, você sente algo preso na sua garganta. Jesus está te curando agora. Corre ali para testemunhar, corre lá, corre ali para testemunhar. Pastor Kleber já está com a mão levantada, corre lá para testemunhar, corre lá, corre lá, corre ali, corre ali. Olha o desespero do diabo, olha o desespero do diabo. O diabo não gostou da cura dessas pessoas, não. O diabo não gostou da cura dessas pessoas, não. Diga, queima ele. Era demônios, mas hoje o diabo vai embora. Diga, queima ele. Olha o desespero, ouvintes. É o demônio da enfermidade. Diga, queima ele. Diga, queima ele. Diga, só.

0: 4:19 é o poder de Deus se manifestando através da palavra, através das orações, e é isso que Deus deve fazer. E é claro, coisas maiores ainda na manhã de hoje, sexta-feira, dia 25 de setembro. Na sua vida, você que não está bem, pastor, me encontro endividado, me encontro oprimido, mais uma madrugada sem dormir, não sei mais o que fazer diante de tantos problemas. Venha para a igreja. Aquilo que talvez você esteja vivendo é algo espiritual. E você precisa de libertação, uma transformação. E só Cristo pode transformar a sua vida. Deus vai falar com você através da palavra. Deus vai falar com você através das revelações. Ao chegar na igreja, não conte o seu problema a ninguém. Assista o culto, ore conosco e o poder de Deus vai se manifestar na sua vida. Olha, você pode estar também conosco às 15h. Talvez você viveu uma madrugada com muitas dores, muito sofrimento. Só Deus sabe o que você viveu nessa madrugada. E você deseja descansar um pouco. Descanse um pouco então e venha às 15h. É o segundo culto de hoje aqui em nossa sede mundial, na rua Prefeito Passos, número 10. E quem vai estar pregando a palavra é o pastor Kleber de Oliveira, pastor responsável por nossa sede mundial. No mesmo propósito, na mesma fé, usando a autoridade de Deus, o poder que tem o nome, o sangue de Jesus, para que vidas venham ser transformadas. E uma delas será você.
1: A Bíblia diz no capítulo 36, suplicando pelo estado da sua nação, a Bíblia diz que Deus estende sobre ele as suas mãos, porque ele confessa dizendo: e veio sobre mim a mão do Senhor, e foi o Senhor que me levou em espírito. Diga comigo: em espírito. Havia uma mão poderosa por trás de todo este acontecimento. Havia uma mão poderosa por trás de toda esta instrução. Havia uma mão poderosa por trás da revelação profética, daquilo que ele tinha que pronunciar. Logo eu entendo que as mãos de Deus não é somente aquela mão misteriosa que diz a Bíblia no livro do profeta Daniel, que repreendeu a loucura daquele que está estava usando os utensílios de Deus para se embriagar, e todos aqueles que não serviam a Deus puderam enxergar somente uma mão sem braço, uma mão sem corpo, uma mão que não dava para saber de onde havia vindo, mas aquela mão entrou e escreveu naquela parede estucada: Mene, Mene, Tek o Farsim, e ninguém podia discernir o que Deus havia escrito. Escrito, porque eles viram as mãos, mas não entenderam a revelação. Aqui não, Ezequiel disse: as boas mãos do Senhor, ela veio sobre mim, e eu me deixei levar, e eu me deixei convencer, e eu me deixei mover pelo Espírito dele, pelo poder dele, pela operação dele. Glorifique, pode glorificar, pode exaltar.
2: O Espírito de Deus está me revelando 4 pessoas desenganadas da medicina por causa de um problema no teu coração, e Jesus está te revelando, dizendo que hoje você será tocado e curado do teu coração. Cadê estas 4 pessoas? Levante as tuas mãos, venha para cá. O Espírito Santo de Deus está me revelando 172 pessoas que estão agora em aflição dentro da sua casa. Porque o mal é no coração, você já não consegue mais trabalhar, já não consegue nem mais caminhar, porque o seu medo é que a qualquer hora vai parar o teu coração. Jesus está te visitando aí, está te dando um coração novo, em nome de Jesus. Tem uma pessoa que está em nosso meio, e esta pessoa já está usando até sonda, porque esta pessoa sofreu a intervenção médica, mas não adiantou, porque o mal, a infecção, as dores prosseguiu, continuou. Mas Jesus está dizendo que vai tocar na tua vida. Cadê esta pessoa? Levante as mãos e venha para cá. O Espírito Santo está me revelando 326 pessoas que você sente nas suas costas, como se algo tivesse te apertando, te impedindo de respirar, e você já não sabe mais o que fazer, porque você já medicou, já tratou, pediu exame, e nada aconteceu. Mas Deus está dizendo que Ele vai tocar na tua saúde e vai curar teus pulmões agora. O Espírito Santo de Deus está me revelando uma pessoa que a medicina te desenganou, dizendo que você tem manchas no seu coração e não há um perfeito funcionamento, e você está pedindo a Deus que Ele te cure. Cadê esta pessoa? Jesus vai tocar. Levante as tuas mãos e venha receber a cura. Levante as tuas mãos e venha receber o milagre. Diga glória a Deus. O Espírito Santo está me revelando 41 pessoas que você está paralisado da tua coluna e você sente dores que te impede até de andar. E parece que tem dias que você não vai suportar estas dores na coluna. Você buscou o médico, venha para cá. O Espírito Santo de Deus está me mostrando uma pessoa que faz muitos anos que você está lutando pela tua libertação. Você desmaia e começa a colocar saliva pela sua boca. Tem pessoas que começam a dizer que não querem nem ficar perto de você. Jesus vai libertar esta pessoa. Levante as suas mãos e venha receber.
3: Deus já está operando maravilhas, pastor Kleber e amados ouvintes. A nossa irmã relatando o milagre que recebeu do Senhor Jesus. Minha irmã, o seu nome?
4: Maria.
3: O que a senhora recebeu de Jesus agora?
4: Eu recebi a cura, irmão. Estava com uma dor aqui no ombro, não conseguia virar o pescoço, que me faltava até o ar. E agora, em nome de Jesus, eu fui curado.
3: A dor desapareceu?
4: Desapareceu.
3: Então faz os movimentos que não podia fazer e faz normalmente. Está virando o pescoço, movimentando o ombro, já está curada para a glória de Deus, ouvinte.
4: Curada.
3: Cadê a dor?
4: Sumiu em nome de Jesus.
3: Sumiu para a glória de Deus.
5: Pastor Kleber, milagre extraordinário. Esta senhora chegou aqui, não podia caminhar, mas no momento da oração e da revelação do Espírito Santo de Deus, ela abandonou a cadeira de roda e está caminhando perfeitamente para a glória de Deus. Minha irmã, qual o seu nome?
6: Paula.
5: A senhora não podia caminhar?
6: Não, quebrei o pé.
5: Muita dificuldade?
6: Sim.
5: O que aconteceu com a irmã no momento da oração?
6: Jesus me deu a vitória, deu a caminhar até aqui sem a cadeira de roda.
5: Está caminhando perfeitamente.
6: Amém.
3: Oh, glória.
5: Aí está, pastor Kleber, milagre extraordinário, caminhando para a glória de Deus.
2: O Espírito Santo está me mostrando agora 104 pessoas que você precisa medicar continuamente a sua saúde por causa de uma diabetes que você não consegue vencer. 104 pessoas, e Deus está dizendo, Ele vai tocar na tua saúde. Levante as tuas mãos e venha. Levante as tuas mãos e venha. Tem uma pessoa que está em nosso meio, você representa alguém da tua família, e este alguém da tua família começou a manifestar surtos psicóticos, sinais de loucura, e Deus está me dizendo que toda a tua casa está sofrendo numa terrível aflição. Mas Deus vai libertar esta pessoa da tua família. Levante as mãos e dê glória a Deus, igreja. O Espírito Santo de Deus está me revelando uma pessoa que você sente caminhar dentro do teu estômago em todo lugar. E você já fez de tudo para você vencer o que está aí. Você não consegue expelir, não consegue tirar. E os médicos não conseguem dizer para você o que é. E você sente andando dentro do teu corpo. Cadê esta pessoa? Chamei esta pessoa uma vez. Levantou as mãos. Levantou as mãos. Cadê a pessoa? Está a revelação. Levante as mãos. Eu quero orar por você. Venha cá porque eu quero orar. Você sente caminhar dentro de você. Está entendendo a revelação ou não? E você sente nitidamente caminhando. Não é fora. Dentro do teu corpo. A última vez chamei esta pessoa. Venha cá porque nós queremos orar. Aplauso para Jesus.
3: Pastor Kleber, Deus está fazendo milagres no primeiro dia dessa campanha. Deus vê muito além. A nossa irmã chegou aqui com dores, curada por Jesus agora. O seu nome?
7: Natalice.
3: O que a senhora chegou sentindo aqui nessa tarde?
7: Eu estava sentindo a dor daqui, né? Parte aqui das costas, né? Muita dor das pernas, né?
3: Foi revelada por Jesus. Aonde estão as dores?
7: É, pastor, não estou sentindo nada, agora não.
3: Curado por Jesus.
2: Aplauso para Jesus, igreja. O Espírito Santo, Ele está me revelando uma pessoa que está medicando, e esta pessoa está medicando, presta atenção, um problema na sua cabeça, porque a medicina disse que você não consegue vencer esse transtorno, e Deus está dizendo que não é transtorno, é algo que está para oprimir a tua cabeça. Vamos repreender. 19 pessoas que você, quando vai se levantar, o teu corpo todo se trava, porque não é só um problema na coluna, é algo que está generalizado nos teus ossos por causa da artrite e da artrose. E tem quando eu vejo que você se levanta, para onde você está e tem que segurar, senão você cai. Venha receber a vitória, levante as mãos. Aplauso para Jesus, igreja.
5: Pastor Kleber, milagre extraordinário. Nosso irmão relatou para nós que chegou aqui com a coluna travada. Não podia nem se agachar, nem se levantar. Mas no momento da oração, o que aconteceu, irmão?
8: Agora estou podendo me abaixar e não está doendo mais.
5: A senhora chegou aqui com...
8: a coluna doendo bastante, o pescoço todo dolorido, né? E agora não estou sentindo mais nada.
5: No momento da revelação da oração foi curado?
8: Foi curado.
5: Agache, irmão, levanta. Faz um teste para nós aí. Aí está Pastor Kleber, revelado pelo Espírito Santo de Deus. Não podia se agachar, muitas dores, mas foi curado nesse exato momento, para a glória do nome do Senhor Jesus.
3: Pastor Kleber e amados ouvintes, aquela revelação do surto psicótico. Estamos aqui com a mãe que está com a foto da sua filha e ela contando o que recebeu do Senhor, a revelação e o que está acontecendo com ela. Meu irmão, seu nome?
9: Luci.
3: A revelação é com a senhora, é sobre a sua filha?
9: Minha filha.
3: O que está acontecendo com ela?
9: Ela está arrancando o cabelo, arrancando os cílios e está querendo sair de casa agora. Cada hora ela tem um... começa com loucura, assim. Acusa eu, o meu marido, falando que a gente sufoca ela, mas a gente é pai e mãe, a gente só quer cuidar. E ela, não sei o que está acontecendo com ela.
3: A senhora veio receber a bênção por ela.
9: Em nome do Senhor Jesus.
3: E através da revelação ela está curada. A senhora crê?
9: Em nome do Senhor Jesus.
3: Vamos está curada apresentar. Para a glória
10: que
3: de Deus.
10: Que coisa tremenda.
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0: 4h31, já estamos de volta com todos vocês. Eu gostaria de chamar a atenção de todos os novos convertidos, porque nesse fim de semana nós teremos o último domingo do batismo de setembro. E a nossa irmã, Débora Miranda, traz hoje no quadro Eu Mais Um, as dificuldades dos novos convertidos, parte 2. Vamos ouvir, vamos ser edificados em nome do Senhor.
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13: Eu vou pedindo licença para você, porque estamos entrando aí na sua casa, no seu trabalho, com mais uma audição do nosso programa Eu e Mais Um. Nós falamos na última programação que alguns novos convertidos iriam enfrentar. Ou seja, são circunstâncias, às vezes, de dúvidas. Será que este é o caminho mesmo que eu tenho de seguir? Enfim, a pessoa fica insegura. E nós falamos que a palavra de Deus tem a resposta. E também eu estava meditando de uma dificuldade muito grande, que é cobrança do passado, que eu creio que é uma das dificuldades mais recorrentes do novo convertido. Porque muitas pessoas, quando aceitam Jesus, pensam que isso é automático e fácil, mas é um processo. Você pode aceitar Jesus naquele momento, mas a conversão, a mudança da sua vida, ela é gradativa, vai devagarinho, é um processo. E eles ficam pensando, meu Deus, eu não consigo largar o meu vício, as velhas práticas, e eu não consigo sozinho, sem um auxílio. Então, o passado dos novos convertidos começa a se tornar uma barreira, uma dificuldade, e a condenação passa a percorrer os pensamentos deles. Contudo, nós sabemos que a transformação do nosso comportamento e a mudança da nossa mentalidade é um processo contínuo, ou seja, não para. No livro de João, capítulo 16, versículo 8, diz: o Espírito Santo é quem convence do pecado, da justiça e do juízo. Então, nessa perspectiva, o que podemos nós, crentes já mais antigos, o que podemos fazer para ajudar os novos convertidos nesse processo? Como ajudá-los? Vejam que é de extrema necessidade que deixemos claro para os novos convertidos que eles não precisam vencer os seus pecados e tentações sozinhos. E é até por conta disso que o discipulado é tão necessário para esse público, para os novos convertidos. E, além disso, uma dica muito importante é que ensinemos a eles sobre o tempo a sós com Deus. Ou seja, o seu devocional, quando ele levanta, não é? Orientando os novos convertidos para que cultivem um relacionamento íntimo e constante com o Senhor. E aprendendo que uma vez que Ele nos lavou com o seu sangue, estamos livres de toda a condenação. Porque a Bíblia diz em Romanos 8:1, agora nenhuma condenação há para os que estão em Cristo Jesus, que não andam segundo a carne, mas segundo o Espírito. Então você não vai vencer essas situações, esse desânimo, essa tristeza sozinho. Você tem ali o pastor da igreja, os irmãos da igreja e principalmente o seu discipulador, aquele que está contigo todos os dias, falando, lhe orientando, orando com você. Sentiu um momento de tristeza, desânimo, teve dúvidas? Ligue para o seu discipulador, ligue para o seu pastor e com certeza você vai encontrar a resposta. E se não, o Senhor mesmo vai orientar, porque o Espírito Santo nos ensina todas as coisas, não é? E eu falei uma vez aqui no programa sobre a dificuldade que o novo convertido tem de conviver agora com a pressão dos amigos e muitas vezes da família. E eu queria deixar esse tema para a próxima oportunidade, porque é um tema bastante longo, mas eu queria aqui concluir esta aula de hoje dizendo que você, novo convertido, precisa ter alguém ao seu lado, precisa de alguém lhe ensinando. É assim como você faz quando o bebê começa a caminhar, você dá a mão a ele, não é? Ele dá os primeiros passos meio cambaleante, não tem todo aquele equilíbrio, o cérebro está em formação, não é? Então, naquele momento, você acorde, dá mais uma mãozinha para ele, então as duas estão seguras em você. Aí ele anda mais rapidinho. Aí depois de um tempo, ele começa a andar sozinho, porque já foi colocado ali no seu sistema cerebral aquele exercício repetitivo, aquele movimento. Então é assim, nós temos que praticar a palavra, nós temos que fazer com que esta palavra ela seja ativa na nossa vida. Então você não está sozinho, novo convertido, não. Você tem alguém para lhe apoiar. Se você está sozinho, quer alguém para te ajudar, tirar as dúvidas, o nosso WhatsApp é esse, 11 98292-3392. Por hoje é só e até a próxima oportunidade. Se despede, Débora Miranda. Na paz do Senhor.
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1: 4:42. Muitas pessoas nos enviaram a sua mensagem de texto. Outras entraram em contato conosco via telefone e nos deixaram os seus pedidos de oração. Muitas delas precisando e muito de portas abertas, portas de emprego, portas de oportunidades, uma porta de um milagre. E neste momento nós vamos falar com Deus, vamos clamar a favor destas vidas, vamos clamar pela sua vida que não conseguiu entrar em contato conosco, mas aguarda esse momento tão importante e precioso, o momento de falarmos com Deus. Senhor meu Deus e eterno Pai, aqui estamos mais uma vez para a glória do Teu Santíssimo Nome, agradecendo ao Senhor por mais uma madrugada, mais um dia que se inicia. Não temos palavras para expressar tamanha gratidão. Eu oro, meu Deus, por tantas vidas que infelizmente não têm uma fonte de renda. Eu oro, Senhor, por tantas vidas que infelizmente não têm a sua carteira assinada ou registro. Pessoas, ó Deus, que estão endividadas, pessoas, ó Deus, que estão prestes a perderem a sua casa, pessoas, ó Deus, que são constantemente ameaçadas por credores ou agiotas, porque não têm uma fonte de renda. Não há recurso algum para cumprir ou honrar os seus compromissos. E agora, desesperada, meu Deus, ela busca por uma porta de oportunidades, uma porta de emprego que nunca se abre. Eu oro por esta pessoa que tem batido na porta. Eu oro por esta pessoa, meu Deus, que tem enviado os seus currículos. Eu oro por esta pessoa que tem clamado dia e noite pela misericórdia, pelo socorro do Senhor. Ó Pai, eu creio que ainda hoje, sexta-feira, o telefone desta pessoa pode tocar. Eu creio que ainda hoje, sexta-feira, esta pessoa pode ser convidada para uma entrevista e posteriormente ser efetivada nesta empresa. Esta pessoa que já fez uma entrevista, já possa estar sendo efetivada ainda hoje. Meu Deus, o Senhor pode fazer isso e muito mais na vida de todos aqueles que creem e fazem um propósito com o Senhor. Por isso eu apresento em Tuas mãos esta pessoa que se encontra desempregada, para que o Senhor venha intervir, estender as mãos, abençoá-la, fazendo com que o Teu nome seja glorificado através do testemunho que esta pessoa irá contar. Faça isso, Senhor. Esta pessoa precisa e muito colocar o pão sobre a mesa, trazer o sustento para casa, a uma esposa, a filhos que esperam muito. E às vezes, ó Pai, esta pessoa não tem sequer um recurso, o mínimo necessário para colocar o pão, os nutrientes necessários para que esta criança se alimente e cresça com saúde, inteligência. Tenha misericórdia destas vidas, ó Deus. Tenha misericórdia dessas famílias. Eu oro também por todos que pedem uma porta de oportunidades. Quantas pessoas, ó Deus, querem crescer na empresa que trabalham? Quantas pessoas almejam por uma promoção? Quantas pessoas, ó Pai, almejam por um aumento de salário? Meu Deus, ouça a oração e veja, se lembre da fidelidade que esta pessoa tem para com o Senhor. Eu apresento os dizimistas e ofertantes desta obra. Continue acrescentando na vida de todos que têm sido fiéis ao Senhor, permitindo que possamos usar todas as mídias possíveis para levar o Teu Evangelho. As ondas sonoras do rádio, através do programa Voz da Libertação, através das redes sociais, Facebook, YouTube, Instagram, sendo transmitidos cultos, sendo transmitido as orações. Obrigado, Senhor, por tudo que o Senhor tem feito por nós e ainda irá fazer. Abre esta porta, meu Deus, que esta pessoa precisa. Uma porta na área da saúde, uma porta na área financeira, uma porta, meu Deus, na área familiar. São tantas portas, e eu sei que o Senhor é o único que pode abrir todas elas, lançando por terra o adversário, o inimigo, que tem tentado prevalecer contra elas. Meu Deus, repreenda agora esse espírito do desemprego, esse espírito da miséria, esse espírito que vem causando todos os tipos de situações possíveis para que esta pessoa se desespere, para que esta pessoa pense em desistir. Meu Deus, não deixe que esta pessoa desista. Não deixe que a falta de emprego ou de oportunidades faça com que esta pessoa possa tomar decisões precipitadas. Não deixe que esta pessoa pratique o roubo. Não deixe que esta pessoa passe a subtrair aquilo que não lhes pertence. Mas abre esta porta que tanto esta pessoa precisa. Há uma mãe, há um pai que ora pela oportunidade para os filhos. O mercado de trabalho, meu Deus, está difícil. Mas também existe por trás de certas situações uma influência do mal. Lance por terra, Senhor, agora toda influência do maligno e faça da vida desta pessoa uma vida abençoada. Eu creio que o Senhor pode fazer isso, eu creio. Ouça a oração dos pais que oram pelos filhos, filhos que oram pelos pais, avós que oram pelos netos, netos que oram pelos avós. Senhor, ouça a oração dos tios que intercedem pelos sobrinhos e sobrinhos que intercedem pelos seus tios. Uma família clama por uma porta, não só uma, mas diversas portas. E esta porta de oportunidades, quem pode dar a estas pessoas é unicamente o Senhor. Por isso nós clamamos, fazemos este clamor por portas abertas, porque sabemos que as portas que o homem fechou, as oportunidades que o homem negou, o Senhor jamais negará a essa pessoa. Glória ao Pai, glória ao Filho, glória seja dada ao Espírito Santo de Deus, por esta oportunidade que o Senhor nos dá para falarmos contigo em oração, crendo que tomamos posse da vitória, tomamos posse daquilo que o Senhor já reservou para nós. Amém e amém. Obrigado, Senhor, e graças a Deus. 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

0: 4:50, sinta-se abraçado pelo Senhor, creia que as portas já se abriram, não se esqueça de cultuar, de ir à igreja, não se esqueça de contar o milagre recebido da parte de Deus. Vamos falar de saúde agora? Vamos ao bloco informativo, Saúde em Foco é o tema desse bloco.
1: Obrigada pela sua audiência. A gente vai para mais informações aqui. Traqueite. O que é, como surge e qual é o tratamento? A traqueia é uma parte central nas nossas vias respiratórias superiores e responsável por conectar a laringe aos pulmões, permitindo a passagem do ar. Então, quando esse órgão em forma de tubo está inflamado, estamos diante de um quadro de traqueite. A traqueite, ela é uma inflamação da traqueia e, na prática, os casos geralmente surgem associados a uma infecção bacteriana do órgão que, por sua vez, acontece de forma secundária a outra infecção respiratória prévia. O mais comum é que a pessoa tenha aí sofrido primeiro com alguma doença viral, como gripe, covid ou problemas causados pelo vírus sincial respiratório. Enquanto o corpo enfrenta o problema de saúde inicial, o sistema imunológico fica mais debilitado e as mucosas do trato respiratório superior são danificadas. Os sintomas mais característicos de uma traqueite são uma dificuldade

0: uso de anti-inflamatórios para acelerar a reabertura das vias aéreas. Dor nos pés. Dicas para aliviar e tratar desconforto no joanete. Um dos desconfortos mais comuns para quem sofre com dores nos pés. O joanete é um problema crônico que pode até aí exigir cirurgia dependendo da situação. Mas quando esse desconforto é mais tolerável, também dá para aliviar os incômodos com algumas alternativas caseiras, até que você visite um médico ortopedista para avaliar melhor a situação. Também conhecido como hallux valgo, o joanete acontece devido a um deslocamento e desalinhamento envolvendo os ossos e articulações dos dedos dos pés. Na prática, o dedão chamado tecnicamente de hallux acaba se voltando na direção dos demais dedos, projetando a articulação para a lateral do pé. Nos estágios iniciais, o joanete pode ser administrado com algumas soluções caseiras, mas o indicado é sempre ouvir um médico para se certificar de que não há outras formas de melhorar a sua situação. Passe a usar sapatos mais confortáveis no dia a dia. Aplique compressas geladas na área dolorida. Isso ajuda muito a aliviar o inchaço e os desconfortos. E dê um descanso para os seus pés. Evite ficar muito tempo em pé ou fazer caminhadas desnecessárias enquanto o inchaço não passa. Cogite usar aqueles protetores ortopédicos específicos para joanete. O melhor é só fazer isso depois de, claro, visitar um médico para ver se realmente é uma medida paliativa, se o desconforto for muito recorrente. De qualquer modo, procure orientação profissional para avaliar se a simples mudança de um calçado já é o suficiente ou se de fato você precisa tomar outras medidas para fazer aí esse tratamento.
1: Quatro e 54, já estamos de volta com vocês e já se despedindo. Muito obrigado pelo carinho da sua audiência. Estivemos juntos desde a 1h, ouvindo você, anotando o seu pedido de oração, orando com você. Ouvimos belíssimas canções, testemunhos de fé, quadros que edificam a nossa vida. Tudo isso você ouve durante todo o dia em nossa programação. Eu, presbítero Rafael, fico por aqui. Programa Voz da Libertação continua. Prometo voltar amanhã, sábado, às 6h30. Nós vamos ao prefixo já, daqui a pouquinho. Na sequência tem o Culto no Lar com o pastor Lorival de Almeida. E olha que palavra poderosa. Não temas, crê somente. Um ótimo fim de semana, excelente sexta-feira. Fique na paz do Senhor Jesus. 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
5: 4 horas.

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3: Enche esse povo, enche essa igreja, enche os nossos ouvintes com o seu manifestar, Espírito Santo. Vem, presença de Deus a nós. Nós queremos sentir o Espírito de Deus. Nós queremos sentir o Deus da nossa vida. Manifesta-te. Manifesta-te a este coração, a esta vida, nossas vidas. Manifesta-te, Senhor. Manifesta-te com poder, com autoridade. Nós cremos, Senhor meu Deus, que a manifestação do Senhor é o que de melhor nós podemos ter na nossa vida. Manifesta-te, Senhor, manifesta-te. Manifesta-te a esta vida que está suscetível a Ti. Manifesta-te a este coração que está fértil à Sua presença. Manifesta-te, Espírito de Deus, a todos nós. Nós queremos sentir. Venha, Deus, com poder, com força, manifesta o Teu poder a nós, Senhor meu Deus. Queremos ver as Tuas mãos estendidas, queremos ver o Senhor fazendo maravilhas em nosso meio. Em nome de Jesus Cristo, nosso Salvador. Em nome de Jesus Cristo, nosso Salvador. Amém, Senhor. Amém, Senhor Jesus. Abram as suas Bíblias comigo, amados.
4: Open your Bibles, dear church.
3: Evangelho de São Marcos.
4: And the Gospel of Mark.
3: Capítulo 5.
4: And chapter 5.
3: Louvado seja o nome do Senhor.
4: Glory to the name of the Lord.
3: Evangelho de São Marcos, capítulo 5.
4: Gospel of Mark, chapter 5.
3: Versículo 22.
4: Verse 22.
3: Pois nós vamos ler mais alguns.
4: And then we'll read some others.
3: E eis que chegou um dos principais da sinagoga por nome Jairo.
4: Then one of the synagogue leaders named Jairus.
3: E vendo-o, prostrou-se aos seus pés e rogava-lhe muito, dizendo.
4: Came and when he saw Jesus, he fell at his feet.
3: Minha filha está moribunda.
4: My little daughter is dying.
3: Rogo-te que venhas e imponhas as mãos para que sare e viva.
4: Please come and put your hands on her so that she will be healed and live.
3: Agora eu quero ler com vocês mais para frente um pouquinho.
4: Now let us read a little forward from this.
3: Versículo 35.
4: On verse 35.
3: Estando ele ainda falando, chegaram alguns do principal da sinagoga a quem disseram.
4: While Jesus was still speaking, some people came from the house of Jairus to the synagogue leader and said.
3: A tua filha está morta, por que enfadas mais o mestre?
4: Your daughter is dead, why bother the teacher anymore?
3: E Jesus, tendo ouvido essas palavras, disse ao principal da sinagoga.
4: Overhearing what they said, Jesus told him.
3: Não temas.
4: Don't be afraid.
3: Crê somente.
4: Just believe.
3: Sentem-se, amados, sentem-se.
4: Please have a seat, dear brother.
3: Bem-vindos à casa de Deus, todos vocês.
4: Welcome to the house of God.
3: Louvado seja o nome do Senhor.
4: Glory to the name of the Lord.
3: É um texto conhecido, um texto de grande importância nos evangelhos.
4: This is a very well-known passage and very important in the gospel.
3: Se nós verificarmos o capítulo 9 de São Mateus, versículo 23,
4: if we see chapter 9, verse 23 of the Gospel of Matthew.
3: Esse mesmo texto já diz que quando Jairo chegou na presença de Jesus,
4: the same passage says that when Jairus came to the presence of Jesus,
3: basicamente ele já disse, olha, minha filha está morta, vai lá em casa ressuscitar ela.
4: He basically said, my daughter is already dead, go and resurrect her.
3: Mas assim mesmo eu preferi falar sobre o texto de São Marcos.
4: But still I chose to read from the Gospel of Mark.
3: Porque no texto de São Marcos nós entendemos que a menina ainda estava viva.
4: Because from the passage of Mark we understand that the daughter was still alive.
3: De qualquer maneira,
4: in any way,
3: se ela estava morta,
4: if she was dead,
3: que aqui é só uma questão de atestado de óbito, não é?
4: This is only a matter of declaring her dead.
3: Se ela estava morta,
4: if she was dead,
3: o milagre foi maior ainda.
4: The miracle was even greater.
3: Se ela morreu no processo de espera de Jairo,
4: if she died while she was waiting for Jairus,
3: o milagre não deixa de ser grande.
4: The miracle doesn't cease to be great.
3: Mas nos mostra, meus irmãos,
4: but it shows us, dear brothers,
3: o controle que Deus tem sobre todas as coisas.
4: The control that God has over everything.
3: Mas eu não quero falar necessariamente hoje.
4: But I don't want to speak today about.
3: Embora para concluir eu vou ter de falar.
4: Although I will have to speak about it to conclude.
3: Eu não quero falar necessariamente sobre o milagre da ressurreição.
4: I don't want to talk about the miracle of resurrection.
3: Eu quero falar a respeito hoje.
4: I want to talk about today.
3: De situações da vida que requerem de nós.
4: Situations in our lives that require from us.
3: Nós buscarmos socorro, buscarmos ajuda.
4: For us to seek help and help from their situation.
3: Existem situações que nós podemos buscar o socorro nós mesmos.
4: There are situations where we can get help for ourselves.
3: Existem situações que outras pessoas buscam socorro para nós.
4: There are situations where other people seek help for us.
3: E existem situações que nós buscamos socorro para outras pessoas.
4: And there are situations where we seek help for other people.
3: Tudo isso é importante, tudo isso faz parte da vida.
4: All of this is important and a part of life.
3: Eu já socorri pessoas.
4: I've already given people help.
3: Já fui socorrido.
4: I've already been helped.
3: Já, enfim, pessoas pediram ajuda para mim, já pedi ajuda para pessoas.
4: I've helped people who ask and people ask.
3: A vida
4: ask
3: é desse
4: help.
3: Jeito.
4: And that's how life is.
3: Na década de 70.
4: In the mid-70s.
3: Uma equipe de um esporte,
4: sports club,
3: uruguaia,
4: from Uruguay.
3: Essa equipe sobrevoava a cordilheira dos Andes.
4: This team, they flew over the Andes mountains.
3: E é uma cadeia de montanhas que tem muita neve.
4: And these mountains that are covered by snow.
3: E aconteceu que o avião teve um problema e o avião caiu na cordilheira dos Andes.
4: The plane had some problems and it fell on the Andes mountains.
3: Isso rendeu filmes, isso rendeu livros.
4: And this made movies and books.
3: E é uma história verdadeira, é claro.
4: And it is of course a true story.
3: Eu pergunto para título de curiosidade, alguém aqui já chegou a ler o livro Sobreviventes dos Andes ou chegou a ver a matéria de alguma forma?
4: Has anyone here read
3: the, então vocês que conhecem a matéria vão ser mais familiares ao que eu vou dizer.
4: Those who know the story will be a little more familiar.
3: Esse avião caiu na montanha gelada.
4: This plane fell on this cold snow.
3: E as pessoas que sobreviveram,
4: and the people who survived,
3: esperavam que a ajuda fosse chegar bem rápido até.
4: They waited for help to come quite quickly.
3: Mas a ajuda não chegou tão rápido como essas pessoas esperavam.
4: But help did not come as quickly as they waited.
3: E com o passar do tempo, meus irmãos,
4: and as time went by, dear brothers,
3: eles resolveram então, para não morrer de fome,
4: they decided not to starve to death.
3: Praticaram o que nós chamamos de antropofagia.
4: To practice what we call anthropology.
3: Antropofagia.
4: Anthropophagy.
3: É o mesmo que dizer que se tornaram por alguns dias canibais.
4: It's the same as saying as calling them cannibals.
3: Para não morrer de fome, começaram a comer a carne dos amigos mortos.
4: So they wouldn't starve to death, they started to eat each other.
3: Era a única maneira de sobreviverem ali.
4: It was the only way to survive in that place.
3: Temperaturas abaixo de zero.
4: The temperatures were below zero.
3: Comeram a carne de alguns amigos.
4: They ate the flesh of some dead friends.
3: E por alguns dias eles se mantiveram assim.
4: And for some days that's the way they kept alive.
3: E percebendo que a situação era difícil, a neve já cobria aquele avião.
4: Notice that snow is already covering the plane.
3: Chegaram à conclusão que o socorro não viria da maneira que eles esperavam que pudesse vir.
4: They concluded that help would not come as they expected.
3: Se reuniram entre eles.
4: They reunited again before them.
3: E escolheram quem pudesse ter mais saúde, mais força, mais noção de localidade, localização.
4: They chose the healthiest and those who can locate themselves better.
3: Então vocês vão procurar de ajuda.
4: And they told them to go seek for help.
3: Vocês vão buscar socorro.
4: You will seek for help in our situation.
3: Então eles pegaram as pessoas que viram que estavam em melhor condições.
4: So they chose those who were in better conditions.
3: Não poderiam pegar pessoas que não tinham senso de orientação, pelo menos um pouquinho.
4: They couldn't choose those who could not locate themselves.
3: E essa pessoa saiu.
4: And this person went out.
3: Eu não me lembro se foram duas ou uma pessoa.
4: I don't remember if it was one or two people.
3: Vou falar no singular então.
4: And I will speak in the singular.
3: E ela foi cruzando as montanhas.
4: And this person went through the mountains.
3: Foi cruzando essa montanha, olhava só montanhas, montanhas e montanhas.
4: And he went and all he saw was mountains.
3: E os amigos esperando socorro.
4: And the friends awaited help.
0: E com um pouco de noção que tinha de localização,
4: with a bit of notion of location,
0: ele acabou vencendo as montanhas geladas,
4: a person defeated the cold mountains,
0: e acabou alcançando uma fazenda, e daí o socorro pôde alcançar as pessoas que já estavam morrendo naquela neve gelada.
4: Neve gelada é bom, né? A farm and asked for help to help
0: those. Neve quente naquela montanha gelada.
4: In that cold mountain.
0: Observem vocês que esse rapaz foi pedir socorro.
4: This man went to seek for help.
0: Esse rapaz estava com seus colegas morrendo.
4: This man was with his colleagues who were dying.
0: Se ele não tivesse senso de direção, pelo menos um pouco.
4: If he had no sense of direction.
0: Se ele não tivesse força física.
4: If he hadn't physical strength.
0: Se ele não tivesse desenvolvido um pouco de resistência ao frio horrível que estava ali.
4: If he had no resistance to that bitter cold that was within him.
0: E se ele não soubesse pelo menos indicar aos socorristas, olha, é nessa direção, vai aqui, o avião está lá e tem gente viva lá. Os outros também teriam morrido.
4: If he could not direct the help towards the people who were there, they would have also died.
0: O que eu quero falar é isso, meus irmãos.
4: And this is what I want to say, dear brothers.
0: Às vezes nós precisamos de socorro.
4: Sometimes we need help.
0: Às vezes nós enviamos pessoas a pedirem socorro por nós.
4: Sometimes we need people to send help for us.
0: E às vezes somos nós que vamos buscar socorro para outras pessoas.
4: And sometimes it is us who go to seek help for other people.
0: E nós temos de saber o que nós estamos fazendo.
4: And we must know what we are doing.
0: Estamos no caminho certo para buscar socorro?
4: Are we in the right path to seek help?
0: Estamos na direção correta? Estamos tendo senso de direção?
4: Are we having a sense of direction and going where it needs to be?
0: Temos consciência de que nós estamos buscando o socorro que realmente vai valer para que vidas não sejam perdidas?
4: Do we know that we are seeking help for lives not to be lost?
0: Temos a visão correta para buscarmos o socorro dependendo da situação que nós estejamos vivendo ou vivenciando?
4: We have the vision to see that we need help in the situation that we live.
0: O tipo de socorro que nós vamos buscar vai funcionar ou não vai funcionar?
4: Is the type of help that we seek, or is it going to work or not?
0: Essa família que nós acabamos de ler sobre ela na Bíblia.
4: This family in which we just read about in the Bible.
0: Vivia um dilema de uma filha que estava realmente moribunda.
4: They lived this dilemma where the daughter was nearly dead.
0: Eu acredito que esse homem, como pai de família, como chefe de sinagoga, pessoa inteligente e influente,
4: I believe that this synagogue leader, this head of a family,
0: eu acredito que ele tivesse buscado socorro pela filha já.
4: I believe he had already sought help for her daughter.
0: Mas houve um momento em que ele entendeu que teria de buscar socorro.
4: There was a moment that he knew that he had to seek other help.
0: Se ele tivesse buscado de repente um outro médico.
4: If he had sought another doctor, for example.
0: A menina já estava morrendo.
4: The girl was already dying.
0: Morreria e não teria mais esperança.
4: She would die and be without hope.
0: Era um homem inteligente, conhecedor das coisas de Deus, porém não tão conhecedor de Jesus Cristo.
4: He knew the things of God and he was intelligent, but he did not know Jesus Christ as much.
0: Ele tinha uma oportunidade para que a sua filha vivesse.
4: He had an opportunity for his daughter to live.
0: Ele não podia errar no tipo de socorro que ele estava buscando.
4: He could not miss on the type of help that he was seeking.
0: Nós vemos não só em nossos dias, mas por toda a extensão, desde que há homens sobre a terra.
4: We see through the extension where men live the earth.
0: Pessoas acabam perecendo porque buscam a ajuda de forma equivocada.
4: People end up perishing because they seek help from some place that is wrong.
0: Tomam um remédio errado para a enfermidade que têm.
4: Sometimes they take the wrong medicine for their disease.
0: Às vezes buscam um médico que não tem o diagnóstico correto da enfermidade que a pessoa está tendo.
4: Sometimes they look for a doctor that doesn't have the right diagnosis for his situation.
0: E milhões de vidas já morreram por essa razão ou por essas razões.
4: And millions of lives have been lost for these reasons.
0: A nossa questão aqui é essa: estamos buscando socorro com a pessoa certa?
4: And this is the question we have today: are we seeking help with the right person?
0: Jairo tinha uma oportunidade.
4: Jairus had an opportunity.
0: A sua filha estava já morta, a Bíblia fala em São Mateus.
4: His daughter was already dead, it says in the Gospel.
0: Ele tinha uma chance.
4: And he had a chance.
0: Se ele fosse buscar de repente um feiticeiro,
4: he went to seek a sorcerer, for example.
0: Ele não iria, é claro.
4: Of course he would not.
0: Mas se ele fosse, a sua filha estaria morta e perdida.
4: But if he had gone, his daughter would have been lost and.
0: Se ele fosse buscar uma pessoa que faz chazinhos,
4: if he went to seek a person who made tea.
0: Se fosse buscar de repente um remédio alopata ou homeopatia, o que seja.
4: If he sought some type of medicine,
0: ou se fosse buscar, quem sabe, socorro em outro país, enfim, todo tipo de socorro, a sua filha estaria morta e não teria esperança alguma.
4: He sought any other type of help, his daughter would have been dead without hope.
0: O que acontece, meus irmãos, é que existem situações na nossa vida que nós temos uma oportunidade.
4: There are some situations in our lives where we only have one opportunity.
0: Nós temos uma chance de buscar o socorro certo.
4: We have one chance to seek the correct help.
0: Nós não temos tempo para buscar duas, três soluções, dois, três tipos de acompanhamento. Nós temos uma chance às vezes.
4: We don't have time to seek for two or three opportunities. We only have one chance.
0: E Deus quer que nós tenhamos um julgamento correto.
4: God wants us to have the right judgment.
0: Para que nós possamos buscar o socorro no lugar onde ele realmente existe.
4: So that we may seek help where their help is actually exists.
0: Jairo buscou o socorro no local onde ele realmente existia.
4: Jairus looked for help in the place where it existed.
0: Se mandassem um funcionário,
4: if they sent a worker,
0: ele poderia buscar socorro no lugar errado.
4: He could have sought help in the wrong place.
0: Mas não era para o funcionário ir.
4: But it was not for a worker to go.
0: Se mandasse uma tia da menina, talvez tivesse buscado socorro no lugar errado.
4: If they sent an aunt in the place of the girl, perhaps he would have sought the wrong help.
0: Existem coisas que Deus coloca na sua mão, nas nossas mãos, e nós é quem temos de fazer e não pedir a outras pessoas que façam.
4: There are some things that God puts it in our hands and we can't give this to someone else.
0: Deus havia concedido àquele pai que ele buscasse o socorro, e o pai sabia onde buscar o socorro, onde já não havia mais socorro para sua filha.
4: God had given that father the place for help and no
0: one else
4: could have.
0: Já não havia mais esperança para sua filha.
4: And there was no more hope for his daughter.
0: Deus sabia que esse pai sabia onde buscar o socorro.
4: God knew that this father knew where to get help.
0: E ele chega para Jesus e fala: minha filha está moribunda.
4: He comes to Jesus and said, my daughter is nearly dead.
0: E ele disse: vem até a minha casa.
4: And he said, come to my house.
0: É o que ele está dizendo.
4: This is what Jairus said.
0: Quando ele diz: venha e põe a mão sobre a filha dele estava em casa.
4: And he said, come put your hands in my daughter. His daughter was at his house.
0: Se você quiser falar em voz alta, fala: vem para minha casa, Senhor Jesus. Diga: vem para minha casa, Senhor Jesus. Vem para minha casa.
4: Come to my house, dear Jesus.
0: Vem para minha casa, Senhor.
4: Come to my house, dear Lord.
0: Aquela menina tinha 12 anos de idade.
4: That girl was 12 years old.
0: E havia uma mulher que havia 12 anos que sofria de uma enfermidade.
4: And there was a woman that for 12 years suffered from a disease.
0: Mesmo tempo de idade que tinha a menina,
4: the same years of age this girl had.
0: Era o mesmo tempo que uma mulher sofria com uma doença.
4: The same time this woman suffered from this disease.
0: Nosso Deus é tremendo, meus irmãos.
4: But our God is tremendous, dear brothers.
0: Tem um tempo determinado para todas as coisas.
4: There's a time determined for all things.
0: Tem tempo de nascer, tem tempo de morrer, tem tempo de se alegrar, tem tempo de se entristecer, tem tempo de curar, tem tempo de esperar para ser curado.
4: There's a time to be born, time to die, and a time to be cured.
0: Não coloque a sua forma de pensar acima da maneira de agir de Deus.
4: Do not put your thoughts above the thoughts of God.
0: Deus é poderoso para saber exatamente o que Ele está fazendo.
4: God is powerful enough to know exactly what
0: faça
4: he is
0: o que você tem de fazer e não se preocupe, porque Deus haverá de fazer a parte dEle.
4: Do what you have to do because God will be responsible to do what He has to do.
0: 12 anos sofrendo essa mulher, Jesus então resolveu curá-la.
4: So after 12 years of suffering, Jesus decided to cure this woman.
0: Tocou em Jesus, foi curado.
4: Jesus and was cured.
0: Até que vieram os funcionários.
4: Until the workers came.
0: E falaram para Jairo.
4: And they told Jairus.
0: A tua filha está morta.
4: Your daughter is dead, they said.
0: Como eu disse a vocês, em Mateus a Bíblia fala que ela já estava morta.
4: In Matthew the Bible tells us that she was already dead before he came.
0: Até então Jesus não havia dito exatamente nada a esse pai.
4: Until then Jesus had said nothing to this father.
0: Mas ouvindo as palavras dos funcionários,
4: overhearing the workers of this man,
0: ela está morta.
4: That she was dead.
0: Jesus olha para Jairo e se dirige a ele pela primeira vez dizendo,
4: Jesus looks at Jairus and speaks to him the first time saying,
0: não temas, crê somente.
4: Do not be afraid, just believe.
0: Não temas, crê somente.
4: Do not be afraid, just believe.
0: A Bíblia Sagrada nos diz,
4: the Bible tells us,
0: que Jesus chamou apenas alguns discípulos,
4: that Jesus called a few disciples,
0: e ele resolve então ir até a casa de Jairo depois de ter curado a mulher do fluxo de sangue.
4: He decides to go to the house of Jairus after having cured this woman with the issue of blood.
0: E quando ele chega naquela casa,
4: he comes to this house.
0: O povo estava alvoroçado.
4: The people were crying.
0: O povo chorava.
4: They were wailing.
0: Haviam também os lamentadores que eram pagos para lamentar.
4: And also those were paid to
0: be eles pranteavam.
4: And they wailed loudly.
0: E a Bíblia Sagrada nos diz que Jesus chegou ali.
4: The Bible tells us that Jesus came to this house.
0: E disse: Por que vos alvoroçais e chorais?
4: And he said, why all this commotion and
0: e o diagnóstico do nosso Senhor Jesus é inteiramente diferente do diagnóstico de qualquer médico.
4: The diagnosis of Jesus is different from any doctor's.
0: Ele disse: Ela não está morta.
4: He said, the child is not dead.
0: Ela está dormindo.
4: But she is asleep.
0: Olha o diagnóstico da esperança.
4: Look at the diagnosis of hope.
0: Olha o diagnóstico do nosso Deus.
4: The diagnosis of our God.
0: O homem pode dizer a você, acabou, perdeu.
4: Man can say to you, it is over, you have lost.
0: Mas Deus vai dizer, fica tranquilo, porque resta uma esperança.
4: But God will say, be at ease, because there is hope.
0: Pode dizer a você, não tem mais condições. Deus diz, espere e você vai ver.
4: Man will say, there is no hope, and God will say, wait for you to see.
0: Pode dizer a você, morreu. Deus está dizendo a você, crê somente, não tema.
4: And you may say it is dead, but God is telling you only believe.
0: O diagnóstico de Deus é diagnóstico verdadeiro, é diagnóstico de operação de Deus, é diagnóstico de antecipação da operação do Todo-Poderoso.
4: The diagnosis of God is a diagnosis of hope and anticipation of the work of the Almighty.
0: Não temos, porque chorais, porque lamentais.
4: Do not be afraid, why all this crying and wailing?
0: E a Bíblia Sagrada nos diz,
4: and the Bible tells us,
0: que começaram a rir dela.
4: That they began to laugh at him.
0: E Jesus os fez sair. Sai daqui, seus incrédulos.
4: And Jesus put them all out.
0: Sai para fora, sai, não quero ninguém aqui.
4: He kicked them out of that house.
0: Chega dessa risadinha sarcástica.
4: Enough of all this laughter.
0: Chega dessa risadinha irônica.
4: Enough of this ironic.
0: Eram esses risonhos gozadores, zombateiros, sem entendimento de Deus, sem discernimento do Pai.
4: These were mockers without knowledge of God.
0: Estavam simplesmente impedindo o fluir do Espírito Santo.
4: They were simply stopping the move of the Holy Spirit.
0: Olha, meus irmãos, existem coisas e movimentos que impedem o agir de Deus.
4: There are some things that stop the work of God.
0: Põe para fora.
4: Put them all out.
0: Põe para fora.
4: Put it out of your life.
0: Tem coisa que impede Deus operar na sua família, na sua casa, põe para fora. A Bíblia fala que Jesus os fez sair. Não é que Jesus os convidou a sair, Jesus os mandou sair. Põe para fora.
4: Put it out of your life.
0: Esses lamentadores que eram pagos para chorar.
4: These people who were paid to cry.
0: Choravam profissionalmente.
4: And they cried professionally.
0: Mas não havia uma lágrima sequer sincera ou do coração.
4: There was no sincerity.
0: Eram os mesmos que estavam rindo.
4: These were the same people who were laughing.
0: Quando Jesus diz, a menina está apenas dormindo.
4: When Jesus had said that the girl was only asleep.
0: Vaza, disse o Senhor Jesus. Vaza, sai.
4: Get out of here, Jesus said.
0: Sai daqui.
4: He put them all out.
0: Vai rir em outra freguesia.
4: They laugh somewhere else.
0: Corações endurecidos.
4: Hardened hearts.
0: Corações apenas naturais e não espirituais. Fora daqui, porque eu vou operar nesse lugar e vocês são fator de impedimento.
4: Hearts that are only physical and not spiritual.
0: Quando nós buscamos o socorro no lugar certo,
4: we seek help from the right place.
0: Por mais que hajam as barreiras,
4: even though there are obstacles,
0: e elas sempre existem,
4: they will always exist.
0: Por mais que hajam os impedimentos,
4: although there are things that will block,
0: quando nós temos o discernimento de buscar ajuda com a pessoa certa,
4: when we seek the help from the right person,
0: não há barreiras para que tudo volte ao normal.
4: There are no blockers for everything.
0: Saiam daqui, barreira. Não quero barreira aqui. Saia.
4: Cast out all blockades of God.
0: Quando Jesus entrou naquela casa,
4: when Jesus got into that house,
0: ele encontrou luto.
4: He found mourning.
0: Ele encontrou lágrimas.
4: He found tears.
0: Ele encontrou lamentações.
4: He found wailing.
0: A Bíblia fala que ele encontrou tristeza.
4: The Bible says that he found deepness sorrow.
0: Ele encontrou também resistência.
4: But he also found resistance.
0: Ele encontrou também burla pela aparente lógica.
4: He also found things that were illogical.
0: Porque havia uma aparência lógica de que a menina estava morta.
4: Because it was logical that the girl was dead.
0: Ele encontrou desesperança total.
4: He found complete lack of hope.
0: Já morreu, diziam aquelas pessoas.
4: The girl is dead, said those.
0: Mas Jesus dizia, crê somente.
4: Jesus said, only
0: ela está somente dormindo, não morreu coisa nenhuma.
4: This girl is only asleep.
0: Quando Jesus entrou naquela casa, a situação era calamitosa.
4: When Jesus came into the house, it was
0: era
4: a calamitous situation.
0: De tristeza.
4: A situation of sorrow.
0: Era a situação de dor.
4: A situation of pain.
0: Mas quando ele entrou naquela casa,
4: but when he got into that house,
0: a Bíblia fala que ele tomou a menina.
4: The Bible tells us that he took that girl
0: pela mão,
4: by the hand.
0: E disse, Talita kumi.
4: And he said something in Hebrew.
0: Que traduzido é menina.
4: Which means,
0: a ti te digo,
4: little girl, I say to you,
0: levanta-te.
4: Get up.
0: Levanta-te.
4: Get up right now.
0: E logo a menina se levantou e andava.
4: Immediately the girl stood up and began to walk.
0: Já tinha 12 anos.
4: And she was 12 years old.
0: E assombraram-se com grande espanto.
4: And everyone was completely astonished.
0: Jesus quando entrou naquela casa.
4: When Jesus got into that house.
0: Quando Deus entrou naquela casa.
4: God went into that house.
0: Ele tirou tudo que trazia medo, tirou tudo que trazia impedimento.
4: He took away everything that brought fear and impediment.
0: E trouxe no lugar do luto.
4: And he brought in a place of sorrow.
0: A vida.
4: He brought life.
0: No lugar das lágrimas.
4: In a place of tears.
0: A alegria.
4: Complete joy.
0: No lugar da resistência.
4: In a place of resistance.
0: O espanto.
4: The complete astonishment.
0: No lugar da burla.
4: In a place of wailing.
0: O temor.
4: Complete fear.
0: No lugar da possível lógica visual.
4: In a place of physical logic.
0: A reflexão.
4: A complete reflection.
0: Ele trouxe a gratidão.
4: He brought thankfulness.
0: Ele trouxe a alegria.
4: He brought joy.
0: Ele trouxe a esperança.
4: He brought hope.
0: Ele continua fazendo a mesma coisa quando ele entra na nossa casa.
4: He continues to do the same today when he comes
0: quando
4: into
0: ele
4: our
0: entra
4: house.
0: Na nossa casa, ele continua fazendo isso.
4: He continues to do the same when he comes into our house.
0: Quando Jesus entra na nossa casa,
4: when Jesus comes into our house,
0: não há mal que possa resistir à presença dele.
4: There is no evil that can resist his presence.
0: Por mais que as barreiras existam,
4: even though the blockades will exist,
0: o socorro se chama Jesus de Nazaré.
4: Our help is called Jesus
0: of Nazareth. As barreiras
4: cairão. And the barriers will
0: se
4: fall.
0: Se você tiver um entendimento,
4: if you have the understanding,
0: se você tiver um julgamento e a decisão correta,
4: you make the right decisions.
0: Médicos são bons,
4: are good doctors exist. They do.
0: Existem pessoas que podem nos ajudar em tantas coisas da vida. Sim, existem.
4: Many people exist that can help us in
0: mas
4: our lives.
0: Mas não existe ajuda maior do que a ajuda do nosso Senhor Jesus Cristo.
4: There is no greater help than that of Jesus
0: Christ. Se você acreditar que Ele pode te ajudar,
4: if you believe that He can help you,
0: Ele vai ajudar você.
4: He will truly help you.
0: Se você acreditar que Ele vai te abençoar,
4: if you believe that He will bless you,
0: Ele vai abençoar você.
4: He will bless you truly.
0: Se você acreditar que Ele é capaz de curar essa doença,
4: if you believe that He is able to
0: já chamam
4: disease,
0: você de pé na cova.
4: And they have called you someone who is dying.
0: Já chamam você de João Cadáver.
4: Someone who is nearly dead.
0: Já chamam você de mais morto do que vivo.
4: Someone who is more dead than
0: alive. Mas existe um que é poderoso.
4: But there is one who is powerful.
0: Para fazer obra grande e poderosa em você e em toda a sua família.
4: To work great miracles in your life.
0: Existe um que é grande.
4: There is someone who is great.
0: Para exterminar a barreira.
4: To exterminate the barrier.
0: Para exterminar a resistência.
4: To exterminate resistance.
0: Para acabar com o medo.
4: To end up all fear.
0: Para enxugar o pranto.
4: To take away all tears.
0: E para exterminar o luto.
4: To take away the grief.
0: Se você buscar o socorro certo, o nome dele é Jesus Cristo.
4: If you seek the right help in His name,
0: as coisas vão mudar na sua casa.
4: Things will change in your house.
0: As coisas vão mudar na sua família.
4: Things will change in your family.
0: As coisas serão revertidas em você.
4: Things will be reverted in you.
0: O impossível será possível.
4: The impossible will be possible.
0: O cheiro da morte vai embora.
4: And death will leave you.
0: E vai vir apenas e tão somente.
4: Only will come to you.
0: O cheiro da vida.
4: True life.
0: Você escolher o socorro chamado Deus.
4: You seek the help from God.
0: Se você escolher o socorro chamado Jesus Cristo.
4: If you seek help called Jesus Christ.
0: Tudo vai mudar para você.
4: Everything will change for you.
0: Jesus Cristo é o maior homem da história.
4: Jesus Christ is the greatest man in history.
0: O nosso Deus é o único Deus verdadeiro.
4: Our God is the only true God.
0: Não há impossíveis.
4: There is no impossible.
0: Não há coisas que Ele não possa fazer por vocês.
4: There's nothing He cannot do
0: não há
4: for
0: coisas
4: you.
0: Que Ele não possa fazer pelas vossas vidas.
4: There's nothing He can't do
0: confie
4: for
0: em
4: you.
0: Deus. que tudo vai ser transformado pelo poder dele. Recebam Jesus em vossas casas. Recebam Jesus em vossos corações. A miséria vai embora. O temor vai embora. A perdição não existirá mais. As grandes e maravilhosas portas da esperança se abrirão. E não é a porta do Silvio Santos, não. É a porta do nosso Deus.
4: It is the door of our God.
0: É a porta da vitória verdadeira.
4: It is the door of true victory.
0: É a porta do mover do Espírito Santo.
4: It is the door of the move of the Holy Spirit.
0: É a porta da maravilha do nosso Deus.
4: It is the door of
0: a disposição
4: of
0: do seu povo.
4: The disposal of his people.
0: Chama Jesus para morar na sua casa.
4: Call Jesus to live in your house.
0: Chama Jesus para morar no seu coração.
4: Call Jesus to live in your
0: heart. E seja feliz.
4: And be happy.
0: A Bíblia fala que todo mundo se assombrou ali.
4: The Bible tells us that everyone
0: Houve
4: was astonished.
0: Houve grande espanto ali.
4: Everyone was completely astonished.
0: Houve povo maravilhado.
4: Many people were wondering.
0: E houve vida.
4: And they saw life.
0: Alegria.
4: And joy.
0: Que Deus abençoe vocês, meus irmãos.
4: May God bless you all, dear.
0: Que o Espírito Santo de Deus siga falando aos nossos corações.
4: May the Holy Spirit of God continue to speak to you.
0: Coloquemos-nos de pé em nome de Jesus Cristo.
4: Let us stand up in the name of Jesus.
0: O nosso Deus está aqui.
4: Our God is here today.
0: Você quer convidar Jesus para morar na sua casa?
4: You want to invite Jesus to live in your house?
0: Você vai convidá-lo para morar no seu coração?
4: You will invite him to live in your heart.
0: Se Jesus voltar no seu coração,
4: Jesus comes into your heart,
0: e você levar Jesus para a sua casa, porque é assim que você leva Jesus para casa, dentro do seu coração.
4: This is how you take Jesus to your house,
0: within your heart. Tem outra forma de levar Jesus para a sua casa.
4: There is no other way to take Jesus.
0: Você o leva para casa.
4: You take him home.
0: Quando você o tem no seu coração.
4: When you have him in your heart.
0: Você quer aceitar Jesus como seu Salvador, ele vai morar no seu coração.
4: If you want to accept Jesus as your Savior, he will live in your heart.
0: E aí quando você for para a sua casa,
4: when you go to your house,
0: Jesus vai para a sua casa contigo.
4: Jesus will go to your house.
0: Quando você for para o seu trabalho,
4: go to your work,
0: Jesus vai para o seu trabalho também contigo.
4: Jesus will also go to your work.
0: Você quer aceitar Jesus como Salvador, vem até aqui em nome de Jesus Cristo.
4: You want to accept Jesus, come forward.
0: Vem até aqui à frente aceitar Jesus e ele vai para a sua casa, ele vai para o seu trabalho, ele vai para onde quer que você for.
4: When you accept Jesus, he will go
0: with you everywhere. Vocês que estão desviados dos caminhos do Senhor,
4: those who are far away from the path of the Lord,
0: venham reconciliar-se com Deus também.
4: Come to reconciliate with Jesus.
0: Deus tem para você um grande projeto na sua vida.
4: God has a great project in your life.
0: O impossível se tornará possível.
4: The impossible will be made possible.
0: Tudo enquanto você já desistiu,
4: everything that you have given up on,
0: se tornará possível.
4: Will be made possible again.
0: Porque você está buscando socorro.
4: Because you have sought help.
0: O único lugar onde há socorro. Você está buscando ajuda.
4: You are seeking help.
0: O único lugar onde há ajuda para toda a sua situação.
4: The only place where there is help.
0: Você está buscando socorro em Cristo.
4: You are seeking help from Christ.
0: Você está buscando socorro em Deus.
4: You are seeking help from God.
0: Sai do seu lugar e vem aqui.
4: Leave your place and come
0: Vem aqui à frente aceitar Jesus como seu Salvador.
4: Come forward, accept Jesus and
0: vem aqui à frente reconciliar-se com Deus.
4: Come forward, reconciliate with God.
0: Não perca a oportunidade de levar Jesus para casa.
4: You missed the opportunity to take Jesus home.
0: Você teve a coragem de falar, eu quero levar Jesus para casa?
4: You have the courage to take Jesus.
0: Vamos para minha casa, Senhor Jesus.
4: Come to my house, dear Jesus.
0: É você quem leva Jesus para casa, aceita ele hoje aqui.
4: Accept Jesus here today.
0: Vem aqui à frente, vem.
4: Come forward.
0: Jesus está te chamando.
4: Jesus is calling you.
0: Eu vou fazer algumas perguntas, essas rápidas.
4: I'm going to ask you a few quick questions.
0: Tem alguma pessoa aqui ou em casa que já pertenceu ao ministério Deus e Amor?
4: Is anyone here or at home who has belonged to this ministry?
0: Você por razões pessoais saiu, mas tem uma vontade, um desejo de voltar.
4: And for personal reasons you have left but desire to come back.
0: Quer voltar? Volta agora.
4: If you want to return, come back now.
0: Volta agora, Jesus está te esperando. Se quer voltar, vem aqui agora na frente.
4: Come now, Jesus is calling you.
0: Fica aí sofrendo, não, já sofreu bastante.
4: Don't remain in your suffering. You have suffered.
0: Você gosta da igreja, coisas que acontecem, a gente tem que aproveitar, ou seja, acostumar a vencer batalhas.
4: You need to be used to
0: Você pode vir e não sai mais não.
4: And don't leave anymore.
0: A luta vem, mas ela passa.
4: Your struggles come, but it will go.
0: O único filho perfeito de Deus é Jesus Cristo. Todos nós temos falhas, falhamos, erramos.
4: We all make mistakes and we fail.
0: Às vezes nós cometemos injustiças.
4: Sometimes we commit injustices.
0: A gente não pode desistir. Se cada luta que a gente passar, a gente trocar de igreja,
4: we cannot give up if we change church every struggle we go through.
0: Daqui a pouco você vai ter passado por 150 igrejas já.
4: In a few while you will have gone through all the churches.
0: Tem mais alguém que quer voltar a congregar conosco? Você que saiu, se tem, aproveita a oportunidade.
4: If you want to take opportunity, take it right now.
0: Amém.
4: Amen.
0: Essa pergunta é mais rápida ainda.
4: This one is a quicker question even.
0: Tem alguma pessoa que mudou-se para São Paulo, ou enfim, você não está congregando em lugar nenhum?
4: Is anyone here who has moved to São Paulo?
0: Você quer congregar conosco na Igreja Deus Amor?
4: You want to congregate with us in the Church of God?
0: Faz questão de dizer, eu não estou pedindo para ninguém sair da sua igreja. Eu sei reconhecer o que é uma alma salva, viu, meus irmãos?
4: I'm not asking anyone to leave their church.
0: Eu sou evangelista e sou ganhador de almas.
4: I recognize the saved soul.
0: Esse negócio de sair da sua igreja e vir para minha não, isso aí é tolice.
4: No, it's foolish to ask.
0: Mas se você não está tendo condições de congregar, talvez mudou para cá ou tá gosta da igreja, quer, não gostaria tanto de congregar aqui, sim, não é também, ah, eu muito obrigado com o meu pastor, vou passar, meu Deus, amor, não faça isso, não quero, não, pode ficar lá mesmo.
4: Don't leave your church because you have a fight with your pastor.
0: Mas existem pessoas que às vezes querem se unir, como às vezes pessoas de nossa igreja se unem a outros ministérios, tem pessoas de outros ministérios que às vezes querem se unir à nossa.
4: But many people of other ministries would like to join.
0: Se tiver alguém também, não tenha vergonha, será um prazer.
4: Not be ashamed, it will be a
0: pleasure. Mas observe vocês, eu não estou dizendo tá brigado no seu ministério, xingou o seu pastor, fez confusão lá, não, não, fica lá mesmo. Não.
4: Don't leave your church because of fighting.
0: Nós só estamos facilitando. Se tem pessoas que querem, não gostaria tanto de congregar nesse ministério, está aberto. Mas de forma alguma, vocês visitantes, entendam que eu estou tirando vocês de suas igrejas. Fiquem lá, ajudem os vossos pastores. Quando vocês puderem nos ajudar aqui num culto ou outro, serão bem-vindos. Mas é assim que se faz. Não tem esse negócio de ficar, sai da sua igreja e vem para minha. Não, você já é uma alma ganha. Quem está entendendo o que eu estou falando aí, levanta a mão. Amém? Então, muito obrigado pela compreensão e os ouvintes também.
4: Thank you for your understanding. We're not asking.
0: Nós vamos orar por essas pessoas que estão aqui, meus irmãos.
4: We're going to pray for these people here.
0: Muito obrigado por vocês estarem aqui. Que Deus dê a vocês fortaleza, firmeza.
4: God give you strength and
0: fiquem firmes.
4: Stay strong.
0: Não desistam de jeito nenhum.
4: Don't ever give up.
0: Por mais que as lutas venham, os problemas venham, permaneçam.
4: Although struggles come, remain in Christ.
0: Perseverem.
4: Persevere.
0: Até o dia que Jesus chamar vocês para a glória.
4: Until the day Jesus calls you.
0: Oremos por esses meus irmãos que estão aceitando Jesus, reconciliando-se com Deus.
4: Returning to Christ.
0: Senhor meu Deus, Senhor meu Pai, nós apresentamos ao Senhor essas vidas que aceitam o Senhor. Algumas reconciliam-se contigo. Algumas, ó Deus, estão voltando para lá. Algumas estão vindo congregar conosco. Senhor meu Pai, dentro do conhecimento que o Senhor tem me dado, com toda a singeleza de coração e honestidade, eu fiz, meu Deus, apelos honestos para que essas pessoas pudessem vir e estar na sua presença, buscando-te, congregando. Esses corações, ó Deus, estão abertos ao Senhor. Essas vidas estão abertas a Ti. Senhor meu Deus, Senhor meu Pai, em nome de Jesus Cristo, receba esses que entregam para o Senhor o coração, que agora vão levar o Senhor para casa, para o trabalho, onde quer que eles estiverem, o Senhor estará junto. Senhor meu Deus, Senhor Jesus, esses corações o convidam para que o Senhor venha fazer morada neles, nesse espaço que o Senhor reservou para o Senhor. Venha, Senhor Jesus, corações abertos, venha morar nessas vidas, perdoar os pecados dessas pessoas, escrever o nome delas no livro da vida. Eu creio, Senhor meu Deus, eu creio, Senhor meu Pai, que o Senhor vai estar passo a passo, ombro a ombro com esses irmãos, fortalecendo. Aqueles que não são batizados vão se batizar. Aqueles que já são batizados vão passar, ó Deus, pela experiência e vão estar também logo, logo participando da ceia do Senhor conosco. Senhor meu Deus, seja com essas vidas, abençoando, guardando. Eu repreendo o devorador, eu repreendo o mal. Que essas vidas sejam vidas abençoadas, Senhor, que estejam firmes até o dia em que o Senhor chamar a sua igreja para a eternidade. Em nome de Jesus, amém. Amém, Senhor. Amém, amém. Que Deus abençoe vocês, irmãos. Fiquem firmes, meus irmãos, que Deus os abençoe, que Deus os guarde. Amém? Louvado seja Deus, aleluia, louvado seja o nome do Senhor Jesus. Coloca a mão na sua cabeça, vamos repreender, meus irmãos, esses demônios da morte. Demônios da morte agora, vamos colocar a mão na cabeça dessas pessoas. Está repreendido o demônio da morte, sai Satanás, espírito da morte, sai, sai, sai. Vai embora Satanás, vai embora. Vai embora demônio, vai embora Satanás, vai embora demônio, tem que sair. Tem que sair, olha os demônios caindo aí, olha os demônios da morte caindo por terra aí, olha, demônios assassinos, espíritos assassinos. Olha aí, meus irmãos, olha aí a violência desses demônios. Demônios que não vêm senão para roubar, matar e destruir. Saia, Satanás, saia. Vai embora, demônio da morte, vai embora. Espírito imundo, vai embora desse corpo, vai embora, vai embora. Senhor meu Deus, quanta gente doente, Senhor, porque demônios estão pondo doenças. Eu repreendo esse demônio da morte, esse espírito assassino, esse demônio de depressão, esse espírito suicídio. Espírito suicídio, vai embora desse corpo agora, vai embora. Vai embora dessa vida agora, Satanás. Vai embora desse corpo, eu te ordeno, Satanás, eu te ordeno, demônio, eu te ordeno, Satanás, vai embora. Vai embora desse corpo, vai embora dessa vida, espírito imundo. Espírito imundo, saia desse corpo, saia dessa vida, saia, Satanás, saia. Saia dessa casa, saia e leva a sua carga de doenças, de enfermidades, saia legião do diabo, saia legião do inferno, saia agora, Satanás, saia agora, espírito das trevas, saia agora, saia no nome que é sobre todos os nomes, no nome de Jesus Cristo, legião do inferno, saia no nome que é sobre todos os nomes, no nome de Jesus Cristo. Sai agora, espírito das trevas, sai agora, olha a igreja, sai agora, legião, sai agora, casta, sai agora, demônio, sai agora, Satanás, sai agora, diabo, sai agora, espírito assassino, sai agora, espírito das trevas, sai agora, espírito das trevas, sai agora, espírito assassino, saia dela, demônio, saia dela. Sai a doença do inferno, sai agora, espírito assassino, sai agora. Meu Deus, eu repreendo esse demônio, eu repreendo esse demônio, eu repreendo essa casta maligna, eu repreendo essa casta do inferno, eu repreendo essa alma de feitiçaria, eu repreendo agora, saia. Sai, espírito imundo, espírito sujo, sai agora. Sai, espírito das trevas, espírito imundo, espírito da sujeira, sai agora. Espírito destruidor da família, sai agora, sai agora, sai agora. Sai, espírito destruidor da família, saia. Saia no poder do nome do sangue de Jesus, sai agora, sai agora, sai agora. Legião, casta do inferno, sai agora, casta. Sai agora, casta, sai agora, poder do inferno, sai agora, poder das trevas, sai agora. Meu Deus, cure e abençoa esse povo agora, meu Pai. Cure e abençoa esse povo agora, meu Deus, cure e abençoa agora. Eu creio na libertação que o Senhor faz. Eu creio nos sinais que o Senhor faz. Eu creio nas maravilhas das tuas mãos. Sai agora, operação do inferno. Sai agora, operação das trevas. Sai agora. Derrama da tua bênção, do teu poder, da tua libertação sobre essa igreja. Derrama, meu Deus, e que essa igreja seja feliz e abençoada. Que os nossos ouvidos sejam felizes e abençoados. Que a mão do Senhor seja sobre essas vidas e que essas vidas sejam felizes e abençoadas. Sai todo mal, sai toda dor, sai todo mal, todo poder do diabo, sai agora. Confirma sua obra, meu Deus, o poder das drogas, o poder do vício, o poder da cachaça, sai agora no nome de Jesus Cristo. Senhor, meu Deus, eu sei que do Senhor é a operação, eu sei que a operação é das tuas mãos. Faça agora os teus sinais, faça agora os teus prodígios, faça agora a tua maravilha nessa vida, nesse corpo, nessa pessoa. Eu creio, Senhor, meu Deus, no teu milagre. Eu creio, Senhor, meu Pai, no seu prodígio. Eu creio, meu Deus, eu creio na tua libertação. Sai agora, poder das trevas, sai agora, sai agora, sai agora, sai agora, poder do inferno, não resista, Satanás, espírito assassino, demônio da morte, vai embora desse corpo, demônio da morte, vai embora desse corpo, vai embora dessa vida, vai embora, Satanás, vai embora, espírito assassino, sai desse corpo, sai dessa vida, sai, sai no poder do nome do sangue de Jesus. Todo mal, que a bênção do Senhor esteja sobre essa vida. Todo mal está repreendido, todo mal está repreendido. Que a bênção do Senhor esteja sobre essa vida, em nome de Jesus, em nome de Jesus Cristo, em nome de Jesus Cristo. Eu repreendo todo mal, eu repreendo toda a enfermidade, eu repreendo todo mal, repreendo toda a enfermidade. Poder das trevas, vai embora. Poder das trevas, vai embora. Poder do diabo, vai embora. Satanás, você não vai seguir nesse corpo, não. Tem Deus vivo aqui, tem Deus vivo aqui. Sai desse corpo agora, sai dessa vida agora, legião. Sai dessa vida agora, poder das trevas. Sai desse corpo, Satanás. Sai dessa vida, espírito imundo. Sai toda obra satânica, diabólica, no poder do nome e no poder do sangue de Jesus Cristo. Meu Deus, que a bênção do Senhor esteja sobre essa igreja, que o poder do Senhor esteja sobre esse povo, que essas pessoas libertas sejam libertas para sempre, que essas pessoas curadas tenham, Senhor meu Deus, o testemunho para contar, que a mão do Senhor esteja sobre toda essa igreja que está recebendo a cura, está recebendo o milagre agora, está sendo abençoada e está sendo prosperada agora, em nome de Jesus Cristo, nosso Salvador. Amém, Senhor. Amém, Senhor Jesus. Amém. Sai, espírito maligno, sai, espírito das trevas, sai, sai, sai, sai. Queima ele, Senhor Jesus. Queima ele, Senhor Jesus. Eu sei que Deus vai continuar abençoando e vocês vão continuar testificando, testemunhando. Nosso Deus vai continuar fazendo a obra na vida de vocês. Só temos a agradecer a presença de vocês. Que Deus abençoe todos vocês. Muito obrigado, meus irmãos. Digam comigo assim: a paz do Senhor Jesus. Mais uma vez: a paz do Senhor Jesus. Mais uma vez: a paz do Senhor Jesus. Muito obrigado pela presença de vocês. Muito obrigado por vocês terem vindo aqui. Nós estamos ouvintes na Avenida do Estado 4568, no bairro da Liberdade. E é um prazer vocês virem participar aqui. Para nós é um prazer vocês virem participar dos nossos cultos. Vão com Deus, meus irmãos. O Espírito de Deus siga com vocês. Que a presença de Deus seja convosco. Que jamais falte a vocês coisa alguma. Que haja abundância de Deus em favor de todos vocês, em nome de Jesus Cristo. Vão com Deus.
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3: 4 horas e 55 minutos.
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1: 5 horas e 58 minutos.

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1: São 6 horas da manhã na capital paulista. Bom dia, bom dia, bom dia pra você. Você que já levantou, você que já acordou, já saiu debaixo da coberta. Olha, bom dia pra você, rapaz. Ah, mas você que não saiu ainda, debaixo da coberta, meu Deus do céu. E você que tá na beira do fogão aí, tá fumaceando pra tudo quanto é lado, tá sendo defumado, né? Eita, menino, vamos que vamos, vamos sair da beira desse fogão, que tem que pegar o caminho da roça ainda hoje, tem que tirar a roça da quiçaça, meu filho. Eita, maravilha, vem com a gente, vem comigo. E hoje é um dia abençoado, dia maravilhoso, dia muito especial, que Deus preparou para nós, não é? Hoje, Deus preparou um dia especial para você também, meu irmão, para você também, minha irmã. Nós vamos fazer o seguinte, nós vamos prosear com Deus, né? Sem mais converseiro, sem mais delonga, você que está aí no canal Direto com Deus Oficial, nós vamos nos unir a vocês para buscarmos ao Senhor juntos, é verdade. Quanto mais nos unirmos, mais vitória o Senhor vai nos dar, é verdade, menino, menino. Vamos sim, Senhor! Proseamos com Deus agora e pra já, menina de Deus, menina de Deus. Pai nosso que estás nos céus, santificado seja o teu nome. Venha a nós o teu reino, seja feita a tua vontade, assim na terra como nos céus. Senhor meu Deus, que a tua vontade permaneça, prevaleça e seja, Senhor meu Deus, com todo o teu povo. E seja, Pai querido, sem a tua vontade, no coração de todo o povo brasileiro, de todo o povo que neste momento está na tua presença, buscando, orando, clamando, pedindo, Senhor, venha, Senhor meu Deus, abençoá-lo, abençoá-la de uma forma especial. Mas primeiramente, te adoramos, te louvamos, te engrandecemos, Senhor meu Deus, Pai querido. Fazemos, Senhor, aquilo que está ao nosso alcance, porque a tua grandeza, a tua plenitude, Senhor, a tua santidade, o teu poder, a tua graça, a tua misericórdia, Senhor meu Deus, o teu amor, Senhor, são imensuráveis. Não temos como medi-lo e não temos palavras suficientes ou ações suficientes para agradecer-te por tudo que o Senhor tem feito, por tudo que o Senhor está fazendo e por tudo que o Senhor fará nas nossas vidas, meu Pai. Como agradecer ao Criador dos céus e da terra por ter enviado o seu Filho unigênito para morrer na cruz do Calvário e assim nos conceder o perdão, o sofrimento que veio sobre ele. Hoje nós usufruímos da paz, usufruímos da cura, usufruímos, Senhor meu Deus, de tantas maravilhas que o Senhor tem operado nas nossas vidas. Papai querido, muito obrigado por tudo, obrigado pela vida, obrigado, Senhor, Pai querido, pelo lar, pela família, muito obrigado, Senhor, pelo ouvinte, pelo internauta, Senhor meu Deus, muito obrigado, Senhor, por esta vida, sim, muito obrigado, Senhor meu Deus, Pai querido, vem abençoar a cada um de nós, vem abençoar a minha família, o meu lar, os meus filhos, as minhas filhas, os meus netos, as minhas netas, os meus irmãos de sangue, os meus parentes, toda a minha parentela, Senhor. Venha abençoar também o lar, a família, amigos, parentes e toda a parentela deste irmão, desta irmã que está em oração, Senhor meu Deus, que está suplicando, que está pedindo, ó Pai. Abençoa, Senhor amado. Abençoa, Pai querido, Deus da glória. Opera na vida de todos, Senhor, uma medida especial de bênção, de vitória, sim, de paz, de alegria, de felicidade para cada um, Senhor meu Deus. Na proporção exata e na proporção necessária, Senhor. Pai querido, abençoa, Senhor. Eu sei que cada um tem os seus problemas, cada um sofre, Senhor meu Deus, com o seu espinho na carne, cada um sofre, Pai querido, de uma forma diferente da outra pessoa, mas o Senhor pode atendê-los a todos, porque o Senhor é onipotente, onipresente, onisciente. O Senhor é quem pode tudo, ó Pai, pode realizar, pode fazer acontecer. Senhor meu Deus, pode livrar, pode operar, meu Pai. E o Senhor operando, quem há de impedir? Pode ser legiões malignas, satânicas e diabólicas, que se levante contra a tua vontade, mas cairão por terra, humilhados, acorrentados e lançados no inferno, Pai querido. Porque o diabo, o inimigo das nossas almas, já está derrotado desde o princípio. Senhor Jesus, vem abençoar-nos. Abençoar-nos ricamente, Senhor. Abençoa esta pessoa que amanheceu triste, que amanheceu chorosa, meu Pai. Meu Deus poderoso, lágrimas pela sua face correm. Porque não sabe mais o que fazer. Não sabe de onde tirar paz, não sabe de onde tirar alegria, não sabe de onde tirar a solução para o seu problema, não sabe de onde tirar, meu Deus poderoso, aquilo que preencha a lacuna da sua vida, do seu coração, da sua mente, do seu pensamento, ó Pai. Preencha, Senhor, para ela esta lacuna. Preencha, Senhor Jesus. Preencha, Senhor, com teu amor, com teu carinho, com teu aconchego, com a tua graça, com teu poder. Preencha, Senhor, meu Deus, Pai querido, para que ela possa entender que há um Deus poderoso que zela e preza por aqueles que buscam o Senhor, por aqueles que estão, Senhor, em súplica, arrependidos, com um espírito contrito, Senhor. Vem abençoar esta pessoa que está, Senhor meu Deus, neste momento depressiva, que está oprimida, que está, Senhor, com síndrome do pânico, está com medo de tudo, ó Pai, de tudo e de todos. Tenha misericórdia. Senhor Jesus Cristo amado, esta pessoa que está trancada nesse quarto, esta pessoa que está trancada nesse apartamento, nesta casa, Senhor Jesus, eu te peço que venha abençoá-lo, abençoá-la. Senhor, arranca este mal do coração dela, da mente e do pensamento. Senhor Jesus, eu te peço agora para que o Senhor possa operar. Operar maravilhosamente, Senhor. E arrancar este mal do coração, arrancar este mal da vida dela, da vida dele, meu Deus, para que saia novamente interagir com as pessoas, com seus parentes, com a sua mãe, seu pai, aleluia, com seu irmão, com sua irmã, até mesmo com seu filho, com a sua filha, meu Pai. Senhor Jesus, venha neste momento, Senhor meu Deus, socorrer esta vida, socorrer esta pessoa. Esta pessoa que já acha que não tem mais solução para a sua vida e ela pensa em tirar a própria vida, Senhor. Tem planejado, Senhor, tem preparado tudo já para tirar a própria vida. Senhor Jesus, tenha misericórdia, tenha compaixão, Senhor. Senhor meu Deus, visita ela agora, visita ele agora, meu Deus, e repreenda este mau pensamento, Senhor. Este pensamento que vem e que provém do diabo, do inimigo das nossas almas. As setas malignas e diabólicas sejam destruídas, meu Pai. Sim, cria, Senhor meu Deus, um escudo divino, uma proteção divina na vida desta pessoa, Pai Celestial, para que toda seta seja dissipada, seja quebrada, destruída, Senhor, eliminada. Tenha misericórdia neste momento, ó Pai. Senhor, qualquer mal contra este irmão, qualquer mal contra esta irmã, Senhor, meu Deus Todo-Poderoso, que sejam todos desintegrados, literalmente, Senhor, todo mal, Senhor Jesus, que não fique nem resquícios, que nem se lembre, aleluia, de que o mal a atacou, de que o mal o atacou, Senhor. Meu Deus Todo-Poderoso, sejam extirpados, sejam arrancados, sejam acorrentados qualquer tipo de legião maligna e diabólica que tem se levantado contra esta pessoa, contra este homem, contra esta mulher. Pai, venha abençoar maravilhosamente, meu Deus. Venha fazer a tua obra, venha fazer, ó Pai amado, sim, a tua operação divina, Senhor. Eu te apresento neste momento, Senhor, todos os países que estão em guerra, pois o diabo está operando nessas guerras, meu Pai. Satanás está operando nessas guerras. Repreenda, o sangue de Jesus tem poder, Senhor meu Deus. Acorrenta, Senhor, cada demônio, acorrenta agora e lança ao inferno, Senhor, para que estas guerras cessem. Porque vidas estão sendo ceifadas. Porque vidas inocentes, ó Pai, estão sofrendo. Senhor, o caos, a angústia, o desespero, a miséria, a fome. Nestes locais, Senhor Jesus, onde a guerra está acontecendo. Como na Rússia, na Ucrânia. Senhor Jesus, na faixa de Gaza, no Líbano, no Irã. Senhor, meu Deus Todo-Poderoso, tenha misericórdia. Senhor meu Pai, cada ditador, Senhor, eu te peço, destitua cada ditador que estiver em qualquer nação, em qualquer país, meu Deus. Senhor Jesus, porque a tua palavra não entra, porque a tua palavra não pode ser pregada, porque o teu evangelho não pode ser anunciado, por causa de um ditador que está sentado na governança desse país, dessa nação. O sangue de Jesus tem poder para queimar, repreender, destruir todas as obras do diabo. Meu Deus, neste momento eu te peço, Senhor, liberta esta nação que está, Senhor, sobre a escravidão deste homem ou desta mulher, meu Deus Todo-Poderoso, que se acha o maioral e que acha que a sua palavra, sim, que a palavra dele ou que a palavra dela é que permanece. Senhor meu Deus, a tua palavra, Senhor, é o que deve permanecer e prevalecer sobre todas as pessoas, pois o Senhor tem ensinado um amor. Aprendei de mim que sou manso e humilde de coração, e eis a tua palavra. Senhor meu Deus Poderoso, aquele que é manso e humilde de coração, Pai, nunca, nunca, nunca, meu Pai, vai querer guerra, vai querer atrito, vai querer o caos, vai querer a miséria, vai querer, meu Deus Todo-Poderoso, a destruição de um outro ser humano, Pai Celestial. Porque, Senhor, a tua palavra nos transforma, nos ajuda, nos guarda, nos livra, Senhor meu Deus Poderoso. Sim, eu te peço neste momento para que o Senhor possa, meu Pai, para que o Senhor possa agir urgentemente no meio dessas guerras, Pai Celestial, porque é o inocente, é o mais vulnerável que geralmente é atingido, enquanto que os governantes estão nos seus bunkers, com ar-condicionado, com os melhores alimentos, Senhor, escondido e apenas dando ordem. Senhor meu Deus, trata com esse povo, trata com essas pessoas, trata, Senhor meu Deus, aleluia, trata de verdade com vara de ferro, Senhor. Pai Celestial, eu te peço neste momento, Senhor. Meu Deus, vem abençoar a tua igreja, a igreja pentecostal, Deus e amor. Todos os membros, cooperadores, diáconos, presbíteros, evangelistas, pastores e missionários. Senhor, quantas pessoas estão arriscando em levar a tua palavra a estas nações que não permitem o teu santo evangelho ser pregado. E muitas vezes há escondida, Senhor meu Deus, ou em secreto, Senhor, o teu servo, o teu filho, a tua filha, está pregando, está levando a tua palavra. Mas se forem descobertos, geralmente, Senhor, o trabalho forçado, a escravidão, Senhor meu Deus, e até a morte, lhe esperam, Senhor. Guarda, Senhor meu Deus, aquele que leva a sua palavra, a tua palavra, meu Pai, para os povos que precisam ouvir, que precisam ser libertos, que precisam, Senhor, da salvação, que precisam do livramento eterno para os seus corações, para as suas vidas, para as suas almas. Pai Celestial, guarda e protege, Senhor, os passos do pregador. Guarda e protege o evangelista e o missionário. Guarda e protege aquele que prega a tua palavra sem temor de perder a sua própria vida, meu Pai. Meu Deus Todo-Poderoso, porque é muito fácil, Senhor, dizer que nós amamos fazer a tua obra quando estamos debaixo do ar-condicionado, quando estamos, sim, Senhor, com tudo do bom e do melhor, Senhor meu Deus, com os melhores alimentos, Senhor meu Pai. É fácil dizer que nós amamos fazer a tua obra quando tudo está fácil ao nosso redor. Mas aqueles que estão se sacrificando, aqueles que estão dando a sua vida pelo teu santo evangelho, Pai querido, verdadeiros evangelistas, verdadeiros pregadores, verdadeiros anunciantes da tua palavra, Senhor. Aleluia. Oh, glória a Deus. Meu Deus Todo-Poderoso, venha ter piedade, Senhor. Meu Deus, neste momento também eu te peço em favor desta pessoa em situação de rua que perdeu tudo. Perdeu o emprego, perdeu a família, perdeu os filhos, as filhas, perdeu o salário, perdeu a economia que tinha. Senhor, meu Deus, perdeu até o caráter. Meu Deus Poderoso, e hoje está em situação de rua, está na sarjeta onde o diabo o lançou, onde o diabo a lançou, ó Pai. Estão nos vícios das drogas, da bebida alcoólica, da prostituição. Senhor meu Deus, vivendo uma vida, Senhor, uma vida de animal, meu Pai. Uma vida triste, Senhor. Uma vida atribulada. Os moradores, ou seja, aqueles que estão em situação de rua, visita cada um deles, transforma a vida deles novamente, para que eles voltem para a sociedade, Senhor. Sim, para que eles voltem para os seus parentes, para os seus filhos, para, Senhor meu Deus, toda a sua parentela, para que volte, Senhor, a sonhar, Pai querido. E para que os seus sonhos sejam realizados. Salva, Senhor, aquele que está em situação de rua. Eu te apresento também as nossas crianças abandonadas. Foram abandonadas por aqueles que deveriam ser os protetores. Aqueles que deveriam proporcionar aconchego, amor, carinho. Senhor meu Deus, mas não. Apresentaram desprezo, abandono. Senhor meu Deus, tenha misericórdia destas crianças que estão em situação de rua, que muitas vezes com tão tenra idade já estão se envolvendo com as drogas, estão se envolvendo com crime, Senhor. Eu te peço, salva estas crianças. Salva estas crianças, meu Pai. Sim, Senhor. Salva. Dê-lhe um abrigo, prepara uma família de bom coração, prepara, Senhor, aquele que tem amor pelo seu próximo, verdadeiro amor, meu Deus Todo-Poderoso, para que estas crianças saiam. Olha, Senhor, para aquelas crianças que estão, Senhor, nos orfanatos. Pai, muitas vezes aquela criança avista ou vê alguém estranho entrando no orfanato e o seu coração se alegra, Senhor meu Deus, na esperança de que aquele casal ou aquela pessoa o adote, Senhor meu Deus, na esperança de um lar, na esperança de uma família, na esperança de um aconchego, na esperança de um teto, Senhor. Pai amado, tenha piedade, Senhor, tenha misericórdia destas crianças que estão nos orfanatos. Os olhos muitas vezes se enchem de alegria, pensando: hoje eu serei adotado, hoje eu serei adotada, aleluia. E muitas vezes se apresentam tão educadamente na frente do estranho, da estranha que veio e que entrou ali. Pai amado, tenha misericórdia, Senhor, das nossas crianças. Eu te peço também, tenha misericórdia dos nossos adolescentes. Tenha misericórdia dos nossos jovens. Aqueles que estão, Senhor meu Deus, Pai querido, Deus amado. Sim, nas casas de recuperação, como a Fundação Casa e outros lugares, Senhor meu Deus, onde há e está havendo um tratamento para que ele possa se ressocializar, meu Pai. Tão tenra idade, mas a ficha criminal é intensa e é imensa. Tenha misericórdia, meu Pai. Sim, Jesus amado, tenha compaixão dos nossos jovens, Senhor. Tenha misericórdia daqueles que já estão nas drogas, daqueles que estão no alcoolismo. Tenha misericórdia daqueles que estão na prostituição. Tenha misericórdia, Senhor, salva cada um deles. Senhor, resgata das garras do diabo, resgata das garras do inimigo, ó Pai. Eu te peço agora, pela tua infinita misericórdia, meu Deus Todo-Poderoso, abençoa, Senhor Jesus, estes jovens, Pai amado, que eu te apresento nas tuas mãos, todos eles, todas elas, que sejam salvas das garras de Satanás, Senhor meu Deus, que tem cirandado com a vida deles, ó Pai. Repreenda, queima, destrua toda a obra do diabo, em nome do Senhor Jesus. Meu Deus poderoso, eu te peço para que o Senhor possa abençoar, guardar, livrar e operar na vida deles. Senhor, eu te peço neste momento também, Pai Celestial, sim, por aquela pessoa que está no crime, por aquela pessoa que está no tráfico, Senhor meu Deus, tenha misericórdia. Sim, o criminoso que tem cometido atrocidades, meu Pai, na sociedade, Senhor, e o chamam de perigoso, Senhor meu Pai, mas é o diabo que está montado na cacunda dele, meu Deus, fazendo-o de escravo, Senhor meu Pai, porque se a tua palavra estivesse no coração dele, ele não faria nada do que ele tem feito, ó Pai. Ele não faria nada do que ele tem feito. Senhor Jesus, o traficante que muitas vezes acha, Pai Celestial, que ele está fazendo bem para a família dele, mas, Senhor, a família dos outros estão sendo destruídas pelas suas ações, pelas suas drogas, Senhor meu Deus. Pai Celestial, tenha misericórdia, Senhor, com aquele que não se importa com a vida do outro para subir na vida, para adquirir riquezas, riquezas mundanas. Senhor, tenha compaixão. Pai querido, transforma a vida do traficante. Pai amado, transforma a vida do criminoso. Transforma a vida de cada um deles, ó Pai. Eu te peço agora, Senhor, que tenham a vida transformada. Senhor Jesus, hoje estão distribuindo, Senhor meu Deus, drogas. Estão distribuindo coisas más. mas eu peço, Senhor, que o Senhor os transforme para que possam distribuir a Tua palavra, distribuir folhetos, distribuir o Teu Evangelho para as pessoas que precisam. Senhor Jesus, eu Te peço, tenha compaixão e tenha misericórdia. Em nome do Senhor Jesus, venha abençoar, meu Pai, a cada um e a todos, meu Deus Todo-Poderoso, neste dia, nesta manhã, todos sejam abençoados, em nome de Jesus Cristo, nosso Senhor. Amém e amém, Senhor Jesus. Amém. Glória a Deus. Que maravilha é estarmos na presença do Papai do Céu. Oramos, buscamos a presença de Deus. E o Senhor com certeza entrou com providência e você está sendo abençoado. Vitória em Cristo Jesus, nosso Senhor. Para você, meu irmão, para você, minha irmã, sim, o Senhor Ele quer te dar vitória cada dia mais. E eu quero neste momento te fazer um convite para que o Senhor possa operar mais e mais na tua vida. Vem comigo neste momento. Aceite o Senhor Jesus. E você que está afastado dos caminhos do Senhor, reconcilie-se com Ele. Muitas pessoas estão orando, estão pedindo por você, para você voltar para a igreja, para os teus afazeres. Você pregava, você cantava, você louvava, você tocava. E hoje você está afastado dos caminhos do Senhor. O Senhor Jesus te chama para que você possa voltar e fazer a obra do Senhor novamente. Venha em nome de Jesus. E você que não aceitou o Senhor Jesus, agora é o momento propício. É o momento exato. O momento que Deus preparou para você aceitar o Senhor Jesus. Diga comigo assim: Senhor Jesus, eu te aceito como meu único e suficiente Salvador da minha vida e da minha alma. Senhor Jesus, neste momento eu te peço perdão por todos os meus pecados. Eu quero que o Senhor me lave, me purifique de toda a iniquidade já praticada na minha vida. Senhor, me abençoa. Escreve o meu nome no livro da vida. Sela com teu sangue, para que nunca mais o inimigo da minha alma tenha poder ou influência sobre a minha vida. Me ajuda, me guarda e me livra, para que eu possa estar firme até o dia da tua vinda, ou até o dia em que o Senhor me chamar para morar na glória eterna, em nome do Senhor Jesus. Amém e amém, Jesus. Agora que você aceitou o Senhor Jesus, que você reconciliou com o Senhor, você vai entrar em contato com a gente. O nosso e-mail é queroaceitarjesus@ipda.com.br. Tudo junto. Tudo junto. Queroaceitarjesus@ipda.com.br. É verdade. E você pode entrar em contato conosco também através do nosso WhatsApp. É o 11 950 94 46 45. Eu disse 11 950 94 46 45. Você vai entrar em contato com a gente, nós vamos te orientar para que você possa já estar preparado para o próximo batismo e também você que reconciliou para a próxima Santa Ceia do Senhor, em nome do Senhor Jesus, tá bom? Deus te abençoe e seja bem-vindo à Igreja Pentecostal Deus e Amor, mais que uma igreja, uma família, a família que vai morar no céu, em nome de Jesus Cristo, nosso Senhor. Amém! Puxa o fole dessa gaita, gaiteiro! Aumenta o volume! Esse é gaiteiro bom, rapaz. Eita maravilha. Bom dia, bom dia, bom dia. Bom dia, gaiteiro. Bom dia. Bom dia, vaqueiro. Bom dia. Bom dia, lavoureiro. Bom dia. Deus abençoe o seu dia. Bom dia, louro. Bom dia. Olha só, E depois de uma oração como esta, milagres está acontecendo neste momento, tá certo? É verdade. E olha só, a nossa irmã Maria, né, lá de Fortaleza, ela orou, pediu, buscou e Deus atendeu o seu pedido. Vamos ouvi-la? Vamos agora, pra já!
2: Pai do Senhor Jesus, meu nome é Maria do Socorro, sou aqui de Fortaleza, Ceará. Venho aqui deixar o meu testemunho. Em 2019, eu estava cuidando do meu pai, que estava com CA, e infelizmente veio a falecer, mas graças a Deus morreu com Cristo, com Jesus. Fiquei de luto durante 3 meses, quando eu já estava para me levantar, melhorar. Em 2020, o meu irmão veio a falecer. Meu irmão sentiu muito a perda do meu pai e ele já estava doente e também faleceu. Então, quando meu irmão faleceu, aí outro luto, um em cima do outro, foi muito forte. Então, acabei entrando numa depressão. Em 2020, na época da pandemia, eu já estava com uma tristeza profunda, que eu pensava que não ia mais sair desse mal, né, dessa profundidade. Mas aí, ouvindo, né, a palavra do Senhor no rádio, pertinho do meu ouvido, foi o que me animou, foi o que me levantou daquela cama. Fui fazer o tratamento com o profissional de saúde. Depressão dá para ser vencida, em nome de Jesus. Não dê lugar ao mal, não dê lugar ao inimigo. Tem pessoas ao seu redor que precisam de você. Você é muito importante. Jesus te ama e Deus tem uma obra gloriosa na sua vida. Então saia desse lugar, levante-se, tome um banho, diga assim: Senhor Jesus, me ajuda, me levanta, faça algo. Muito obrigado a Deus em primeiro lugar e o que Deus fez na minha vida. Amém.
1: Irmã Maria, muito obrigado por ter compartilhado conosco parte da sua vida, o que aconteceu contigo. Muito obrigado. Deus te abençoe muitíssimo. É, primeiro irmã Maria perde o pai e depois perde o irmão. A vida acabou, desabou, verdade. Mas o importante é que ela levantou a cabeça, buscou ajuda profissional e, além de ajuda profissional, ajuda divina. Aleluia. É a ajuda divina. E o que fez a diferença, primeiramente, a ajuda divina. Deus veio operando na vida dela. Deus fez algo extraordinário. Arrancou aquela depressão, aquela tristeza, aquela angústia que ela sentia. E assim, ela conta o seu testemunho. Para você, meu irmão, para você, minha irmã, saber que Deus opera. É possível ser liberto, ser liberta da depressão, diz ela. É possível, porque para Deus tudo é possível. E para aquele que crê, tudo é possível. Aquele que acredita, aquele que pede, aquele que ora, aquele que chora, aquele que suplica, Deus atende. Deus atende, sim, Senhor. Deus atende, sim, Senhora. Verdade. Por isso nós te convidamos para que você possa vir para a Igreja Pentecostal Deus é Amor. Avenida do Estado, 4568, aqui mesmo, na Liberdade. A entrada principal é para automóveis e para pedestres, Avenida Prefeito Passos, número 10. Venha receber a bênção, venha receber a vitória, venha receber a libertação da depressão, em nome do Senhor Jesus. Ah, mas eu não posso ir até ali a sede mundial, até ali São Paulo, pastor César. Então você vai para uma das nossas igrejas Pentecostal Deus e Amor, mais próxima da tua casa. Ali é onde fica mais fácil de você congregar, de você ir cultuar ao Senhor, pedir a bênção. E com toda certeza, o Senhor vai te abençoar. Venha receber na igreja Pentecostal Deus e Amor, o que Deus tem preparado para você e para a sua vida aqui mesmo em São Paulo ou no interior, nas nossas igrejas Deus e Amor. Deus te abençoe, vamos que vamos, porque Jesus é bom. E chegando Clédison e Evanilson, eu ouvi. Eita maravilha, vamos cantar.

0: Eita, Cuco, você tá apressado, hein, rapazinho? São 6h41. É, o Cuco foi, em dose dupla aí, o Cuco, não é verdade? É, muito bom, muito bom, muito bom. Nós estamos aqui, preparado já para pegar o caminho da roça, verdade. E olha, você tá preparado para pegar o caminho da roça? É, tá frio ou tá calor aí na sua cidade? É, tem lugares aí que tá quente, que tá fervendo, tem lugares que tá frio, que tá geladinho, é verdade. Mas Deus é bom demais da conta. Prepara um clima abençoado para que nós possamos trabalhar, pegar no cabo do Guatambu. É verdade. Ó, gente, bichinho, nós vamos fazer o seguinte. Vamos abrir a porteira agora nesse momento para aqueles que querem falar com a gente, falar com os ouvintes. Verdade. Olha, porteira aberta para quem quiser falar. É, se adiante aí. Te aproxegue, menino. Te aproxegue, menina. Vamos prosear agora. Fala comigo, fala com a gente agora.
1: Bom dia,
0: já.
1: A paz do Senhor.
0: Bom dia.
1: Aqui é a Patrícia, lá de Cajamar.
0: Diga, Patrícia.
1: Estamos aqui. Hã? Graças a Deus, mais um dia maravilhoso.
0: Que maravilha.
1: Meus irmãos.
0: Verdade, verdade. Deus abençoe pela sua participação, viu, Patrícia?
2: Bom dia e a paz do Senhor a todos os nossos ouvintes no nosso programa Sertão Evangélico.
0: Amém!
2: Irmão Odilon aqui de São Lourenço da Serra.
0: São Lourenço
2: da Serra. Ei, programa maravilhoso. Todos os dias eu estou aqui na audiência.
0: Muito obrigado.
2: Indo embora do serviço e ouvindo essa programação maravilhosa.
0: Eita, coisa boa. É, esteve de plantão a noite inteira e agora tá pegando o caminho de casa para descansar, né?
3: Quem tá falando é irmão Mar. Márcia, irmã Lucinalva, da cidade de Badiba City. Manda um alô aí pra cidade de Badiba City, tá na hora de tomar um café.
0: Tá certo?
3: Com um bolo de milho. Tratar das criações.
0: Não fala uma coisa dessa, rapaz. É.
4: Bom dia.
0: Nós só fica no bolo de milho e esquece da criação.
4: Bom dia, aqui é a irmã Júlia, de Nova Friburgo.
0: Bom dia,
4: pastor,
0: irmã Júlia.
4: Esse programa é uma benção no meu lar. E é uma benção.
0: Amém.
4: Bom dia.
0: Deus abençoe você, meu irmão. Deus abençoe você, minha irmã. É, que estão ligadinho com a gente. Manda sua mensagem para nós.
5: Seu irmão José Carlos de Confresa.
0: Fala, irmão José Carlos.
5: Irmão, joga uma água bem gelada no Davi.
0: Ih, é?
5: Ele está do lado da coberta ainda.
0: Rapaz, o que é isso? Não quero levantar. É, não quero levantar para pegar o caminho da roça ou para ir para a escola? Olha, você não especificou não, né? Mas tá bom, aí ó, o nosso amigo aí que tá preparado, já jogou água, é verdade, jogou água nesse povo aí que não quer levantar. Mas vamos que vamos! A irmã Thaís de Bebedouro, a paz do Senhor, o café tá pronto, joga água na irmã Cida da cidade de Altinópolis, joga água aí, é verdade, joga água, menino! Ô, João Vitor, lá de Barreiras, da Bahia. Na Bahia não tem leseira de jeito maneira. É, bom dia, paz do Senhor. Sigo viajando. Opa! Sigo viajando para resolver uns compromissos. E não poderia deixar de ligar o programa no carro. Que Deus conduza o dia de todos nós. Amém! Tá viajando para resolver os problemas, os compromissos. Deus abençoe você, meu querido irmão João Vitor. É Francisca Oliveira, Russas, lá no Ceará. É, Russas é o nome da cidade, tá? É o Francisco, perdão, a Francisca Oliveira mora em Russas, no Ceará. A paz do Senhor, já estou cuidando da minha horta nesta manhã e agradecendo a Deus por mais um dia de vida. Um abraço para toda a equipe do Sertão Evangélico. Aí, turma, um abraço para vocês aí. É verdade da irmã, é verdade. Neuza Santos, de Itabaiana. Também, esse é no Sergipe, né? É, paz, bom dia. Bora trabalhar, povo. Já estou fazendo algumas peças de tricô para entregar para o cliente. E ouvindo o programa, solta o som do Curió, pra mim, tá dizendo a irmã Neuza Santos de Itabaiana, é verdade, no Sergipe. Eita maravilha! Deus abençoe, envia sua mensagem pra nós, 11 98292 3392. Manda sua mensagem de áudio, de vídeo, de texto, fotos. E assim nós vamos compartilhar com todos os ouvintes do programa Sertão Evangélico. Vem com a gente, vem comigo, vem conosco. Bora, menino! Vamos que vamos! Olha só, hoje nós temos uma palavra abençoada que vem do coração de Deus para os nossos corações. E você, querido irmão, querida irmã, nós vamos fazer o seguinte. Vamos com o dito do Evangelho, vitorioso é desse jeito. Vamos que vamos, louvando ao Senhor. E logo a gente já vem com a palavra do Senhor para todos. Isso!

São 6 horas mais 48 minutos na capital paulista. Bom dia para você, meu irmão. Bom dia para você, minha irmã. É, preparado para ouvir a palavra de Deus neste momento maravilhoso. É verdade. Olha só, nós temos a palavra do Senhor na primeira epístola de João, no capítulo 1, versículo 9. E como é momento da palavra, eu tiro meu chapéu para a palavra de Deus. E então, assim nos diz, livro de primeira epístola, universal do apóstolo João, capítulo 1, versículo 9. Se confessarmos os nossos pecados, ele é fiel e justo para nos perdoar os pecados e nos purificar de toda injustiça. Eis a palavra do Senhor. Palavra bendita. Se confessarmos os nossos pecados, ou seja, parte de nós, a atitude, a iniciativa tem que partir de nós. Se confessarmos, olha só, não é se eu confesso. Aqui está no plural. Se confessarmos, ou seja, todas as pessoas, homens e mulheres, se você confessar o teu pecado, a quem? Ao Senhor Jesus, ao nosso Deus. Ele é fiel e justo para nos perdoar os pecados. Basta você confessar, basta você se abrir com o Senhor e pedir para que Ele possa limpar, purificar, lavar, remir, a tua vida, a tua pessoa, a tua alma, o teu ser. Se confessarmos os nossos pecados, nossos pecados, muitos pecados nós temos praticado, não é verdade? E principalmente, antes de conhecer o Senhor Jesus, a palavra dele, nós andávamos em caminhos errôneos, caminhos tortuosos, caminhos difíceis de se trilhar, por causa do peso do pecado, por causa do vício, por causa das drogas, por causa da prostituição, por causa do alcoolismo, do tabagismo e assim sucessivamente. Mas a palavra do Senhor nos traz é uma promessa. E esta promessa vem justamente para mim, para você, para nós. Se confessarmos os nossos pecados, Ele é fiel. Quem é fiel e justo, a não ser o Senhor Jesus Cristo? E Ele nos perdoa os nossos pecados e nos purifica de toda injustiça, nos limpa. Por isso que uma pessoa que aceita o Senhor Jesus, ela tem uma vida mudada, uma vida transformada, uma vida diferente daquela que ela vivia. Quem era drogado já não se droga mais. Quem roubava não rouba mais. E assim, eu posso citar várias situações em que Deus transforma a vida da pessoa. Hoje prega a palavra de Deus. Hoje fala do amor de Deus. Hoje a sua vida, até a sua forma de vestir, ela mudou. Se transformou. Um homem que vivia maltrapilho, hoje está até de terno e gravata na igreja, com a Bíblia na mão, totalmente diferente da pessoa que ele era e da vida que ele levava. Portanto, não perca a bênção de Deus.

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2: 5 horas e 54 minutos.
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Olá, querido ouvinte, a paz do Senhor Jesus, passando aqui para falar com você, querido novo convertido, você que se converteu ao Senhor e já está preparando aí para o batismo. O batismo será realizado no domingo, dia 27 de setembro, 8 horas da manhã, ali no Balneário Corpo Dourado. Balneário Corpo Dourado, ali na cidade de Candeias do Jamari, no Rio Candeias, né? O Rio Candeias será o batismo. Olha aí, a palavra de Deus diz assim, ó: quem crê e for batizado será salvo, mas quem não crê será condenado, né? Então aqui o batismo mostra que é um ato de fé, né? Mostra que o batismo acompanha a fé genuína em Jesus Cristo. Então, é um ato de fé, uma confissão que você se converteu ao Senhor, confessou ao Senhor e hoje você se arrependeu dos teus pecados e vai batizar nas águas, né, no rio, nas águas correntes, não é verdade? E aqui a palavra está bem clara em dizer: quem crer e for batizado será salvo, mas quem não crer já está condenado. Em João capítulo 16, verso também 16. Atos dos Apóstolos, capítulo 2, verso 38, Pedro respondeu: arrependam-se cada um de vocês e seja batizado em nome de Jesus Cristo para perdão dos seus pecados e receberão o dom do Espírito Santo. Então aí, mais uma vez falando para você, o batismo associa o arrependimento público e o perdão divino, né? Em Romanos capítulo 6 e o verso 4 está dizendo assim, ó: portanto, fomos sepultados com ele na morte por meio do batismo, para que, assim como Cristo foi ressuscitado dos mortos pela glória do Pai, também nós vivamos uma vida nova. Então, o batismo é um novo nascimento, uma vida nova, né? Aqui explica que a imersão na água simboliza a morte para a velha vida e a ressurreição para uma nova vida em Cristo Jesus. Em Colossenses capítulo 2 e verso 12 está escrito assim: no batismo vocês foram sepultados com Cristo e com ele foram ressuscitados para a nova vida por meio da fé no grande poder de Deus, né? Olha aí, isso reforça que a transformação no batismo acontece por meio da fé na ação de Deus. Em Atos dos Apóstolos 8, 38 até o 39, o Senhor também dá esta ordem, né? Então deu ordem para parar o carro, né, a carruagem ali, Felipe. Então Felipe, desceram a água, né, desceu Felipe e o eunuco, né? Então Felipe desceu o eunuco a água e Felipe batizou o eunuco. Quando saíram da água, o eunuco seguiu seu caminho cheio de alegria, alegre por ser batizado e cheio do Espírito Santo, tá bom? Então você que está aí preparando, né, para batizar, não perca esse dia de maneira nenhuma, tá bom? E não esqueça de levar uma peça de roupa, né? Leva uma camisa a mais, né? Leva um sapato a mais, um chinelo a mais, tá bom? Leva um chinelo, e é bom você descer nas águas ali de chinelo, tá bom? Leva roupa a mais, tá bom? Deus abençoe você, Deus abençoe a tua família. Então o batismo será realizado domingo, dia 27 de setembro, 8 horas da manhã, no Balneário Corpo Dourado, ali no Rio Candeias do Jamari, tá bom? Fica com Deus, Deus abençoe todos vocês. 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

0: 6:40.
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2: A paz do Senhor Jesus para todos os ouvintes do programa A Voz da Libertação. Quem vos saúda é a sua irmã em Cristo, a cooperadora Alessandra Custódio. E hoje eu tenho uma palavra de Deus para o teu coração, que está no livro de Apocalipse, capítulo 3. Nós iremos meditar na quinta carta à igreja de Sardes, uma das igrejas da Ásia. A Bíblia diz assim, no versículo 1, e ao anjo da igreja que está em Sardes escreve, isto diz o que tem os sete Espíritos de Deus e as sete estrelas. Eu sei as tuas obras, que tem nome de que vive e estás morto. Sê vigilante e confirma o restante que estava para morrer, porque não achei as tuas obras perfeitas diante de Deus. Lembra-te, pois, o que tens recebido e ouvido, guarda, arrepende-te. Se não vigiares, virei sobre ti como ladrão, e não saberás a que hora sobre ti virei. Mas também tens em Sardes algumas pessoas que não se contaminaram suas vestes, e comigo andarão de branco, porquanto são dignas disso. O que vencer será vestido de vestes brancas, e de maneira nenhuma riscarei o seu nome no livro da vida. E confessarei o seu nome diante de meu Pai e diante dos seus anjos. Quem tem ouvidos, ouça o que o Espírito diz às igrejas. Que palavra maravilhosa. Nós sabemos que essa palavra se trata de uma revelação de Deus. Foi dada a João quando ele estava na ilha de Patmos, exilado. A Bíblia vai dizer aqui que essa carta foi escrita à igreja de Sardes. Aqui a gente vê que ele diz assim para essa igreja, que a igreja tinha nome de que vivia, porém essa igreja estava morta. Mas como que pode? Ela tem o nome de que vive, porém ela está morta. Ao que o Senhor está se referindo? O Senhor está falando que essa igreja, na verdade, ela se apresenta como uma igreja santa, porém uma igreja que está o quê? Contaminada. Mas contaminada com o quê? Com o pecado. Nós vemos aqui que o Senhor diz, sê vigilante e confirma o restante que estava para morrer, porque não achei as tuas obras perfeitas diante de Deus. Nós vemos que nesta igreja havia três grupos de pessoas. Aqueles que estavam mortos, aqueles que estavam para morrer e aqueles que ainda permaneciam vivos. Quer dizer que essa igreja, quem são as pessoas que estão mortas? São aquelas que deixaram se contaminar com o mundo, com o pecado, né? Nós sabemos que a Bíblia diz que aquele que vive, aquela que vive em deleites, aquele que vive nos prazeres deste mundo, perante Deus é como se ele estivesse morto, né? Então, nós vemos que essa igreja ela tinha apenas uma aparência de servos de Deus, de que estavam vivos, de que tinham o Espírito Santo de Deus, quando na verdade estavam mortos na presença de Deus, porque estavam contaminados com o pecado. Então tinha um grupo de que estava morto no pecado, vivendo em deleites, em prazeres mundanos, fora da palavra de Deus, ou seja, em desobediência. Tinha um grupo de pessoas que estava para morrer, pessoas que deixam de seguir o exemplo dos fiéis para seguir o exemplo dos infiéis, né, e acabam morrendo também. Acabam também perdendo a sua vida, no sentido espiritual. E aqui nós vemos que existia pessoas que ainda se mantinham vivos na presença de Deus. Quem são esses? São aqueles que não se contaminaram com o pecado, com o mundo. Assim como Daniel, quando ele foi levado cativo para a Babilônia, nós vemos que ele governou a Babilônia, mas ele não deixou que a Babilônia governasse a vida dele. Nós sabemos que ele não se contaminou com o manjar do rei, e nem com a bebida do rei, com o vinho. E da mesma forma que Daniel, nós também não podemos nos contaminar. Olha só, o Senhor pede para que esta igreja seja vigilante. Ele está exigindo o quê? A vigilância. Muitas das vezes a gente ora, mas falta o quê? A vigilância. Nós temos que orar, mas nós temos que vigiar também. Porque a Bíblia diz que o nosso adversário, ele anda ao nosso derredor, bramando como um leão, buscando a quem ele possa tragar. E se nós não estivermos vigiando, se nós não estivermos atentos, se nós não estivermos apercebidos, nós podemos ser o quê? Enganados, ludibriados. O inimigo, ele pode nos derrubar, fazer de nós uma presa, o quê? Sua. Então nós temos que orar, mas nós temos que vigiar também, para que a gente não venha morrer espiritualmente, para que a gente não venha cair no mesmo erro que muitas pessoas têm caído. O Senhor diz: lembra-te, pois, do que tens recebido e ouvido, e guarda. A palavra do Senhor que nós estamos recebendo, nós temos que guardar, nós temos que obedecer. E aqui diz: arrepende-te, coloque a sua vida de acordo com a palavra de Deus, siga a palavra de Deus, siga as pisadas do Filho de Deus, Jesus Cristo, ande em amor como ele andou, é o que está dizendo a palavra de Deus. E se não vigiares, olha aqui, virei sobre ti como ladrão, e não saberás a que hora sobre ti virei. Mas também tens em Sardes, ó, algumas pessoas que não se contaminaram e continuam guardando a palavra de Deus, que permanecem na fidelidade, na santidade, na oração, na vigilância. Estão retendo aquilo que aprenderam até que o Senhor venha. Estão guardando a palavra da paciência. Mesmo que pareça que não tem ninguém ali mais que guarda a palavra de Deus, que faça a diferença, que contém o brilho do Espírito Santo, mas ainda tem. Você pode olhar igual Elias falou: só fiquei eu de profeta de Deus. Não, disse o Senhor, não. Eu reservei para mim 7 mil que não dobraram o seu joelho diante de Baal, que não adoraram a Baal. Então aqui nessa igreja ainda tinha pessoas que mantinham a sua fé verdadeira, a sua fidelidade para com o Senhor, que não abraçaram o mundo, que não se dobraram diante de Baal, que não se contaminaram. Comigo andarão de branco. Por quê? Por que vão andar de branco com o Senhor? Porquanto são dignas disso. E ele fala o que vencer. Eu quero dizer para você que para vencer você tem que lutar. E a nossa luta, meu amado ouvinte, Efésios capítulo 6, não é contra a carne, não é contra o sangue, não é contra o seu irmão, não é contra outra denominação. A nossa luta é contra a potestade, principado das trevas, hostes espirituais da maldade, é contra Satanás, é contra o nosso próprio eu. Esse é o combate de todo cristão. Devemos combater o bom combate, como Paulo combateu. E aquele que vencer será vestido de vestes brancas. E de maneira nenhuma riscarei o seu nome do livro da vida e confessarei o seu nome diante do meu Pai, diante dos anjos. Esse é o galardão, essa é a recompensa para aquele que vencer, para aquele que perseverar até o fim, para aquele que lutar e vencer. Quem tem ouvido, ouça o que o Espírito diz às igrejas. Está aí, amado ouvinte. Essa é a mensagem de Deus para você. Em qual grupo você está, a qual grupo você pertence? Aquele que está morto, aquele que está para morrer, ou aquele que permanece vivo para a glória do Senhor? Examine a sua vida aí agora e veja em qual grupo você está. Olha o grupo que você tem que pertencer. Aquele que não se contamina, aquele que não se contaminou, aquele que está vivo para a glória de Deus, que obedece a palavra de Deus. Se você está nesse grupo, se prepare, porque Deus tem um galardão para a sua vida. E se você ainda não está nesse grupo, faça parte desse grupo, daqueles que não se contaminam com esse mundo, com o manjar do rei Nabucodonosor, com o vinho dele. Porque Deus, ele vai te fazer andar nas ruas de ouro, de branco, junto com ele. Que Deus te abençoe. Um abraço, gente. Fica com Deus.
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2: A Bíblia fala que onde há um crente, os anjos do Senhor estão ali. E aqui quer dizer que tem muito anjo do Senhor. Porque cada lado de um crente existe um anjo do Senhor para guardar e livrá-lo de todo o mal. Mas o mais importante, não é que os anjos estão aqui, é que o Rei dos Reis e Senhor dos Senhores está aqui nesta noite. E Ele merece ser louvado.

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0: Muito bem, 8h04, estamos em rede agora. Estamos com o Brasil e o mundo e queremos adorar a Deus na beleza da sua santidade. Sejam todos bem-vindos. Everybody welcome. Bem-vindos. La programação, la voz de la liberação. Bom dia. Sejam bem-vindos à programação A Voz da Libertação. Welcome to this radio. Sejam todos bem-vindos em nome de Jesus Cristo. Esta é a Rádio Deus e Amor. Bem-vindos a esta rádio que fala de vida, de graça, de favor e de milagre. Um ótimo dia para sua casa, para sua família, para o seu lar. Um dia esplendoroso, sim. E que Jesus te proteja. Jesus te alimente, Jesus te fortaleça também. Vamos fazer o seguinte, 8h05, Lucas, nós damos só aquela pequeníssima pausa para falar do tempo e voltamos já com um trecho de louvor que eu quero orar, tá? Eu quero orar pela sua vida, pela sua causa, pela sua casa, pela sua família e vamos entregar a Deus tudo aqui nesta manhã. Vem conosco, vem com fé, vem com alegria na presença do Papai do Céu.
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0: Muito bem, tempo e temperatura. Vamos falar um pouquinho de algumas regiões que sofreram alguma alteração ligeira, mas sofreram, tá? 38 Palmas em Tocantins, 35 Rio Branco no Acre, Manaus, Amazonas, parcialmente chuvoso e também nublado. 34 Boa Vista, Roraima e Belém do Pará também, parcialmente chuvoso e nublado. Vamos com 27 São Paulo de máxima, parcialmente chuvoso também nublado, 35 Goiânia em Goiás e 37 para Cuiabá no Mato Grosso, céu limpo para Cuiabá, em Goiás também chove. Fechamos no sul, 28 Porto Alegre, 25 Curitiba, estará um tempo, sabe aquele tempo, parece meio neblinoso, o sol vai dar o ar da graça, mas vai ficar aquele céu, é isso mesmo. 23 para Florianópolis e teremos céu parcialmente nublado também. A temperatura mais alta registra-se em Teresina, no Piauí, com 39 e parcialmente chuvoso, ou ligeiras pancadas de chuva. Tempo e temperatura das 8 fontes climatempo.com.br.

0: Muito bem, 8 horas e 11 minutos, Rádio Deus e Amor, é programação A Voz da Libertação. Vamos orar ao Senhor, vamos clamar a Deus e dentro daquele nosso propósito, tá? Ontem não foi possível orar aqui na rádio, mas eu orei com os irmãos e eu tenho eles no grupo do WhatsApp. A gente ora no propósito, mas oramos por vocês. E eu sei que você também orou em casa, eu sei que você clamou a Deus, eu sei que você buscou a face do Todo-Poderoso. Então vamos aproveitar mais um tempo, mais um momento de fé e vamos orar a Deus, vamos buscar a face do Todo-Poderoso. É tempo de falar com Deus.
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0: Deus Todo-Poderoso e Deus Maravilhoso, Pai eterno, Pai bendito e Pai amado, graças te damos, ó Pai, pelas tuas ricas bênçãos e vitórias. Entramos, ó Pai da glória, dentro deste propósito de fé. Estamos já no quinto dia, Senhor, deste clamor, no quinto dia desta súplica. Estamos, ó Pai da glória, no quinto dia de adoração. Temos a plena certeza e convicção de que o Senhor está conosco, ó Pai, e tem derramado a sua bênção e a sua vitória. Obrigado, meu Deus, obrigado, meu Pai, pelo teu cuidado, pelo teu amparo. Obrigado, meu Pai, porque o Senhor tem nos ajudado. Ah, de uma forma tão grande, de uma forma tão graciosa, de uma forma tão poderosa, o Senhor nos tem ajudado. O Senhor tem feito uma obra maravilhosa em nossa vida, Senhor, e nós continuamos a buscar a tua face e a tua presença, porque precisamos entender o nosso propósito. Qual é, meu Pai, o nosso propósito? Sim, porque o Senhor tem derramado o seu favor sobre nós, e nós buscamos entender isso. Eliseu entendeu, Senhor, e não precisou de muito, ó Pai. Quando Elias chega e diz, olha, vem, segue-me, vamos. E ele então diz, olha, eu vou só despedir os meus pais. E ele falou, não dá tempo, não dá tempo. Ele falou, então deixa os mortos com os mortos, então deixa para lá. E ele seguiu viagem, seguiu a jornada. Senhor Pai, precisamos entender o propósito e saber de tudo aquilo que nos tem travado, tudo aquilo que nos tem impedido. Ele entendeu tanto o propósito que Elias chegou a dizer para ele, ó, fica aqui que eu vou lá. E ele falou, não, não te deixo, não. Não te deixo porque dar-se-á a oportunidade do tempo do Senhor vir e eu não estarei contigo. Ó Deus maravilhoso, ó Deus poderoso, e eu sei que o Senhor tem direcionado nossa alma e a nossa fé. Ó Espírito Santo, continua a fazer uma obra poderosa em nossa vida. Continua a fazer uma obra gigantesca, meu Pai. E no nome de Cristo, não nos deixa sair do foco do propósito, da direção do propósito. Não nos deixa sair, meu Pai da glória, e que nós não abramos espaço para o inimigo, Senhor, trabalhar e lutar contra nós. No nome de Jesus Cristo, meu Deus, eu tenho a certeza e a convicção de que o Senhor, meu Pai, tem a bênção preparada. Nós só precisamos é continuar no propósito. Nós só precisamos é estar alinhados ao propósito. Nós só queremos é estar alinhados ao teu favor. Nós só queremos estar alinhados ao teu poder. Nós só queremos estar alinhados à tua escolha. Nós só queremos estar alinhados à tua graça. Nós só queremos estar alinhados, Pai, à vida. Senhor, não nos deixa perder de vista o teu propósito. Não nos deixa perder de vista, Senhor, a graça. Não nos deixa perder de vista, Senhor, meu Pai da glória, a direção do Espírito Santo. Senhor, o Teu propósito é grande, o Teu favor é grande, a Tua vida e a Tua bênção nos acompanham, e nós não vamos abrir mão, Pai, da promessa, não vamos abrir mão da graça, não vamos abrir mão do fogo, não vamos abrir mão do fervor, não vamos abrir mão do Teu Santo Espírito, não vamos abrir mão no nome de Jesus Cristo, meu Deus. Eu sei que o Senhor tem, eu sei e confio, meu Pai. Então ajuda este homem, esta mulher, porque alguns convites fizeram, Senhor, Pai da glória, Deus, com que essa vida perdesse o ânimo. Oh, meu Deus, oh, meu Pai, Senhor, algumas pessoas fizeram com que esta mente se dispersasse, com que este coração se dispersasse. Senhor, algumas vidas tiraram, Senhor, outras vidas do foco, mas em nome de Cristo, meu Pai, nós não vamos, nós faremos, ó Pai da glória, ó Deus, como Matias, Senhor, faremos, ó Pai, sim, vem, segue-me, largou tudo e seguiu. Oh, Pai maravilhoso, ajuda-nos a entender o que o Senhor quer, e em nome de Cristo, joga por terra todo o mal, repreenda Satanás, repreenda a fúria maligna, repreende a obra diabólica, repreende a obra satânica, repreende agora, no nome de Cristo, toda a intenção do diabo em nos fazer sair da Tua vontade, toda a intenção maligna, e aqueles, ó Pai, que tem vindo, Senhor, ao nosso encontro, tem estado ao nosso encontro, tem buscado, meu Deus e meu Pai, sim, Jesus, tirar-nos do foco. Repreende agora pessoas mal intencionadas, corações mal intencionados, Senhor, Pai, pensamentos, Jesus, que vem e tentam, Deus, moldar a nossa vida às suas frustrações, aos seus medos e temores. Que o Senhor, Pai, repreenda agora e nos ajude no nome de Jesus Cristo. Joga por terra, meu Pai, toda obra satânica, toda obra diabólica, toda obra maléfica, Senhor Jesus, todo atrapalho em nossa vida. Há poder no sangue, há poder no nome de Jesus. Todo atrapalho, todo mover diabólico contra nós, que saia agora, no nome de Jesus Cristo, que saia agora, Senhor meu Pai. O Teu sangue tem poder, e nós cremos nisso, o Teu sangue tem poder, e nós confiamos nisso, o Teu sangue tem poder, e vai nos proteger, meu Pai, vai proteger-nos, Senhor, e far-nos-á viver a Tua graça, far-nos-á viver a Tua bênção, e far-nos-á viver, Senhor, Pai da glória, a Tua direção. Sim, Jesus, meu Deus, é o Teu propósito, e nós não queremos perder o foco, não queremos perder a animosidade. Senhor, meu Pai, o que o Senhor tem preparado para nós? Quais são os talentos? Quais são os dons? Qual é o lugar onde deveremos chegar? Qual é o começo? Qual é o fim? Senhor, queremos entender, meu Pai. O diabo não nos vai distrair, não nos vai iludir, o maligno não vai atrapalhar, e não haverá, Senhor, nenhum enviado do inferno, e ainda que pareça ter boa intenção, que nos fará, Pai da glória, perder, Senhor, essa graça. No nome de Jesus, queremos estar firmes, queremos viver firmes na promessa, queremos estar alinhados ao propósito, queremos estar alinhados ao Teu querer, queremos estar alinhados, ao Pai da glória, à Tua vida, queremos estar alinhados, Pai da glória, em nome de Jesus Cristo. Senhor, ao mover do Espírito Santo, faz a Tua obra, faz o milagre, faz agora, Senhor meu Deus e Pai, e rompe com essa barreira maligna, rompe com essa barreira satânica, rompe com essa barreira diabólica. Há poder no sangue de Jesus Cristo, e eu sei, meu Pai, que o Senhor vai cuidar da nossa vida, vai guardar nossa vida, vai proteger nossa família, vai, em nome de Jesus Cristo. Eu sei que o Senhor fará uma obra poderosa, meu Pai, que este coração, que esta mente, que esta alma, que esta casa, que este trabalho, que este negócio continue no propósito. Nada pode tirar esta vida do propósito. Nada vai tirar esta família do propósito, esta empresa do propósito, este negócio do propósito, este lar do propósito. Em nome de Jesus, o teu sangue nos protege e o Senhor nos fará chegar para a glória do teu santo nome. Fica conosco, meu Pai, da cura, da milagre, da libertação. Não há enfermidade, não há dor, não há mal, não há inveja, não há obra de bruxaria, não há obra de feitiçaria que vai atrapalhar o mover do Senhor em nossa vida. Não há. Nada vai atrapalhar o teu propósito em nossa vida. Nada, meu Deus e meu Pai, vai nos tirar do propósito. Nada, Senhor, meu Deus e Pai, vai nos arrancar do propósito. Pelo sangue de Jesus, o Senhor é fiel para confirmar o grande mover, a obra, o milagre, em nome de Cristo. Amém. E graças a Deus.

0: Nós cremos no Senhor, cremos na graça, cremos no seu poder, cremos na sua unção, cremos na sua virtude, cremos que Ele está conosco e dará maravilhas e milagres. Cremos sim. 8:26, Deus abençoe você que orou, clamou a Deus, você que suplicou a Deus conosco, vem e vamos viver esse tempo de fé. Clínica da alma, quando a tela substitui o abraço. Falamos um pouquinho até ontem sobre isso, não é? Aqui com o Jessé Ávila. E ele vem agora neste quadro. Clínica da alma, prepare o seu coração. Até já.
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2: Olá, seja muito bem-vindo a mais um episódio do Clínica da Alma, um espaço para falarmos sobre saúde mental, qualidade de vida, inteligência emocional e desenvolvimento interior, sempre de forma leve, prática e com base científica. Você sabia que, apesar de estarmos mais conectados virtualmente do que nunca, os índices de solidão continuam crescendo em todo o mundo? Por essas razões, vamos falar hoje sobre solidão e conexão digital, quando a tela substitui o abraço. Estudos mostram que o uso intenso de redes sociais está associado ao aumento de comparação social, baixa autoestima e sensação de isolamento. A conexão virtual facilita contato, mas muitas vezes gera interações superficiais, enquanto nossa mente e nosso coração precisam de vínculos reais, presença e afeto. Por exemplo, alguém pode ter milhares de seguidores nas redes sociais, receber muitas curtidas e ainda assim chorar sozinho à noite, sentindo que ninguém o conhece de verdade. Então, solidão não é ausência de pessoas, mas a ausência de conexões significativas. Eu vou deixar aqui 5 dicas práticas de como enfrentar a solidão na era digital. Número 1. Reavalie o seu uso de redes sociais. Pergunte-se, isso aqui está me aproximando ou afastando de mim as pessoas que eu gosto, as pessoas que eu amo? A intenção com que usamos a tecnologia muda o seu impacto emocional. Número 2, invista em encontros reais sempre que possível. Conversas presenciais, olhares e abraços nutrem o cérebro e o coração. Afeto não se transmite apenas por tela. Número 3. Evite comparações com as vidas, entre aspas, perfeitas no mundo digital. O que aparece nas redes é filtrado e editado, obviamente. Comparar a sua vida real com o recorte dos outros aumenta a sua frustração. Número 4. Aprenda a ficar bem consigo mesmo. Solidão é dor. Solitude é cuidado consigo. Momento de silêncio, reflexão, espiritualidade e criatividade fortalecem a identidade. E por último, procure ajuda se o vazio persistir. Quando a solidão vira isolamento e tristeza prolongada, a terapia é um espaço seguro para reconstruir vínculos e significado. Como disse Sherry Turkle, estamos sozinhos, juntos, conectados digitalmente, mas emocionalmente distantes. E se você gostou desse conteúdo, compartilhe com pessoas que você conhece, amigos, familiares, a nossa programação. Continue acompanhando os nossos próximos episódios qualquer momento estaremos de volta nessa programação. O nosso propósito é caminhar ao seu lado na construção de uma vida emocionalmente mais saudável. Um forte abraço e até breve.
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0: são 8 horas e 36 minutos. Rádio Deus e Amor é programação A Voz da Libertação. Vamos lá, meu povo. Há muita bênção, muita resposta, muito milagre. 15 horas hoje, presbítero Kleber Costes no Santo Altar. 15 horas para uma tarde de comunhão, uma tarde de vida, uma tarde de fé. Presbítero Kleber no Santo Altar e temos a certeza que o Senhor é glorificado. Não se esqueça, estamos a viver um tempo, um momento em que Deus tem a bênção para a nossa vida. Vamos, Bíblia em Foco, olhos que nos observam, com o pastor Kleber de Oliveira Costes. Não sai daí, voltamos na sequência, até já.
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3: Que Deus abençoe rique e poderosamente a sua vida. Eu sou o seu irmão em Cristo, pastor Kleber de Oliveira, e quero convidá-los para juntos sermos edificados através da boa, genuína e poderosa palavra de Deus. A minha Bíblia está aberta no livro de Hebreus e eu quero ler com você um texto maravilhoso. E diz assim, capítulo 12, versículo 1. Portanto, nós também, pois que estamos rodeados de uma tão grande nuvem de testemunhas, deixemos todo o embaraço e o pecado que tão de perto nos rodeia e corramos com paciência a carreira que nos está proposta. A pergunta que eu te faço é como você reage sabendo que você está sendo observado, sabendo que você está sendo avaliado em tudo aquilo que você faz e tendo aquela sensação de que há uma tão grande nuvem de testemunhas ali para não somente te observar, mas também para te influenciar em sua caminhada, em seu objetivo e em seus passos. Numa outra tradução bíblica, você vai notar que estamos cercados é o mesmo de estarmos rodeados. Você sabia que há pessoas que se deixam cercar pela ideia de que por estar sendo observado lá no trabalho, sendo avaliado pelo seu chefe ou patrão, eles ficam completamente neutralizados e não conseguem tomar aquela decisão que pode transformar a ele em um excelente funcionário, em um exemplo como servo também lá no seu trabalho. Você sabia que os alunos, sem importar o grau do seu entendimento, quando eles são colocados em uma prova, seja na universidade, seja uma prova decisiva, um TCC de avaliação, a maioria deles começam a tremer diante daquela situação, porque a simples ideia de estar sendo avaliado já é o suficiente para tirar aquela pessoa da sua capacidade, do seu normal, das suas condições para responder aquilo que está sendo colocado diante dela como um questionário, porque ela sabe que está sendo avaliada. E é tão importante nós tratarmos disso, porque a maioria das pessoas, ao entender que estão sendo observadas para serem avaliadas, e que tudo que está sendo feito também está debaixo de um controle divino, elas começam a radicalizar as suas atitudes e vidas, e elas começam a viver enlouquecidamente, fechando os olhos e os ouvidos para tudo e para todos, e não entende que aquilo que está ao nosso redor, como exemplo, como testemunhas, pode nos cercar, mas pode também nos capacitar, pode nos rodear, mas também pode nos fortificar para se tornar uma testemunha fiel, uma testemunha eficaz do poder de Deus. Que nós estamos cercados de exemplos, é fato. e que cada um destes exemplos tem a missão de influenciar em nós é uma verdade que não podemos negar. Agora, se contra nós temos testemunhas ao nosso favor, também temos uma tão grande nuvem de testemunhas. E sabendo disso, qual é a nossa decisão? Vamos viver com aquela impressão que há olhos em todos os lugares, na parede, em casa, entre quatro paredes, no trabalho, no ônibus, no transporte, no carro? Será que vale a pena esta vida de estar em ardente expectação e no nosso coração aquela ideia contínua de que estamos sendo observados, avaliados e que tudo isso é para mal? Vale a pena viver com esta ideia de que tudo isso se torne impedimentos, que nos cerque, que nos rodeie, todos estes exemplos que influenciam diretamente em nós, exemplos bons, exemplos maus, que pode nos levar e nos condicionar a tomar decisões da qual iremos passar a vida toda tendo que se arrepender delas. Valerá a pena viver desta forma? Então, qual é a nossa postura com relação à palavra de Deus? Se temos uma tão grande nuvem de testemunhas, como devemos atuar? Deixando todo o embaraço. O que tem te impedido, o que tem te amarrado, o que tem te privado de dar passos firmes em direção a Jesus, deixe todos estes embaraços. Às vezes não é o pecado, às vezes nem sempre é uma iniquidade, mas está ali o impedimento daquilo que você viu, daquilo que você ouviu, de exemplos de pessoas que não conseguiram, que não alcançaram. E estes exemplos estão ali para te minar. Então, agora é o momento de você levantar a sua cabeça e começar a correr com paciência esta carreira que te foi dada. Esta vida que te foi entregue precisa ser aproveitada. É uma proposta infalível de Deus para a sua vida. Deixe de se preocupar com o que estão falando, que estão te olhando, que estão te observando e que tudo isso será para te prejudicar. Comece agora a contemplar os olhos do Senhor sobre a sua vida, esperando de você o melhor, esperando de você este caminho, esta decisão, esta paciência, esta perseverança com relação às propostas e às promessas de Deus. Permaneça na fé, permaneça na santificação, e tudo aquilo que te cercava, que te prendia, que te rodeava negativamente, comece a deixar para trás, porque a cada passo que nós dermos, a cada decisão tomada com relação à nossa vida espiritual em Cristo Jesus, nos ajudará a sair do limbo, a sair do lodo, para colocar os nossos pés firmes sobre a rocha, que é Cristo Jesus, o nosso Senhor. Que Deus abençoe a sua vida e que esta palavra possa continuar falando rica e poderosamente em seu coração. Deus abençoe a todos.
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2: 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Sete horas e 44 minutos.
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Olá, meu nome é Priscila. Uma amiga nossa nos encontrou e falou assim: tem um círculo de oração abençoado ali naquela igrejinha. Vai lá, que é uma bênção. E a gente foi naquela quinta-feira, vimos o círculo de oração.

Eu vou ser essa crente que essas mulheres doidas tá falando. Porque era assim que eu via elas. E naquela mesma tarde, irmãos, uma paz, uma tranquilidade no coração. É como se tirasse uma mochila das nossas costas. E a partir daquele momento, e fui na igreja de Deus e Amor, minha vida começou a mudar. Em uma semana, o meu esposo falou, pra onde é que você tá? E eu falei, pra igreja. E ele falou, eu vou com você. Eu falei, por que você vai comigo? Porque você tá boazinha. Você tá boa, eu vou atrás de você, ver que igreja você tá indo. E daquele dia em diante, meus irmãos, o meu marido aceitou Jesus. E até hoje nós caminhamos para a honra e glória do nome de Jesus juntos. Enfim, irmãos, no meio dessa caminhada, Deus proveu meu esposo e dobrou o salário do meu esposo. E o tempo foi passando e nós adquirimos uma casa própria. Nós conseguimos quitar o carro. Nós conseguimos quitar a minha faculdade, que eu ainda pagava. E passaram um tempo, eu e meu esposo resolvemos engravidar. E, irmãos, quando eu fui fazer os exames, a médica falou assim, olha, não engravida não. O seu ovário está cheio de policísticos e você está com muita anemia e baixa de vitamina B12. Você não tem sangue nem para você, quanto mais para um bebê. Não engravida. E Deus moveu tanto ao meu favor, irmãos, que em um ano eu engravidei de uma menina. E fui fazer pré-natal com essa médica. E no pré-natal, ela falava comigo e com meu esposo. Por que vocês dois são tão alegres, tão felizes? E eu falei com ela, porque nós servimos a um Deus vivo. A Jesus Cristo que mudou a minha vida. E falei tudo para ela e contei o meu testemunho para ela. E passado ali algum tempo, Deus moveu de novo o nosso coração. E nós sentimos uma vontade imensa de ter o segundo filho. E em um mês eu engravidei e veio um menino. E hoje eu tenho um casal de filhos saudáveis, lindos e fortes, para a honra e glória do nome de Jesus. Tudo que eu sou hoje, toda a tranquilidade que eu e meu esposo temos na vida financeira, na vida profissional e na vida de relacionamento, na vida familiar, é provida do Senhor Jesus. E a obediência que quebrou essa maldição na minha vida. A obediência ao Senhor Jesus. Eu sou muito grata ao Deus da Deus e Amor. A Jesus Cristo de Nazaré que opera grandemente dentro desse ministério. E é uma bênção, é uma alegria, é uma satisfação servir ao Senhor Jesus dia após dia. Meu nome é Priscila. Moro em Minas Gerais, na cidade de Contagem. Na rua Limeira, número 98, casa 2, no Bernardo Monteiro.

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1: Êxodo capítulo 17 e o verso 8, que diz assim: Então veio Amaleque e pelejou contra Israel em Refidim, pelo que disse Moisés a Josué: Escolhe-nos homens e sai, peleja contra Amaleque. Amanhã eu estarei sobre o cume do outeiro, e a vara de Deus estará na minha mão. E fez Josué como Moisés lhe dissera, pelejando contra Amaleque. Mas Moisés, Arão e Ur subiram ao cume do outeiro. E acontecia que, quando Moisés levantava a sua mão, Israel prevalecia. Quando ele abaixava a sua mão, Amaleque prevalecia. Porém, as mãos de Moisés eram pesadas. Por isso, tomaram uma pedra e puseram debaixo dele, para sentar-se sobre ela. E Arão e Ur sustentaram as suas mãos, um de uma banda e o outro da outra. Assim ficaram as suas mãos firmes até que o sol se pôs. E assim Josué desfez Amaleque e a seu povo ao fio da espada. Então disse o Senhor a Moisés: Escreve isto para a memória no livro e relata aos ouvidos de Josué, que eu totalmente hei de riscar a memória de Amaleque de debaixo dos céus. E Moisés edificou um altar e chamou o seu nome: O Senhor é a minha bandeira. E diz: Porquanto jurou o Senhor, haverá guerra do Senhor contra Amaleque, de geração em geração. Amém? Senhor Deus e Pai, Deus poderoso, Deus altíssimo. Senhor Jesus, aqui estamos na tua presença, Senhor. Aqui estamos, meu Deus, diante de ti, meu Pai, diante do Senhor. Fala conosco, meu Deus, fala com a tua igreja, através da tua palavra que é santa e poderosa, a tua palavra que é gloriosa, Senhor, nesta noite, no nome de Jesus. Amém, Jesus. Amém? Pode se assentar, igreja amada, pode exaltar o Senhor Jesus com as palmas. Sinta-se à vontade para glorificar a Deus, para exaltar a Ele, porque Ele é Deus, e Ele é digno de toda a glória, Ele é digno de toda a honra, Ele é digno de toda a adoração. Oh, glória a Deus. Meus irmãos, nós sabemos que nós estamos em uma luta diária, nós estamos em uma guerra espiritual, nós estamos em uma guerra contra o nosso inimigo, contra o nosso adversário. Oh, glória a Deus, nós estamos na campanha Surpresa Divina e estamos também na campanha Guerra contra o Mal. E quando nós falamos do mal, né, meus irmãos, o mal, ele vem lutar contra nós todos os dias. É uma luta diária, é uma luta, meus irmãos, que, oh, glória, é, o inimigo, ele vem de todas as maneiras para tentar destruir a nossa vida, seja ela espiritual, seja a nossa vida espiritual, é, também sentimental, glória a Deus, seja a vida também, glória a Jesus, né? É, material, glória a Deus, familiar, em todas as áreas, o inimigo das nossas almas, todos os dias, ele vem batalhar contra nós. Aleluia! Mas lembra, igreja amada, que nós temos um Deus forte, um Deus que as suas mãos está estendida, um Deus que acampa os teus anjos ao nosso redor para nos livrar, para nos guardar de todo mal, para nos livrar, para nos guardar de todas as obras do inimigo, de todas as obras do adversário. Quem, aleluia, passa aí por luta, peleja todos os dias da sua vida. Cada dia é um dia diferente do outro, né? Glória a Deus, mas há uma batalha espiritual para tentar nos destruir. Mas nós estamos com Deus no nosso barco. Nós estamos com o Senhor Jesus Cristo, né? Aleluia, Ele pode tentar de todas as maneiras, mas nós temos o nosso Deus para destruir as obras do adversário, para destruir as obras do inimigo. Quem dá glória a Deus? Então aqui nós vemos, meus irmãos, que há uma peleja muito grande no povo de Israel. Eles já estavam passando por grandes provações, né? Deus estava provando aquele povo até mesmo antes deles entrar na terra prometida. Oh, glória a Deus, porque Deus nos prova para nos aprovar. Porque sem provação não tem bênçãos de Deus. Sem provação não existe milagre na nossa vida. Sem provação, aleluia, não tem como Deus agir, não tem como Deus abrir os céus para nos abençoar. Oh, glória. E aqui a palavra fala da jornada deles no deserto. Eles estavam numa jornada muito grande, mas nos momentos que eles até mesmo murmuravam contra Deus, Deus ouvia as suas murmurações. Deus escutava as suas murmurações. Mesmo que a murmuração não agrada o Senhor, mas Deus amava Israel de uma forma tão grande que Deus ali escuta e ouve as orações, as murmurações de Israel, diz a palavra do Senhor. Aquele povo, né, pede a Deus ali, quando estava no deserto, na falta de água, eles clamam, pede Moisés, Moisés, né, aleluia, toca na rocha, sai água. Oh, glória, as águas amargas, Deus faz que as águas se tornem água doce. E assim vai a batalha dia a dia. Oh, glória, aquele povo no deserto, mas a palavra que fala que Amaleque veio lutar contra Israel, veio pelejar contra Israel. Oh, glória! E Moisés fala para Josué: Josué, prepara homens e desce contra eles, porque eu vou, aleluia, junto com Arão e U para o monte orar. Eu estarei orando e vocês estarão na peleja. Eu estarei orando e vocês estarão na batalha contra, aleluia, oh, glória, Amaleque. E a palavra do Senhor diz, meus irmãos, que Moisés estava ali com as suas mãos estendidas, orando ao Senhor, clamando a Deus, pedindo a Deus, aleluia, o livramento, pedindo ao Senhor que lutasse e que batalhasse junto com Josué e o exército de Israel. Essa palavra fala que quando Moisés abaixava as vossas mãos, Amaleque prevalecia. Quando Moisés levantava as mãos, Israel prevalecia. Mas ali, por causa do peso das suas mãos e do cansaço, oh, glória a Deus, que ele estava ali o dia todo, Deus da manhã estava ali com as suas mãos estendidas, ele já não conseguia mais está com as suas mãos estendidas. Essa palavra fala que ali, meus irmãos, Arão coloca a pedra, Moisés senta naquela pedra, oh, glória, e Arão pega agora Jesus junto com Ur e pega ali Moisés, entra debaixo do braço de Moisés, um do lado direito, outro do lado esquerdo, e sustenta as mãos de Moisés levantada. E a palavra fala, enquanto ele estava ali com as mãos levantadas, estava o exército de Israel junto com Josué lutando a espada contra o exército, aleluia, glória a Deus, de Amaleque. os amalequitas, essa palavra fala que Israel prevaleceu, e no pôr do sol, né, quando o sol, glória a Jesus, já estava, né, meus irmãos ali, glória a Jesus, se pondo, já estava sumindo o sol, já estava entrando o sol, Israel prevaleceu, Israel venceu a batalha e destruiu os amalequitas. Aleluia. Quem glorifica a Deus? Aleluia.

enquanto você, aleluia, está, aleluia, na oração, Deus está agindo, Deus está pelejando. Enquanto você está orando, Deus está entrando na batalha, Deus está entrando na peleja. Eu quero dizer para a igreja nesta noite,

glória. Louvado seja o nome do Senhor. Não desista da tua vitória. Não desista. Você vai levantar a bandeira da vitória. Quando Moisés ali, oh glória a Deus, lutou com Jesus na oração, pelejou na oração junto com Arão, junto com Uz, aleluia, a palavra fala que Israel venceu a batalha. E ali, oh glória, Moisés edificou um altar ao Senhor, e ele colocou o nome e disse: o Senhor é

hora da vitória. Não vai sair daqui sem a tua vitória, mas o Senhor manda dizer para você: aleluia, levanta a sua cabeça e entre na oração, levanta a tua cabeça e entre no clamor. Se o seu joelho já está doendo, levanta as mãos, aleluia, e ore de pé. Se não está cansado de orar de pé, dobre o teu joelho e ore, porque enquanto você está na oração, o teu inimigo está sendo vencido, o teu inimigo está sendo derrotado, o teu inimigo está sendo destruído pelo poder do nosso Deus, aleluia. Quem crê que Ele é poderoso? Oh, glória a Deus. Crente que não ora, não tem vitória. Crente que não ora, ele só reclama. Quem está entendendo? Ele só reclama que está na luta. Mas crente que ora, ele está na luta e está dizendo: eu estou vencendo. E ele fala: eu sou mais do que vencedor. Eu sou mais do que vencedor porque eu estou em Cristo Jesus. Eu sou mais do que vencedor porque eu estou em Deus. Oh, glória, a palavra fala que aqui Moisés estava no monte, oh, glória, orando. Louvado seja o nome do Senhor, igreja do Senhor, aleluia. A oração é tremenda, a oração é poderosa. Louvado seja Deus. Eu quero dizer para você: Deus está te chamando para a oração.

casa, é obras malignas, o inimigo tem trabalhado contra a minha vida. Eu quero dizer para você, o inimigo não vai te derrubar se você estiver na oração, mas se você estiver na oração dentro da sua casa, ele cairá por terra. Sabe por quê? Que quando você está orando, o exército do Senhor está na peleja. Deus está enviando os anjos para pelejar por você. O Senhor está enviando os anjos para pelejar por sua casa. O Senhor está enviando os anjos para pelejar com a sua família. Então é necessário, aleluia, você, dentro da sua casa, clamar ao Senhor. Dentro da sua casa, buscar o Senhor. Ore, ore lá. Ore no seu quintal. Ore, glória a Jesus, louvado seja o nome do Senhor, no quintal, no portão. Aleluia, declara.

Deus de vitória. Aleluia. Você crê na profecia do Senhor? O exército de Israel, se você crê hoje, representa os anjos do Senhor pelejando por sua causa. Os anjos do Senhor pelejando por ti, batalhando por ti. Oh, glória a Deus. Faça um propósito com Deus. Aleluia. Entre na oração. Oh, glória. Ora do jeito que você sabe, porque Deus te compreende e Ele atende a sua oração. Oh, glória. E quem vai te sustentar na oração é o Senhor. Aqueles dois homens representam também dois anjos do Senhor. Você crê? Dois anjos do Senhor sustentando você na oração, te ajudando. Arão e Ur. Oh, glória a Deus. Você está cansado, o Senhor te ajuda. Você está desanimado, o anjo do Senhor te anima, te ajuda. Está cansado, glória a Jesus, não vou orar. O anjo do Senhor está do teu lado para te ajudar. Ei, maravilha. Reclama, lamaste, clama, lamai, aleluia. O Senhor quer que a igreja entre no propósito, na oração. O Senhor quer que nós entramos num propósito, principalmente dentro da nossa casa. Muitas das vezes nossa hora na igreja, o Senhor também quer que nós declare a bênção dentro da nossa casa. Quer que você ore, que você levante um clamor, aleluia. E o inimigo que está lutando contra você não vai resistir, não vai resistir à espada do Senhor. Glória a Deus, porque a espada do Senhor vai destruindo tudo. A espada do Senhor vai cortando tudo, vai cortando as obras do inimigo, vai destruindo as obras do maligno. Aleluia. E o Senhor vai vencendo a guerra, vai vencendo a batalha por nós. Aleluia. Existe uma batalha espiritual. Glória a Deus. Só aquele que é espiritual entende. Só aquele que é espiritual que nesta noite vai estar recebendo esta palavra. Oh, glória a Deus. E o Senhor está dizendo para você: ouça o que eu estou falando contigo nesta noite. Entra no propósito de oração. Você vai ver que as coisas vão mudar. Você vai ver as barreiras cair por terra. Vai vir um momento que vai vir um cansaço, desânimo. Mas lembra que o anjo do Senhor está em um do teu lado direito e teu lado esquerdo para te sustentar. Oh, glória. E você vai levantar a bandeira da vitória e vai dizer: só o Senhor é Deus. Só o Senhor é Deus. Só o Senhor é Deus. Quem crê assim dá glória a Deus. Deus abençoe. Que o Espírito Santo de Deus continue falando em cada coração nesta noite. Quem recebe a palavra do Senhor diz glória a Deus. Tem alguém que você veio hoje e disse: não vou hoje na igreja, e quer aceitar Jesus? Vou aceitar Jesus. Vou hoje na igreja e vou reconciliar com o Senhor. Tem alguém nesta noite? Glória a Deus. Tem alguém? Aleluia, não tem? Todo mundo crente? Quem é crente dá glória a Deus. Aleluia, mas eu quero chamar a igreja aqui na frente pela fé. Para nós fazer uma oração. O Senhor, aleluia, vai te fortalecer nesta oração aqui agora. O
O Senhor vai te fortalecer nesta oração. Você vai sentir Deus tocando em ti aqui agora, te fortalecendo para você vencer esta batalha que você está enfrentando, esta peleja que você está enfrentando. Glória a Deus, Ele vai te dar forças para você orar. Ele vai te dar forças para você clamar. Eu queria chamar você aqui na frente, aqui agora. Se você crê que Deus falou contigo nesta palavra, louvado seja Deus, e você está pedindo as forças para o Senhor, está pedindo as forças para Deus, nós vamos fazer essa oração aqui agora. Aleluia. Quem quer que o Senhor te dê forças para orar? Quem está precisando das forças para orar aí? Eu também estou precisando. Glória a Deus. Aleluia. É como a palavra falou conosco: crente só vence na oração. Viu, igreja do Senhor? Oh, glória a Deus. É na oração e guardando a palavra de Deus. Jesus estava orando. Quando o inimigo veio tentar ele, Jesus também tinha a palavra. Venceu na oração e na palavra. Oh, glória a Deus. É duas coisas que vence o inimigo: a oração e a palavra. Aí o Senhor falou para Moisés, dizendo aqui para o povo: olha, agora vocês vão guardar os meus mandamentos, vocês vão guardar a minha palavra.

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0: 8 horas e 35 minutos.
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abençoado, amado ouvinte, nesta manhã de sexta-feira. Que maravilha, mais uma oportunidade que o nosso Deus está proporcionando para nós. Estamos aqui para meditarmos na palavra do Senhor e contemplar as maravilhas de Deus. Pois o Salmo 33 diz assim: o júbilo do crente na contemplação das obras de Deus. Esse que vos cumprimenta com a paz do Senhor nesta manhã é seu irmão em Cristo, Ismael Santos, e também conosco na mesa de som, nosso irmão Jovem Cássio. Vamos então à palavra do Senhor. No Salmo 33 diz assim: regozijai-vos no Senhor, vós justos, pois aos retos convém o louvor. Louvai ao Senhor com harpa, cantai a ele com saltério de 10 cordas, cantai-lhe um cântico novo, tocai bem e com júbilo, porque a palavra do Senhor é reta e todas as suas obras são fiéis. Ele ama a justiça e o juízo, a terra está cheia da bondade do Senhor. Graças a Deus, esta bondade maravilhosa do nosso Deus, com esse amor muito especial com que ele nos ama. E nós vamos aqui prosseguindo uma palavra de oração ao Senhor. Querido Deus, maravilhoso Deus eterno e soberano, mais uma manhã feliz diante do Senhor, em que queremos mais uma vez agradecer a ti, Papai, por esta rica e maravilhosa oportunidade, juntamente com milhares de pessoas que também clamam ao Senhor nesta manhã. Também estou expressando diante do Senhor a mais sincera gratidão, Pai, por tudo que o Senhor tem realizado, que o Senhor tem operado sobre a face desta terra. Ó grande e eterno Deus, a tua presença é a causa, Pai, de estarmos prosseguindo em paz, em segurança e, acima de tudo, com a esperança de vida eterna com o Senhor. Agora, meu Deus, que nesta manhã haja, Pai amado, verdadeiramente a ação de Deus, da tua Espírito Santo, em cada coração, para que haja uma libertação maravilhosa, meu Deus, na vida de todos aqueles que necessitam de uma libertação. Seja, meu Senhor amado, nesta hora, teu Espírito Santo trabalhando, nosso Deus operando maravilha, e milhares de pessoas, Pai, sendo renovadas nesta manhã, restituídas também, restauradas, meu Deus, em qualquer circunstância da vida dessa pessoa, seja a mão do Senhor operando grandemente agora, conduzindo em paz, Senhor amado, em toda a face da terra, esse querido irmão, essa querida irmã, esse jovem, essas crianças, meu Deus, todos possam estar debaixo das mais ricas, poderosas bênção de Deus. Assim, nesta manhã, nós te louvamos, ó Pai, agradecendo ao Senhor mais uma vez, porque uma manhã maravilhosa, um dia, Pai querido, muito especial para todos nós, em que já podemos contemplar pela fé o milagre acontecendo, vidas sendo libertas, transformadas. Ó, meu Deus, aquele coração que estava abatido, aquela vida que estava angustiada, mas que a partir deste momento, através do clamor deste ouvinte, do clamor dessa igreja, Pai, que clama intensamente a ti, assim seja nesta hora a vitória concedida para a honra e para a glória do nome do Senhor, porque o Senhor merece honra e glória e adoração. Assim clamamos e assim agradecemos, meu Deus, no nome de Jesus Cristo, o nosso amado e soberano Salvador. Amém e graças a Deus. Glória, glória a Deus, amado ouvinte, que maravilha. Estamos prosseguindo nesta manhã com mais uma edição do programa Voz da Libertação, através da 96,9 FM, Rádio Deus em Amor, diretamente aqui da sede estadual, na Avenida Brasília 2145, congregação na responsabilidade do pastor Renato Lemos. E logo mais também o culto abençoado vai estar iniciando aqui na sede estadual desta manhã de libertação. E vamos aqui prosseguindo com louvores abençoados. Daqui a pouco nós teremos nesta manhã uma reflexão muito importante. Nós vamos estar aqui recapitulando
sobre o batismo nas águas. Estamos aqui com o nosso manual do batismo na mão e nós vamos estar passando aqui várias reflexões, falando sobre batismo, sobre a Bíblia, sobre a queda do homem, né? Sobre o que significa ser membro, quem é Deus. E assim, sucessivamente, nós vamos aproveitar a oportunidade, porque hoje já é dia 26, né? Hoje é 26, hoje? Dia 25? Hoje é dia 25, ouvinte! Glória a Deus por isso, hein? É, o que nós queremos dizer com isso? Porque já está perto do batismo nas águas, né? Depois de amanhã, já é 27, então é o dia do batismo. Por esse motivo, então, nós estaremos falando muito, ou seja, pelo menos aí, uma boa parte da programação vamos dedicar a este assunto, já que hoje o nome do Senhor, mais uma vez, será glorificado e exaltado. E louvamos a Deus por você, amado ouvinte, acompanhando a programação, feliz da vida, adorando a Deus também conosco, porque Deus é fiel em todas as suas maravilhosas promessas. Vamos começando aqui, um louvor abençoado. Este louvor nós queremos oferecer para os ouvintes, especialmente para o pastor Adair Albino, já que ele gosta muito, né, de colocar sempre esta faixa musical. Quando ele está na programação, sempre ele pede esse louvor. Vamos ouvir Cristo Te Necessita, né? Olha que bênção de Deus, a letra deste hino. E para você que está participando do culto nesta manhã, aí na sua casa, não tem possibilidade de vir aqui na congregação? Muito bem, Deus te abençoe nesta manhã, Deus abençoe a irmã Maria Rodrigues, Deus abençoe nosso irmão Nathaniel, Deus abençoe Rosivaldo Orgulho Madeira, Deus abençoe Adailton na Zona Sul de Porto Velho, Deus abençoe também em Pacaraná, o Tiago Aguiar já mandou mensagem nesta manhã, Deus abençoe Tiago, toda a sua família e todos os irmãos aí da região de Espigão do Oeste e de todo o interior do estado de Rondônia. Vamos enviando uma saudação também muito especial para a Rebeca Aguiar, acompanhando através do link a programação nesta manhã. Ontem ela dizia, olha, hoje não tenho possibilidade de estar ouvindo, porque já estou entrando no trabalho. Mas agora Deus proporcionou mais uma oportunidade. Deus te abençoe, Rebeca. Deus te abençoe todos aí, nos Estados Unidos, não é? Em todos os países, onde quer que estejam nesse momento, glorificando e exaltando o nome do Senhor. Muito bem, Cristo Te Necessita, louve a Deus juntamente conosco.

Agora em Porto Velho, 8 horas e 51 minutos. Daqui a pouco já vai estar iniciando o grande culto aqui na sede estadual, na Avenida Brasília 2145, onde vai estar o consagrado homem de Deus pregando a palavra do Senhor e também orando em favor de todos nesta manhã desse culto de libertação. E você, querido irmão, querido ouvinte, você livre pensador, você irmão católico, você irmão espírita, todos de uma forma em geral, sem acepção de pessoas, não é? Sejam bem-vindos à Igreja Pentecostal Deus e Amor, que tem a sede mundial em São Paulo, na Avenida do Estado 4568, responsabilidade de nossa irmã Ereni Miranda, toda a diretoria e aquela multidão de pessoas. Meu Deus, que bênção, não é? Cada momento que a gente observa ali o culto acontecendo na sede mundial, a gente se alegra, são centenas de pessoas se entregando a Jesus diariamente. É assim que Deus está trabalhando de uma maneira muito importante, muito especial. E louvamos a Deus também por todas as regiões onde está sendo ministrada a palavra do Senhor, almas se convertendo, almas se rendendo aos pés do Senhor. E também lembrando mais uma vez a chamada muito especial para o batismo, hein? É convite para você, irmão, para você, ouvinte, que deseja estar conosco nesse batismo, para estar ali também se confraternizando com a igreja, né? Com os novos convertidos. Seja bem-vindo. Caravana já está, já tudo preparado para estar seguindo aí para a região de Candeias, e também retornar após o batismo. Creio que vai ter a Santa Ceia também, né? E vai ser só bênção de Deus. Portanto, é Tancredo Neves, na José Amador dos Reis, 3930, já é o endereço, e você pode marcar aí na sua agenda para não perder a oportunidade, porque a partir de 7 da manhã já vai estar o ônibus ali na porta da congregação no próximo domingo, para conduzir os nossos queridos irmãos para a região de Candeias. E assim, todos se alegrando, louvando a Deus pelo crescimento da igreja do Senhor, né? Não há igreja sem batismo. Batismo, verdadeiramente, é uma confirmação de que esta pessoa está liberta, está crendo verdadeiramente em Jesus e aceita se cumprir na sua vida a justiça de Deus. Louvamos a Deus pela vida do nosso irmão Feitosa, já enviou aqui a sua mensagem, também nosso irmão Sérgio Moura, ainda nosso irmão Ezequiel Cardoso, da Zona Leste de Porto Velho, também o Tiago ali em Pacaraná. Nós queremos enviar uma saudação para todos os irmãos ali da Assembleia de Deus. Olha, muitos irmãos daquela região ali, e aí na Assembleia de Deus também, acompanhando a programação. Essa família de Jesus é uma família muito especial.

0: Olá, querido ouvinte, a paz do Senhor Jesus, passando aqui para falar com você, querido novo convertido, você que se converteu ao Senhor e já está preparando aí para o batismo. O batismo será realizado no domingo, dia 27 de setembro, 8 horas da manhã, ali no Balneário Corpo Dourado. Balneário Corpo Dourado, ali na cidade de Candeias do Jamari, no Rio Candeias, né? O Rio Candeias será o batismo. Olha aí, a palavra de Deus diz assim, ó: quem crê e for batizado será salvo, mas quem não crê será condenado, né? Então aqui o batismo mostra que é um ato de fé, né? Mostra que o batismo acompanha a fé genuína em Jesus Cristo. Então, é um ato de fé, uma confissão que você se converteu ao Senhor, confessou ao Senhor e hoje você se arrependeu dos teus pecados e vai batizar nas águas, né? No rio, nas águas correntes, não é verdade? E aqui a palavra está bem clara em dizer: quem crer e for batizado será salvo, mas quem não crê já está condenado. Em João capítulo 16, verso também 16. Atos dos Apóstolos, capítulo 2, verso 38, Pedro respondeu: arrependam-se cada um de vocês e seja batizado em nome de Jesus Cristo para perdão dos seus pecados e receberão o dom do Espírito Santo. Mais uma vez falando para você, o batismo associa o arrependimento público e o perdão divino, né? Em Romanos capítulo 6 e o verso 4 está dizendo assim, ó: portanto, fomos sepultados com ele na morte por meio do batismo, para que, assim como Cristo foi ressuscitado dos mortos pela glória do Pai, também nós vivamos uma vida nova. Então, o batismo é um novo nascimento, uma vida nova, né? Aqui explica que a imersão na água simboliza a morte para a velha vida e a ressurreição para uma nova vida em Cristo Jesus. Em Colossenses capítulo 2, verso 12, está escrito assim: no batismo vocês foram sepultados com Cristo e com ele foram ressuscitados para a nova vida por meio da fé no grande poder de Deus, né? Olha aí, isso reforça que a transformação no batismo acontece por meio da fé na ação de Deus. Atos dos Apóstolos 8, 38 até o 39, o Senhor também dá esta ordem, né? Então deu ordem para parar o carro, né? A carruagem ali, Felipe. Então Felipe, desceram a água, né? Desceu Felipe e o eunuco, né? Então Felipe desceu, o eunuco, a água, e Felipe batizou o eunuco. Quando saíram da água, o eunuco seguiu seu caminho cheio de alegria, alegre por ser batizado e cheio do Espírito Santo, tá bom? Então você que está aí preparando, né, para batizar, não perca esse dia de maneira nenhuma, tá bom? E não esqueça de levar uma peça de roupa, né? Leva uma camisa a mais, né? Leva um sapato a mais, um chinelo a mais, tá bom? Leva um chinelo, e é bom você descer nas águas ali de chinelo, tá bom? Leva roupa a mais, tá bom? Deus abençoe você, Deus abençoe a tua família. Então o batismo será realizado domingo, dia 27 de setembro, 8 horas da manhã, no Balneário Corpo Dourado, ali no Rio Candeias do Jamari, tá bom? Fica com Deus, Deus abençoe todos vocês. Igreja, Deus e amor, mais do que igreja, uma família.
1: 9 horas.
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11: 9 horas e 4 minutos.

0: A paz do Senhor Jesus, irmã, qual o seu nome?
1: Natália, paz do Senhor.
0: Qual a sua bênção que você recebeu?
1: Que hoje eu fui curada de uma dor no estômago, vomitei tudo que o inimigo queria impedir. Eu fui curada hoje, uma dor de...
0: Já sentia esse mal-estar já há alguns dias? Como que era?
1: Já estava com uns 4 dias sentindo essa dor e mais de uma semana sentindo muita dor de cabeça que não passava. Todos os medicamentos que eu tomava e não passava. Mas hoje eu creio que o Senhor já me curou e eu estou curada.
0: Veio na igreja pentecostal, Deus é amor, foi revelada e Deus operou milagre.
1: Sim, Deus revelou milagre na minha vida.
0: Glória a Deus. Deus tocou, foi na hora da oração, a irmã sentiu o quê?
1: Na hora que o pastor chamou pra gente lá pra frente, uma irmã falou bem assim: Deus tá revelando pra você. Aí na hora que o irmão começou a orar, e eu senti que eu estava sendo curada naquele momento, porque Deus, ele é bom o tempo todo.
0: A irmã vomitou a obra maligna?
1: Vomitei tudo, muito sangue, muito mesmo. Vomitei.
0: Glória a Deus. Deus abençoe a irmã pelo seu testemunho. Está feliz com a bênção?
1: Sim, muito feliz.
0: Deus abençoe pelo testemunho, amém? Deus abençoe. A paz do Senhor Jesus, irmão, qual o seu nome?
2: Meu nome é irmão José.
0: Recebeu a bênção na igreja pentecostal Deus é Amor? Qual a bênção que você recebeu?
2: Quero contar uma bênção que eu recebi do meu Senhor, que estava... comecei a sofrer do coração assim do nada, né? Então, começava a acelerar, pensava que não ia aguentar de tanta aceleração que ele acelerava durante o dia. Passava mal umas 3-4 vezes por dia. Então, vim fazer uma campanha aqui na igreja pentecostal Deus é Amor, e Deus me curou do meu coração, porque o médico... Eu procurei o médico não achou nenhum dano sobre o meu coração, mas estava sofrendo. Mas através da revelação do Espírito Santo, aqui na igreja pentecostal Deus Amor, fui curado. Estou curado, testemunhando de uma grande vitória. Se você, meu irmão, que está ouvindo o programa Voz da Libertação também, que esteja passando por situação igualmente essa minha, que estava sofrendo o coração, aqui na igreja pentecostal Deus Amor, você vindo fazer uma campanha, você vai receber a grande cura do Senhor. Aqui, verdadeiramente, igreja Deus Amor é o ponto socorro de Jesus Cristo.
0: Quem te curou?
2: Jesus.
0: Está feliz com a bênção?
2: Muito alegre, feliz. Estou agora sorrindo até para o tempo. Ô, glória!
0: Glória a Deus. Deus abençoe o irmão José pelo testemunho, em nome de Jesus. A paz do Senhor Jesus, irmã, qual o seu nome?
3: Fabiane.
0: A irmã recebeu a bênção hoje na igreja pentecostal Deus é Amor. Qual a sua bênção?
3: Eu estava sentindo dor na bexiga e fui curada. E infecção urinária também.
0: Foi revelada? Foi na oração? Como que foi?
3: Fui revelada e na hora da oração também. Deus me curou.
0: Glória a Deus. Está feliz com a bênção?
3: Sim, muito feliz.
0: Deus abençoe, irmã, pelo testemunho. Deus abençoe.
4: Muito bem, amado ouvinte, agora 9:11, já está em andamento aqui o culto abençoado na sede estadual. Nossa irmã Carmen já está sobre o altar, já lendo a Bíblia Sagrada, daqui a pouco também orando com todos que estão aqui presentes, né? E também pelas suas famílias, e daqui a pouco também eu estarei pregando a palavra do Senhor. A partir das 10 da manhã, teremos aí a meditação da palavra de Deus, o salão número 1, aqui da sede estadual da Igreja Pentecostal Deus e Amor. Muito bem, seja bem-vindo, amado ouvinte, você e sua amada família. Vamos aqui neste momento atender o nosso querido irmão Dataniel. Inclusive, temos o áudio aqui do irmão Dataniel. Vamos ouvir na voz do servo de Deus.
5: Tu, Ismael, bom dia na paz do Senhor, irmão.
4: Amém,
5: Dataniel.
4: Glória a Deus.
5: Estou um pouco ruim da garganta, mas estamos aqui, companheiro. Mamãe tomando seu café e o rádio em cima da mesa. Vou mandar a imagem aí. Amém? Minha esposa está no quarto e eu estou aqui na cozinha tomando café também. Um abraço a todos os ouvintes, Maria do Rosário, irmã Edna, o Adail, irmão João Pedro, enfim, todos. Se eu puder colocar, coloca o hino aí. Amanhece um dia tão bonito da Léa Miranda, amém?
4: Glória a Deus, amado ouvinte. Muito bem, nosso irmão Dataniel, nossa irmã Maria Rodrigues, e todos os ouvintes do programa Voz da Libertação, inclusive este hino que tem como título Amanhecer, ou seja, amanhece, né? Nós vamos estar também oferecendo para nossa querida irmã Maria Sidneuza e para todos os ouvintes que nos acompanham nesta manhã, através do link, em qualquer país, em qualquer estado brasileiro, também qualquer comunidade, na chácara, nas fazendas, você acompanhando a Rádio Deus e Amor, é uma satisfação muito grande para nós e juntos vamos ouvir esta linda faixa musical Amanhece, louvando, exaltando o Senhor.
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Graças a Deus, amado ouvinte. Olha que linda faixa musical para a honra e glória do nome do Senhor Jesus e para a edificação da nossa vida espiritual a cada dia, não é? Lembrando todos os ouvintes que hoje, em todos os templos da Igreja Pentecostal Deus e Amor, estará presente o consagrado homem de Deus, as servas e servos do Senhor, vão estar na mesma fé, na mesma comunhão e ministrando a palavra do Senhor no culto de libertação. Hoje é guerra contra o mal. Olha que palavra forte, hein? Porque verdadeiramente Deus já proporcionou para nós todas as armas necessárias, espiritualmente falando, para podermos lutar esta guerra e esta peleja. Quem está na frente? É o Senhor Jesus Cristo trabalhando também em favor de todos. Portanto, amado ouvinte, logo mais, daqui em instantes, já estaremos meditando na palavra do Senhor aqui na Igreja Pentecostal Deus e Amor, na Avenida Brasília 2145. Pastor Renato Lemos já passou aqui a responsabilidade nesta manhã para a gente pregar a palavra de Deus e vamos estar logo mais juntamente com todos que aqui comparecerem nesta manhã maravilhosa, manhã de libertação. Vamos anunciando também a região de Itapuã do Oeste, aonde na rua Fortaleza do Abonã, 1832, estará presente o servo de Deus, pregando a palavra e orando em favor de todos. Pastor Anderson, muito bem, com a sua equipe de obreiros e obreiras, estarão ali reunidos na presença de Deus, louvando e exaltando aquele que vive e reina eternamente. Também na comunidade em Nazaré, aqui na região do Rio Madeira, também temos ali a congregação em Nazaré. Atenção, queridos irmãos e ouvintes da região Alto e Baixo Madeira, né? Todos que moram aí nessa região. Então, é convidado para hoje à noite esse culto também abençoado aí em Nazaré. Também em Cavalcante, nossa irmã Raimunda já está com um convite muito especial para todos os ribeirinhos, né? Participarem também desse culto abençoado, dessa campanha de guerra contra o mal. Também na Vila Samuel não é diferente, estará presente ali o servo de Deus também, ministrando a palavra hoje a partir das 19 horas. Aliança, ali está o pastor Valdemir, naquela comunidade, juntamente com nossa irmã, a esposa do nosso irmão Valdemir, a irmã Geralda, e também nossa irmã Solimar, nosso irmão José, também vai estar presente ali, né? Nosso irmão José Socorro e demais famílias reunidas ali para a glória do nome do Senhor Jesus. Também com o Jubizinho, com o pastor Wellington, culto abençoado, hein? Guerra contra o mal ali em Cujubizinho também, nesse culto para a honra e glória do nome do Senhor. E ainda em Alto Paraíso, nós vamos falando aqui também, meus amados irmãos, ali da região de Calama. Calama também tem também ali um povo abençoado, glorificando e exaltando o nome do Senhor. Vamos aqui anunciando ainda, Rua Rio de Janeiro, 8885, bem no centro do bairro Socialista. Hoje, campanha de guerra contra o mal também, responsabilidade desse culto do nosso irmão pastor Itamar Moraes, a sua família e toda a igreja reunida naquele lugar. Esta igreja também está na direção do pastor Leoni Marcos e está localizada na rua Rio de Janeiro, 8885. Vem conosco, vem com alegria, porque também ali na José Amador dos Reis, 3930, congregação responsabilidade ali do pastor Samuel Lopes. Também hoje, culto especial de guerra contra o mal, a partir das 19 horas. Mas às 15 horas, temos a tarde da bênção. 15 horas, a tarde da bênção, aí na José Amador dos Reis, 3930, responsabilidade aí desse culto, a nossa irmã Dalva Guimarães. Que maravilha, louvado seja o nome do Senhor. Saudação em Cristo Jesus para todos os nossos ouvintes aí de Candeia do Jamari, também na mesma fé, na mesma comunhão. Deus tem operado grandemente também aí através dos servos de Deus, pastor Paulo, nossa irmã Eva e todos os obreiros da casa do Senhor, nossa irmã William, nossa irmã Catiane,
e assim o nome do Senhor seja cada dia glorificado e exaltado a cada momento. Agora atendendo mais um ouvinte, ouvinte especial aí, com a sua participação especial, né, pedindo louvor, levanta e vai. É a nossa irmã Márcia. Irmã Márcia está ouvindo a programação e ela diz, envia uma saudação para nós aqui. Muito bem, irmã Márcia. Aí está a saudação em Cristo Jesus para a sua família, para todos os seus vizinhos, seus amigos, todos aí nesta comunidade abençoada. Vamos ouvir então o louvor. Levanta e vai, porque é para a glória do nome de Jesus.

Deus, amado ouvinte, linda faixa musical. Também queremos aqui registrar a participação do nosso querido irmão Adailton. Irmão Adailton está enviando saudação em Cristo Jesus para nossos irmãos aí do Ramal Maravilha, também para a região ali do bairro Nacional. Deus abençoe todos os nossos irmãos do bairro Nacional. E nós vamos prosseguindo com o programa A Voz da Libertação, porque hoje também nós temos aqui uma breve reflexão, recapitulando aqui alguns assuntos sobre o batismo, né? Manual do batismo está aqui em nossas mãos. E nós vamos estar falando a partir de agora da primeira mensagem, não é? Registrada aqui neste manual, dizendo que já ouvimos aqui testemunhos, louvores, participação dos nossos irmãos, inclusive nossa irmã Cristiane Carvalho deixou também a sua mensagem, e logo mais estaremos também orando em favor da serva de Deus e da sua família. Portanto, aqui, amado ouvinte, falando sobre o batismo, batismo nas águas, né? Batismo que é realizado em nome do Pai, do Filho e do Espírito Santo. Mas o que é o batismo? O batismo é uma prática cristã mediante a qual nós expressamos publicamente, de maneira voluntária, a nossa fé em Jesus Cristo e nossa decisão de viver conforme os ensinamentos dele. Quando nós batizamos, confirmamos que estamos de acordo, cremos e viveremos tudo que aprendemos da palavra de Deus. Então, a princípio, isto é o batismo. É um dos significados do batismo, né? Então, você está verdadeiramente arrependido? Você está verdadeiramente crendo? Nós observamos aqui na Bíblia Sagrada uma ocasião, inclusive o pastor Renato sempre cita aqui essa mensagem, é sobre aquele homem que estava sobre a sua carruagem e ele lia a Bíblia Sagrada, inclusive no livro do profeta Isaías. E a palavra de Deus diz que Deus falou com Felipe para que pudesse acompanhá-lo, isto é, seguir para a direção em que estava aquele homem caminhando ali sobre a sua carruagem. E aquele homem, ao ouvir a palavra de Deus, ele já estava lendo a Bíblia, mas ele não compreendia o que estava lendo. Mas quando Felipe falou a ele sobre a palavra do Senhor Jesus, não é? Então ele pôde compreender o mistério da salvação. E na mesma hora ele creu e ele foi batizado a instante depois. Olha, ouvinte, como é importante a pessoa tomar a decisão de verdade, não é? Abrir o coração, receber Jesus, sem nenhuma dúvida, não pode ter dúvida. Não pode ter, digamos assim, apego às coisas deste mundo, mas verdadeiramente nós precisamos buscar primeiro o reino de Deus e a sua justiça, e as demais coisas serão acrescentadas. Então falamos aqui um pouquinho sobre o batismo nas águas. Seguindo ainda aqui, amado ouvinte, o que nós meditamos no decorrer desses 6 meses, nós estivemos passando reflexões maravilhosas sobre o ensinamento para o batismo, para que o novo convertido possa estar inteirado sobre esses assuntos maravilhosos, né? Ainda falando aqui sobre Deus. Quem é Deus? Ao abrirmos a Bíblia, no livro de Gênesis capítulo 1, nós lemos as primeiras palavras que nos dizem assim: no princípio criou Deus os céus e a terra. Registrado aqui em Gênesis capítulo 1, versículo 1. Então, através desse versículo, temos a declaração de duas coisas: que Deus existe e que ele é o criador de todos os seres viventes e de tudo quanto existe sobre a face da terra. Olha que maravilha, ouvido. Então, quando alguém perguntar para você, olha, quem é Deus? O Deus que você serve. Você vai dizer, ele é o dono de tudo. É o que proporciona para nós, inclusive, a vida. É? Glória a Deus por isso. Você está respirando, você está caminhando, está enxergando muito bem. Você está trabalhando, você está feliz da vida com a sua família. Tudo isso provém de Deus. É Deus que proporciona para nós tudo isso. Então, aqui está breve reflexão também. Quem é Deus, não é? Então, vemos aqui, já no começo da Bíblia Sagrada,
Em Gênesis capítulo 1, versículo 1, já tem essas frases aí falando sobre essas duas coisas importantes que nós podemos observar. Que Deus existe e que Ele é o Criador de todo ser vivente e de tudo quanto existe. Muito bem, vamos prosseguindo em mais um assunto importante em que nós passamos, né, refletimos durante todo esse tempo, já para que os novos convertidos possam estar certos de que verdadeiramente é a decisão certa que estão tomando ao descer as águas, não é? Serão revestidos com a presença de Deus e passarão então a ser membro do corpo de Cristo, isso espiritualmente falando. Mas ainda falando aqui, amado ouvinte, sobre a Bíblia Sagrada. O que é a Bíblia? Oh, que bênção, hein? Glória a Deus! A Bíblia não é simplesmente um livro ou um conjunto de livros de história ou de moral, como outro qualquer. A Bíblia é a palavra de Deus para nós, é a regra para a nossa fé e o manual para a nossa vida. Ela nos ensina como vivermos aqui na Terra e como alcançarmos a nossa salvação e, consequentemente, a vida eterna. Olha o que valor, hein? Que valor é esse? A palavra de Deus que instrui nós a respeito da salvação. Então, não podemos ter dúvida que existe verdadeiramente um lugar preparado na eternidade para todo aquele que se entregar a Jesus, crer na sua palavra e perseverar até o fim. Então, a Bíblia não é simplesmente um livro ou conjunto de livros, né? Mas como nós observamos aqui, a Bíblia é a palavra de Deus e assim traz para nós a certeza da nossa salvação através da palavra do Senhor. Muito bem, prosseguindo ainda, amado ouvinte, falando aqui sobre a queda do homem. Mais um assunto importante que falamos no decorrer desses 6 meses, instruindo os novos convertidos, né, sobre este assunto também. Olha, meus irmãos, a origem do homem. Houve, verdadeiramente, após o nosso Deus criar o homem e também a mulher, houve um momento em que teve essa situação da queda do homem, onde ele foi enganado, digamos assim, foi levado a um sentimento e ele então praticaram o pecado, a transgressão. Qual foi o pecado que Adão e Eva praticaram? Foi a desobediência. Foi não acreditaram na palavra verdadeiramente que Deus havia falado e transgrediram. Foram então ultrapassar aquele limite a qual Deus havia determinado e assim, consequentemente, tiveram aí o prejuízo, não é? De sermos aí, ou seja, de todos os seres humanos, digamos assim, então, passar a padecer situações por causa do pecado. A queda do homem. Então, meus queridos irmãos, nós observamos que Deus, pela sua misericórdia, Ele deu a possibilidade de restaurá-lo, não é? Restituí-lo através do projeto da redenção, através do projeto da graça, o favor imerecido, para que novamente venhamos ser reconciliados com Deus. Graças a Deus. Muito bem, né? Que você teve essa atitude, novo convertido, irmão querido, irmã querida, ou vocês que estão já na fé de descer as águas no próximo batismo. Então, aí foi a decisão de, apesar do homem ter caído, mas Deus deu a oportunidade novamente a reconciliação com o nosso Deus. Graças a Deus por isso, amado ouvinte, que Deus não deixou o homem totalmente afastado, destituído, não. Ele trouxe um projeto da redenção, a salvação gratuitamente garantida por Jesus Cristo, o nosso Salvador. Mas ainda falando aqui, amado ouvinte, sobre a igreja. Mais um assunto importante em que nós meditamos no decorrer desses 6 meses também. O que é igreja? A igreja não é um prédio, simplesmente um prédio. A palavra igreja vem da palavra grega, eclésia, que significa uma assembleia ou os que foram chamados. Então, o significado primário de igreja não é de um prédio, mas de um povo, o povo de Deus que somos nós, porque ao lermos no livro de Romanos, capítulo 16, versículo 5,
Aqui está escrito: saudai também a igreja que está em sua casa. Vemos o apóstolo Paulo se referindo a uma igreja em sua casa. Não a igreja como um prédio, mas sim a um grupo de servos de Deus. Então, quando nós observamos a igreja, essa palavra, não é? Todos nós falamos assim, passamos em frente a uma congregação e falamos: olha, aqui está o templo da igreja Deus e Amor, ou da Assembleia de Deus, ou de qualquer outro ministério. Mas este prédio, ela é uma congregação, na verdade, né? É a igreja visível, é um templo onde o povo se reúne, onde as portas estão abertas para que haja comunhão diante de Deus, para que haja oração, para que haja, meus queridos irmãos, aquele momento tão agradável que todos nós temos passado, não é? Na casa do Senhor. E nós se alegramos tanto que o próprio salmista, nós observamos que ele disse que gostaria de estar sempre dentro da casa do Senhor, isto é, a casa de oração. E Jesus falou, disse: a minha casa será chamada casa de oração. Isto é o templo, a igreja visível. Mas a igreja invisível é todos os membros salvos por Jesus, que um dia todos nós subiremos ao encontro do Senhor e permaneceremos com Ele para sempre. Muito bem, ainda de acordo com o tempo que temos aqui, nós vamos prosseguindo ainda falando sobre a Santa Ceia. Após a pessoa ser batizada nas águas, ela também vai ter o privilégio de participar do corpo e do sangue de Cristo. Esta maior comunhão ainda, né? Maior comunhão e maior privilégio que Deus assim proporciona para nós. Isto é a Santa Ceia. É um culto em que a igreja em comunhão participa da Santa Ceia através do corpo de Cristo, pelo pão, e do sangue de Cristo, pelo cálice, isto é, pelo vinho, né? Então a Santa Ceia do Senhor é a maior comemoração da igreja. Por intermédio dela, fazemos memória de Cristo, lembramos-nos da sua crucificação e morte, pelas quais temos o perdão de nossos pecados. Lembramos nós também da sua volta, do arrebatamento, não é? Que assim o Senhor nos prometeu e assim será. Então aqui está, amado ouvinte, a Santa Ceia, logo após o batismo nas águas. Olha que privilégio maravilhoso, não é? Então você vai, é novo convertido, após o batismo, já vai ter a possibilidade, a satisfação de participar também da Ceia do Senhor. Também ser membro, o que significa ser um membro? Membro da igreja. O crente se torna membro da igreja pelo meio do batismo. Como explicamos antes, todo aquele que na realidade se converteu não deixará passar a oportunidade de se unir à igreja e ser contado como um membro. Pelo que dissemos antes, chegamos à conclusão que nem todos que frequentam os cultos na igreja são membros, senão aqueles que preencherem os requisitos para ser. Então, observe que é necessário, não é, esse tempo, esses momentos de reflexão sobre vários assuntos da palavra do Senhor, para que o homem e a mulher esteja verdadeiramente liberto, transformado, regenerado, e assim seja contado também através do batismo com o membro da igreja, o membro do corpo de Cristo. Então, falamos até aqui. À tarde, se Deus permitir, nós estaremos falando mais sobre esse assunto, prosseguindo, inclusive, falando aqui o dever do membro para com a igreja. Falaremos também um pouco sobre o pecado, né? O que significa o pecado. Também vamos falar sobre o dever do esposo cristão. E assim, sucessivamente, a partir das 13 horas e 30 minutos, nós teremos novamente mais uma breve reflexão sobre este assunto. Agora vamos ouvir um louvor abençoado. Após este louvor, nós vamos estar aqui passando mais informações do andamento da obra de Deus e ainda também fazendo uma oração por todos nossos queridos irmãos de ouvinte. Este louvor é para todos os ouvintes do programa Voz da Libertação, inclusive para o pastor José Alves, que vai estar pregando a palavra de Deus logo mais às 15 horas aqui na sede estadual. E este louvor tem como título A Fé.
com nosso irmão Ivan Luiz. Ivan Luiz cantando, adorando a Deus e todos nós se alegrando cada vez mais na presença do Senhor através dessa linda faixa musical. Agora em Porto Velho, 9 horas e 41 minutos, o programa A Voz da Libertação está no ar através da 96,9 FM Rádio Deus em Amor, a fé com nosso irmão Ivan Luiz.

Graças a Deus, amado ouvinte, é pela fé, que louvor abençoado, hein? Glória a Deus por isto. Vamos prosseguindo aqui com o programa Voz da Libertação, lembrando a todos nossos irmãos e ouvintes, também da região do Jardim Santana 1, inclusive Jardim Santana 1 já está com a caravana formada, hein? Meu Deus, que bênção! Ali já tem uma multidão de pessoas aguardando o momento, não é? Amanhã, ou seja, domingo, para estar também se dirigindo até o Candeia do Jamari. Deus abençoe todos os nossos irmãos aí do Jardim Santana 1, na rua Nápoles 9159. Hoje tem culto também. Hoje prossegue a campanha de libertação, também aí com o pastor Uzias e toda a igreja reunida aí nesta casa de oração. Portanto, anunciando também os nossos irmãos ali da região do Jardim Santana 2, na Raimundo Cantuária 3522, com a presença do pastor Tenório, a sua equipe de obreiros, também adorando a Deus a partir das 19 horas. Cristal da Calama, pastor Clécio Pedrosa, juntamente com a sua querida esposa, a irmã Elis, e toda a igreja do Senhor aí nesta região. E você não pode estar indiferente, não é? A este anúncio, a esse convite, porque o convite é do próprio Deus para a sua vida. Então você que mora na região aí do Cristal da Calama, hoje tem culto abençoado, hein? Rua Petalita, segunda etapa do Cristal da Calama, e Deus espera por você, com certeza, já de braços abertos, assim como também toda a igreja, de braço aberto, receber você e a sua família com muita alegria. Também bairro São Sebastião, na Rua Mário de Andrade, 5856, com a presença do presbítero Juscelino, onde ele vai estar ministrando a palavra e também orando em favor de todos, ele que é pastor desta congregação do São Sebastião, juntamente com nossos irmãos obreiros, obreiras, não é? Povo de Deus reunido ali também. E o nome do Senhor será glorificado e exaltado a cada momento. Vamos falando aqui também do Tancredo Neves. Não podemos deixar de anunciar mais uma vez aqui, né? Às 15 horas de hoje, é a tarde da bênção, com a presença da serva de Deus, a irmã Catiane. Por que a irmã Catiane vai estar pregando a palavra hoje aí no Tancredo, né? Às 15 horas, e também toda a igreja reunida aí, você que tem a possibilidade de estar conosco, não deixe de participar desse culto. Já está dizendo aí, hein? A tarde da bênção. José Amador dos Reis, 3930, entre Alexandre Guimarães e Raimundo Cantuária, está muito fácil de encontrar, bem no centro do bairro Tancredo. Vamos também anunciando aqui o culto à noite, que será a campanha de libertação, e amanhã prossegue a festa espiritual, com a expansão jovem, também a partir das 19 horas, aí no Tancredo, e domingo, você já sabe, não é? O convite é para você e toda a sua família, porque domingo é o culto da família. E pela manhã cedo, a caravana, bem em frente aí o templo, o ônibus vai estar parado aí, já esperando todos os nossos irmãos para esse momento especial também do batismo nas águas. Vamos prosseguindo aqui ainda, amado ouvinte, falando sobre os nossos irmãos ali do bairro das Pedrinhas, pastor Charles, juntamente com a sua esposa, sua família, não é? Reunido ali também com nossos irmãos, na rua Jamari, número 2079. Sejam bem-vindos, amado ouvinte, você aí do bairro das Pedrinhas, para louvar e exaltar aquele que vive e reina eternamente. Agora, vamos mais aqui, a parte de um louvor, e logo após já estaremos em oração, falando com o Papai do Céu, nesta manhã. Já vamos ouvir aqui o louvor abençoado, sou agradecido, já vamos agradecendo a Deus pelas bênçãos recebidas e por tudo aquilo que Deus ainda tem a proporcionar no decorrer deste dia para todos nós em toda a face da terra. Sou agradecido com nosso irmão Ivan Luiz.

Gratidão ao nosso Deus, amado ouvinte, nesta manhã, nesta sexta-feira, hoje 25 de setembro de 2026, louvamos a Deus por você estar acompanhando a programação e participando desse culto maravilhoso também, aí no seu lar, onde você estiver, no seu veículo, também com o seu rádio ligado, não é? E através do link também, em qualquer país, em qualquer município, em qualquer cidade. Deus abençoe o seu dia, Deus abençoe o seu trabalho. Louvamos a Deus pela vida da nossa irmã Maria Rosário, que também enviou a mensagem aqui da Esperança da Comunidade. Dizer que na Esperança também tem congregação, hein? É a Rua Sheila Regina, e é bem próximo à Vila Caula, está o templo da Igreja Deus e Amor, responsabilidade do pastor Josué. Toda a igreja reunida aí neste lugar. Mas, ouvinte, antes de começar a oração, ainda quero fazer uma pergunta a você. Você já é um colaborador do projeto Pequeno Galileu? Ainda não? Oh, meu Deus do céu. Olha que bênção aqui Deus tem proporcionado para nossas vidas, não é? Estamos ajudando esse projeto Pequeno Galileu. Foi um projeto que veio diretamente do trono de Deus, o coração de Deus, para a igreja, para a face da terra, não é? Para alcançar todos, porque as crianças que estarão participando, elas são crianças da família dos nossos irmãos livre pensadores, irmãos católicos, irmãos de qualquer ministério, não é? Qualquer comunidade. Sejam muito bem-vindos a participar aqui desse projeto Pequeno Galileu. E também as suas contribuições são muito importantes. Está trazendo aqui salgadinhos, né, para a merenda das crianças, também pipoca doce, refrigerantes também, pode ser, não é? E também balinhas, pirulitos. E assim, tudo aquilo que serve para a merenda das crianças. Você pode estar chegando aqui na sede estadual e depositando num recipiente aqui ao lado, já está preparado. Já tem a caixinha preparada para você chegar a fazer sua oração, agradecer a Deus e deixar aqui a sua contribuição para o projeto Pequeno Galileu. Olha que bênção de Deus! São muitos projetos que Deus tem proporcionado através da sua querida igreja, não é? Para toda a face da terra. Vamos agora, uma palavra de oração, já agradecendo a Deus, porque dentro de instantes já vamos estar meditando, ou seja, transmitindo a mensagem do Senhor diretamente do altar santo aqui, não é? Da Igreja Deus Amor, na Avenida Brasília 2145. Ainda dá tempo você vir para estar também meditando conosco nesta manhã. Congregação, responsabilidade do pastor Renato Lemos. Momento de oração. Ó eterno, soberano Deus maravilhoso, momento, papai, de oração, em gratidão ao Senhor, por esse momento feliz, essa programação abençoada. Ó meu Deus, são milhares e milhares de pessoas, papai, que acompanham neste momento, em mais diversos lugares da face da terra. Seja, papai, na vida de cada um, encaminhando em paz no decorrer deste dia. Seja a tua presença, meu Deus, para dar livramentos às famílias, Pai. Abençoando nossa irmã Ana Lúcia, do Socialista, toda a sua família. Abençoando também nossa irmã Carla, seu papai também, o Jorge e toda a família da tua serva. Ó, meu Deus, abençoai, Pai amado, nesta hora a nossa irmã Cristiane Carvalho, que também pede oração pela sua querida família. Meu Deus, todos os ouvintes do programa Voz da Libertação, os que estão perto, os que estão longe, pois o Senhor conhece a todos, Pai. O Senhor ouve agora o clamor e a oração de cada um. Por isso, Pai, conceda saúde

0: Nesta manhã, o nosso irmão Cássio, que está aqui na sonoplastia, também abençoe todos os seus familiares, abençoe, Pai, todos os pastores, obreiros da tua seara, Pai, e assim o teu nome seja cada dia glorificado e exaltado, Pai, em toda a face da terra, abençoando também todas as pessoas, Pai, sonoplastas que estão trabalhando com amor, com alegria, em qualquer lugar, em qualquer região, para que a mensagem seja levada ao ar, através da rádio Deus é Amor. Assim, meu Deus, o Senhor abençoe todos os ministérios sobre a face da terra, toda a igreja do Senhor. Ô, Pai querido, quantos irmãos estão agora, nesse momento, levando a mensagem do Senhor, em lugar distante, em terra longínqua, Pai. Que o Senhor possa estar abençoando agora a sua jornada, o seu trabalho, e o Senhor salva muitas almas. Porque quando o Evangelho do Reino for pregado em todo mundo, então virá o fim. Assim te louvamos e te agradecemos, Papai, no nome de Jesus Cristo. Amém? E graças a Deus. Aleluia.
1: Nós te louvamos, Senhor.
0: Louvado seja o nome do Senhor, amado ouvinte. Agora, já estamos dirigindo para o salão número 1, onde vamos meditar, continuar meditando na palavra de Deus. E Deus abençoe a todos, né? Logo mais, às 13 horas, estamos de volta novamente com mais uma edição do programa Voz da Libertação. Mas não sai daí, porque você vai estar ouvindo diretamente da Central de Produções em São Paulo, dentro de instantes, mensagem, louvores, testemunho e assim sucessivamente, edificação para você e a sua querida família. Despedindo com a paz do Senhor esta manhã, seu irmão em Cristo Ismael Santos, e quem pergunta pela entrevista, não é? Com nossos obreiros, com nossos irmãos e irmãs pastores, não é? Será logo após o batismo, vamos programar novamente. Tem muitos irmãos abençoados, já estão aqui na lista para participar das entrevistas aqui, não é? Contar o testemunho também na sexta-feira pela manhã. Fiquem com Deus, ouvintes! Na mesa de som está conosco nesta manhã o nosso irmão Jovem Cássio. Até logo mais, no nome do Senhor Jesus. Irmã.

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1: Estamos de volta com você aqui no Voz da Libertação, 11 horas e 7 minutos ao vivo com você, diretamente aqui de São Paulo. E olha só, você que chegou agora pela rede de rádios Deus e Amor, muito bem-vindo ao nosso programa. Este programa Voz da Libertação é oficial da nossa Igreja Deus e Amor e ele acontece de segunda a sexta, das 10 ao meio-dia. Nesse período agora político, a gente está finalizando meia hora antes, mas depois que terminar esse período, a gente vai voltar a finalizar ao meio-dia, ok? Olha só, eu sou o Ítalo Siqueira aqui na comunicação, é um imenso prazer ter você com a gente. Aqui a gente fala sobre o nosso Deus, fala sobre a palavra do Senhor, testemunhos, participações especiais e muito mais. E é claro que eu não estou sozinho aqui, estou muito bem acompanhado pelos meus amigos apresentadores.
2: Sim, Levi Muniz aqui com vocês, Deus te abençoe, um ótimo dia na presença do Senhor. É sexta-feira de vitória, vamos para frente, que atrás vem gente.
3: É isso. Meu nome é Gabriel Araújo, é um privilégio estar com você, ter a sua audiência. Como diria o Corinho, né? Se você não sair da frente, né? Estamos caminhando para Canaã aí.
2: Glória
3: não
2: a Deus.
3: Sai da frente, como diz o Levi atrás, aí vem gente.
1: Muito bem, Ítalo Siqueira, Levi Muniz e Gabriel Araújo aqui na comunicação. Que Deus abençoe você que acompanha pelo rádio. E a gente vai falar agora sobre uma coisa muito interessante. Você tem Bíblia aí, Varão? Tem Bíblia aí, Levi?
2: Sim.
1: Tem Bíblia, Gabriel?
3: Com certeza.
1: Você que tem em casa, tem Bíblia? Pegue a sua Bíblia agora, que chegou o momento do devocional. Eu quero que agora você abra a tua Bíblia no livro de Atos dos Apóstolos, capítulo de número 16, versículo 6. Hoje nós vamos falar sobre confiar nos bloqueios de Deus. Bloqueio de Deus? Como assim? Exatamente. Deus pode bloquear alguma coisa, fechar uma porta, dizer um não. E eu quero falar para você confiar no bloqueio de Deus em quando Deus fecha as portas, quando Deus diz um não. Exatamente. Atos 16, verso de número 6, diz o seguinte: e passando pela Frígia e pela província da Galácia, foram impedidos pelo Espírito Santo de anunciar a palavra na Ásia. E quando chegaram a Mísia, intentavam ir para a Bitínia, mas o Espírito de Jesus não lhe permitiu. Já aconteceu isso com você? De você planejar algo com todo carinho, mas na hora de executar, todas as portas se fecharem? Paulo e seus companheiros queriam pregar a palavra. Sim, queriam evangelizar, queriam pregar na província da Ásia, mas o próprio Espírito Santo os impediu. Eles tentaram mudar a rota para a Bitínia e, novamente, o Espírito de Deus não permitiu. Como assim? O Espírito Santo está impedindo a obra de Deus? Está impedindo a pregação da palavra do Senhor? Às vezes nós interpretamos o não de Deus como um fracasso ou uma punição. Mas a verdade é que os bloqueios no nosso caminho também podem ser a direção de Deus para a nossa vida. Deus, em seu espírito, não estava rejeitando o empenho de Paulo. Ele tinha um destino melhor e um tempo certo. Durante a noite, Paulo teve uma visão de um homem da Macedônia que lhe pedia ajuda. Eles entenderam que era Deus quem o chamava para pregar ali. Eles não perderam tempo e obedeceram imediatamente. Então, o não que Paulo recebeu na Ásia foi o sim que abriu as portas para o Evangelho entrar na Europa e transformar a história. Se hoje você se encontra diante de uma porta que se fechou, um bloqueio colocado à tua frente, um projeto que não deu certo, ou até um caminho interrompido, não desanime. Deus vê o panorama completo e sabe exatamente onde você é necessário neste momento. Confie nos bloqueios do Senhor. Confie nas portas fechadas também, tanto quanto você confia nas oportunidades abertas. Fique atento à voz do Espírito Santo. Esteja pronto para dar o próximo passo assim que ele mostrar para onde você deve ir. Paulo queria pregar ali na Ásia, numa província, numa comunidade local, e o Espírito Santo disse não. Mas quando veio o sim, ele ganhou as primeiras almas no continente europeu. Então, o não de Deus para você agora pode ser o sim para uma coisa muito maior, muito além do que você imagina. Então, meu amado, minha amada, confie em Deus, confie na palavra e na resposta do Senhor. E nunca se esqueça que a resposta de Deus pode ser um sim, pode ser um não e pode ser um silêncio. O silêncio significa espere, fique parado até Deus responder. Quando você cria essa sensibilidade e esse temor de entender a resposta de Deus, você vive coisas extraordinárias. É por isso que agora a gente vai ouvir mais um testemunho. A Celina Mendes, ela recebeu uma cura impactante do nosso Deus aqui na nossa igreja. Preste muita atenção, na sequência a gente comenta com você. Vamos lá.
4: Em 88 eu vim de Minas. Eu pesava 32 quilos, eu vim para cá para se tratar porque eu tinha um câncer intestinal. O que eu comia não se misturava, e aí meu esposo pegou e falou assim, nós vamos vender tudo que tem aqui para nós ir embora para São Paulo para se tratar de você. Aí chegamos aqui, continuei desse jeito, e eu fiquei 45 dias sem dormir, nem de dia nem de noite, sofrendo por causa desse câncer, por causa desse que, né, eu tava debilitada. Tinha uma irmã da Deus e Amor, que ela, a irmã Lúcia, falou assim, olha, irmã, eu vou te levar para a sede mundial, foi um templo missionário. Aí eu falei com ela assim, eu não vou para a sede. E eu falei sim, ela falou assim, vai comigo, que Jesus vai te curar. Aí fui lá para a sede, ali o missionário falava assim, vem aceitar Jesus, vocês que estão aí, ó, você vem aceitar Jesus. Eu falava assim, eu não vou não, já aceitei Jesus. Aquela palavra bem pesada, sabe? Levantei minha mão, aceitei Jesus, e ali eu passei a dormir um dia sim, um dia não, um dia sim, um dia não, um dia sim, um dia não. E não precisei tomar remédio, Deus me curou desse intestino. Para a glória de Deus, estou curada para a glória de Deus até hoje. Para aqueles que não servem ao Senhor, que está enfermo, que vem para a casa do Senhor, venha aceitar Jesus, venha se reconciliar. Muitas pessoas estão sofrendo, estão morrendo aí de câncer, estão morrendo de enfermidade que os médicos não podem curar. Eles podem vir para a casa do Senhor e Deus pode curar eles também.
1: Olha, aquilo que a gente falou no devocional, Levi, o não de Deus pode ser um sim para algo muito maior. Ela veio para São Paulo em busca de tratamento médico e recebeu o não, não recebeu a cura. Mas aí esse não fez com que ela viesse para a Igreja de Deus e Amor e recebesse o grande milagre
2: Deus
1: da parte de
2: Deus. Tem as suas formas de trabalhar, né? Você observa que a irmã, a medicina disse não para ela. E isso foi uma oportunidade para ela vir para Jesus. Então Deus tem seu jeito de trabalhar, sua forma para operar na vida de cada um. E assim como os apóstolos ali tiveram o bloqueio, né, vamos dizer assim, da parte do Senhor para não ir para aqueles lugares, a irmã também teve um bloqueio, mas através desse bloqueio ela chegou até Jesus. Então todas as coisas contribuem para o bem daqueles que são chamados, daqueles que têm o propósito de Deus na vida deles.
1: Uma coisa que chamou muito a minha atenção, Gabriel, foi que ela disse que ela ouviu aquela palavra pesada, né? E foi essa palavra pesada, entre aspas, que confrontou o pecado dela, que ela fala assim, ah, eu já aceitei Jesus. Muita gente fala assim, né? Aceitei Jesus quando nasci. Mas ela recebeu aquela palavra pesada. Isso mostra que a graça de Deus não é a mesma coisa que uma graça barata ou uma hipergraça, né?
3: Meu Deus, a frase, eu amo essa frase que eu até preguei no Zoe sobre a hipergraça. A hipergraça é uma desgraça para quem de graça recebeu a graça. Então, a graça irresponsável nos traz prejuízo, porque acreditamos que estamos sendo limpos de nosso pecado quando não houve primeiro nenhum arrependimento dele. Então, Paulo ele diz no capítulo 6, se no capítulo anterior, se aonde abundou o pecado superabundou a graça, então significa que eu posso viver no meu pecado? Ele falou, de forma alguma. A transformação de vida prova que eu recebi a graça. A maior prova é a transformação que eu tenho. Quando ela recebe o não, é o Senhor dizendo, bom, agora eu quero te trazer para perto.
2: Aleluia.
3: Porque ou você se converte, ou seja, ou você vem se relacionar comigo, conversar comigo, porque quando os médicos disseram não, só eu posso curar. Então, se você tiver um relacionamento mais próximo comigo, eu te mostro o meu poder, a maravilha. E de fato, às vezes nós estamos recebendo os nãos do homem justamente porque o Senhor os impeliu a dizer não, porque ele quer ser o nosso médico, ele quer ser a nossa restauração.
1: Exatamente, e Deus está fazendo esse mesmo convite para quem está em casa.
3: Exatamente.
1: Vem ter um relacionamento comigo, vem ter esse contato comigo, essa experiência, e Deus faz esse convite para você. Como é que você pode fazer? Faça como a irmã que veio lá de outro estado para São Paulo em busca de medicina, não teve êxito, veio para a nossa igreja e recebeu o milagre. E você, virá para a nossa igreja quando? Quando? A nossa sede mundial está aqui na Avenida do Estado, 4568, no centro de São Paulo, bairro Liberdade, próximo da estação Sé ou estação Pedro II do metrô de São Paulo, terminal de ônibus do Parque Dom Pedro II, terminal do mercado, estacionamento grátis. Então corre para cá e lembre-se que tem uma IPDA bem pertinho de você. Acesse o nosso site ipda.com.br ou pesquisa na internet e você vai encontrar a igreja mais próxima da tua casa. Agora são 11 horas e 18 minutos. Eu quero novamente lembrar que a Priscila Lima está precisando nesse momento das nossas intercessões, né?
3: Exato.
1: Inclusive, muita gente assim, por que agora eu vou interceder pela vida dela? Por que agora eu vou ajudar? Porque ela sempre serviu no nosso ministério, como cantora, como pregadora, atuando também no administrativo, né? Contribuindo para o avanço da igreja. Agora é nosso momento de retribuir.
2: É o momento de ajudarmos a nossa irmã, que foi tão útil no ministério. Hoje ela está passando por um momento difícil, e isso é igreja, né? Igreja é a gente se solidarizar-se com o problema da outra pessoa, termos o que nós falamos hoje aqui no programa, empatia, né? E a Priscila realmente está precisando da ajuda, não só das orações, como também da ajuda financeira também. E todos nós temos o dever de ajudar, né? Talvez você fale, eu não posso dar muito, mas se o pouquinho que você der, juntar com o meu pouquinho, com o pouquinho do Gabriel e toda a equipe, nós vamos fazer a diferença e o nome do Senhor será glorificado.
1: É verdade, inclusive a gente tem um trecho dela ministrando aqui na sede mundial.
2: Legal.
1: Vamos acompanhar?
2: Legal.
1: A gente já sabe, a gente viu, né? Mas talvez você que está em casa não viu ainda, não acompanhou, a gente vai relembrar esse momento especial do ministério da Priscila Lima. Vamos acompanhar.
5: Eu quero que nesse momento você se lembre que o inimigo tinha decretado a sua morte, acabou, não faz mais, não tem jeito mais, é condenado à morte, à morte, à morte. Mas o Senhor, quando ele se entregou naquele calvário,

0: place. Solta sua voz. Declara isso. Você era, você já não é mais.
1: Era.
0: Eleva a sua voz, que pode ser melhor para Jesus. Agora você vai declarar o que aconteceu naquele dia.

0: essa é a nossa Priscila Lima, né, Gabriel? Conforme nós conhecemos, cantora, pregadora, e olha que vozeirão, hein? E você pregou nesse mesmo evento, né?
1: Exato. Tive a honra de compartilhar o altar com eles, de compartilhar esse momento com eles, e aquela voz de trombeta ali é dela. E só para reforçar o porquê que nós estamos falando dessa vaquinha. Em 2025, ela teve uma paralisia chamada paralisia de Bell. Aí, após a realização de alguns exames, foi diagnosticada com MAVE, malformação arteriovenosa no lado direito do cérebro, também, e também identificaram um aneurisma cerebral também, né? E por conta disso, ela precisa de realizar uma cirurgia, e ela está buscando ajuda para esse custo, porque a cirurgia é 115 mil.
0: Meu Deus.
1: Mas, se nós contribuirmos, cada um ajudar com a quantia e também com a intercessão, a cirurgia pode acontecer a cirurgia e dar tudo certo, né, Ítalo?
0: Exatamente. Então, agora é o nosso momento de atuar, né? Conforme já fora falado, o Levi falou anteriormente, nosso momento de contribuir, de orar e agir também. Então, estão aí as informações na tela, no nosso chat, para você entrar com a gente nesse momento todo especial. Olha só, agora 11 horas e 24 minutos, eu quero trazer um lembrete muito importante para vocês, ok? Hoje é sexta-feira, dia 25, domingo, dia 27 de setembro, será o grande batismo nas águas do segundo semestre deste ano da nossa igreja, sede mundial, né? E vai ser uma bênção, centenas de pessoas descerão as águas. Muita gente vai morrer, Gabriel.
1: Exatamente. Muita gente vai ter uma morte em massa.
0: Vai ter morte.
1: E também nascimento em massa.
0: Glória a Deus. Não porque, se assustem.
1: Exato. Porque o pastor vai estar lá para ser o coveiro de muita gente, mas também a parteira de muita gente.
2: Glória a Deus.
1: Porque ainda que muitas pessoas morram para o mundo, vão nascer, não renascer, vão nascer para Cristo, nascer das águas, né?
0: Exatamente. E nós estaremos lá para fazer toda essa cobertura.
1: Exato.
0: Mostrar como que vai acontecer, quantas pessoas vão se batizar, todo esse momento emocionante. E Levi, é o resultado de 6 meses de trabalho. O último batismo foi em março, né? E aí, 6 meses depois, agora em setembro, o próximo batismo, os pastores trabalhando, evangelizando, discipulando, agora é o momento de ver o resultado de tudo isso.
2: E eu gosto muito do batismo porque faz lembrar, faz a gente ver aquelas pessoas que um dia estavam longe de Deus e agora estão na presença do Senhor. E você que está me vendo, participe, estaremos lá na represa do Bororé. Né, na represa do Bororé, ali na Avenida Dona Belmira Marim, já a partir das 8h30 da manhã começa o batismo. E vai ser bom demais, hein, o meu amigo Ítalo Siqueira.
0: Qual o endereço, Levi?
2: Avenida Dona Belmira Marim. Dona Belmira Marim, ali no Bororé. Né? É muito fácil, não tem um número específico, mas as pessoas que irem no domingo pela manhã já vai ver, vão observar. Vai ver, não? Vão observar o grande movimento ali dos nossos irmãos, dos ônibus, dos obreiros, dos pastores, e vai ser bom demais.
0: Exatamente. Então é isso aí, domingo, dia 27 de setembro, o batismo nas águas da sede mundial, e você vai acompanhar tudo isso e muito mais aqui no Voz da Libertação na próxima semana. 11 horas e 26 minutos, chegamos ao momento de saber o resultado da nossa enquete. Gabriel Araújo, por favor, qual o nome da mulher, Varão? Primeira da Europa.
1: Antes dos meus 30 segundos de glória, a Nani Atleta, ela falou assim, ó, Blue Angels é uma bênção em nossas vidas.
2: Olha.
1: E nos tira de casa, nos ensina disciplina, muito amor ao próximo, e ela é atleta desde 2022.
0: Olha aí.
1: A parabéns. Nani estava aqui conosco também. E a Josiele Rayane falou, paz do Senhor, domingo dia 27 vou completar 12 anos de casamento ao lado desse... Eu vou censurar o lindo aqui.
0: Fala, Varão, fala.
1: Ao lado desse lindo apresentador e alegria da Voz, a Libertação. Orem por nós, viva 12 anos. Olha, parabéns, Varão.
0: Obrigado,
1: parabéns,
0: obrigado.
1: 12 anos de casamento com a Rayane. Parabéns, Rayane, por ter suportado. Eu estou apenas alguns meses, mas Deus tem dado graça.
0: Você sabia que hoje é aniversário da minha esposa?
1: E hoje é aniversário dela, exatamente. Eu acabei esquecendo. Hoje é aniversário também da esposa. Parabéns, viu? Que Deus aquilo que eu sempre falo, que Deus firme seus passos, prospere os vossos caminhos e frutifique sua vida em todas as áreas. Parabéns também, Vivi.
0: Muito obrigado. E parabéns para minha esposa, linda e maravilhosa. Eu sempre falo, a mulher que me transformou de menino para homem.
2: Olha só. Que maravilha.
0: Amo, meu amor. Beijo.
1: Parabéns. E a resposta da enquete é a letra A, Lídia. Atos capítulo 16, verso 14. E uma certa mulher chamada Lídia, vendedora de púrpura da cidade de Tiatira e que servia a Deus, nos ouvia. E o Senhor lhe abriu o coração para que estivesse atenta ao que Paulo dizia. Então a resposta certa é a letra A. Parabéns aos que responderam essa letra. 80% dos mais de 140 votos.
0: Muito bem, a resposta certa é a letra A. Letra A, Lídia. Muito bem, acertou, Levi, hoje?
2: Acertei.
0: Hoje você sabia, né? Para que o Gabriel falou a enquete, o Levi já marcou ali
2: no primeiro.
0: Gabriel, muito obrigado, Deus abençoe vocês. Amém. Obrigado por terem ajudado nessa missão a semana inteira. Semana que vem conto com vocês e excelente fim de semana para vocês, viu?
2: Amém, em nome
0: de Deus
2: Jesus.
0: Abençoe. Obrigado para você que votou, que participou da nossa enquete. Segunda-feira, mais enquete aqui no Voz da Libertação. A gente vai ficando por aqui, infelizmente, mas olha só, semana que vem estaremos aqui com mais voz, mais palavra, mais enquete, mais de Deus para a tua vida aqui no Voz da Libertação. Fique agora com a oração do meio-dia, se Deus permitir, até a próxima e a paz do Senhor Jesus.
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4: 11 horas e 29 minutos.

Não estejais inquietos por coisa alguma. Antes as vossas petições sejam em tudo conhecidas diante de Deus pela oração e súplica, com ação de graças. Filipenses 4:6.

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1: Deus abençoe a sua vida, a sua casa e a sua família. Uma ótima tarde na presença do nosso Deus e também do nosso Pai. Eu sou o seu irmão em Cristo e amigo Erwin Deland. É um prazer imenso estar com todos vocês para falarmos do amor de Jesus Cristo e para orarmos nesta oração do meio-dia, neste clamor ao Senhor. Vamos falar com Deus, vamos buscar a face do Todo-Poderoso. Eu sei que você já está na comunhão e também já está na fé. Maravilhoso Deus, poderoso eterno Pai, Deus de vida, Deus de graça, Deus de favor e também de milagres. Graças damos-te, ó Pai da glória, pelas múltiplas bênçãos e vitórias, por tudo quanto o Senhor tem feito em nossa vida, pelas bênçãos que o Senhor tem derramado, pela obra divina que o Senhor tem realizado. Obrigado, meu Deus, e obrigado, meu Pai, porque a cada instante e a cada momento temos sentido a Tua presença, temos visto o Teu agir e o Teu trabalhar. Senhor Pai maravilhoso, obrigado pelo perdão dos nossos pecados, por lavar nossa alma, purificar nossa vida, santificar nossa mente e nosso coração. Obrigado, meu Deus e meu Pai, por estender as Suas mãos, ó Deus, e fazer um milagre acontecer. Somos servos, somos filhos, somos dependentes da Tua misericórdia e da Tua compaixão, Pai, muito obrigado. Obrigado, Espírito Santo, porque a cada instante, a cada momento, temos vivido esse favor. Oh, aleluia! E como é bom estar em Tua presença, como é bom estar diante de Ti, como é bom, Pai maravilhoso, poder viver esse favor, poder viver essa bênção. Senhor, estende as Tuas mãos e resgata a nossa vida, resgata a nossa mente, resgata, ó Pai, a nossa alma. Senhor, nós temos orado e continuamos a orar, Pai da glória, porque vivemos debaixo de um propósito. Ó Senhor, e muitas vezes o inimigo e Satanás têm lutado contra a nossa vida, têm lutado, ó Pai, contra o propósito, têm lutado, meu Deus, contra a entrega. O inimigo tem lutado, Senhor, de maneiras que a nossa vida, Pai da glória, não tem alcançado os objetivos, a nossa vida não tem chegado, Senhor, ao ponto de execução, ao ponto, Pai da glória, de adoração ao Teu santo nome. Por isso oramos, oramos, Pai da glória, porque o inimigo tem lutado contra os nossos propósitos, tem lutado contra os nossos planos e projetos, e nós cremos que o Senhor é bom, sabemos que o Senhor é bom e nos vai ajudar, meu Pai, e nos vai fortalecer e nos vai orientar. O Senhor vai direcionar-nos, Pai da glória, a vivermos um propósito firme e fiel em Tua presença, ainda que o inimigo lute, ainda que o diabo lute, porque é isso que ele faz. Ele tenta confundir propósitos, ele tenta desalinhar propósitos e vida, ele tenta, Pai da glória, manchar mentes, corações, ele tenta inverter a lógica da nossa fé para fazer-nos, Pai da glória, viver um tempo de escassez, um tempo de medo, um tempo de insegurança, um tempo, Pai, de fragilidades. Senhor, meu Deus e meu Pai, mas nós oramos, Espírito Santo, oramos, Pai amado, porque o Senhor não nos deixará perdidos no meio do propósito, o Senhor não nos deixará equivocados no meio deste propósito, meu Deus, porque nós sabemos onde queremos chegar, nós sabemos a quem temos orado, nós confiamos em Ti, Senhor. Ó Deus maravilhoso, ó Deus poderoso, então alcança a nossa vida, alcança a nossa alma, Senhor meu Deus, Senhor meu Pai. Eu sei que há situações em nossa vida que nós até perdemos o controle. Aquela mulher viu Eliseu e o seu moço, fala para o seu esposo: olha, eu vejo que ali vai um homem de Deus, ó glória. Então, vamos fazer um quarto no fundo para quando ele cá vier, ele consiga descansar. E assim foi, meu pai. Foi uma bênção, Senhor. E de repente, Eliseu precisa retribuir aquela boa ação daquela mulher, fazer-lhe um bem também. E pergunta-lhe, sim, e pergunta ao seu moço, o que é que poderemos fazer? E ele então responde, ela tem tudo, mas não tem filho. Oh, aleluia! A mulher tem tudo, tanto é que fez uma casa, fez um quarto, te deu uma escrivaninha, uma cama. Ela tem tudo, mas não tem filho. Então Eliseu, tomado pelo poder de Deus, sim, e ele ministra sobre aquela mulher e ela gera. Ah, que maravilha! Senhor, e a vida vai de vento em popa, como muitos de nós têm vivido. Como muitos de nós, Pai da Glória, tem, Senhor, enfrentado, Pai. E é quando o seu filho, ele vem a falecer. Uma enxaqueca, uma dor de cabeça. E é ela agora não entra em desespero. Ela não entra em aflição. Ela simplesmente vai até o profeta. E durante o caminho, Senhor, ela declara, vai tudo bem. Por quê? Porque ela sabia o propósito do seu coração. Ela tinha firme as suas convicções, ela tinha firme as suas razões, ela tinha firme o seu direcionamento, ela sabia o que fazer e para onde ir, ela não se desesperou, aleluia, aleluia. E é então que ela chega ao profeta e desaba e abre o seu coração. E Deus ressuscita o seu filho através do homem de Deus e dá bênção e dá vitória. Eu oro, Senhor meu Pai, porque muitas vezes a nossa vida caminha para um lugar de paz, de tranquilidade, de sossego. E de repente o inimigo vem e de repente, Pai, contratempos acontecem e nós nos desesperamos. E nós entramos em aflição e nós nos inquietamos. E nós nos incomodamos, e nós, Pai da Glória, ficamos perturbados, meu Deus e meu Pai, a ponto de perdermos a razão, Senhor. Mas nós não vamos fugir do propósito, nós não vamos perder a noção, nós não vamos perder o equilíbrio, nós não vamos perder a tranquilidade, nós não vamos perder, Pai, o senso de responsabilidade, porque o Senhor tem feito a obra em nossa vida. Então ministra neste coração, se a porta fechou, meu Pai da Glória, ministra esperança, porque o Deus que permitiu fechar é o Deus que abre. Oh, aleluia! Ministra sobre este coração agora, meu Pai, Senhor, vidas que estão enfermas, doentes, e parece que é o fim. O Deus que permitiu a enfermidade é o Deus que cura, é o Deus que liberta, e nós cremos nisso, meu Pai, e nós cremos nisso, meu Deus. Então coloca a tua mão de milagre agora, coloca a tua mão de poder agora, e cura pelo teu sangue. Cura pelo teu poder, cura pela tua palavra, cura para a tua glória. Liberta, Senhor, arranca dessa UTI, arranca desse hospital, arranca desse leito de dor, meu Pai. Arranca com vida, Senhor, meu Deus, com restauração e com a bênção, Pai. Em nome de Cristo, meu Deus, eu sei, Senhor. Eu sei que o Senhor tem o comando, o controle da nossa vida. Oh, meu Pai, então ajuda esta vida, ajuda esta família. São tantos desígnios, tantos direcionamentos, meu Pai. Esta família precisa da Tua bênção. Esta família precisa da Tua vitória. Este lar precisa do Teu milagre, aleluia. Eu oro, quem sabe, com mães que já tentaram, Senhor, fazer de tudo pela sua casa. Tentaram fazer de tudo pelo seu lar, tentaram fazer de tudo pela sua família, Senhor, deram do melhor que tinham, e infelizmente, Pai, o retorno não é positivo, a resposta não é satisfatória, não é animosa, meu Deus, e essa vida precisa da tua bênção, precisa do teu favor. Oh, aleluia, esta casa precisa do teu milagre, este lar precisa da tua resposta, e o Senhor tem para dar, e no nome de Cristo, meu Deus, entrega, entrega a resposta, entrega a vitória, entrega a cura, entrega a liberdade, entrega a libertação, entrega, meu Pai, transformação, em nome de Cristo, meu Deus, que esta família receba a dose do Senhor, a bênção do Senhor, a provisão e providência, o milagre do Senhor agora, para gerar vida.

em nome de Cristo, o inimigo não terá poder contra nós. Não, ele não vai agir contra nós. Ele não vai trabalhar contra nós. O inimigo não vai se mover contra nós. Aleluia. Oh, meu Pai, visita este coração triste, angustiado, perdido, perturbado, inquieto. Visita este coração, Senhor Pai da Glória, que vive medos e temores. E no nome de Cristo, que o Senhor faça a grande obra e o grande milagre acontecer. Não deixa, Pai, a tristeza dominar este coração, o sentimento mau de frustração, meu Deus, de pesar, dominar esta alma. Em nome de Jesus Cristo, meu Pai, eu sei que o Senhor está na direção. Eu sei que o Senhor tem conduzido e fará o milagre acontecer. Ó Pai bendito, Pai maravilhoso, Senhor, visita estas casas, visita estes lares agora. Socorre, Senhor, esta família que está desesperada. Oh, aleluia! Vidas desesperadas, Senhor. Vidas aflitas, meu Pai. Vidas amedrontadas, Senhor. Oh Deus, oh Deus. Vidas completamente perturbadas, meu Pai. Espírito Santo, eu sei que o Senhor pode agir e pode trabalhar. Aleluia. Mas não deixe esta casa desmoronar. Não deixe este ambiente, Senhor, ruir. Não deixe esta família, Pai da Glória, perder o sentido da vida, perder o prazer da comunhão e a alegria das interações, Senhor, perder o respeito e o amor. Meu Deus, tantas vidas estressadas, tantas vidas, Pai da Glória, briguentas, tantas vidas nervosas, meu Pai. E o pior de tudo é que cada um, com as suas alterações, tem buscado, Senhor, o seu silêncio, o seu lugar quieto, remoendo sentimentos, remoendo, Pai da Glória, Senhor, comportamentos, e nada se resolve. E o pior de tudo, meu Pai, é que buscam em outros caminhos a solução que está no Senhor, a solução que está mais próxima a eles. Ó Deus, os teus filhos precisam, o teu povo, meu Pai, precisa, Senhor, este serva precisa. Em nome de Jesus Cristo, meu Pai, eu sei que o Senhor pode mudar o cativeiro desta família. Eu sei que o Senhor pode mudar o cativeiro desta casa. Eu sei que o Senhor pode mudar o cativeiro, meu Pai, deste lar. Eu sei que o Senhor pode mudar o cativeiro desta parentela. Eu sei que o Senhor pode mudar o cativeiro neste trabalho. Eu sei que o Senhor pode mudar o cativeiro neste casamento. Eu sei que o Senhor pode mudar o cativeiro deste negócio. Eu sei que o Senhor pode mudar, meu Pai da Glória, o cativeiro, Senhor, nesta vida espiritual fria, gélida, em nome de Jesus Cristo. Pai, toma conta, aleluia, toma conta, meu Deus, e faz o milagre acontecer agora, a poder no teu nome, no teu sangue, na tua palavra. Eu sei que o Senhor pode fazer uma obra gigantesca e poderosa e ressurgir das cinzas, meu Pai, aleluia, e dar, Senhor, o prazer. Ah, meu Deus, eu sei que o Senhor pode fazer, e por isso oramos. Oramos, ó Pai, porque quem sabe muitos terminam, Senhor, meu Pai, este mês. Já começa o final de semana com pensamentos negativos.

0: Bem, meu Pai, por aqueles que estão a enfrentar situações que se prepararam para isso, só que não imaginaram que fosse de tamanha envergadura, Senhor. Não imaginaram que fosse desse porte o embate que estão a enfrentar. Em nome de Cristo, meu Pai, ajuda-lhes a vencer, Pai da Glória, esses embates. Ainda que estivessem preparados, Senhor, foram pegos de surpresa ou não imaginaram, Pai da Glória, o quanto árduo, difícil, Senhor, o quanto fosse pesada esta guerra. Então, em nome de Cristo, meu Deus e meu Pai, eu oro, Senhor, para que o Senhor visite agora e repreenda toda a fúria maligna, maléfica, diabólica, satânica, que quer causar medo, temor, terror, culpa. Senhor, quer frustrar planos e pensamentos, sonhos e projetos. Em nome de Cristo, meu Deus, toda obra do mal que tenta frustrar esta casa, que tenta frustrar esta família, que tenta frustrar este lar, que tenta frustrar este ministério, nós repreendemos no nome de Jesus Cristo agora, e que toda obra do mal saia em nome de Jesus. Sai da mente, sai do coração, sai dessa alma, e que a tua bênção, meu Pai, faça morada nesta vida para a tua glória, Senhor. Fica conosco, Papai do Céu, em nome de Jesus. Oh, glória. Amém. E graças a Deus. Que Deus abençoe a sua vida, a sua casa, a sua família, também o seu lar. E você que está conosco em oração agora, creia que o mover de Deus é grande sobre a sua vida. E não importa se você foi pego desprevenido, e não importa se você não estava atento, Deus vai te ajudar, Deus vai te renovar, Deus vai te fortalecer, em nome de Jesus Cristo. Receba a fé, receba a graça, receba a vigor. Eu quero orar por vidas que precisam voltar para Cristo hoje, agora e já. Você está a enfrentar situações e problemas que só Deus te pode ajudar, só Deus te pode socorrer, só Deus te pode amparar. Quero orar por ti agora, no nome de Cristo. Ora comigo. Senhor Jesus, perdoa os meus pecados, lava a minha alma, purifica o meu caminho. Senhor Jesus, que o meu nome esteja escrito no livro da vida para o dia da redenção eterna. Perdoa-me, Senhor, as minhas infrações, os meus erros, os meus pensamentos fracos e falhos. Eu quero ser melhor a cada dia para te adorar e para te glorificar. Livra-me do mal. Confirma a tua bênção em nome de Jesus. Deus, eu oro pelos teus filhos que tomaram a decisão. Guarda-os, protege e livra-os do mal. Pelo teu louvor e para a tua honra e tua glória, seja com cada um deles. Confirma a tua bênção em nome de Cristo, Pai. Protege-os e guarda-os em nome de Jesus. Amém. E graças a Deus. Deus abençoe, querida amada audiência. Vamos na fé. Quero aceitar Jesus, @pda.com.br, 1950-94-46-45. Deus abençoe a sua vida, a sua casa, sua família e o seu lar. Daqui a pouquinho, 15 horas, presbítero Kleber Costa no Santo Altar. Que...
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1: 10 horas e 56 minutos.
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1: Tido eu quero.
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1: Chega ao seu rádio o programa Mensagens Cantadas. Estamos aqui diretamente de São Paulo para esta grande cadeia de emissoras, também pela internet e também pelos aplicativos, com esta programação que visa levar a você a mensagem do Senhor, trazer também a palavra amiga. Com certeza a bênção do Senhor está chegando na sua casa. Vos saúda na paz do Senhor Débora Miranda de Almeida.
2: Muito bem, vos saúda também o pastor Lourival de Almeida. Fique aqui, vamos fazer o melhor de nós para que o seu coração seja edificado, para que você tenha grande alegria nesse dia. O programa Mensagens Cantadas começa com o primeiro hino da nossa programação, agora mesmo.
1: Sim, Tudo Podemos em Cristo, Aloysio Silva cantando do álbum Novos Valores, volume 4.

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1: Nossa meditação hoje é a respeito das questões de honestidade na igreja, né? E honestidade de todos, mas principalmente a honestidade daqueles que devem dar o exemplo, não simplesmente para mostrar, mas por uma questão mesmo de caráter, uma questão de formação, uma questão de Deus na vida da pessoa. Vamos falar sobre Judas. Ah, Judas, que era conhecido como Judas da Sacolinha, Judas Bom na Salva, Judas Pé de Bode, Mão Leve, Judas ou Trombadinha. Bom, chega de adjetivos, né? Judas, o único dos 12 apóstolos que não era galileu. Ele era de Quirioti, no sul da Judéia. E era justamente o que tomava conta da bolsa de dinheiro. A João fala duas vezes sobre isso. Poderia ser uma pequena, uma caixinha de madeira, uma bonitinha caixa de madeira, ou uma sacolinha, ou uma salva, ou uma... Ele chama, no interior a gente chama de... O pessoal do interior fala bornar, né? Mas acho que eu não sei o nome certo para falar a verdade. Seria embornal, seria alguma coisa assim. Porque quando fala bornar é alguma coisa assim. Bom, de qualquer forma, não importa. Colocava-se naquele receptáculo as ofertas das mulheres, homens piedosos, pessoas piedosas. E essas ofertas ajudavam Jesus e os apóstolos no seu ministério, que era chamado ministério, conhecido como ministério itinerante. Por causa da fraqueza pelo dinheiro, na minha opinião pessoal, Judas seria a pessoa menos indicada para exercer a função de guardador do erário ali. Acredito que entre eles, pelo menos, havia essa questão do dinheiro ser público, por que não? Mas era ele que exercia essa função. Não se deve pensar que o primeiro assalto à sacolinha seria o furto de alguns ou de todos os 300 denários do perfume de Maria. João diz que Judas costumava tirar da sacolinha o que era colocado em João 12, 6. Agora, nós temos também algumas... Essa é uma versão da Nova Versão Internacional. A Bíblia Viva, ela é bem contundente quando ela diz que ele muitas vezes furtava o dinheiro de lá. Jesus sabia que Judas era ladrão, mas nunca revelou isso a qualquer pessoa. Mas Jesus sabia. Poucas horas antes de ser traído, Jesus mostrou quem o haveria de trair, dando a Judas um pedaço de pão passado no molho, chamado de um bocado molhado. João e os demais discípulos só ficaram sabendo que o Judas Sacolinha ou o Iscariotes retirava o dinheiro sagrado da sacolinha algum tempo depois de um vexame que ele causou em Betânia. Em menos de uma semana, Judas participou de 2 jantares na companhia de Jesus e de outras pessoas. E não se comportou bem, não. Em nenhum dos 2 jantares. Escondeu a verdadeira identidade, tanto na casa acolhedora de Maria, Marta e Lázaro, como na grande sala mobiliada, o andar superior, que era o andar de cima, né, de uma casa em Jerusalém. Na primeira ocasião, escondeu que era ladrão e se apresentou como alguém preocupado com o sofrimento humano. Alguma semelhança, não é mera coincidência. Na segunda, escondeu o acordo já feito com os chefes dos sacerdotes e perguntou cinicamente a Jesus: mestre, serei eu o traidor? Mateus 26, 25. Ora, ele já tinha um acordo para receber as moedas. Falso. Qualquer coincidência, abra os olhos. Ele foi descendo de graça em graça e escancarando as portas para o mal, de tal modo que ficou endemoniado. João faz 2 declarações sérias a esse respeito. Primeiro, diz que o diabo já havia posto na cabeça de Judas, filho de Simão Iscariotes, a ideia de trair Jesus, lá em João 13, 2. Pouco depois registra que, assim que Judas recebeu o pão, não da ceia, mas o que havia sido passado no molho, entrou nele Satanás, João 13, 27. Anteriormente, o diabo, né, vamos dizer assim abertamente, pôs a ideia dentro de Judas. Agora, ele mesmo se põe dentro de Judas. Primeiro veio a ideia, depois veio a possessão, a presença possuindo. Eu posso dizer que o ex-discípulo, o ex-apóstolo, o ex-tesoureiro não tem mais controle de absolutamente nada. Desde quando a ideia satânica, o projeto ou o plano diabólico estava na cabeça de Judas? Desde quando ele ficou sabendo que os chefes dos sacerdotes estavam fazendo planos para matar Jesus logo após a ressurreição de Lázaro? Desde o fracasso da sua proposta de vender o perfume de 300 denários, eu acredito que ele já estava no coração, tipo assim, eu tenho que fazer alguma maneira, arquitetar algum plano para lucrar com essa situação, exatamente o que a gente vê em nossos dias. Vê tanta gente, ouvinte, eu volto ao assunto, né? Tanta gente parecendo sofrer tanto e se preocupar tanto com a dor do ser humano. A partir do momento, é claro que nesse momento eu estou também criando uma situação, poderia ser uma pergunta também, será que depois que o projeto, né, de... Porque vocês se lembram do projeto de Judas, imagina, gastar aí todo esse perfume, aí poderia vender esse dinheiro aí, ou seja, vender esse perfume, a gente pegar o dinheiro e dar aos pobres. Não deu certo, não é? Mas sabendo que queriam prender Jesus, de repente... A esperança de um enriquecimento ilícito, oportunista, maligno, reacendeu-se no coração do Iscariotes. Ouvinte, olha, tem tanta gente, eu não estou dizendo que só é gente de lá, gente de cá também. Tem tanta gente que tem, infelizmente, esse espírito de Judas da sacolinha. Não pensam em nada, só pensam no monetário, no dinheiro. E o pior, você às vezes vai fazer um controle da parte monetária da igreja dessas pessoas, aí, eles dizem que nós é que só pensamos no dinheiro. Como se uma pessoa tivesse o direito de gastar aquilo que pertence ao povo de forma desenfreada, desordenada e em proveito próprio, e a igreja não tivesse o direito de fiscalizar. Quando a igreja fiscaliza, o que é que acontece? É, a igreja só pensa em dinheiro. Ora, se uma igreja tem 500 membros, a igreja tem a obrigação de saber o que essa igreja entra. Afinal de contas, ninguém é dono do dinheiro. O dinheiro é do Senhor e de toda a comunidade. Isso de cada denominação tem o seu povo, né? E esse povo é a comunidade, é aquela igreja. E tem que ser usado para o bem comum, tem que ser administrado pela igreja. Só que inverte-se o valor, inverte-se a questão. Quando a igreja diz, não, nós temos que olhar aqui, porque essa igreja tem 500 membros, está entrando 5 mil reais, não é possível, alguma coisa está errada. Imediatamente, aquela pessoa que está praticando o roubo, o furto, que está lesando a igreja, roubando o corpo de Cristo, é, a igreja só pensa no dinheiro. Como assim a igreja só pensa no dinheiro? A igreja pensa sim em defender o que pertence a Deus e o que pertence ao povo de uma forma geral e o que é administrado para o bem comum da igreja. Judas continua vivo na vida de tanta gente. Antes de se retirar da sala do aposento, do aconchegante aposento, se encontrar então para levar a graninha que reservou ali e trair Jesus, teve ele de ouvir a sentença: todos vocês estão limpos. E em seguida, eu acredito que Jesus completou calmamente, pacificamente: todos, menos um. Eu espero que todos estejam limpos e que não haja necessidade de dizer menos tanto. Não era preciso explicar mais nada, Judas ouviu isso. Mas não achou bom acrescentar, Jesus sabia quem era o traidor e foi por isso que disse: todos menos um. Acrescentou. No dia seguinte, o homem com a sacolinha já vazia não teve nem dinheiro para comprar uma corda decente. Estava ele, jazia o seu corpo dependurado à beira de um precipício numa corda amarrada pelo pescoço. Tão ordinária essa corda, tão vagabunda essa corda, que não aguentou nem o peso do suicida. E se partiu e ainda se arrebentou nas pedras. De repente a corda não aguentou porque o peso daquele pecado era muito grande. E o peso do pecado de quem enfia a mão na salva, de quem enfia a mão nos cofres das igrejas, seja qual for a igreja. Haja corda, nenhuma corda suportará. Porque é roubar ao Senhor escancaradamente. É melhor tomar todo cuidado com a tentação do dinheiro, sobretudo com a sacolinha, com a salvinha, no qual se lança aquilo que é sagrado e pertence a Deus.
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0: Olá, sou João Silvestre, daqui de Ribeirão Bonito, São Paulo. Sempre que posso, gosto muito desse programa, tá bom? Ouço aqui, quando estou aqui disponível, gosto muito de ouvir os irmãos falar aí sobre a palavra de Deus, tá bom? Mas sou trabalhador vigilante e ouço durante a noite. Quando estou em casa de dia que eu acordo, eu já vou reto no programa Mensagem Cantada. Um abraço. Fica com Deus, a paz do Senhor.
1: Eu sou a Jane, de Campo Grande, Mato Grosso do Sul. Eu ouço todos os dias esse programa, gosto muito, ouço os testemunhos e o nosso Deus é realmente poderoso. E é um prazer enorme ter o privilégio de todos os dias acompanhar um pouco desse programa.
2: É, ouvintes, as mensagens estão chegando, mensagens de carinho, mensagens dos ouvintes, né? E você gostaria também de ter a sua mensagem aqui colocada no MC? Quem sabe, né? A sua mensagem possa ser levada ao ar, né? Você que é ouvinte, quer participar do MC, mandando a sua mensagem de voz, mande agora para o nosso WhatsApp aqui em São Paulo, 11 98292-3392. Eu repito, 11 98292-3392. Mande-nos a sua mensagem de voz. Qual o nome da sua cidade? Qual é o seu nome? E o que você acha do programa? Quais são os quadros que mais você aprecia? Mande-nos agora a sua mensagem de voz, a sua participação.
3: Dicas de saúde.
2: Vamos falar um pouquinho de saúde? Saúde física, né? A gente vê que, pelas pesquisas, quase que 70% da população, alguém já teve dor nas costas ou vai ter. 70%. É um número altíssimo, né? E a gente sabe que a coluna é a nossa estrutura para o nosso corpo ficar de pé. E ter costas fortes é o segredo de uma vida ativa, de uma vida saudável, porque ter dor na coluna não é fácil não, né? A coluna é o pilar que sustenta o edifício do corpo. E também é um conduto que contém a medula. O que é a medula? É um feixe, imagina assim, um feixe de fibras nervosas que transmite mensagens, instruções do cérebro para os nossos membros e para os nossos órgãos. E geralmente, prevenir é melhor do que remediar. Então, para proteger as costas, faça um esforço para ter boa postura. É o primeiro passo, ter boa postura ao se sentar, quando estiver de pé ou quando estiver deitado. E a postura, ela é fundamental para manter a força e também a flexibilidade da coluna, que além de conservar o bom funcionamento do corpo, você também fica até um pouquinho mais alto, vou dizer assim, porque uma boa postura eleva o seu corpo, né, para cima. A boa postura, ela nos ajuda a parecer mais jovens, como eu estava dizendo. Mantém ossos e articulações alinhados. Uma boa postura impede a tensão que pode levar à artrite, né? E assegura o funcionamento eficiente dos músculos. Por sua vez, tudo isso ajuda a evitar a dor nas costas e nos músculos. Poupa energia e evita aquela fadiga, né? E pode proteger também de fraturas causadas pela sobrecarga óssea, de acordo com pesquisas da Universidade da Califórnia. Tenha consciência das costas, porque é importante ter a boa postura e ela torna a boa postura fundamental em tudo que você for fazer. Por exemplo, quando você for levantar pesos, preste atenção, evite curvar as costas. Ao erguer pesos, dobre o corpo nos quadris e nos joelhos e mantenha o objeto próximo do corpo, próximo do torso. Levante-se em segurança. Quando você estiver deitado, nunca empurre o corpo para cima ao se levantar da posição de bruços, por exemplo. Para sair da cama, role para o lado e depois se erga. Esta realmente é a posição certa de se levantar. E finalmente, não arqueie as costas. Veja se está usando os óculos certos ao trabalhar no computador, porque a vista ruim pode levá-lo a se curvar para a frente ou ficar com o pescoço para baixo, com o rosto para baixo, lendo alguma coisa. Isso também prejudica a coluna cervical. Falamos um pouquinho de saúde da nossa coluna vertebral.
3: Nós vamos então, depois de falar sobre a coluna vertebral, nossa saúde, posição. Eu tenho problema de postura. Tenho não, né, Débora? Acho que não, né?
2: Você já falou.
3: Eu sou encolhidaço. Eu não sei, não consigo ficar numa posição...
2: É, você poderia melhorar bastante, né? Poderia. Levando as coisas à altura dos seus olhos e não você levando o seu pescoço e sua cabeça em posição para ler, né? No computador também, você tem que levar o computador na altura dos seus olhos, para que você não fique com a cabeça para baixo e dando pressão aqui na coluna cervical, na parte do pescoço.
3: É bom, mas é difícil, né?
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6: E vem aí Cristina Santana, vai cantar para todos vocês Deserto de Provação, do CD Deus de Milagres. Vamos ouvir.
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0: Ontem, por razões familiares profundas, eu tive de ir ao mercado.
1: Ah, eu adorei tudo que você foi no mercado ontem. Adorei!
0: Ai, meu Deus do céu. De qualquer forma, o mercado é aquela história, né? Você tem que comprar aquilo que você precisa. E como... Eu vou falar aqui porque faz parte, não é? Foi feita uma compra que acabou havendo um erro, né? A Débora pediu 5... Como chama aquilo? Abobrinha pequenininha? E o irmãozinho que foi comigo pegou 5 abóbora, que...
1: Dito.
0: Realmente dá pro ano inteiro, né? E na Europa, é muito comum, por exemplo, esses produtos, por exemplo, os vegetais, frutas, legumes, verduras, são perecíveis e devem ser consumidos meio que rápido. Eu ia comprar banana. Com esse calor, a gente comprou banana verde na segunda-feira, você já tem que, não é?
1: Na quantidade tá bom, né?
0: Ver quanto de gente tem em casa e tal, para não deixar estragar, porque
1: é uma administraçãozinha do lar, né?
0: Tem que
1: saber administrar.
0: É, duas pessoas em casa não compram 50 bananas, não vai dar certo. Bom, então não se acanhe, ouvinte, em comprar esses produtos um a um. Aliás, é um hábito de países desenvolvidos, como nós vamos à França de vez em quando pregar, ou já fomos alguma vez também fazer o que a gente gosta de fazer de vez em quando. E nós observamos no mercado, as pessoas compram uma fruta.
1: Eu achava tão ridículo isso.
0: Você compra uma banana, compra uma laranja.
1: Hoje eu entendo, conforme a necessidade dela. Se ela mora sozinha, ela vai comprar meia dúzia. Né? E o desperdício de alimentos no Brasil é muito alto ainda.
0: Então não se acanhe. Né? Olha, vegetais, ou seja, frutas, legumes, verduras, vai no mercado. Tem duas pessoas em casa, tá muito quente, a banana tá meio madura, os dois gostam de banana, uma para cada um, pronto. Se não, não é? Aí vai comprar mamão, duas pessoas, não compra uma dúzia de mamão. Porque tem gente que acaba jogando tudo fora e a gente tem que, não é? É até pecado, na minha opinião, se ficar jogando coisa
1: fora.
0: Sabe o
1: que eu tô rindo aqui? Que quando a gente tava recém-casado, eu pensei, olha, eu vou comprar uns pimentões para fazer um frango cozido aqui. Eu comprei 6 pimentões para mim e pro Lorival. 6!
0: Tem pimentão em casa até hoje! Já tô exagerando já, né?
1: Imagine, a cabeça, não tem ideia, não é madura ainda, né?
0: Vamos aos nossos prefixos, só uma dicasinha para preenchermos esse espacinho que faltava.
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1: Batalha de Josué, canta Débora Miranda, CD, É Assim Que Adoro.

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1: Como posso perdoar quem não merece dentro da minha própria família? Como conseguirei perdoar alguém que vive cometendo os mesmos erros, mesmo depois de termos falado, conversado? Meu marido continua sempre com os mesmos erros. A minha esposa continua sempre com os mesmos erros. Meus filhos não param de cometer os mesmos erros. Como perdoá-los? Mas a essência do perdão é justamente essa: perdoar aquele e aquilo que não pode ser perdoado. Agora, quando há uma justificativa para um erro, não é nem um perdão, é uma desculpa, né? E, se fosse assim, não seria nada difícil perdoar. Não precisaria Jesus ensinar tanto e falar tanto sobre perdão. Entenda. Entenda bem isso, ouvinte. Perdoar é um ato de graça. O que é graça? É um favor não merecido. Perdoar é um ato de graça e foi o que Deus derramou sobre o homem. Nós não merecíamos perdão, mas recebemos. E Jesus ainda nos ensinou a orar: Pai, perdoa as nossas dívidas, assim como perdoamos aqueles que nos ofendem. É a mesma natureza de perdão. Mas uma pergunta: isso é simples? É claro que não, com todas as letras, claro que não é fácil perdoar. É doloroso, é difícil, mas deve ser o nosso alvo. Devemos sempre pedir que Deus nos ajude para que nos ensine a amar, pois quem ama, perdoa. E assim como o amor genuíno é uma entrega, sem esperar nada em troca do amado, o perdão é uma graça que dedicamos a alguém. Assim como recebemos de Deus, né? Independentemente dessa pessoa mudar, se arrepender ou de merecer o perdão. Em Romanos 5, nós vemos que o perdão divino se deu antes de qualquer arrependimento nosso. A parábola do filho pródigo mostra o pai perdoando antes do filho voltar, provar mudança. No relato da mulher adúltera, o perdão foi dado a ela antes mesmo da instrução: vai, não peques mais. Ouvintes, mudança, que quer dizer arrependimento, é uma consequência do perdão e não a causa dele em si, né, do arrependimento. Perdoe. Se o perdoado irá mudar ou não é algo que não cabe a você julgar. A falta de perdão gera ira, ódio, mágoa, e isso destrói a família, destrói o ser humano, corrói. A falta de perdão danifica, corrompe o caráter e mata. Porém, esse dano é muito mais intenso naquele que não perdoa do que naquele que não é perdoado. Esses sentimentos, vou dizer entre aspas, quando não são extirpados, quando não são anulados, começam a criar raízes e frequentemente passam a ser parte do caráter e da personalidade do indivíduo. Não perdoar passa a ser, de uma maneira equivocada, natural, né? Sinônimo de justiça, de hombridade para essa pessoa, e aquele que libera perdão é tido como tolo, como injusto. Não perdoar gera a cegueira para a vida. Não lhe permite enxergar os próprios erros, pois os olhos ficam focados apenas no defeito do outro. E isso aliena a pessoa. Perdoar é amar, é desejar o bem do outro sempre. Não é esquecer uma ofensa, mas é lembrar dela sem sofrer, né? Não é confiar totalmente na pessoa que lhe ofendeu, mas é não guardar mágoa, rancor, ódio, independentemente do que ela fez ou do que ainda faça. Perdoar é uma manifestação de amor. E como diz, amar não é gostar, amar é querer bem, gostar é querer perto. Não preciso gostar de ninguém, só preciso amar. Não é amando e perdoando que me fará receber o favor de Deus, mas é por ter recebido o favor divino, sem merecer, que eu devo viver na busca pelo amor e pelo perdão, pois esse é o ideal de Deus a nós. Ah, isso é quase impossível. Mas alguém disse que é fácil? Não. Se fosse, Jesus não precisaria demonstrar tanto a importância do perdão. Fácil não é. É doloroso. Mas é o alvo que devemos almejar. Quantas vezes perdoar? 70 vezes 7. Ou seja, sempre que necessário for perdoar. Que Deus os abençoe.
2: Não me deixe só. CD Coração Adorador, cantando André e Alexandre. Meditação para você.

0: E nós vamos, ouvintes, trazendo algumas reflexões rapidinhas para vocês. Eu vou acompanhando aqui o Altério Germano, mandaram para mim algumas reflexões dele, achei bonitas, interessantes. Ele fala sobre falsas bênçãos. Ele diz: eu não acredito em bênçãos de Deus adquiridas para a igreja ou para si mesmo por meio de trambiques, propinas, esquemas sujos, políticos, mentiras, falcatruas, subornos, fraudes e coisas semelhantes.
1: Esses... é classificado como bênção, né?
0: É, muita gente acha que é bênção, né? Esses não são os caminhos do Senhor, mas atalhos humanos, cujo fim é o descrédito moral e a falência espiritual. E ele fala ainda também sobre pastores não são reis. Como eu já falei isso também, achei interessante. Há pastores que vivem como reis, governam como monarcas absolutos, possuem bobos da corte e ainda recebem bajulação palaciana. Definitivamente não somos reis, nossas esposas não são rainhas, nem nossos filhos príncipes. Somos servos, investidos de autoridade espiritual, e essa autoridade está condicionada à nossa obediência à palavra de Deus. E tem mais uma que achei interessante também. Sinais de uma igreja em decadência. Os cultos se tornam espetáculos, os cantores e pregadores se tornam astros, a ordem se transforma em desordem, a tribuna se transforma em palanque. A cooperação se transforma em competição, o ministério se transforma em fonte de lucro, a reflexão é trocada pela sensação, a pregação é trocada pelo louvorzão, a manifestação do Espírito é trocada pelos retetés e afins, as pessoas são trocadas por coisas. A obediência a Deus é trocada pela conveniência circunstancial, o serviço é trocado pelo jogo de poder, a direção de Deus é trocada pela vaidade e caprichos pessoais, a simplicidade da vida cristã é trocada pela ostentação, o ser é trocado pelo ter.
1: Eu nunca vi isso no Brasil.
0: Não acontece no Brasil. Isso só acontece
1: em... acontece em outros países, né?
0: É, só acontece em outros países. No Brasil,
1: é
0: não. O Brasil está livre disso aqui. Estamos vacinados, né?
1: Exatamente. Graças a Deus que no Brasil não
0: Graças a Deus que aqui não acontece nada disso, né?
1: É verdade.
0: Depois disso, só ouvindo outro hino, então.
1: Ouvir
0: outro hino a gente ouve no Brasil, né?
2: Mais uma página musical chega pra gente do CD Promessa de Vitória com a Ângela. Privilégio especial.

0: Vamos a algumas curiosidades bíblicas. Quando a Bíblia fala que Maria estava desposada com José, na linguagem do Antigo Testamento, o termo significa noivos, conforme nós vemos em Deuteronômio 20, versículo 7 e Mateus 1, 18. Naqueles tempos em Israel, o noivado era ato seríssimo, e hoje não é? E de fato é realmente ainda.
1: Cada promessa, né?
0: Ainda é um ato sério, né? E os noivos, eles tinham responsabilidade como se fossem casados. Acho que hoje não é bem assim, né? As pessoas não estão levando tão a sério o noivado, não. Em suma, em Israel, o noivado era o primeiro ato do casamento. Já fazia parte do casamento. E nessa ocasião, o noivo entregava à noiva o contrato de casamento, ou seja, uma moeda escrita: consagrada a mim. É uma curiosidade bíblica. Mais uma aqui para vocês. Nos tempos bíblicos, no casamento, as atenções eram centralizadas no noivo. E hoje, né, noiva é na noiva, né? Todo mundo fica esperando para ver o vestido da noiva, como que ela vai estar vestida. Mas por que naquela época não? Porque a noiva saiu ao encontro do noivo com um véu e ninguém podia vê-la. Então vamos ficar olhando para o noivo, né? Porque a noiva está coberta de véu, não dá para ver nada, né? E era assim, todo mundo esperava a chegada do noivo. Hoje, tadinha, às vezes o noivo chega e ninguém nem notou o noivo lá, né? Tu tá esperando a noiva aparecer.
1: Bravo. No dia que eu me casei, foi assim também. Nem deram bola. Entrei lá, coitadinho, sozinho. E ainda apareceu um irmão lá perguntar quanto eu ganhava por mês ainda. Teve essa ainda. Eu tava bem de pé esperando. O irmão que eu nunca tinha visto na minha vida, batendo minha cota. Quanto irmão ganha por mês? Eu falei, meu Deus, minha mulher deve ser cara.
0: Ai, meu Deus do céu. Bom,
1: mas acontece, né? Mas, Débora... Você sabe que a gente combate bastante essa questão de modismos, essa questão de amuletismos, essa questão de se utilizar de coisas, ou até mesmo, eu diria, algumas coisas são tão ofensivas, e a gente tem medo. Eu tenho medo, sim, eu tenho receio, eu sou ansioso, assim, no aspecto cuidar direito. Eu sei que onde a gente está você consegue controlar, mas você não consegue controlar o Brasil inteiro, você não consegue controlar todas as igrejas. A gente sempre está falando para os irmãos, cuidado com pula-pula, retetés, danças. As pessoas às vezes fazem uma dança tão parecida com essas danças de terreiro.
0: E
1: causa confusão isso aí, não edifica nada, só traz confusão.
0: Não precisa nada disso, né, gente? O evangelho é tão simples, né?
1: Pula-pula, chuta púlpito, pula no púlpito, bate o pé no púlpito, manda o murro no púlpito. Outros dão um murro na mesa da ceia, destrói tudo. Então, daí vem agora esse negócio de cuspir.
0: Cusparada.
1: Então, minha gente, olha, vamos ficar dentro do que é bíblico, né? Para que serviria isso? Edificou alguma coisa?
0: Causou
1: tá causando
0: a
1: maior,
0: né,
1: confusão, maior escândalo, né? Então, fico alerta para os nossos irmãos, para a gente, como dizia, né?
0: Vamos inventar coisa, né?
1: Vamos ficar no evangelho, né? Não dá. Não dá, onde se viu uma coisa dessa, né? Cuspir na boca de uma pessoa. Ah, mas Jesus cuspiu, colocou... Não, peraí, não tem base bíblica para isso de jeito nenhum. Mas cuspir na boca da pessoa, além de falta de higiene, né? Será que isso edifica alguma coisa, ensina o caminho da salvação? Ou, na verdade, eu acho que essa pessoa acabou, de repente, ficando mais doente do que estava, né? Se alguém cuspir na sua boca, ouvinte, não aceita. Ah, mas eu sou irmão lá do interior, porque eu sou fervoroso, os irmãos da sede são tudo mundano, tem esse negócio. Olha, meu irmão, sinceramente, esse negócio de ficar com meninice, né, tem que parar, a igreja não precisa disso, né? E agora, isso aqui passou do limite, na minha opinião, Débora.
0: Exatamente. Não, já começa aí pela parte já de saúde, né?
1: Isso não faz parte da igreja evangélica,
0: não. É muito chato.
1: Não pode.
0: Isso. A igreja não precisa disso, o evangelho não precisa disso, nós não precisamos disso, né? A fé, irmãos, é o ingrediente necessário e é o que realmente precisa para nós agradarmos a Deus e alcançarmos as promessas. Mais nada, o resto anula a fé. Não precisamos pegar em nada. A fé é invisível, ela não é palpável. Não precisamos de amuletagem, nada disso. É crer no Senhor com toda a sua segurança, é ter fé no Senhor. Com certeza vamos agradar a Deus.
1: Inclusive, a gente estava comentando recentemente sobre a questão da água, né? As pessoas, a gente não quer ferir as pessoas, claro que não. Nós queremos dar um jeito,
0: ensinar,
1: de falar,
0: né,
1: com a pessoa, ensinando sem ferir, sem,
0: né,
1: vê-la magoada. A gente não tem, quem é que gosta de magoar uma ovelha? Ninguém. Mas tem pessoas que são assim também. Se você não orar naquela água para ela beber, ela acha que não vai receber a cura.
0: Ela fica brava com você ainda.
1: E minha gente, é Jesus quem cura, não é a água, não é? Então, até lembro vocês que esse negócio de água começou com a unção da água em cima do rádio com Alziru Zaru, né? Inclusive, eu tenho em casa uma reportagem sobre isso. Então, ouvinte, olha, vamos ficar na Bíblia Sagrada. A gente não temos a intenção de ferir ninguém, mas exageros só levam a escândalos e pessoas que, às vezes, você imagina uma pessoa nova convertida, imagina aquele visitante que você levou na igreja, o pastor chega, abre a boca, oh, meu Deus do céu. Esse visitante não vai voltar nunca mais, eu não quero
0: cuspe, não. Né? Banaliza o evangelho, né? Por cima das águas, olha que mensagem linda. Vamos ouvir agora do CD Abraço o Reino, canta Caterine Magalhães.

No ar o quadro Uma Experiência com Deus. É com muita alegria que escrevo ao programa Mensagens Cantadas para participar do quadro Uma Experiência com Deus. O meu nome é Antônia Marlete, que moro na Avenida Ida Jubelino, na cidade de Florença, Ribeirão das Neves, Minas Gerais. Irmã Débora, pastor Lorival e ouvintes, venho por meio desta contar uma experiência que tive com Deus. Espero que esse testemunho seja de edificação para todos aqueles que estão ouvindo. Vou contar uma grande experiência. E tudo começou, irmã Débora. Eu quero começar aqui dizendo que começou quando eu já era pequena. Nasci num lar cristão. Conhecia os princípios bíblicos. Mas eu era ignorante em colocá-los em prática. Eu era apenas ouvinte da palavra de Deus e não praticante. Eu penso, ouvintes, irmã Débora e pastor Lorival, que a pessoa precisa ter um encontro real com Deus para conhecer o Deus verdadeiro. Eu era apenas conhecedora do nome Deus, mas nunca ouvia sua voz e gostaria de passar isso a pessoas que estão nos ouvindo, que são filhos de crentes e que nasceram no Evangelho. É necessário ter este encontro verdadeiro com Deus. Bom, voltando à minha carta, eu quero dizer que, mesmo sendo filha de crente, me sentia espiritualmente bem, tudo me parecia bem. Eu cantava na igreja, eu cantava no coral. Ou melhor dizendo, eu era a regente do coral. Mas eu não tinha conhecimento da palavra de Deus. Digo conhecimento para ser uma pessoa sábia, ter sabedoria. Melhor dizendo, eu orava, não vigiava. Eu via as coisas acontecendo, mas não tinha sabedoria de como me livrar daquela situação e vencer aquela situação. Eu tinha meus pais que oravam por mim. Parecia tudo bem na minha casa. Eu até tinha uma imaturidade espiritual, vamos dizer assim, porque eu era jovem. Eu tinha apenas 20 anos. Então, irmã Débora, eu continuei naquela vida de ir na igreja, mas eu não tinha aquele conhecimento profundo da palavra de Deus. Não tinha aquele contato íntimo com o Senhor. Aos meus 20 anos, eu já me casei. Me casei, tive dois filhos. E, para minha surpresa, o meu esposo foi mandado embora do emprego onde ele havia trabalhado há muitos anos. Nossa, aquilo parece que fraturou a coluna vertebral da nossa casa. Irmã Débora, passaram alguns dias, meu esposo recebeu o acerto e ele disse para mim: olha, Antônia, acho que é bom a gente comprar um carro. Esse acerto aqui da empresa que me mandou embora, com esse acerto dá para a gente comprar um carro. E acho que vou começar a trabalhar por conta própria, porque com o carro eu posso fazer o meu tempo, a minha hora, e ser dono das minhas próprias coisas, do meu próprio negócio. E tudo deu certo. Tudo estava indo bem. Mas ele começou a ser uma pessoa workaholic, ou seja, ele era fissurado no trabalho. Ele começou a se distanciar da igreja, porque o seu trabalho era muito, a demanda do trabalho era muito, ele tinha que servir aos seus clientes, e isto foi, pouco a pouco, o afastando dos caminhos do Senhor. E o pior de tudo, ele começou a fazer amizades com pessoas que não faziam algo do agrado do nosso Senhor Jesus. E a Bíblia, ela é muito verdadeira quando diz
que as más conversações corrompem os bons costumes. E era isso que estava acontecendo com meu esposo. Cada dia que passava, meu esposo, infelizmente, se aprofundava mais nessas amizades. Amizades não cristãs, amizades do mundo. Irmã Débora, o meu esposo chegou numa situação que eu fico até chateada de escrever isso nesta carta. O meu esposo ficou tão absorvido, tão envolvido com essas amizades, que ele começou a fazer assaltos. Sim, irmã Débora, eu disse assaltos, não era roubos, assaltos. Começou a se envolver por completo na vida do crime. Meu Deus, o que é isso? Meu esposo vai ser preso a qualquer momento. Senhor, como meu esposo se afastou de Deus? Como que isso aconteceu? Ah, ouvintes, isso aconteceu pouco a pouco. Ele não chegou assaltando no primeiro dia. Não. Foram roubos, pequenos furtos. E assim, como a Bíblia diz, um abismo chamando outro abismo. Eu comecei a ficar desesperada. E eu comecei a aconselhar o meu marido. Querido, olha, cuidado, para com isso. Você é conhecedor da palavra de Deus. Para com isso. Você vai ser preso. E você vai morrer numa cadeia. Por favor, para com isso. Volte para Jesus, acorda. Você está morto espiritualmente. Você se afastou de Deus. E você conhece a palavra do Senhor. Por favor, para com isso. Irmã Débora, foi como entrar num ouvido e sair no outro. Não passou muito tempo, meu esposo acabou sendo preso em flagrante. Olha aí. Olha aí o resultado daquele que segue o caminho mau, o caminho da perdição, de um desviado dos caminhos do Senhor. Irmã Débora, a partir daí comecei a me desesperar. Eu tinha duas crianças pequenas para criar. E agora? A única maneira é buscar um advogado. Mas como vamos fazer? Ele foi preso em flagrante, ou seja, foi visto com testemunhas, e não tem como ele escapar dessa, só se o advogado for muito bom. Mas como eu não tinha outro recurso, eu orava e pedia a Deus que fizesse ele sair daquela vida do crime e buscar um advogado para pelo menos amenizar o tempo de prisão, de cadeia. Irmã Débora, o advogado tentou por todas as maneiras e recursos jurídicos para que meu esposo não fosse preso, mas não tinha condições mais. Estava tudo muito claro, ele estava no crime e ele foi pego em flagrante. E assim, irmã Débora, o meu esposo acabou sendo julgado e o juiz deu o veredito que meu esposo ficaria 7 anos preso por assalto à mão armada. Que vergonha, que situação. Nós que conhecemos a palavra de Deus, meu marido nessa situação. Meu Deus, como pode, que situação precária espiritual meu marido está vivendo, Senhor. Traga ele para a casa do Senhor novamente. Socorre, meu Deus, esta vida. Senhor, o Senhor sabe, ele é meu marido. Eu sei que ele está errado, mas ele é meu marido. Ele é meu marido, mas está errado. Eu falava com Deus assim. Eu abria meu coração para Jesus. Ele conhece tudo. O meu esposo foi preso. Ele era réu primário. E assim passou 1 ano. 2 anos de prisão. Agora cumpria 3 anos de detenção. Fiquei super abatida. A minha vida estava um desastre. Irmã Débora, eu confesso que parecia que as minhas forças, os meus sonhos, tudo havia sido assim, ido de água abaixo. Não tinha mais solução. Eu sei que Deus estava me ouvindo, eu era serva do Senhor, mas
Parece que as minhas forças se esgotaram. E com 3 anos de detenção, comecei a trabalhar para sustentar os meus filhos. Olha que humilhação! Meses atrás, anos atrás, meu marido era autônomo, tinha um veículo, trabalhava por conta própria, nossa vida parecia bem aparentemente, agora eu voltei a trabalhar para sustentar os meus filhos. E eu ia visitar o meu esposo 2 vezes ao mês apenas, de 15 em 15 dias. Dentro da minha casa era aquele vazio. Confesso, irmã Débora, que não foi nada fácil. Irmã Débora e pastor Lorival, eu ia na cadeia e passava por todo tipo de vistoria. Me sentia humilhada, arrasada, com aquela sacola de coisas para ele comer. E as pessoas olhavam para mim e perguntavam, você é crente? E eu dizia, sim, baixinho, sim, sim, eu sou crente, com vergonha. E elas perguntavam, por que que você está aqui, você é crente? E eu, tão envergonhada, irmã Débora, humilhada, eu dizia, o meu esposo, ele está aqui e eu vim visitá-lo. E as pessoas continuavam perguntando, mas o seu marido não era crente também? E eu com vergonha, humilhada, triste, querendo sair correndo, eu dizia, ele se apartou dos caminhos do Senhor e por isso que ele veio parar aqui. As pessoas se calavam. Calavam na hora, se calavam na hora. E até concordavam, é claro. Meu Deus, que humilhação estou passando dentro dessa prisão. Eu vinha 2 vezes visitá-lo aqui na cadeia e era aquela humilhação, tanto na vistoria como nas perguntas. E as pessoas diziam, mas como o seu marido parou aqui? Todo mundo queria saber, eu tinha que contar a mesma história para todo mundo. Meu Deus, livra meu marido dessa situação. Ou então, Senhor, trabalhe no coração dele de forma que ele reconheça as suas misérias, os seus pecados e se arrependa, peça perdão e volte para ti. Ah, Senhor, tudo está em tuas mãos, mas do Senhor eu não largo, do Senhor eu não, jamais vou abandonar, eu vou estar sempre contigo. E os meses foram passando e eu naquela luta, que prova passava. Eu digo que foi uma das maiores provas que passei como serva de Deus. E eu pedindo, Senhor, eu sei que esta prova é permitida por Ti. Não precisa tirar essa prova não, Senhor, mas que o Senhor me dê forças, sabedoria para poder passar de uma maneira cristã, de uma maneira de honra, sem ferir o Seu nome, sem pecar contra Ti, com paciência. Com muita fé, Senhor, eu quero passar esta prova com muita fé e pedindo muito mais a sua misericórdia. Irmã Débora, faz parecer que todos haviam me desamparado. Eu me sentia tão sozinha. Ninguém perguntava como eu estava, se eu precisava de alguma coisa, mas as pessoas me criticavam. Mas sim, perguntavam por quê, por quê, por quê. Zombavam de mim. Eu via isso com os meus próprios olhos. Irmã Débora, as únicas pessoas que não me desamparavam era minha mãe e meu Deus. Irmã Débora, eu jamais quero amaldiçoar alguém ou a Deus ou pelo que passei. E assim foi passando o tempo. E eu na luta com meu esposo, com 2 filhos ainda pequenos, sem o carro também, pois o carro havia sido preso porque estava naquele assalto. E 1 ano se passou, eu naquela prova, 1 ano se passou e eu sempre orando, pedindo, não desistindo da minha luta, clamando a Deus em oração, consagração, pedindo a Deus uma resposta, para Deus libertar o meu marido daquela escravidão.
Eu nem pedia mais para Deus libertá-lo da prisão, mas para salvá-lo, transformá-lo, libertar daquelas prisões. E eu visitava constantemente e via que ele estava super arrependido, envergonhado. Mas continuei na presença do Senhor, buscando a Ele, buscando a sua misericórdia. Nessa hora de tribulação e tristeza, de solidão, angústia na minha alma, um dia eu entrei no meu quarto, fechei a porta e comecei a clamar a Deus. Eu clamava sempre a Deus no meu quarto, todos os dias, mas aquele dia foi bastante especial, porque naquele dia, em oração, com os joelhos dobrados, eu fiz um voto. Eu fiz um voto ao meu Deus. E eu disse ao Senhor: Senhor, faça a sua obra no coração do meu esposo. Que o Senhor o liberte da escravidão. Que o Senhor o liberte de qualquer coisa terrível que ele esteja fazendo. E que ele reconheça o seu pecado. E que ele possa ser liberto, não das prisões materiais, de uma grade, de uma cadeia, mas das cadeias espirituais, das prisões espirituais que o amarram, Senhor. Porque ele pode sair de lá hoje, daquela cadeia, sair para a rua, vir para casa e continuar no mesmo pecado, na escravidão, nos assaltos, na vida do crime. Eu quero que o Senhor o liberte do crime, liberte dessas companhias más que o corromperam, Senhor. E eu faço esse voto, que se o Senhor fizer a obra tremenda na vida do meu esposo, eu vou escrever para o quadro uma experiência com Deus do programa MC. E ali em lágrimas, irmã Débora, pastor Lorival e ouvintes, eu me deitei, e eu estava ali deitada na cama, e continuei orando até que o sono viesse. E eu fui ali clamando, clamando, orando baixinho, orando, orando, e clamando por misericórdia, e cumprindo ali, Senhor, cumprindo ali o meu voto, quando tudo estivesse pronto, que tudo tivesse acontecido, daquilo que eu estava pedindo. Irmã Débora, ali adormeci. Quando amanheceu o dia, eu estava na minha casa, e para minha surpresa, o advogado me chamou, e ele disse: olha, eu vou fazer o pedido ao juiz da liberdade provisória, de final de ano, para ele passar o Natal com você, e vamos ver o que vai acontecer. Sabe, eu fiquei até feliz, mas eu ficaria mais feliz ainda se ele pudesse sair dali e buscar a Deus, reconciliar com Deus. Esse era o meu maior desejo. Não ele estar apenas ao meu lado, mas ser um servo de Deus. É claro, tudo bem, ele vai passar o Natal comigo, com os meus filhos, tudo bem. Mas eu quero a salvação dele. Irmã Débora, eu fiquei ali orando. Eu falei: Senhor, faça-se a tua vontade. Se o Senhor quiser usar o advogado, use o advogado, mas que seja feita a sua vontade. E eu sei que a vontade do Senhor era que meu esposo fosse salvo, saísse da vida do crime. Irmã Débora, meu esposo havia sido condenado em regime aberto e estava cumprindo em regime fechado. Irmã Débora, não passaram alguns dias, o advogado me chamou novamente e disse: olha, o advogado falou, você está pronta para receber a resposta? Eu disse sim. Ele disse: Antônia, o seu marido recebeu do juiz a liberdade condicional. E eu falei: louvado seja o nome do Senhor. Mas no meu coração dizia: Senhor, ele também precisa da liberdade espiritual para te servir. Ser livre para te servir. Livre das cadeias espirituais, das prisões, da vida do crime. Ele precisa, Senhor. E assim meu esposo saiu da prisão, no dia 24 de dezembro, véspera de Natal. Irmã Débora, o meu esposo voltou completamente transformado. Transformado.
Ele não queria mais saber de nada. Ele disse, eu não quero mais saber de nenhuma companhia má. Não quero saber daqueles meus colegas porque não são amigos. Irmã Débora, meu marido não quis saber de mais nada. Ele foi de cabeça, assim, se jogou de cabeça no seu trabalho. Começou a lutar honestamente para receber ali o seu salário, sem roubar ninguém, sem assaltar ninguém. E até hoje nunca mais praticou o que ele havia praticado. Ele é um homem trabalhador, não deve mais nada para a justiça, está livre. E ele está liberto, o mais importante, liberto de todo mal. Irmã Débora,

Eu aprendi a amar e lutar pela salvação do meu esposo em primeiro lugar. Porque não adianta ganhar o mundo inteiro e o principal, a minha carne e os meus ossos, estarem contaminados e caminhando para o inferno. Eu estou muito feliz em poder participar deste programa e agradecida a Deus em primeiro lugar por esta grande vitória e esta grande experiência que me fez um pouquinho melhor. Uma mulher mais serva de Deus, mais crente, mais temente ao Senhor. Pastor Lorival e irmã Débora, obrigada por ter aberto os meus olhos e a minha mente para poder lutar pela vida do meu querido esposo, pelos quadros que tem acompanhado neste programa Momento da Família. Te amo, meu Deus. Te adoro, Senhor. Obrigada, meu Deus, por esta grande vitória. E obrigada a vocês por ter lido a minha carta no programa MC, no quadro Uma Experiência com Deus. Estou muito feliz e agradecida ao meu bom Deus. E aqui, novamente, confirmo meu nome e meu endereço. Antônia Marlete, moro na Vida Ida Jubilene, no bairro Florença, número 2121, na cidade de Ribeirão das Neves, Minas Gerais. Esse foi o testemunho, a minha experiência, para o quadro Uma Experiência com Deus. E assim, ouvintes, vamos colocando um ponto final do seu programa Mensagens Cantadas por esta semana. E despeço na paz do Senhor também a despedida do meu esposo Lorival de Almeida. E segunda-feira estamos aqui de novo com vocês, tá certo? Que Deus abençoe o seu final de semana, que você faça aí a sua limpezinha, que você faça aí os seus afazeres domésticos, mas não se esqueça de estar na casa do Senhor, porque é ali que você encontra o verdadeiro alimento para a sua alma. Que Deus abençoe, até segunda-feira. Se despede, sua irmã em Cristo, Débora Miranda. Até lá, na paz do Senhor.

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19: Uma tarde abençoada e repleta de amor a Deus. Você que está ouvindo o programa Voz da Libertação. Boa tarde.

Seja o nome do Senhor, amado ouvinte, que maravilha! Já temos aqui a nossa Bíblia aberta, o Salmo 71, versículo 1. Diz a palavra de Deus: Davi confia em Deus e roga-lhe que o livre dos seus inimigos e o proteja. Em ti, Senhor, confio, nunca seja eu confundido. Livra-me da tua justiça e faz-me eu escapar. Ou seja, faz que eu escape. Inclina os teus ouvidos para mim e salva-me. Sê tu a minha habitação forte, a qual possa recorrer continuamente. Graças a Deus, amado ouvinte. Palavra maravilhosa registrada aqui no Salmo 71. E nós lemos aqui o versículo 1 e o versículo 2. Mas um momento especial, transmitindo aqui a saudação em Cristo para todos os ouvintes, seu irmão em Cristo Ismael Santos, e também conosco na mesa de som, o pastor Samuel Ferreira. Nós iremos agora, neste momento, já ouvir aqui um louvor, não é? Vamos iniciar com louvor, depois a gente prossegue também no momento de oração. Vamos ouvir este louvor abençoado, amado ouvinte, para a honra e glória do nome do Senhor, Ricardo Erlen. Se tu confiares, servo de Deus cantando alegremente, todos nós também confirmando aí a alegria que temos em servir a esse Deus Todo-Poderoso. Ricardo Erlen, se tu confiares.

Glória a Deus, uma palavra de oração ao Senhor, querido ouvinte. Santo, eterno, soberano Deus, Deus maravilhoso, Deus eterno, Deus justo e fiel. E nós mais uma vez, papai querido, te louvamos, meu Senhor, pela vida deste querido ouvinte que acompanha nesta hora, esta programação, através da rádio Deus e Amor, a 96,9 FM, ó Senhor, que a Tua presença maravilhosa, meu Deus, possa estar neste momento acompanhando esta pessoa. Porque são vidas, papai, que carecem verdadeiramente, necessitam da provisão de Deus, porque expressam a sua gratidão e também pedem perdão ao Senhor. Meu Deus, que nesta hora, papai, nós clamamos intensamente, dizendo muito obrigado, Senhor. E tivemos a manhã feliz, e nesta tarde já ouvimos a Tua palavra, a Tua voz. Temos, ó Pai, certeza de que a resposta do Senhor vem a cada momento, Pai, para cada necessitado sobre a face desta terra. Meu Deus, que a Tua mão poderosa, Papai, sustenta essas vidas, meu Deus. Alegra os corações que estão entristecidos. Pai, alcança agora, Pai, aquelas famílias que perderam seus entes queridos e que nesse momento estão com lágrimas nos olhos, Papai. Oh, meu Deus, o Senhor sabe e conhece, Papai, a estrutura de cada um de nós. Seja, meu Deus, com cada vida agora. Dá o conforto, o consolo do Teu Espírito Santo, Papai. Meu Deus, socorre agora aquele pai, aquela mãe, que não sabe nesse momento onde se encontram os seus filhos. Pai, quantas crianças desaparecidas, quantos filhos, Pai, que saem de casa e muitas vezes tomam rumo ignorados, e os pais ficam apavorados, tristes, angustiados, clamando, buscando de uma parte para outra, sem saber aonde estão seus filhos. Oh, meu Deus, como é grande esta dor, Pai, no interior do coração deste papai, desta mamãe, em não saber onde se encontram seus filhos agora. Oh, Pai amado, tem misericórdia. Abra uma porta, meu Senhor amado, para que essas crianças, esse adolescente, até os jovens, sejam encontrados com saúde, Pai. Sejam encontrados com vida. Meu Deus, dá livramento, papai querido, e socorre essas famílias, para que possam ter paz no interior das suas vidas, para que tenham a direção correta, para que busquem o Senhor constantemente e possam receber da provisão de Deus, Pai, pois o Senhor é o socorro bem presente. É a Tua palavra que afirma dizendo, meu Senhor, que como guardaste a palavra da minha paciência, também eu te livrarei da hora da tentação que há de vir sobre toda a face da terra. É a Tua palavra, Senhor, que afirma assim. Assim te louvamos nesta tarde e te agradecemos com a certeza de que o Senhor está no controle de todas as coisas, Pai. Olha a palavra, olha a frase, meu Senhor, seja direcionada pelo Senhor. Haja uma edificação, pois o Senhor mesmo diz, Papai, que eu saí de nossa boca, seja para a edificação de todos que ouvem, Pai. Assim, vem nos abençoar, nos proteger. Livra-nos, Senhor amado, de qualquer situação, meu Deus, que seja, Pai amado, que não seja verdadeiramente conforme a Tua palavra maravilhosa. Assim, meu Deus, cada ouvinte possa estar desfrutando das mais ricas bênçãos do Senhor. Todas as famílias, papai, sendo alcançadas, meu Deus, com a presença dos anjos de Deus, na proteção maravilhosa, porque essas vidas, papai, são temente ao Senhor. Ô, papai querido e santo, abençoai aquelas famílias que estão nesse momento, até mesmo em pranto, Senhor, porque receberam o diagnóstico daquela criança, daquele jovem, até mesmo daquele pai, daquela mãe,
meu Deus, pessoas que estão desenganadas pela medicina, pessoas que foram, meu Pai amado, ordenados a voltar para os seus lares, porque segundo a medicina não há jeito para aquele problema, para aquela enfermidade. Mas, ó Deus de poder, agora, Papai, sustenta essa vida. Dai, meu Deus, o entendimento, a compreensão de que o Senhor é o dono da vida e o Senhor pode mudar o quadro da situação desta pessoa. Meu Deus, dê a resposta agora, Papai, para aquela pessoa que foi para a mesa de cirurgia e que alguém pode estar pensando que essa pessoa não volta mais. O risco de vida, Pai, pela situação que ela está passando. Mas o Deus de poder que está no controle de tudo, Pai, seja, meu Pai, uma cirurgia abençoada. Um milagre, a mão de Deus protegendo, me dando sabedoria também para os médicos, meu Pai. Senhor, meu Deus, socorre agora, Papai, esta vida, Senhor. Este homem, esta mulher que está em perigo, em qualquer lugar da face da terra. Aquela pessoa que foi dilacerada, Pai, que foi atingida pela obra do mal. Que o inimigo, Pai, levantou vida, pessoas contra aquela alma, contra aquela vida. Meu Deus, tem misericórdia. Dá livramento, meu Senhor amado, agora. Tira, meu Pai amado, toda aquela opressão maligna que causa sofrimento para todas aquelas pessoas. Meu Deus, nesta hora, nós clamamos, ó Pai, e te agradecemos, meu Deus. E louvamos, meu Senhor, por esse culto abençoado que está acontecendo aqui na sede e que as vidas que aqui estão serão com certeza alcançadas com a bênção e a proteção de Deus. E louvamos, meu Deus, nesse momento, por todos os novos convertidos que também estão se preparando para o próximo domingo descer as águas, meu Pai. Meu Deus, não deixe que haja impedimento, mas em nome de Jesus, haja prosperidade, seja tudo segundo a vontade do Senhor. Assim que louvamos e assim agradecemos agora, em nome do Pai, em nome do Filho e em nome do Espírito Santo de Deus. Amém. E graças a Deus, aleluia. É força e poder, amado ouvinte, glória a Deus. A luta pode ser grande, mas a vitória de Deus na nossa vida é maior. Aleluia. Todas as trevas são dissipadas e a glória de Deus permanece. É a virtude do Espírito Santo de Deus, é a virtude do Senhor para curar os enfermos, libertar os oprimidos. Nesta sexta-feira de libertação, onde já ouvimos a mensagem, testemunhos, bênção, meus irmãos. Maravilha, não é? Vamos prosseguir nessa tarde, daqui a pouco, também falando sobre o nosso manual do batismo. Só recapitulando aqui, algumas coisas importantes, não é? Que nós estivemos meditando no decorrer desses 6 meses, e vamos também continuar passando essas informações, compartilhando com todos os novos convertidos e com todos aqueles que desejam se inteirar mais sobre o assunto da palavra de Deus. Força e poder, ouvindo esse louvor abençoado, transmitindo a mensagem de vida para toda a face da terra. E não esqueça que hoje já tem um encontro marcado. Que encontro é esse? É a presença do Pai, do Filho e do Espírito Santo, através do culto abençoado, que vai estar acontecendo em todas as congregações. Olha aí, ouvinte, essa congregação bem pertinho da sua casa, né? E você está vendo aí, diariamente, esses irmãos cantando, orando, glorificando ao Senhor. Então vem conosco também, não fique de fora. Deus preparou muitos ministérios, muitas portas abertas, e você não pode perder a oportunidade, porque Deus abriu essa porta exatamente para você ser alcançado com a provisão do Senhor. Vamos prosseguindo nessa tarde, enviando uma saudação para nossa irmã Franciele e família. Ela pede oração e nós vamos estar orando, sim, em favor dessa serva de Deus, também em favor da nossa irmã Maria Cleonice. Deixou também o seu pedido de oração. Muito bem, irmã Maria Cleonice, que o nome do Senhor seja glorificado e exaltado. E a nossa irmã Maria Cleonice está pedindo louvor abençoado. Deus de Israel é o título louvor, com a nossa irmã Débora Miranda,
E nós vamos aproveitar a oportunidade já atender a nossa irmã Maria Cleonice. Deus abençoe todos os ouvintes e o louvor abençoado, Deus de Israel, com a nossa irmã Débora Miranda. Agora em Porto Velho são precisamente 13 horas e 25 minutos. 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

0: Agora é 13 horas e 29 minutos em Porto Velho, capital do estado de Rondônia, e você está acompanhando a 96,9 FM Rádio Deus e Amor, o programa A Voz da Libertação. Louvor abençoado, a pedido de nossa irmã Maria Cleonice, para todos os ouvintes, né? Grande edificação para a nossa vida espiritual. E agora um convite muito importante na voz do pastor José Alves. Vamos ouvir o servo de Deus em viva voz falando aqui no convite maravilhoso.
1: Olhar aí pelo agronegócio do nosso estado.
2: Pai do Senhor, irmão Elson.
0: Amém, glória a Deus, Pai do Senhor, agora sim. Muito bem.
2: Que é o irmão José Alves. Faz um convite aí para essa população de Porto Velho que está enfermo. Convide eles para a igreja, para receber a vitória. Aqueles que estão frustrados, angustiados, daqueles que estão entristecidos, sem ânimo. Convide aqueles que estão com doenças, que não procurou médico e não teve cura. Convide, vaso, chame eles, que daqui a um pouco, estou me preparando aqui, para que daqui a um pouco estará às 15 horas,
0: louvado seja o nome
2: apresentando Deus. Este povo nas mãos do Senhor, para que o Senhor venha se compadecer de misericórdia. Eu creio que o milagre nessa tarde vai ser grande. E eu creio que as libertações nessa tarde vão ser grandes. E eu creio também, pastor Ismael, que este povo que se chama pelo meu nome, se humilhar, hoje o milagre vai ser completo.
0: Glória a Deus.
2: A bênção vai ser completa.
0: Aleluia.
2: Nesse povo que comparecer nessa tarde, às 15 horas. Eita glória. Já estou cheio da glória de Deus aqui. Oricanta, alabassuriando, alabai. Deus glória maravilhoso Deus, vai operar grandes milagres. Tá, vaso. Estou aqui na escuta. Daqui um pouquinho estou aí. Faz um convite. Em nome do Senhor Jesus. Amém. Deus abençoe glória todos Deus. Que estão aí na rádio.
0: Glória a Deus, meu irmão José Alves, aí está, amado ouvinte, o convite, né? E Deus, com certeza, vai estar atendendo o clamor, a oração do servo de Deus e de todos que aqui comparecer nesta tarde. De manhã já foi uma bênção, hein? Uma bênção muito especial aqui da parte do Senhor para todos nós que participamos do culto pela manhã, e agora à tarde não será diferente. E à noite teremos também o culto abençoado da Guerra Contra o Mal, campanha importante, não é? De libertação, acontecendo aqui neste endereço, Avenida Brasília, 2145. E como nós temos recebendo aqui sempre, não é? Aí a informação através da irmã Dalva Guimarães, lembrando sempre do culto abençoado também no Tancredo, hoje, às 15 horas, tarde da bênção, acontecendo também na José Amador dos Reis, 3930, bem no centro do bairro Tancredo Neves, congregação na responsabilidade do pastor Samuel Lopes. Portanto, é porta aberta, é oportunidade, é poder de Deus e misericórdia do Senhor, é a causa de não sermos consumidos. Prosseguindo nesta tarde maravilhosa, já vamos aqui ouvir mais um louvor abençoado. Daqui a pouco nós vamos prosseguir falando também do nosso manual do batismo, porque o batismo já é no próximo domingo, depois de amanhã, não é? E durante, no decorrer de 6 meses, foi passado aí várias informações, foi compartilhado com nossos irmãos sobre os assuntos, e nós temos aqui alguns assuntos que nós queremos recapitular. Amanhã cedo já passamos aqui algumas informações assim, sobre esse sentido, e agora nós vamos continuar, agora daqui a pouco, não é? Falando sobre essas reflexões maravilhosas registradas aqui no manual do batismo. Ouvindo agora uma faixa musical muito importante também, não é? Sexta-feira, então, vamos ouvir Jesus Libertador, culto abençoado à tarde, com grande libertação da parte do nosso Deus. Nosso irmão do grupo Sem Fronteiras, adorando a Deus, Jesus Libertador, é o título louvor que vamos ouvir agora.

0: Olá, querido ouvinte, a paz do Senhor Jesus, passando aqui para falar com você, querido novo convertido, você que se converteu ao Senhor e já está preparando aí para o batismo. O batismo será realizado no domingo, dia 27 de setembro, 8 horas da manhã, ali no Balneário Corpo Dourado. Balneário Corpo Dourado, ali na cidade de Candeias do Jamari, no Rio Candeias, né? O Rio Candeias será o batismo. Olha aí, a palavra de Deus diz assim, ó: quem crê e for batizado será salvo, mas quem não crê será condenado, né? Então aqui o batismo mostra que é um ato de fé, né? Mostra que o batismo acompanha a fé genuína em Jesus Cristo. Então, é um ato de fé, uma confissão de você se converteu ao Senhor, confessou ao Senhor e hoje você se arrependeu dos teus pecados e vai batizar nas águas, né? No rio, nas águas correntes, não é verdade? E aqui a palavra está bem clara em dizer: quem crer e for batizado será salvo, mas quem não crê já está condenado. Em João capítulo 16, verso também 16. Atos dos Apóstolos capítulo 2, verso 38, Pedro respondeu: arrependam-se cada um de vocês e seja batizado em nome de Jesus Cristo para perdão dos seus pecados e receberão o dom do Espírito Santo. Então aí, mais uma vez falando para você, o batismo associa o arrependimento público e o perdão divino, né? Em Romanos capítulo 6 e o verso 4 está dizendo assim, ó: portanto, fomos sepultados com ele na morte por meio do batismo, para que, assim como Cristo foi ressuscitado dos mortos pela glória do Pai, também nós vivamos uma vida nova. Então, o batismo é um novo nascimento, uma vida nova, né? Aqui explica que a imersão na água simboliza a morte para a velha vida e a ressurreição para uma nova vida em Cristo Jesus. Em Colossenses capítulo 2, verso 12, está escrito assim: no batismo, vocês foram sepultados com Cristo e com ele foram ressuscitados para a nova vida por meio da fé no grande poder de Deus, né? Olha aí, isso reforça que a transformação no batismo acontece por meio da fé na ação de Deus. Em Atos dos Apóstolos 8, 38 até o 39, o Senhor também dá esta ordem, né? Então deu ordem para parar o carro, né? A carruagem ali, Felipe. Então Felipe, desceram a água, né? Desceu Felipe e o eunuco, né? Então Felipe desceu o eunuco a água e Felipe batizou o eunuco. Quando saíram da água, o eunuco seguiu seu caminho cheio de alegria, alegre por ser batizado e cheio do Espírito Santo, tá bom? Então você que está aí preparando, né, para batizar, não perca esse dia de maneira nenhuma, tá bom? E não esqueça de levar uma peça de roupa, né? Leva uma camisa a mais, né? Leva um sapato a mais, um chinelo a mais, tá bom? Leva um chinelo, que é bom você descer nas águas ali de chinelo, tá bom? Leva roupa a mais, tá bom? Deus abençoe você, Deus abençoe a tua família. Então o batismo será realizado domingo, dia 27 de setembro, 8 horas da manhã, no Balneário Corpo Dourado, ali no Rio Candeias do Jamari, tá bom? Fica com Deus, Deus abençoe todos vocês. Igreja Deus e Amor, mais do que igreja, uma família.
1: Muito bem, amado ouvinte, aí está o convite especial para esse batismo, né, que vai ser realizado domingo. E falamos em Candeias, só queremos aqui passar uma informação importante, o endereço da congregação ali no Candeias, a responsabilidade do pastor Paulo, nossa irmã Eva, né, esse casal que está cuidando aí desse trabalho da obra do Senhor, aí em Candeias do Jamari. Então está no bairro União, é na rua Rio Branco, número 451. Muito fácil de você encontrar o templo da Igreja Deus e Amor, aí em Candeias do Jamari. Também no bairro Palheiral, Candeias Palheiral, está na rua Ayrton Senna, 1291. Seguindo ainda aqui, anunciando o bairro Satélite, na rua Café Filho, 385. Olha que bênção de Deus, hein? Para você que está aí no Candeias do Jamari, novo convertido, já está bem pertinho aí do Rio, né? Glória a Deus. No momento, aí do batismo nas águas, não vai ter muito trabalho para chegar até aí nesse local. Mas nós estamos anunciando também que teremos aqui caravana, aqui da sede, ou seja, da região de Tancredo, não é? Já está combinado aí, o pastor já passou a informação, e vai ter a caravana para se direcionar até o local do batismo, domingo pela manhã, na José Amador dos Reis, 39:30. Todos os nossos queridos irmãos que desejarem participar dessa festa espiritual, então, deverão estar ali na sede do Tancredo, domingo, a partir das 7 horas, porque 8 horas já é necessário aí a presença de todos ali no Candeias do Jamari, não é? Então, aproximadamente 1 hora, terá tempo chegar até no Candeias e receber a bênção de Deus através do batismo nas águas. Portanto, convite especial, vamos lembrando também, então é que na região da cidade do Lobo, está também localizada a central da cidade do Lobo, ali na rua Emílio Feitosa, 3439. Responsabilidade do pastor Mateus e todo o povo de Deus aí da região, todos na mesma fé, com a mesma alegria, e com certeza também nossos irmãos que congregam na região já estão sendo informados também das caravanas que será formada aí desta região. Também o Socialista, na rua Rio de Janeiro, Central Socialista, rua de Rio de Janeiro, 8885, com o pastor Leoni Marcos e também pastor Itamar Moraes, também já providenciando, com certeza, transporte para levar todo mundo, não é? Toda a igreja, todo o povo que desejar participar dessa grande festa aí no Candeias do Jamari, que será, estou falando festa, amado amigo, é o batismo nas águas, é um momento especial, nunca mais essas pessoas vão esquecer desse momento de descer as águas e ser batizado em nome do Pai, do Filho e do Espírito Santo. Muito bem, convite especial para todos em nome do Senhor Jesus. Agora, nós iremos passar aqui para a reflexão da palavra de Deus.
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Deus, glória a Deus, amado ouvinte. Vamos estar falando aqui algumas referências sobre o batismo. Manual do batismo que está aqui em nossas mãos. Mas queremos começar com um versículo muito especial, aqui registrado em 1 Coríntios, capítulo 9, versículo 16, que diz assim a palavra do Senhor. Porque se anuncio o evangelho, não tenho de que me gloriar, pois me imposta esta obrigação. E ai de mim, se não anunciar o evangelho. Ouvinte, a missão prioritária, ou seja, é a missão da igreja sobre a face da terra, é anunciar o evangelho. O evangelho que significa boas novas. E através dessa perseverança em pregar a palavra de Deus, é que tem essa recompensa aí, não é? De centenas de pessoas que já estão preparadas para descer as águas. Então é todo um trabalho, uma dedicação, oração, jejum, meditação da palavra juntamente com todas essas vidas que estão crendo em Jesus. E que tem o desejo de permanecer até o fim. Porque não é só importante a pessoa aceitar Jesus e ser batizada. Mais importante ainda, ela ter a disponibilidade, a segurança em Deus de perseverar até o fim. Então, entre outras coisas importantes, temos aqui sobre o dever, né? Os deveres do membro para com a igreja. Então o membro está debaixo da ordenança da palavra de Deus para cumprir seu dever pela causa de Cristo que a igreja representa. Então quais são os deveres do membro em relação à igreja? O dever de lealdade a princípio, vamos falar sobre o dever de lealdade. Uma vez um soldado tenha se unido a um exército, ele deve ser fiel a ele. Se tornar membro de uma igreja é um ato voluntário e, portanto, requer também uma lealdade assumida pela pessoa. Não devemos deixar a nossa congregação, como diz a Bíblia Sagrada, Hebreus, capítulo 10, versículo 25. Então, aqui está, amado ouvinte, na verdade, esta breve reflexão sobre o dever do membro para com a igreja. Isto é, o dever de lealdade, né? Muito bem, vamos prosseguindo aqui, falando ainda um pouco sobre esta frase que muitas vezes ela não é uma frase muito agradável, mas é importante meditar sobre isso, para podermos ter certeza de que estamos livres do pecado, não é? E fazendo sempre a vontade de Deus, aquilo que Deus se agrada. Então, o que é o pecado? Pecado é transgredir, é desobedecer a lei de Deus. A Bíblia diz em 1 João, capítulo 3, versículo 4, todo aquele que vive habitualmente no pecado também vive na rebeldia, pois o pecado é rebeldia. A Bíblia diz em 1 João capítulo 5, versículo 17, toda injustiça é pecado, e há pecado que não é para a morte. O pecado nos faz infeliz, baseado aqui na Bíblia, em Gênesis capítulo 6, versículo 5. O pecado aborrece também a Deus. O pecado é a raiz de todos os males e por ele entrou a maldade no mundo, as mortes, as doenças, as guerras, as inimizades, enfim, tudo o que é ruim. E por causa do pecado, perdemos a comunhão plena com Deus. Então, quando aceitamos Jesus como Salvador, ele perdoa os nossos pecados, mas podemos voltar a pecar, porque somos falhos, podemos cometer pecado novamente. Mas o Senhor Jesus Cristo, que é maravilhoso e se compadece de cada um,
sabe verdadeiramente quando há arrependimento. E havendo arrependimento, é instantaneamente também, ou seja, na mesma hora é concedido o perdão da parte do Senhor nosso Deus. Olha, amado ouvinte, falando aqui sobre o pecado, não é? A qual o Senhor nos purifica de todo pecado através do sangue de Cristo derramado na cruz do Calvário. Mas é necessário haver um arrependimento verdadeiro para receber esse perdão. E ainda falando aqui para você, meu querido irmão, que vai descer as águas, a reflexão sobre os deveres do esposo cristão. Olha que bênção, hein? Glória a Deus. A você que tem sua família, você que é casado, né? Aqui está a reflexão. O marido deve amar a esposa como Cristo amou a igreja. É forte, hein? É forte essa reflexão, baseada na Bíblia Sagrada, em Efésios, capítulo 5, versículo 25. Então você, que tem a sua esposa, a sua família, você vai descer as águas, tem que ter essa consciência. Como foi que Cristo amou a igreja? Olha, é muito importante você meditar sobre isso. Esse mandamento é muito profundo. Qual é a profundidade desse amor de Cristo pela igreja? O papel do marido é comparado na Bíblia com o de Cristo, amando e sacrificando-se pela igreja. É um amor tão genuíno, a ponto de se entregar pela igreja, morrendo por ela na cruz. O amor do esposo para com sua esposa deve ser igual ao amor de Jesus, que de Jesus demonstrou pela sua igreja. Isso requer abnegação, requer renúncia. O esposo deve amar a sua esposa altruisticamente. Graças a Deus. E quando falamos em altruisticamente, estamos falando dedicação, né? Dedicação total pelo próximo, especialmente pela sua esposa e pela sua família. E assim, consequentemente, né? A mensagem do Senhor vai instruindo que este amor entre o casal deve ser um amor recíproco de um para com o outro e vice-versa. Portanto, amado ouvinte, aqui está maravilhosa reflexão sobre o dever do esposo cristão. Mas, prosseguindo aqui, o tempo que temos já está se esgotando nossa programação, mas vamos falar também sobre deveres da esposa cristã. Olha que bênção! A esposa deve ser submissa ao seu esposo. Efésios capítulo 5, versículo 22 ao 24. Podemos dividir a palavra submissão em duas partes para uma melhor compreensão. Submissão. Aqui está a reflexão sobre esta palavra tão especial, não é? Palavra de Deus. Não são para uma época ou apenas para um determinado povo. Elas são para todos os tempos e para todas as pessoas. Além disso, são eternas. A Bíblia fala sobre autoridade e sujeição, e elas, verdadeiramente, nós podemos ler alguns versículos que falam sobre este assunto. O cidadão deve se submeter ao governo. Romanos capítulo 13, versículo 1 ao versículo 5. A igreja deve estar sujeita também a Cristo. Efésios capítulo 5, versículo 24. Os mais velhos também, né? Também os jovens devem ter consideração pelos mais velhos, baseado aqui na palavra de Deus. E ouvir conselho, né? Ouvir conselho também, bons conselhos, orientação maravilhosa para uma vida de bênção e de proteção divina sobre a terra. Então, Pedro, né? Livro de Pedro, capítulo 5, versículo 5, você também vai estar acompanhando sobre este assunto. Então louvamos a Deus, meus queridos irmãos, por você estar decidido a descer as águas, está liberto, está feliz da vida, e com certeza a sua família também está aí sorrindo, não é?
com alegria, por saber que você vai estar descendo as águas e se cumprindo na sua vida a justiça de Deus. Seja bem-vindo, amado ouvinte, você que ainda não tomou a decisão ainda, para estar se inteirando sobre o assunto do batismo, vem conosco, vem com alegria, em todas as congregações da Igreja Deus e Amor, tem sempre ali um homem e uma mulher, um servo, uma serva de Deus, já preparado para estar orientando sobre esse assunto. Se você quer saber sobre o batismo, então participe de um culto, não é? Num dos templos da Igreja Deus e Amor, e você vai estar sabendo qual dia, a hora que o pastor, que o obreiro, que o discipulador vai estar orientando, e você com certeza vai ser edificado por Deus. Deus te abençoe, meu irmão, Deus te abençoe, minha irmã, e nessa jornada, você vai prosseguir até o fim. Não vai voltar atrás, não vai retroceder, mas com a certeza da salvação garantida por nosso Senhor e Salvador Jesus Cristo. Muito bem, agora uma palavra de oração, porque já estamos chegando ao final da programação. Oremos a Deus, ouvintes. Senhor, é um momento feliz, Pai, para todos nós, em sabermos, ó Pai, que os enfermos são curados, os oprimidos são libertos, e muitas vidas, Pai, se rendem a teus pés. Senhor, te louvamos, meu Pai, por todos os novos convertidos que vão estar batizando agora domingo. Ó, meu Deus, que o Senhor possa estar manifestando o teu poder, a tua glória, fazendo com que cada um também possa receber o batismo com o Espírito Santo, aquele que não é batizado ainda. Pai, sei com cada um, Pai, sei com as suas famílias, sei com todos, meu Deus querido, em todas as áreas da vida dessa pessoa, o Senhor possa agir, possa proteger e possa estar concedendo, Pai, grande vitória para todos os lares, Pai, e para todos de uma forma em geral. Olha, Papai, a nossa irmã Franciele, pedindo oração pela sua família. Ajuda, meu Deus, essa tua serva. E ajuda, Papai, todos que têm deixado aqui o seu pedido de oração. Abençoa o irmão Jardim Marques, ali, Pai, naquele trabalho, no estúdio, ali na Zona Leste. Abençoa também.

0: e graças a Deus. Aleluia. Amado ouvinte, bênção de Deus, mais uma sexta-feira. Estamos concluindo aqui mais uma edição do programa Voz da Libertação. Você vai estar ouvindo dentro de instantes, diretamente da Central de Produções, e voltamos na segunda-feira, se Deus permitir. Não deixe de congregar, porque as portas estão abertas e o objetivo do nosso Deus é salvar, é alcançar milhares e milhares de pessoas. Porque a vontade de Deus é que ninguém se perca, mas que todos venham se arrepender e chegue ao conhecimento da verdade. Se despedindo com a paz do Senhor, seu irmão em Cristo, Ismael Santos, e também conosco na mesa de som, nosso irmão, o pastor Samuel Ferreira. Tenha um bom final de semana, glorificando e exaltando aquele que vive e reina eternamente. Deus abençoe a todos.
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0: Você que nisso adora o Senhor com palmas e alegres para Jesus, aleluia.
1: Glória a Deus, louve ao Senhor, mais alegre as palmas. Palmas bem alegre, palmas que glorifique, palmas que dê glória para Jesus. Glória a Deus, glória a Deus. Que Deus abençoe a sua vida. Daqui a pouquinho o pastor Kleber ministrando a palavra do Senhor. Vamos, eu quero dar oportunidade ao presbítero Alan Feitosa, ele dará continuidade aqui, dará um andamento desta primeira parte. Recebamos o servo do Senhor com palmas bem forte, bem alegre, que glorifica o nome do Senhor Jesus.
2: A paz do Senhor, amém. Quem tem a paz, Jesus, levanta a mão e dê glória a Deus. Irmãos, quem crê no poder da intercessão, quem crê, nós vamos orar agora, se coloca em pé. Eu estava agora há pouco entrevistando uma irmã que dizia que a sua vovó fazia 45 anos que estava afastada dos caminhos do Senhor, mas de tanto ela perseverar, orando, buscando a Deus, o Senhor salvou a sua avó. E é bíblico: crê no Senhor Jesus Cristo, será salvo tu e a tua. Mais forte: crê no Senhor Jesus Cristo, será salvo tu e a tua. Deus vai salvar a sua casa. Quem crê, levanta a tua mão e dê glória. Deus vai salvar a tua família. Quem crê, levanta a tua mão e dê glória a Deus. Então você vai clamar com fé. Os internautas também vão clamar com fé. Os ouvintes da rádio Deus Amor vão orar com fé. E Deus vai fazer uma grande obra. Porque para Deus nada é impossível. Amém, meus irmãos? Vamos orar com fé. Todos com a mão levantada. Todos dando glória, glória, glória, glória, glória. Todos dando glória, glória, glória a Deus. Solta a tua voz para clamar. Solta a tua voz para buscar a presença dele. Todos dando glória, glória. Eterno e soberano Deus, e atender, meu Pai, a oração do teu povo, e atender, meu Pai, a oração da tua igreja, ó Deus querido. Venha confirmar, meu Pai, uma grande obra e salvação nesta casa, nesta família, meu Deus. Abençoa os internautas, ó Pai. Abençoa os ouvintes da rádio Deus e Amor. Alcance esta casa, esta família, meu Pai, esta mãe que clama pela libertação dos filhos, Senhor, esta mãe que clama, meu Pai, pela libertação, Senhor, meu Deus, dos seus entes queridos, ó meu Pai, liberta, Senhor, esta pessoa dessa situação, desse vício, desse mal, Senhor, meu Pai. Olha aí, meu Deus, esse esposo clamando pela sua esposa, essa esposa clamando pela vida do seu esposo. Entra com a grande obra agora, repreenda, meu Pai, todo o ataque do inimigo. Estamos na sexta-feira da libertação total. Quebra as cadeias agora, repreenda, meu Pai, toda a obra da inveja, toda a obra da macumba que tem, meu Pai, atuado nesta casa. Sai daí, Satanás, agora. Sai do caminho deste homem, sai do caminho desta mulher. Expulsa, igreja, expulsa em nome de Jesus. Saia, espírito opressor, sai desta casa, ó Deus. Quantas vidas, Senhor, estão sofrendo com depressão, com crises de ansiedade e de pânico. Repreenda agora, sai em nome de Jesus. Sai tristeza, sai angústia, sai pensamento de morte, sai em nome de Jesus Cristo, ó glória. Sai agora todo mal na autoridade que é no nome do Senhor Jesus Cristo. Pai, visite este hospital, visite este leito, este quarto, visite, meu Pai, esta vida. Entrega a saúde agora, cura este homem, cura esta mulher, ó meu Pai. O teu povo aqui clamando, o teu povo, meu Pai, que já veio de todas as partes de São Paulo para receber o milagre, para receber a vitória. Opera agora, meu Deus, opera com o teu poder, entra com libertação, entra com salvação nesta casa, nesta família. Pai, eu coloco a minha família em tuas mãos, abençoa, meu Pai, responde em nome do Senhor Jesus Cristo, diga amém. Pode bater palma e dê glória, o Senhor já ouviu a nossa oração nesta tarde. Tem milagres na sua casa, na sua família. Vai dando glória a Deus, meu irmão. Adore o nome do Senhor. Sejam todos bem-vindos em nome de Jesus. Nós vamos agora passar o voto do livramento de Deus. A Bíblia revela que os dias são maus, mas Deus está conosco. Se Deus é por nós, quem será contra nós? Vamos agora fazer um propósito, o voto, o livramento, para Deus livrar a nossa vida, a nossa família. Deus dá livramento na área da saúde, livramento na área profissional. Quem crê que Deus vai guardar, diga glória a Deus. Faça um voto com Deus para você receber a sua bênção. Coloque a sua fé em prática, amém? Os obreiros e as obreiras vão passar o voto, o livramento, e você vai fazer um voto com Deus, um propósito, e Deus vai guardar a sua vida e a sua família. É pela fé. Quem compreendeu, diga glória a Deus. É por intermédio da fé que Deus vai livrar. Deixa eu perguntar, quem tem recebido livramento na sua casa, na sua vida, através do voto? Olha, praticamente toda a igreja, Deus está guardando o seu povo por intermédio do voto, amém? Pega o voto. Enquanto os irmãos vão passar o voto, o Vitor vai louvar o nome de Jesus, amém? Quem pegou o voto? Quem pegou o voto? Quem pegou o voto? Se coloca em pé que eu vou fazer a oração. Quem pegou o voto? Fica em pé que eu vou orar para Deus confirmar a grande vitória, o grande livramento. Levante o voto para Jesus. Levante o voto. Levante o voto. Pega o voto. Vamos orar. Todos dando glória, glória, glória, glória a Deus. Isso, levanta com mais fé. Todos dando glória, glória, glória, glória, glória a Deus. Pai, confirma, Senhor, a grande vitória. Confirma, Senhor, meu Pai, o grande livramento nesta tarde, meu Deus. Que a tua filha, que o teu servo receba, ó Deus.

0: crê, diga amém. Receba o seu irmão Vitor com palmas, guarde o voto, bem alegre para Jesus.
1: Cumprimento a igreja com a paixão de Jesus.

0: Deus, que Jesus, aleluia.
1: Aleluia. Que Deus abençoe quem já está dando glória. Saúdo a todos com a paz do Senhor Jesus. Todos de pé, por gentileza, queridos, chegou a hora da vitória. Levante as tuas mãos, levante as tuas mãos. Agora é hora de você lutar pela tua resposta, pelo teu milagre. Comece dando glória, glória. Poderoso, santo, maravilhoso, na tua presença, diante de ti, Senhor, é que nós sabemos, ó Pai de amor, que se resolve todos os problemas, é que se soluciona todas as dificuldades. E nós estamos aqui, Pai, para clamar, para pedir a ti nesta campanha poderosa, nesta campanha da libertação total, da transformação sobrenatural do Senhor. Pai, queremos te agradecer pelas últimas sextas-feiras, pelas palavras que recebemos, pelas mensagens que o Senhor tem dado. Oh, Pai Santo, agora nós clamamos a ti, Rei da Glória, porque está nas tuas mãos o poder para fazer a diferença. Está, Senhor, nas tuas mãos o poder para fazer viver, o poder para fazer morrer, o poder para livrar, para libertar, para curar. Por isso nós vamos a ti, meu Pai, para pedir nesta tarde. Espírito Santo, vai operando maravilhosamente, vai operando poderosamente, Pai, para que aqueles que estão em aflição, desenganados, enfermos, condenados, recebam a vida através do teu Espírito Santo, recebam poder através do teu atuar, do teu mover. Aleluia!

possa voltar aos teus caminhos, hoje ela possa se levantar em poder. Espírito Santo, Espírito de Deus, que seja o Senhor agora operando, Pai, desatando aquelas vidas que estão presas, desprendendo aquelas almas que não conseguem mais te buscar, Senhor. Ó Pai de amor, através, meu Deus, desta transmissão, alcança aquele coração, meu Deus, alcança aquela vida desenganada, alcança aquela mastecandaraia, aquela vida enferma, aquela vida, Pai, que foi destruída, meu Deus, mas que será reconstruída, mas que será restituída pelo poder do teu Espírito Santo. Papai, vai operando nesta tarde, para que aquele que está desenganado, aquele que está enfermo, aquele que foi ferido, foi abatido, seja curado pelo teu Espírito Santo, de uma forma majestosa, gloriosa. Ó Santo de Israel, ó Deus Todo-Poderoso, manda aquela palavra, manda a tua palavra, Papai, aquela palavra poderosa, aquela palavra maravilhosa, Senhor, ó Deus.

palavra, ó Deus, que nos levanta, que nos consagra e nos prepara, Pai, para recebermos e vivermos o teu perdão poderoso, o teu perdão maravilhoso. E pela tua palavra, Senhor, é que nós oramos nesta tarde, para que aqueles que estão à beira do caminho sejam divinamente ajudados, sejam levantados pelo teu Espírito Santo, e o teu nome seja exaltado na vida deles. Oh, Espírito Santo, aquele que está em campanha, está orando, está jejuando a ti conosco, Pai, para que o Senhor liberte a casa, para que o Senhor liberte os filhos, para que o Senhor repreenda aquela morte que está oculta dentro daquele lar, aquela doença, Pai, que está oculta, que está escondida lá dentro da família. Espírito Santo, Pai, vai operando, que toda seta na mente, que

Nós oramos, ó Pai, pelos que estão realizando este propósito dentro dos presídios, aqueles que estão realizando esta campanha lá dentro dos hospitais, aqueles que estão, Senhor, em confrontos espirituais contra o inferno. Senhor, faz bater em retirada este poder do inferno, aquele poder satânico das trevas. Ah, Senhor, que agora as tuas mãos poderosas, as tuas mãos gloriosas, alamanda candalabasteia, alamante unimicalabasteia.

Vem com as tuas mãos poderosas, Rei da Glória, para queimar, queimar, queimar. Queimar por completo, papai. Ó Senhor, aquele mal-estar que caiu em cima daquela pessoa, e ela está, Senhor, gemendo, e agora, Senhor, está dizendo que não tem mais saúde, porque foi uma seta, foi uma obra maligna da bruxaria, foi uma obra maligna da feitiçaria que foi mandada contra a sua vida, que foi mandada contra a sua casa. Mas em nome de Jesus Cristo, em nome de Jesus Cristo, Pai bendito, nós pedimos ao Senhor, vai repreendendo, Pai de amor, vai jogando por terra estas legiões das trevas, vai jogando por terra aquelas obras satânicas que prepara o teu povo, ó Deus poderoso, para vencer no poder do teu sangue, para vencer no poder da tua palavra, para vencer no poder do Senhor. Alamassuribicandalamanaramanaia. Senhor, eu quero apresentar aqueles que estão indecisos, aqueles que estão confundidos, aqueles que foram traídos, ó Pai, ó Deus, pelo seu próprio pensamento, pela sua mente, pelos seus pensamentos, pelas suas vontades, aqueles que foram traídos, ó Pai, pelas decisões é que tomaram, e agora, Senhor, estão orando, e agora estão buscando a candalabanaia, a namassurialabaia, tecalabacandalabaia. Levanta esta vida, levanta Espírito Santo, levanta Espírito de Deus, aquele Senhor que está guerreando, aquele que está lutando, e as forças do inferno está lutando para tragar a sua alma, para tragar o seu ser, para levar para o profundo e do abismo da escuridão. Mas o Senhor está dando direção de como clamar, o Senhor está dando direção de como esta pessoa agora deve orar a ti, para vencer estas potestades do inferno, para vencer estas potestades das trevas, para vencer estas potestades do mal. Onibicandalabadorianda, Espírito Santo, Espírito de Deus, vai trabalhando, Pai, lá naquele secreto, lá naquele escondido. Senhor, nós apresentamos agora, Espírito Santo, aqueles que estão lutando, Pai, pela saúde que só o Senhor pode dar, pela saúde que só o Senhor opera. Alamada canda, alamasturi alabaia. Envia, Senhor, envia, Pai de amor, aquela unção poderosa, aquela unção gloriosa que nos dá saúde, saúde, saúde, saúde. Saúde contra as doenças, saúde, meu Pai, contra as enfermidades, saúde contra as pragas, saúde contra as pestes infernais. Espírito Santo, agora nós oramos, Pai, pelos que estão colocando a sua família para orar, estão colocando a sua família para buscar. Espírito Santo, Senhor, nós entramos, ó Pai de amor, nas tuas promessas, nós entramos, Senhor, e adentramos pela palavra da tua verdade, pela palavra da tua bondade, Senhor dos exércitos.

coração que estava furtando a paz. Espírito Santo, tudo aquilo que estava gerando, incomodando, o Senhor é poderoso para arrancar, o Senhor é poderoso para tirar, o Senhor é poderoso para libertar deste sentimento de pânico, deste espírito maligno de ansiedade, de precipitação. Espírito Santo, em nome de Jesus Cristo, agora nós oramos, ó Pai, pelas tuas ovelhas, Pai. Ah, tuas ovelhas precisam, as tuas ovelhas necessitam, as tuas ovelhas esperam. Elas esperam em ti, elas esperam no teu socorro, elas esperam no teu poder glorioso. E nós oramos pelas tuas ovelhas, Pai. Nós oramos para que as tuas mãos, Senhor dos exércitos, Senhor Rei da Glória, prepara aquele, Senhor, prepara aquela tua filha, prepara aquele teu filho para aquele fim de semana, para o grande batismo, ó Pai, que teremos.

toda oração, todo jejum que foi colocado na tua presença e que o Senhor vai transformar em vitória na vida da tua igreja. Orimicanda, lavado, orianda. Continua operando, Pai. Continua operando em nome de Jesus. Aleluia. Oh, glória. Pode louvar, pode louvar, pode louvar. Ele está aqui. Ele é digno de honra. Ele é digno de glória. Quem veio para ser abençoado por Deus, diga glória a Deus. Tome a sua Bíblia, palavra de Deus. Aleluia. Deus está aqui.

Meu Deus do céu, tome a Bíblia, palavra de Deus. Bíblia, palavra de Deus. Livro de Hebreus, capítulo de número 3. Livro de Hebreus, capítulo de número 3, ainda que o texto áureo do capítulo 11 trata sobre a fé, a palavra que nos é dada é nesta tarde, ela é usada para esclarecer o nosso ser através do poder de Deus. Diz assim, capítulo 11, apenas o versículo de número 3. Quem encontrou palavra de Deus? Hebreus, capítulo de número 11, versículo de número 3. Quem sabe você leu sobre a experiência de fé, sobre o poder da fé, sobre os homens de fé, sobre a atitude da fé destes homens, mas você nunca meditou sobre isso. Diga comigo, pela fé, entendemos que os mundos, é mundo ou mundos? Opa! Pela fé entendemos que os mundos, diga comigo, pela palavra de Deus foram criados. De maneira que aquilo que se vê não foi feito do que é aparente. Queria que você guardasse esta parte. Diga comigo assim, de maneira que aquilo que se vê não foi feito do que é aparente. Levante as tuas mãos, diga: meu Deus, a tua palavra é poderosa para ministrar no nosso entendimento e para mudar tudo em nossa vida. Levante as mãos, oh glória. Agora sim, diga graça, Senhor. Desocupe as tuas mãos e vamos dar a Deus uma forte salva de palmas. Forte, forte, forte. Glória, oh glória. Queridos, a Bíblia diz que o nosso entendimento, o nosso conhecimento com relação às coisas que são aparentes, que são invisíveis, é que irá determinar nossas atitudes e palavras. A ciência humana diz que se você quer mudar de parecer, de vida e de estado, você tem que cuidar com as palavras que a tua boca tem pronunciado. O apóstolo Tiago, ele chega a dizer que é necessário entender que a nossa palavra, ainda que seja diante da palavra de Deus, refutada como nada, ela tem um poder, e o poder dela, diz a Bíblia, que é inflamar o curso da natureza, e a própria língua, diz a palavra, que ela é inflamada pelo inferno. Quem entendeu, diga glória a Deus. Mas por que o Senhor já comentou e entrou falando exatamente disso? Porque a Bíblia diz que somente pelo entendimento nós compreendemos os mundos. Diga comigo, os mundos. E falando de mundo, nós entendemos que cada pessoa tem a sua vida, tem a sua história, tem a sua visão, tem o seu contexto. Muitos usam o termo a sua bolha, não gosto disso. Mas ele tem o seu mundo. Diga comigo, seu mundo. É o mundo dele. Ele vive naquele mundo. Ele vive naquela atmosfera. E lá está o mundo dele. E este mundo dele e este mundo dela foi criado e gerado pelo entendimento do seu intelecto. De forma que cada pessoa tem o seu mundo, a sua forma, o seu jeito, a sua maneira de viver. Agora, os mundos que a palavra de Deus está dizendo em Hebreus 3:11 é os mundos que foram gerados. Não é o teu mundo.
você está no mundo, que você não formou, que você não gerou, que você não criou, mas você está nele. Tenha você uma casa aqui, ali ou lá, esteja você na América, na África, na Ásia, na Oceania, você está no mundo. E este é o mundo que a Bíblia declara que foi formado e gerado por Deus, segundo Gênesis 1. Agora, a Bíblia, ela denota, ela mostra, ela deixa claro que existe o mundo além deste mundo, que é o mundo que escapa além do universo. E não quero falar sobre dimensões, não há tempo para isso, mas você logo consegue entender que é além deste mundo que você vê, o aparente. Então, é um mundo invisível. Diga comigo: mundo aparente, mundo invisível. E a Bíblia diz que além deste mundo invisível, a Bíblia diz que existe o mundo de Deus, que não é propriamente aonde Deus está, não, não, mas é aonde Deus tem o pleno governo para atuar sobre ele segundo a sua vontade, porque o entendimento daqueles que compõem este reino são submetidos, estão submetidos à verdade da palavra. Quem entendeu, diga glória a Deus. Então, de maneira que o seu mundo, que a sua vida, que a sua realidade, ela é criada na sua mente. Se você hoje se despertar e dizer: eu estou triste, eu estou para baixo, eu estou assim, eu estou... é isso que você vai ser. Porque você acaba de fazer com a sua palavra uma realidade de mundo. Tem pessoas que o mundo para ele é o próprio inferno. Quem já viu aquelas pessoas que dizem assim: pastor, o inferno é aqui? Quem já ouviu pessoas dizendo assim? Aqui se faz, aqui é o conceito dele, é a crença dele. Ele pensa que o inferno é aqui, que aqui se faz, aqui se paga, aqui se vive, aqui se morre, aqui começa e aqui termina. Lê do engano, porque a Bíblia diz que nós estamos no mundo, mas a nossa alma, que não pertence a este mundo, diz a palavra de Deus, que ela vai ser tirada deste mundo, desta realidade que nos foi dada. Agora, se você não entende, porque é como você entende, é como a sua fé entende, é como a sua fé discerne, é como a sua fé, ela crê que vai ser. Se você crê que o mundo é um inferno, vai ser um inferno para você. Você vai viver esse inferno todo dia. Tem pessoas que crê que o mundo é para ele um lugar de juízo. Tem pessoas que crê que a vida, ela tem que ser um padrão correto, inalterado de sofrimento. Perguntaram para um dos senhores, um dos mais sábios aqui do nosso Brasil, e um dos melhores professores. Ele disse: que a vida? Ele disse: a vida é sofrimento. A vida é sofrer. É a fé dele. Então não tem como mudar. A fé dele é essa. Você não tem como entrar na mente dele para trocar aquele entendimento, para tirar aquelas placa-mãe ou mudar aquela programação. Já está programado na realidade dele que a vida e o mundo dele foi gerado e criado para sofrer. Quem está entendendo, diga glória a Deus. Porque a Bíblia diz no livro de Mateus que como você crê, assim se te fará. A Bíblia diz que a Cananeia, quando buscava a Jesus, disse a ele: Senhor, eu estou diante de ti, daqui eu não vou sair, o meu mundo desabou, o diabo entrou na vida da minha filha e ela está miseravelmente morta.
endemoniada. Era a vida dela, era a realidade dela. Quem está entendendo? Só que quando ela ouve falar de Jesus, ela tira aquela certeza de que não tinha o que fazer, de que ninguém podia mudar aquela realidade, e ela foca a sua fé em Jesus e diz: eu vou por ele, eu vou nele, eu vou buscar dele, e ele vai me responder. Não olhando para o contexto do então e nem para o tema em si, mas ela chega ali e não recebe uma resposta. Ela chega próximo e os discípulos querem tirar para longe. Ela vai até a Cristo e ele disse: não é lícito o que você está me pedindo, mas tem uma coisa: se você crê, vai e seja feito como tu crês. A tua fé em relação ao que você veio buscar e aquilo que você deseja alcançar, segundo a tua fé, é o que vai acontecer na sua vida a partir de hoje. A tua realidade muda, a sua vida muda, a tua visão de mundo muda quando você começa a entender a Jesus Cristo pelo poder da fé. Diga comigo: pela fé entendemos. E quem não tem fé não entende nada. Pode ser um poliglota, falar 12, 10.

quem formou todas as coisas, olha o que acontece. Isso aqui é para atingir o teu intelecto, o teu entendimento. Ele vai crer em coincidências? Ele vai crer em fatalidades? Ele vai crer no que está no livro de Eclesiastes, no capítulo 8? Vi ímpios que terminaram como justos, e vi justos que terminaram como ímpios. Ele vai crer em coisas que vão ser alteradas e mudadas pela realidade que está acontecendo. Tem pessoas que, se ele chegar no lugar e não tiver um apoio, ele tem uma visão: aqui ninguém presta, aqui ninguém serve, aqui não. Sim ou não? Tem pessoas que, se ele vem à igreja e não há uma manifestação de resposta na sua situação, a visão que ele tem de Deus, da igreja e de todos, Deus não quer me ajudar. É porque o entendimento dele não está reacionando, se alimentando e atuando pela fé. Mas que fé, pastor? A fé que está declarada na parte B do versículo, que pela palavra tudo foi gerado e criado em Cristo Jesus, para Cristo Jesus e para a glória dele. Tudo muda. Tudo muda quando você vê com este entendimento. Quando Paulo orava em Efésios 2, ele diz: a minha alma está ocupada de orar por vocês. Não para que vocês tenham carro, não para que você compre uma limusine, não para que você se mude para o Alphaville. Não. A minha oração, o meu joelho no chão, é para que Deus dê entendimento, para que no vosso entendimento haja amadurecimento e vocês possam discernir. Preste atenção. Diga comigo: entendimento. Por que que, quando o diabo quer oprimir uma esposa, um pai, um filho, ou seja, um pastor, um pregador, ou qualquer pessoa que habita neste mundo, ele atinge o entendimento, ele desorganiza a mente? Você já notou que, quando a tua mente está desorganizada, você se torna desorganizado? Você já notou isso? Cadê a chave? Cadê a chave? Ai, meu Deus. Ai, esqueci. Ai. Ah, 3:50. Ai, ai, ai. É fácil o diabo oprimir uma mente que está desorganizada. E por que o diabo, segundo o poder que lhe foi dado, porque ele lhe recebeu, os homens lhe deu, 1 Coríntios 15, o poder do pecado, e porque ele usa o pecado de uma forma constante, presente, todos os dias? Porque ele sabe que, quando eu e você deixamos a infiltração da opressão do pecado entrar no nosso entendimento, a nossa visão de mundo muda. Vou te dar um exemplo. Quer que eu te dê um exemplo? Eu nunca mais me esqueci disso. Isso aqui vai falar com você. Um dia, uma jovem em Uruguai estava evangelizando, nova convertida, cheia de fé. Quem já esteve assim também? Cheio de fé. E ela estava evangelizando na praça do Marco Zero. E uma senhora chegou, ela falou: por favor, em nome de Jesus, fala muito bem o idioma, ela é nativa de lá, e entregou um panfleto para ela. Ela disse: pois, você sabe como que são os, né? Vamos depreciar, né? Pastor José está dando uma risada. Não vamos depreciar. Vós sois de la igreja? Vós sois creyente? Assim, ah, sim, eu quero evangelizar a senhora. Ela disse assim: a mim me parece que todos os cristianos são o mesmo. Como disse o provérbio: cambia se el collar, pelo el perro é o mesmo. Escute isso. Isso aqui é para atingir o teu intelecto. Diz que ela ficou magoada, abatida com aquela palavra, porque a mulher quis dizer o seguinte: para mim, cristão é tudo a mesma coisa. Muda-se o colar, o cachorro é o mesmo. Ou foi vice-versa, foi uma coisa assim. Passou um ano,
Essa jovem foi estudar, se formou, passou mais 4 anos. 5 anos, ela recebeu uma oportunidade, começou a crescer, começou a prosperar, começou a viajar. Foi para coisa, foi para o Brasil, foi para a Argentina. E nessa caminhada da vida, a visão de mundo dela mudou. Ela se abateu. Ela se esfriou na fé. Quem já se esfriou na fé? E um dia, depois de 7 anos, ela dentro do carro, eu falei, como foi a tua experiência aqui, ali e lá? Sabe o que ela falou para mim? Lo mismo. São los mismos. Cambia el collar. El perro é lo mismo. Você, calma lá. Você ouviu isso há 7 anos? O diabo não se preocupou com o tempo passando. Ele foi atuando, usando este presente mundo, usando esta presente realidade, usando a imposição da maldade, usando as frustrações internas e externas da sua vida pessoal e espiritual, até o dia que ela tomou aquela palavra que alguém usou para abater a fé dela, aquela palavra que foi usada para ferir a fé dela, era a palavra que ela usava para se defender na fé. Sabe o que é isso? Diga comigo, entendimento. O diabo ele luta no teu entendimento. Não importa o quanto você grite, o quanto você pula, o quanto você diz que é brabo, o quanto você diz que é fiel, o quanto você diz que é... Não importa, nada disso te importa. O que importa é como você guarda o seu entendimento e como você reage por meio dele diante das palavras, diante das imposições e das opressões que o diabo, o mundo e os homens usa para esfriar a tua fé. O que ela devia fazer? Eu não aceito esta palavra, eu não recebo esta palavra, eu não estou em colar, eu não estou na pele de perros, eu estou em Jesus Cristo. Porém, não houve fé para repreender. Não houve fé para repreender. Tem pessoa que está dizendo comigo, o teu cabelo vai cair. Eu falo, quinto dos infernos, Satanás. Você vai ficar careca, o Senhor te repreenda, demônia. Tem pessoa que diz assim, a qualquer momento você vai ver o que vai acontecer com a nossa nação. Eu falo, o Senhor te queima, Satanás. Está repreendido o demônio do inferno. Você está queimado. Tem pessoa que diz, você vai ver o que vai acontecer com a família, com a vida. Eu estou ali em espírito sorrindo, mas no meu espírito eu estou re... Não, no meu entendimento não vai entrar esta seta. As setas do mundo, ou dos mundos, do mundo visível, ou do mundo invisível, todas elas são focadas para a tua mente e para o teu entendimento. E se você entende que os mundos que há, todos eles se submetem, porque foram gerados pela palavra, você já está numa grande vantagem contra todos os demais. Se você tem esse entendimento, não se gerou, foi criado. O que você vai viver não vai ser coincidência, não vai ser só fruto do seu esforço, não. Vai ter a sua parte, a sua contribuição, a sua parcela de fé. Mas o que Deus vai fazer por mim e por você é segundo o nosso entendimento de fé que nós temos da sua palavra. Irmãos, porque tem pessoas que no mundo dele, o mundo de medos, ele tem medo, ele tem medo, ele tem medo, ele tem medo de comer, ele tem medo de viver, ele tem medo de beber. Hã? Ontem eu fui comer um pão, e um senhor naquela situação lá onde eu estava, falou, ih rapaz, apresentado, aqui tudo é consagrado. Eu falei, meu irmão, é consagrado a quem? Você é o diabo. Eu falei, agora vai ser consagrado a Deus. Senhor meu Deus, unge meu... Você vai comer? Eu falei, agora. Agora, meu Deus, mas não tem perigo, pastor. Falei, irmão, a Bíblia diz que tudo que é recebido em ação de graça é o que? Amaldiçoado ou abençoado? Eu recebi a vida em ação de graça, a vida vai ser maldita ou bendita? Eu recebi até o mal que foi me dado, até o mal que foi lançado, eu recebi em ação de graça. O mal vai prosperar ou o mal vai fracassar? É a visão do teu entendimento da realidade de mundo. É a visão da realidade.

0: A palavra formou. A palavra criou.
1: E você não está vivendo, quem sabe, a palavra. Você não está obedecendo, quem sabe, a palavra. Você obedece pessoas, você obedece mandos, você obedece necessidades e realidade. Você tem que trabalhar, você tem que comer, você tem que ir aqui, você tem que ir ali, você tem que ir aqui. Agora, quando você tirar tudo isso como necessidade e colocar palavra de Deus, eu creio que Ele está gerando, eu creio que Ele está formando, eu creio que Ele está trabalhando em mim também pela sua palavra. E você não pode querer ver, porque quando você tem um entendimento de fé, é aquilo que ministrou o pastor sexta passada, você não tem que ver nada, você tem que estar com a sua alma preparada, alimentando a sua fé. O diabo cria um laço, Deus cria o livramento, e o laço quebrou, e a tua alma escapou do laço do passarinheiro. Ele abre uma sepultura, Deus fecha a sepultura e Ele te livra.
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10: Trevas do que a luz, e a Bíblia diz assim, a palavra de Jesus, porque o mundo foi feito por ele, e o que ele criou, formou, o rejeitou. E como que Jesus se portou diante disso? Continuou vivendo a sua vida no mundo ou em Deus? De novo, no mundo ou em Deus? Aí está a diferença. Você, como filho de Deus, resgatado do mundo, e se não é hoje, passa a ser, você precisa entender que neste mundo você vai ter o quê? Aflições. No mundo você vai ter o quê? Tribulações. Porque senão você vai querer viver neste mundo, você vai dizer o que Pedro disse para Cristo: façamos para nós três tendas, uma para mim, uma para ti, uma para eles. Vão ficar aqui, você não vai querer sair do monte. Por isso que tem pessoa que não quer sair da igreja, assim no sentido culto. E tem pessoas que ele saindo daqui, ele tem que confrontar o mundo que está ali. E tem pessoas que não deixam o mundo dele ali para vir para a realidade espiritual daqui. Ele tem medo de ser confrontado. Ele quer viver isolado no mundo dele. Aqui é bom, aqui tem palavras, aqui é glória, aqui é vitória. Não, querido, você tem que viver a sua vida. Quem está entendendo? Você tem que viver a sua vida lá na sua casa, na sua família, lá no seu trabalho. E lá, dentre toda esta geração má e perdida, você vai dar testemunho de Jesus Cristo para a glória de Deus. Isso é libertador. Isso aqui é transformador. Porque quando isso acontece, eu já entendo que aquilo que não é aparente, ou seja, Deus não precisa aparecer para ter o domínio. Ele não precisa se manifestar para operar. Tudo já está na sua palavra. Diga comigo, palavra. Quando você está nesta palavra e a tua fé está nela, quem entendeu, diga glória a Deus. Você já está se movendo com passos de antecedência e você está em uma melhor e maior vantagem. Você já está preparado para chegar à vitória. Agora, escute isso. E você precisa pegar, porque eu encerro por aqui. Se o nosso entendimento está sendo todo dia orientado por fé, palavra, discernimento, oração, consagração, direção, revelação, visão, o diabo vai parar de lutar? Vão acabar os pesadelos? Hã? Vai terminar-se as afrontas? Tudo vai ser um mar de rosa? Vai ser batalha constante, mas agora o meu entendimento já está sendo orientado. Aqui você não manda, quem manda é ele. Aqui você não criou nada, quem criou foi ele. Aqui você não formou nada, quem formou foi ele. E você passa a viver em plenitude de poder através da palavra de Deus. Então, agora é hora de você sair deste mundo que você criou, esse mundo de ressentimentos, este mundo de fracassos, derrotas que você formou. Deus, ele não está por baixo atuando ou por cima operando. Ele quer estar em nós, habitando. Efésios, livro de 1 João. Ele quer estar em nós. Mas como que ele vai estar em nós? No peito, no coração, nas pernas, no braço, nas mãos, que nós seremos como Sansão? Claro que não, no seu entendimento. Diga comigo, no meu entendimento. É por isso que o diabo quer ferir o seu intelecto. É por isso que o diabo vive causando confusão na igreja, fora dela, na sociedade, em todo lugar, para confundir a tua mente, para turvar a sua mente, porque para você não discernir o real poder que você tem e que você pode viver todos os dias de Deus para a sua vida. E se você deixar esta fé perfeita atuar no seu ser, você vai começar a ser e proceder, não somente como Abel procedeu diante de Deus, não somente como Moisés fez, deixando aquele mundo de pecado e julgando mais proveitoso ser até rejeitado para viver afronta com os filhos de Deus. Você começa a tomar decisões que o mundo não entende. Recentemente, uma mãe prendeu o seu filho e o mandou para uma clínica psiquiátrica dizendo que ele estava louco, porque não discernia as escolhas que ele fazia, que eram escolhas anormais dos adolescentes daquela época. Aí foram falar com ele: o que você fez? Ele falou: não, eu não sou normal. Eu estava no natural, eu era normal até receber o amor e o poder de Jesus Cristo. Aí o rapaz perguntou: então você está louco? Eu disse: não. Louco não, eu fui liberto no meu entendimento, eu fui transformado no meu entendimento. Eu não quero viver como eles vivem, eu não quero andar como eles andam, eu não quero fazer o que eles fazem, eu quero viver para fazer a vontade de Deus e da sua palavra. Tudo muda. Você crê? E o mundo que você está vivendo, a terra que você pisa, os céus que não caem sobre a sua cabeça. Que esses dias eu estava no meio dos céus e eu perguntei: imagine se ele caísse. Você nunca parou para perguntar por que que as nuvens não caem? Não tem explicação. Se eu pegar uma gota de água aqui e soltar da minha mão, cai ou não cai? E por que que as gotas de água que estão, Levi, não caem? Ah, porque não há o choque da atmosfera. Não, querido, porque está seguro, está retido. Alabaste candaraia. Você imagina como que você vai duvidar de algo que você está pisando? Como que você vai duvidar de algo que Deus está sustentando para que não desmorone na sua cabeça? Não tem como você duvidar que esta palavra é o poder de Deus para te arrancar desta vida, desta condição, desta situação, para viver uma vida transformada para a glória de Deus. Não tem como duvidar. Eu estava em um lugar e eu comecei a ter uma crise. Que quando eu andava, o solo se abria e subia um abismo. E era algo tão real, era tão espiritual, que quando eu andava, eu via que a terra se abria, como se o abismo engolisse as almas. E do nada acontecia isso, de manhã, à tarde e à noite. Então eu comecei a orar, e eu comecei a perguntar: Senhor, eu estou vendo a terra se abrindo, e eu estou vendo o abismo engolindo tudo. Eu disse: meu Deus, mas não pode ser verdade, isso é coisa da minha mente. Eu disse: Senhor, eu comecei a orar. E uma semana e duas semanas eu comecei a interrogar. E aí eu disse para o Senhor: mas se o Senhor quer me engolir, o Senhor quer me matar, o Senhor quer abrir a terra, será que é tão grande o meu pecado? Será que é tão terrível a minha desobediência? Deus disse: não, todos os dias eu estou te dando a sensação de como será quando os céus e a terra for tirado e não suportar a minha palavra. Sabe quando você vai pisar e não tem mais nada para você pisar? Sabe quando as pessoas dizem assim: eu estou sem chão porque o meu mundo desabou? Quem já passou por isso? Aconteceu uma realidade da família, no lar, uma perda, um fracasso, um sinistro. O mundo desaba, o mundo se acaba. Mas você põe o pé na terra e a terra continua lá. Você consegue andar sobre ela, ela está firme. Quem foi abalado foi você. Quem foi abalado foi o teu mundo. Quem foi abalado foi você. A terra continua lá. Agora você imagine quando os mundos tiverem que prestar a contas ao Deus desta palavra. E eles quiserem céus e não haverá. E eles buscarem terra e ela não vai estar debaixo dos pés. Você parou para imaginar? E aí aqueles que sempre se firmaram, nunca na terra e nem naquilo que está em cima da cabeça, mas aqueles que sempre andaram e buscaram estar com os pés na palavra, com os pés no caminho, eles vão estar diante de Deus, com terras debaixo dos pés ou sem terra, com os céus aparente ou sem céus, porque eles vão estar no seu Senhor e no seu Criador. Vale a pena confrontar as suas realidades. Vale a pena desafiar as suas verdades pelo poder da verdade de Deus. Vale a pena ignorar tudo aquilo que quer embrutecer o teu entendimento para te fazer escravo dos homens, escravo do mundo, para você ser servo de Deus. Mas eu vou sofrer, pastor. Moisés sofreu. Pastor, mas eles vão querer me matar. Abel foi assassinado pelo seu irmão. Pastor, mas vai haver aflição, juízo e sentença. Foi assim com Noé. Querido, o que Deus quer é a tua fé. Não é a tua fé aqui, ali ou lá. É a tua fé nele. Ponha-se de pé. Ele está falando comigo, ele está falando contigo, ele está ministrando a nossa alma. Agora você vai crer diferente. Ele pode criar verdes pastos agora, no meio deste deserto que você está. Quem crê, diga glória a Deus. Não, eu creio. Ele pode criar paz agora no meio dessa tormenta. Você crê ou não crê? Em meio desta tribulação, pela palavra de Deus, se ela entrar no teu coração, porque tem realidades e verdades que é você que gerou, é você que criou. E Jesus quer te libertar. Jesus quer te libertar. O teu entendimento precisa ser alcançado. Levante as tuas mãos. Diga comigo: meu Deus, nesta tarde, a minha alma necessita desta revolução, desta operação no meu ser. O Senhor tem poder para criar. Está escrito que o Senhor fará nascer rios no deserto. E eu creio na tua palavra. Eu creio que o Senhor já está abrindo fontes na minha vida para desfrutar da tua bondade. Comece dando glória a Deus, soberano Deus. Obrigado pela tua palavra, obrigado pela tua verdade, obrigado pela tua realidade, obrigado pelo teu poder. Alabassuri me canta, alabaste canta, alabaia. Obrigado, Senhor, ó Pai de amor, porque nós cremos e entendemos que vivemos de passagens aqui. Vivemos simplesmente, Pai, ó Deus, alabassuri me calabado orianda, alabaste canta, alamacanda, alabaia, alabassuri me calamacanda, alabaia. Espírito Santo, liberta aquele coração que estava se amargando por tudo e por nada. Liberta aquela vida que estava abatida.

nutrir a fé dela, mas nós recebemos a palavra e a certeza que céus e terra foram criados e pela palavra tem se mantido e se sustentado. Acandalaba! Alabassuri alamaia, Espírito Santo, Espírito de Deus vai operando todo o entristecimento, todo abatimento, Pai, tudo aquilo que formava, gerava situações, ó Pai, que levava às opressões, nos faltava fé para revidar, nos faltava fé para expulsar as aparentes angústias, as tribulações destes momentos, mas agora, Espírito Santo, alabassuri me canta lamanda canta labaia alabassuri me canta lamanaia. Você precisa crer, você precisa crer. Ah, Senhor, agora pelo teu poder, pelo teu poder, pelo teu poder, pelo teu poder, pelo teu poder, desfaz, meu Pai, tudo aquilo que o inimigo queria trazer pelo teu poder. Alabassuri alabaia, eu creio, Senhor, que tu estás gerando, gerando, gerando, gerando, gerando, gerando nele, gerando nela, gerando em nós, tecalamassicandarabassúria. Ah, Pai, eu creio que o Senhor já está gerando um milagre que estava faltando, a resposta que não estava vindo. Ah, Senhor, a porta que estava fechada, agora nossa alma se deleita em ti, agora nossa alma recebe fé para vencer este poder, para vencer este opressor, para vencer, ó Pai, as opressões no entendimento, as opressões, ó Pai, que Satanás queria fazer.

posto a ele, tem posicionado a ela. Em nome de Jesus, nós pedimos agora esta fé que nos dá poder para vencer, as armas de Caim, para vencer, ó Pai, ó Deus, as águas de dilúvios, para vencer, Senhor, as tempestades que querem nos esmagar. Ore-me, candalo.

Pai. Ó Deus, desta ministração, desta palavra, desta orientação, agora Espírito Santo, agora nós clamamos, ó Pai, muda esta visão, a visão que estava distorcida, a visão de mundo que estava, Senhor, completamente arruinada, a visão de vida, labada candaraia. Olha os mundos se unindo, Pai, para desacreditar. Ó Deus, olha os mundos, ó Pai, se unindo, ó Deus, para desacreditar a fé dos teus, para desacreditar a fé dos santos. Mas agora, Pai, nós nos unimos com aqueles que estão

do mal, estas setas infernais, estas legiões, papai, vai queimando, Jesus, vai queimando, vai queimando, Jesus, vai queimando agora, pai, vai queimando com este fogo santo. Ele não precisa ver para receber, ela não precisa ver para entender. Ah, pai, nós precisamos é de fé, fé para receber. Fé para Massumini Mikalamakandaraya, Ele Marasuri Mikantalamadorianda, ah, Espírito Santo, agora desperta, Pai, esta fé decisiva nele, em nome de Jesus, meu Deus, meu Deus, meu Deus, que coisa tremenda, que coisa maravilhosa está acontecendo agora, que coisa preciosa está Deus operando neste momento. Ah, Pai, recebemos, recebemos, recebemos, nós recebemos, nós recebemos. Vem calamandara mandaraia, receba de Deus agora, receba do Senhor a decisão que te faltava para chegar até a vitória, receba poder para crer. Alam

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Santo Deus da glória, olha ele arrebentando correntes, olha o Espírito Santo colocando por terra as trevas, olha o Espírito Santo rompendo a resistência do inferno, olha o Espírito Santo te dando entendimento em tudo, em tudo. Alamanchore calamarasúria, te calamacanda labaia. Você que veio para ser ministrado, seja agora alcançado, receba de Deus agora no teu entendimento esta unção, a unção, a unção dos santos, a unção para discernir, alabacanda labaia, em nome de Jesus, em nome de Jesus, em nome de Jesus, em nome de Jesus, em nome de Jesus, alamanda calamandarabassúria, erebacalamancho, erebianda labacanda labaia. Que coisa tremenda é o que Deus está fazendo, que coisa maravilhosa é o que o Espírito Santo está trazendo. Que mancho de vassurimi calama, ei candala mandara vassuria, aramandara candala malabaia, enemi candala mastei. Santo Deus da glória, olha que tremendo mover de Deus. Olha que tremendo a unção que ele está derramando. Olha que tremendo que é da face. Adore mi calama candaladaia. Ore mi candala mandaraia. É ele. É ele. É ele que está gerando em você esta força. É ele que está criando em

0: Espíritu Santo.
1: Aleluia, aleluia, aleluia. Deus está operando maravilhas aqui nesta tarde. Quem não veio perdeu o que Deus está ministrando. Deus está trabalhando. Deus está fazendo maravilhas aqui. O Espírito Santo está me mostrando quatro pessoas que o diabo queria te destruir. Ele queria te arruinar a ponto de morte. E Deus está me mostrando que você tinha na sua mente aquela certeza que algo ia acontecer, que algo viria contra você, que algo muito ruim se passaria. E neste momento Deus mandou te falar. Hoje Ele está mudando a tua história. Aonde estão estas quatro pessoas? Levante as tuas mãos. Vem cá, rapaz. Jesus vai operar um milagre em você. Cadê as outras três? Não vou ficar chamando, não. Não vou ficar chamando, não. Deus me mostrou aqui, foi em visão. E você não pode ter dúvida do que Deus. A dúvida atrapalha aquilo que Deus tem para dar. Venha cá, mulher. Venha cá. Venha cá. Venha cá. Vem, vem. Pode vir também. Vem, vem, vem, vem, vem. Eu não vou chamar mais. O Espírito Santo está dizendo, hoje Ele está te arrancando deste mundo de fracasso, de batalhas e de derrota. Ele vai te colocar. Vem para cá. Vem para cá em nome de Jesus agora. Quem é de Deus, levanta a mão. Ó, o Espírito de Deus, quando eu orava, me mostrava uma pessoa já invalidada. Você não conseguia mover o teu braço porque dentro dos ossos já havia, presta atenção, uma dor que paralisava tudo. O Senhor está dizendo, eu estou fazendo articulações novas. Aonde está? É uma pessoa que está. Venha cá, Senhora. Venha cá. Venha cá já glorificar o teu milagre. Aleluia. Ó, o Espírito Santo está me mostrando três pessoas. Te atinge primeiro no estômago, depois sobe para como se fosse para o teu organismo. Presta atenção. E depois te estalha um estado de ansiedade, de terror, que parece que você vai morrer. Três pessoas. Vem cá. É uma obra maligna que luta. Vem cá, moça, para te acabar. Eu vou chamar a última vez a pessoa que Deus está me mostrando das três. Vem cá, eu quero orar. Vem, vem agora. Levante as mãos para cá. Tem duas pessoas que eu ouvi o maligno dizendo assim: eu tranco tudo e ninguém vai abrir, eu fecho tudo e eles vão perecer. Duas pessoas. Venha cá, Senhora. Vai não, ele está derrotado. Vem cá, pode glorificar. Jesus operou. Pode glorificar, não vai trancar não. Vai não. Cadê a outra pessoa da revelação? Venha cá também, vem, vem, vem. Põe a mão para cá, põe a mão para cá. Eu vou orar, e depois desta oração, prepare-se aí, porque Deus tem coisa grande para dar. Alabasse, canta, alabaia. Se você soubesse o que Deus está operando. Tem uma pessoa que Deus me mostra linhas, Deus me mostra obras malignas dentro do teu estômago, e repuxando o teu estômago, e doendo, como se você estivesse vivendo com alguma coisa dentro de você. Cadê esta pessoa? Deus está dizendo, Ele vai te libertar. A última vez que eu chamei esta pessoa, cai por terra esse demônio agora. Ainda não, ainda não. Venha cá que eu oro, Senhor. Pode vir. Jesus vai queimar agora. Agora, põe a mão na cabeça. Vem cá. Obreiros, obreira, prepare aí. Prepare aí, porque é sexta-feira da libertação total. E aqui Jesus liberta. Liberta ou não liberta? E Ele vai libertar. Tem um espírito maligno furioso que está lutando com uma pessoa para você deixar, para você não perseverar na fé, para você não buscar, porque o inimigo quer te ceifar de qualquer jeito, longe da presença de Deus. E ele está furioso. Agora no teu ser aí, ó, você está sentindo aquela fúria maligna lutando com você. Cadê esta pessoa? Só vou te chamar uma vez. É o Senhor aí, ó. É o Senhor aí, ó. Pode vir aqui. É uma fúria maligna lutando no próprio ser, porque ele não quer você liberto em Cristo. É assim ou não é, Senhor? É uma fúria maligna. Põe a mão para cá. Põe a mão para cá. Põe a mão para cá. Jesus vai operar. Senhor, em nome de Jesus Cristo agora, toda fúria diabólica maligna, toda fúria satânica que está lutando, agora nós te lançamos fora, Satanás. Te repreendemos, força das trevas. Te repreendemos, obra do mal. Legião infernal, cai por terra da mente dele, dos ossos dele agora. Nós te expulsamos. Obra que estava derrotando a hora, sai dele agora. Sai dele agora. Em nome de Jesus, nós expulsamos toda fúria maligna que estava entrando nela, que estava contra a vida dela. Cai por terra. Segura isso. Cai por terra, sai dela, Satanás, sai da vida dela, demônio do inferno, puxa aqui, põe a mão para cá, diga: sai, Satanás, sai de uma vez por todas. Olha quem está lutando aí, sai, Satanás, você não vai ficar, em nome de Jesus agora, expulsa, sai, em nome de Jesus, sai, em nome de Jesus, toda a fúria, toda a obra da destruição, sai, legião, vai colocando a mão aí, obreiras, vai expulsando também, sai agora, em nome de Jesus, toda a legião agora, não resista à ministração do Espírito, não resista ao poder do Espírito Santo agora, vai queimando, Jesus, vai queimando toda obra oculta, toda obra maligna, toda obra inimiga, cai por terra, segura lá, cai por terra, ajude lá, expulsa lá, diga: sai, Satanás, sai agora, em nome de Jesus, sai agora, sai agora, em nome de Jesus. Ó, queridos, antes de voltar, Jesus não te trouxe para esta casa, para esta oração e para este lugar, para você voltar como você está, não. Jesus te convocou, te colocou aqui para decisão. Não é só da cura, da salvação da alma. Eu quero perguntar, quem aqui daqueles que estão na frente ainda não se batizaram, não conseguiram forças para firmar na presença de Deus? Dá um sinal com a tua mão. Vem aqui. Vem aqui que nós vamos orar agora por você. Esta oração é por você. Vem cá. Ah, pastor, eu já estou em Cristo. Ah, pastor, eu já aceitei. Amém. Agora, aquele que não aceitou, vem para cá. Vem para cá. Vem para cá também, moça. Vem para cá. Jesus vai te abençoar. Pode vir aqui, minha irmã. Vem para cá. Está agoniada? Fecha os teus olhos. Há poder no sangue de Jesus. Toda agonia do inferno, sai dela. Sai dela. Expulsa. Põe a mão para cá. Diga: sai, Satanás. Sai da saúde dela. Sai do peito, sai do sentimento agora, sai, receba a vitória. Ó, a Bíblia diz que quando você entende o que Jesus veio fazer e você toma uma decisão com ele, a vida muda. Você pode até dizer: mas eu já aceitei a Cristo. E se não há plena libertação é porque não houve a entrega de coração. Porque a Bíblia diz: quem resistirá ao Senhor e o seu poder que ele quer operar em nós? Amém? Eu vou orar agora pelos que estão em casa. Eu vou orar pelos que estão aqui levantando as mãos, tomando a decisão. Levante as mãos. Você vai tomar a decisão? Vem. Levante as mãos. Vai tomar a decisão? Vem também. Vem também. Está levantando a mão. Esse senhor nem andava sexta-feira passada. E hoje eu já vi ele andando aqui. Glória a Deus. É Deus operando. Tem mais alguém? Levante as tuas mãos e venha. Ah, pastor, eu vim só para visitar. Não, você veio para desfrutar deste milagre que Jesus tem. Tem mais alguém? Vem aqui desse lado, meu irmão jovem. Vem, vem. Tem mais alguém? Aqueles ouvintes que estão em casa e que Deus está tocando agora, e que Deus está falando: agora é o momento da vitória. Você não pode deixar. Levante as tuas mãos, querido. Levante as tuas mãos, Senhor. Levante as tuas mãos. É, mas agora é a hora de você tomar a decisão de salvação. Sair daqui salvo, certeza, convicto da tua salvação. Diga comigo, ouvintes que estão em casa, irmãos aqui presentes também. Diga comigo: Senhor Jesus, recebe, aceita a minha alma, o meu existir nas tuas mãos para uma real libertação. Me dai fé para permanecer no poder da tua verdade. Queridos, olhe para cá. São muitas pessoas que entram, que vêm, que vão aqui nesse lugar. Só que eu vou dar uma direção para vocês. Se você, mesmo tendo fé para viver e vencer até a morte, não tiveres fé para se lançar em Cristo, tudo que você viveu foi perdido. Ah, mas estou queimando, mas perdido. Ganhei o mundo inteiro, perdeu a tua alma. Ah, mas eu ganhei aqui, ali, lá. Você perdeu tudo. Palavra de Deus. Quem sabia disso, diga glória a Deus. Ah, pastor, mas eu tenho uma fé tremenda. Tem fé para se entregar ao Filho de Deus? Não. Então você comprometeu toda a sua vida. Você acabou com a sua história. Você arruinou o seu futuro eterno. Isso tem que ser dito, sim ou não, irmãos? Senão as pessoas pensam, ah, não, mas não tem nada a ver. É só um culto. Não, não, querido. Aqui é decisão para a eternidade, tá bom? Vem aqui, meu querido. Nós vamos te ajudar. Vai ali, pastor Humberto. Pastor, agora senti um toque aqui. Ninguém explicou assim. Ninguém falou que era assim. Ninguém afirmou isso, não. Então vem para cá. Pastor Humberto está esperando vocês. Amém? Ô, glória. Era um pecador, andava sem Jesus, não tinha esperança nem divina luz. Hoje estou remido.

0: queridos, hoje nós temos aquela vigília que é a vigília especial. Quem sabia que Deus tem vitória total para nós aqui? Diga glória a Deus. E nesta vigília nós estaremos acendendo a chama do poderoso Espírito de Deus em nós. Estará aqui ministrando nesta madrugada o pastor Fabrício Beata, pastor José Manuel, que está aqui. Estará aqui a nossa equipe interna e todos aqueles que amam a presença de Deus não vão faltar. Quem ama a presença de Deus, diga glória. Então, nós vamos se manter nela. Agora, nós vamos apresentar a nossa oferta. É a hora em que a nossa mente já tem aquele entendimento que quanto mais dadivoso e decidido é o nosso coração, maior é as bênçãos que Ele tem para nos dar. Quem quer desfrutar do sinal de Deus, venha cá, minha irmã. Agora é hora da vitória. Ninguém vai remover você da bênção que Deus prometeu que te daria. Por quê, pastor? Porque do Senhor vem a vitória. Quem sabia disso, diga glória a Deus. E já está aqui, ó. Eu todas as sextas-feiras gosto de realizar a oração que Deus pôs no meu coração. É a oração do Salmo 91 em ação na nossa vida. É a proteção contra toda destruição. É a proteção contra toda destruição. É o livramento em meio dos intentos de Satanás. Quem está recebendo o que Deus está mandando, diga glória a Deus. Se você se desligar, vai perder a vitória. Quando você entende que você não está dando nada, você está abrindo portas com esta chave levantada chamada oferta. Você faz com amor. Você dá sem reservas. Você põe no altar o que você trouxe e Deus te abençoa. Quem entendeu, diga glória a Deus. Pastor, eu vou fazer este voto para o Senhor me dar vitória na situação que agora eu estou vivendo nas minhas finanças. Porque alguém pode dizer, pastor, mas com fé eu não pago conta. Pastor, com a minha fé eu não mudo a realidade deste país, não. Pastor, com a minha fé não tem como. Querido, é somente através da fé. Quem entendeu, diga glória a Deus. É pela fé que a viúva lançou as duas moedinhas que ficou do seu sustento. Foi pela fé que a viúva de Serepta disse: agora é hora de obedecer, mesmo não tendo pão, mesmo não tendo azeite e farinha para fazer. É assim que a fé, ela é honrada. Quem entendeu, diga glória a Deus. O teu mal é que quando fala, você precisa ser um dizimista para Deus te prosperar. Sabe o que você fala? Eu não ganho quase nada. É assim, não é? Quando chega a hora da oferta, Deus fala, agora eu vou te prosperar. Ela fala, pastor, tem misericórdia de mim, eu sou viúva. Mas é para as viúvas mesmo as bênçãos de Deus. Quem entendeu, diga glória a Deus. E quem vai dar? O próprio Deus. Fica de pé, nós vamos orar. Repreendendo agora a miséria, repreendendo agora esta força das trevas que quer submeter a sua casa à escassez, nós vamos agora repreender o poder opressor das trevas. Levante as mãos, diga, sai legião. Expulse agora, diga, sai miséria. Sai miséria das trevas. Sai miséria. Sai miséria do mal. Sai miséria da inveja. Sai miséria da violência. Sai miséria das doenças. Sai miséria das dívidas. Sai miséria da escassez. Sai miséria, você foi mandada. Você foi gerada contra ele, contra ela. E não foi Deus que mandou, porque está escrito, Senhor, alabacicanda alabassúria, o Senhor formou e criou tudo para que desfrutemos dele, e agora nós repreendemos, ó Pai, esta má dificuldade, esta má fase, esta má situação, ah Pai, que está vivendo este pai de família, que está vivendo esta mãe, que está vivendo este homem, sai Satanás, sai pelo poder do sangue de Jesus, Pai. Pai, venha prosperar, prospera estas 16 pessoas que não sabem como atuar, que não sabe, Pai, como colocar as mãos neste processo, mas o Senhor está colocando Mas o Senhor agora já está operando. Espírito Santo, vai queimando. Vai queimando esta obra maligna que foi mandada, Pai, que está sendo usada para acabar com o que é dele, para acabar com o que é. Sai, sai, Satanás. Sai, legião. Sai, obra do inferno. Sai, obra da contrariedade. Sai, obra da resistência, da maldade. Nós te expulsamos. Sai daí, legião. Sai daí, espírito da opressão. Sai, sai de dentro desta casa, desta mesa, deste lar. Sai agora. Levante as tuas mãos, diga: meu Deus. Bem alto, diga: meu Deus, eu recebo o atuar, o prosperar do Senhor na minha vida. Ó, pessoas que estão aqui, põe na salva, que Deus está dizendo para mim: você adquire algo, você conquista algo, e logo cai em cima de você aquele peso maligno para você ter tristeza e desprazer no que você recebeu. E Deus está dizendo: repreenda, é o inferno. Levante a mão e diga: sai, Satanás. Pessoas que você aplicou e empenhou o máximo de esforço, mas não conseguiu chegar até o que Deus já queria e podia, porque ele já fez a parte dele, mas você não consegue desfrutar. Sabe por quê? Há impedimentos que te não deixam desfrutar. Quem está entendendo, diga glória a Deus. Traumas, vida, frustrações, feridas. Levante a mão e diga: sai todo mal. Irmão, tem pessoas que, se Deus colocar um banquete diante dele, ele pensa que tem veneno, ele não consegue comer, porque ele está tão desconstruído na mente. Quem entendeu, diga glória a Deus. Esposo pobrezinho aqui no centro de São Paulo foi fazer uma graça para a esposa. Comprou um carrinho, Levi, e deu para ela. E ela perguntava: quem esse carro? Ele: calma. De quem esse carro? Calma. De quem esse carro? Calma. Esse carro é teu. Ah! Pô! Verdade? Está pensando que estou mentindo? Matou a esposa. O homem foi fazer um bem, foi dar um presente e matou a esposa. As palavras que ela morreu dizendo foram essas: eu nunca pensei, eu nunca imaginei, eu nunca tive um carro. E quando recebeu, morreu. Morreu do coração. Aconteceu aqui, ó, centro de São Paulo. Levante a tua mão e diga: sai, Satanás. Você imagina, irmão, como que Deus vai te dar algo para te matar? Você está orando para Deus dar salvação à tua casa, e quando alguém se salva, você morre de emoção. Hã? Você crê que Deus vai dar isso aí? Mas então, pastor, quem errou? O esposo que foi fazer a graça, ou o coração da esposa que não estava preparado? Irmão, quem errou foi o diabo. Ele estava no processo para querer destruir a alegria. Quem entendeu, diga glória a Deus. Mas aqui não, bichão. Levante a tua mão e diga: aqui não, bichão. Diga: aqui não, Satanás. Como é que pode, irmão? Um dia trabalhamos, pastor Humberto, nos unimos com a igreja, compramos uma casa para a irmã Fátima no Paraná. Todo mundo colocou, uma pessoa deu o terreno, nós damos a construção, todo mundo pôs a mão. Chegou o dia de levar a Fátima, falei: vocês vão matar ela. Pastor, chegou o dia da doação. Morava numa cabana que ficava perto ali da Brasília e Tiberê. Terreno confirmado, documento passado, foi feita a casa. Levou para ela morar dentro da casa, ela entrava, Levi, por Deus. E voltava. Uma vez. Entrava de novo. E voltava. Aí o irmão falou: pastor, mas até quando vai essa? Ela vai receber a casa? Não quer a casa, pastor? Porque depois de todo esse trabalho, depois que todo mundo colocou o dinheiro, a casa está aí. Ela: não pode ser, meu Deus, não pode ser, meu Deus, meu Deus. E fazendo aquele escândalo, e a vizinhança já. Falei: minha irmã, é só receber, para de escândalo. Escândalo tinha que fazer nós que ajudamos construir. Escândalo tinha que fazer quem pagou. Só recebe, para de fazer escândalo. Quem entendeu que tem pessoa que é assim? Até para receber, pastor José, é uma luta. Até para receber a vitória é uma luta. Sabia, Levi? Deus disse que uma luta para ele receber. Irmão, chegou agora a hora da vitória. Ele fica, será? Será? É, eu sei não, sei não. Irmão, agora chegou a hora da prosperidade. Deus vai te dar. É, tem golpe. Ele pensou que assim. Aí eu aprendi, por quê? É uma visão de mundo que a pessoa tem. Ou ela vence isso, não adianta dar casa, não adianta dar carro, não adianta, vai servir para matar ela. Se a mente e o entendimento não estiver mudado. Quem entendeu, diga glória a Deus. Agora você vai nesta oração pedir, Senhor, muda minha mente e meu coração. Tudo que o Senhor me der vai ser para a bênção. Não tem nada para maldição, não. Deus não deu nada para tribulação. E agora você vai receber. Quem crê, diga glória a Deus. Querido, me dá esse voto. Eu vou fazer, eu senti de pedir a Deus. Senhor, prepara o meu entendimento. Um dia, um irmão, esse aqui, um gerente da onde eu trabalhava, o meu chefe apresentou para ele, falou: Senhor, deu Clécio Lessa. Esse aqui é o rapaz, esse aqui é o homem, esse aqui é o tal. Aí ele olhou para mim assim, falou assim: Pastor Humberto, você está preparado? Eu disse: Não, mas eu sou obediente, eu sou trabalhador. Ele disse: Não estou perguntando se é trabalhador ou se é trouxa. A tua resposta já tinha. Você está preocupado, você está preparado para mexer com cumbu, dinheiro? Eu falei: Depende, né? Depende da quantia. Aí ele chamou o rapaz: Ô Fernando, tira esse rapaz daqui. Aí o Fernando: O que, que você fez, Cleber? Eu falei: Eu não fiz nada. O homem ficou nervoso, o Deoclésio ficou nervoso. Aí chamou ele: Você não falou que o rapaz era bom? Ele falou: Não, o rapaz é obediente, ele é bom. Eu fui perguntar para ele quanto quantia de dinheiro ele maneja, eu não sabia responder. Mostrei para ele aqui a maleta de dinheiro, o homem parece que ia urinar nas calças. Não, ele falou: Dá mais uma oportunidade. Voltou o senhor Fernando. Aí o Fernando falou: Kleber, só não fala nada. Só aceita. Você só vai acompanhar ele. Entende, Kleber? Entende? Só, não precisa fazer nada. Fernando nervoso. Aí eu comecei a conhecer ele. Era mala de dinheiro para cá, mala de dinheiro para lá. E trabalhando e vendendo e comprando e aquela coisa. Aí, rapaz, eu comecei assim. A primeira coisa que ele me perguntou foi o seguinte: Você está preparado? Eu falei: Claro, claro. Quando eu comecei a ver aquele monte de dinheiro, eu falei: Rapaz, e um pacote desse aí, o que ia fazer de diferença? E eu disse: Nada. Eu falei: E se der um perdido numa bolsa dessa aí? Aí um dia ele estava assim, ele contando, eu olhando, ele falou assim: Tira o olho do que não é teu. Você não está preparado. Foi a segunda vez que eu ouvi: Você não está preparado. E aí eu entendi. Tem pessoa que ele não está preparado. Não adianta mandar pro... Ele tem que primeiro se preparar. Quem entendeu, diga glória a Deus. Levante as tuas mãos, diga: Meu Deus, eu quero estar preparado. Rapaz, terceira vez ele me tirou do cargo. Sabe o que ele fez? Eu já peguei um dinheiro, desci para a Vilas Oficinas, já agarrei umas bolsas de pó e já subi com um litrão daquele de... Ele olhou de longe e falou: Que é aquilo? Que é aquilo? É o Cleber, pelo amor de... Quem está com ele? O Choquito? Não! Tira. Vai lá, Fernando, pelo amor de Deus. Pelo amor de Deus. Chamou meu pai. Aí eu fui humilhado. Seu Dinei, é o seguinte: Teu filho muito bom, menino de confiança, tá? Mas agora de uns tempos para cá ele começou a ver dinheiro e aonde ele está assim. O Kleber vai arrebentar o nariz dele, Dinei. Eu tive uma ideia. E o pai falou: Qual, Deoclésio? E o pai tomando cerveja com ele e tal, conversando assim de pai para pai. Eu estava pensando da gente ir aqui para o lado da Bolívia e trazer umas folhas de papoula para ele mastigar, que nem os bolivianos, que daí, Dinei, ele ia ficar alterado, mas ele não ia, está cheirando demais. Daqui um pouco vai começar a mexer nas coisas, ele não está preparado. Por Deus, o homem gostava tanto de mim, que ele queria buscar folha de papoula, me deu carro, me deu emprego, deu dinheiro, deu tudo. E não adiantou nada, porque não estava preparado. Então não vem com essa, Deus não me deu, pastor, porque Deus não é bom. Não, é você que não quer se preparar. Ele vai te dar agora, levante. Se você precisa da prosperidade, Ele vai te dar. Você precisa da cura, Ele vai te dar agora. Você precisa da vitória, Ele vai te dar agora. Oh glória, oh Deus Todo-Poderoso, eu sinto o temor do Senhor sobre nós. Eu sinto, Pai, a tua manifestação, a tua operação. Alabassuri me canta alamaia. Pai, quantas vezes Satanás nos desequilibra, quantas vezes esta fúria maligna, ela luta na casa, no lar, ó Pai, para roubar o que nós temos, recebemos o que o Senhor tem para fazer, mas agora nós te expulsamos, espírito do vício, espírito da infidelidade, espírito da imoralidade, espírito da dúvida, expulsa agora, sai Satanás. Sai do meio deste matrimônio, sai do meio desta família, sai do meio desta casa, sai Satanás, sai, sai, sai, sai demônio. O sangue de Jesus, o sangue de Jesus te queima, o sangue de Jesus te repreenda. Pai, repreende agora esta torpeza de mente, repreende agora, Senhor, esta lentidão. Alabassuri nibicanda lamassuri alamaia, teca lamacanda alabaia, tepa alabassuri alamaia. E meu Deus e meu Pai, operai agora, Senhor, operai agora, para que a vitória seja dada, a bênção confirmada, em nome de Jesus, em nome de Jesus. Levante as tuas mãos, diga: eu estou abençoado e preparado para abençoar a minha casa e o meu lar. Cinco pessoas que Deus está me mostrando. Dentro da tua casa tem alguém esperando uma decisão, e é tua. E você vai fazer o que Deus mostrar para você. Sabe por quê? Vai haver uma revolução espiritual na tua casa. Aonde estão estas cinco pessoas? Levante as tuas. Creia, venha receber. Venha receber. Venha receber. Ó, o Espírito Santo está me mostrando. Eu vejo na revelação 13 pessoas. É como se tivesse uma mão apertando as tuas costas. Você não suporta mais, não é dor lombar, não é dor local, é uma dor infernal nas tuas costas, como se fosse aquela opressão, como alguém apertando. 13 pessoas, Deus vai te dar. Venha cá, minha irmã, venha cá, não fica demorando não, porque senão não vai dar tempo. Vem cá em nome de Jesus. É 13 pessoas, quem crê diga glória a Deus. O Espírito de Deus vai dar agora, vai dar agora para 22 pessoas, presta atenção. O milagre que você queria nos seus olhos, você estava preocupadíssimo. É assim ou não é? É nos olhos, está indo embora. Está ou não está?
1: Não está.
0: Hã?
1: É, eu fiz o exame e deu-se. É, como é que fala? É, glaucoma.
0: Meu Deus do céu. Deus vai dar cura para a senhora agora.
1: Creio.
0: Crê?
1: Creio.
0: Então receba pela fé. Cadê as 22 pessoas? Tem dia que você já não enxerga mais nada, tudo embaçado, tudo. Venha para cá, se ficar aí vai perder, queridão. É aqui, ó. Você tem que ter fé para receber, meu Deus do céu. Cadê a fé para receber, meu Deus do céu? Levante a mão e dá glória a Deus. Ó, nesta direção, eu olhava e enxergava o coração de uma pessoa, como se ele tivesse se agigantando e apertado dentro do peito. Deus está me dizendo, vem cá receber um milagre. Ainda, vem cá, eu quero orar. Está aqui, ó, nessa direção. Deus está me dizendo, Ele vai te dar este coração, a saúde na sua coroa. Não, não, não, não levantou a mão. Não, não, não. Lá de vermelho, a senhora de vermelho, vem cá. É no teu coração, ó, meu Deus do céu. Levante a mão e diga glória a Deus. O Espírito Santo está me mostrando.

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A todos, sou Cido Gameiro, tô chegando e vou te fazendo companhia por aqui. Hoje, sexta-feira, 25 de setembro. Olha, a semana passou, irmão, que a gente nem viu, oi, irmã. É, muita correria, né? A gente se ocupa bastante tempo, glória a Deus por isso. Vamos chegando aí, chegamos aí mais um final de semana. E hoje, no Deus é Amor com você, vamos falar do batismo nas águas. Vamos falar da campanha Pai, Filho e Espírito Santo que acontece nesse domingo. No próximo domingo é especial Dia das Crianças que está chegando. Culto especial Medicina de Deus com Davi Miranda Filho e a evangelista Maria Lorena. Olha, eu vou falar para você, viu? A vigília com a diretoria é um momento muito especial e acontece hoje. Vou chamar sua atenção nesse momento. Prepare-se para um momento singular. Começa às 23 horas. Já vai se organizando. A gente vai falar mais sobre isso. E a gente abre muito bem mesmo, pelo fato de você estar dividindo a sua tarde conosco, onde quer que você esteja, em casa, no trabalho, tá aí, tá dirigindo, tá na estrada, tá a passeio, já falou, olha, eu vou passar o final de semana lá na casa do meu sogro, da minha sogra do interior. Brincadeiras à parte, muito obrigado pela carona, pelo carinho, que Deus continue te abençoando, que você tenha uma tarde assim singular, e a gente coloca a trilha sonora para isso, para que seja melhor ainda. Começamos muito bem debaixo da promessa.

Deus é amor com você e vamos falar dessa vigília maravilhosa que acontece hoje, a vigília com a diretoria, um momento especial de acolhimento, de renovo espiritual, preparado para receber você e sua família em uma madrugada abençoada, de clamor, de paz, de avivamento, com um tema que a chama continua acesa. Sim, será uma oportunidade singular para encontrar respostas, renovar as forças e viver uma experiência transformadora com Deus. A programação acontece hoje, dia 25 de setembro, às 23 horas. Encontro terá as ministrações especiais da Palavra de Deus com os presbíteros Rivair Silva, Fabrício Briata e Kleber de Oliveira, e também do pastor José Manuel Jaimes. Você está em busca de uma direção, de paz no coração ou de uma mudança de vida? Esse convite é para você. Você que tem pensado assim, olha, minha vida está difícil, eu não sei mais o que fazer. Às vezes eu tenho a sensação que Deus me deixou. Tem muita gente que pensa assim. É errado, porque Deus nunca te deixou. Deus nunca se afasta. Deus trabalha em silêncio. Às vezes você está passando por uma situação onde Ele está te preparando para a bênção. Mas muitas vezes as pessoas fazem questão de não enxergar isso. Ah, Senhor, eu estou passando por essa aprovação, eu estou passando por essa situação. Sabe? Dá glória, busca, confie, entrega. Por quê? Porque Ele está te dando estrutura para receber essa bênção. Eu vou criar uma analogia aqui, que você vai entender muito bem. Muitas vezes a pessoa, ela tem vontade de dirigir um carro. Né? Quem não passou, quem está ouvindo aí, vai entender o que eu estou falando. E quem tem vontade, mas tem medo, ele fala, mas olha, vou ter que fazer o curso, vou ter que aprender a dirigir, vou ter que trabalhar o meu psicológico, vou ter que aprender sobre as leis de trânsito. E eu estou usando o dirigir como uma analogia simples aqui, porque todas as áreas são assim, né? Você tem que estudar, você tem que se preparar, você tem que buscar. E às vezes depois que você aprendeu, vai embora, né? Então, às vezes você está passando por uma situação complicada, você está pedindo uma coisa para Deus. Você fala, Senhor, eu estou pedindo paz, eu estou pedindo força no meu relacionamento, e as coisas ficam conturbadas, e o inimigo ataca, e Deus está trabalhando. E o inimigo está lá criando o terror, aproveitando esse momento, e Deus trabalhando. Aí você cria raízes, você cria estrutura, e quando você recebe a bênção, notoriamente você vai falar, era Deus trabalhando. É assim que funciona. Então busque enquanto você tem condições, enquanto há tempo. Esse convite é para você que está em busca dessa direção, está em busca de paz no coração, de uma mudança de vida, de se fortalecer dentro do relacionamento com Deus. Venha e traga aí a sua família, junte-se ao povo de Deus e venha receber a sua vitória. Hoje, às 23 horas, às 11 horas da noite. Ó, tô te avisando com muita antecedência. Você que está em São Paulo, Grande São Paulo, e tem condições de vir aqui, tem acesso fácil à nossa sede mundial. Fica na Avenida do Estado, 4568. Para quem vem de carro, ó, já adianto, hein? O estacionamento é amplo e gratuito. Avenida Prefeito Passos, número 10. Para vir de ônibus, tem um translado que leva do metrô Parque Dom Pedro até a igreja. Como assim, saindo da igreja até o metrô Parque Dom Pedro? Ok? Então, ó, Estação Pedro II, linha 3 vermelha do metrô. Repito, Avenida do Estado, 4568. Ou Avenida Prefeito Passos, número 10, com estacionamento. Vem pro motorista por aplicativo e fala, ó, é Avenida Prefeito Passos, número 10. Para facilitar, né? Hoje, sexta-feira, dia 25 de setembro, 11 horas da noite. Essa vigília tão importante, tão especial. Vigília com a diretoria, um momento singular de acolhimento, de renovo espiritual, preparado para receber você e sua família em uma madrugada abençoada de clamor, de paz, de avivamento, com o tema A Chama Continua Acesa. Você é nosso convidado, nossa convidada.

Evanilson, vai chover bênçãos hoje, como sempre, né? Tem chovido bênçãos e bênçãos na nossa sede mundial hoje, a partir das 11 horas da noite, uma vigília toda especial. E sabe onde chove bênção também? 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Será um tempo de grande poder de Deus, onde a glória do Senhor vai encher o nosso templo e transformar as histórias de vidas. Sim, você que está ouvindo agora, participe. Você que está em São Paulo, Grande São Paulo, vem aqui na nossa sede mundial, que fica na Avenida do Estado 4568. Programação conta com a ministração especial do pastor Davi Miranda Filho. Esse é o último domingo. Próximo domingo será o último dessa campanha, dia 27 de setembro, às 10 horas da manhã. É a sua oportunidade de dobrar o seu joelho, buscar a sua vitória, renovar as suas forças espirituais, junto com a sua família, com seus amigos, com os irmãos em Deus. Venha participar e traga aí quem você acha. Fala, olha, tem um amigo, tem uma amiga, falou, eu vou participar de um culto especial aí. Você não quer ir comigo? Né? De repente, fala, tem pessoa que é sozinha, né? Fala assim, olha, eu moro sozinho, mas tem uns amigos, assim, convida. É, você pode vir sozinho também, você mora sozinho, sua família está no interior, porque tem muita gente que vem para São Paulo trabalhar e a família está no interior, está até em outro estado, enfim. Mas você é o nosso convidado, nossa convidada. É dia 27 de setembro, às 10 horas da manhã, no domingo. Oportunidade de buscar. Aliás, a gente tem que aproveitar todas as oportunidades para buscar a Deus, para renovar nossas forças espirituais. E se estiver com a família, com os irmãos, com os melhores amigos, isso é bom demais. Porque você vai estar lá e vai estar alguém orando junto com você. Às vezes a família orando em um só propósito, tem alguém que passa por uma situação complicada, um enfermo na família, né? Fala, olha, vamos lá, filho, ó, o vovô, a vovó tá doentinha, vamos lá orar por eles, vamos sim, um tio, um parente mais próximo ou distante, a gente pode, porque eu falo distante até com propriedade, porque você não pode chegar até a pessoa, mas a oração chega, ô irmão, Deus vai em todos os lugares, em qualquer lugar do mundo, porque Ele é Deus e a sua oração chega a essa pessoa. Então faça esse movimento espiritual. Busque a Deus. Fala, Senhor, eu estou aqui para agradecer, para te louvar, para te glorificar. Mas tem um primo meu que mora lá na região do norte, na região do sul, está passando por uma situação complicada. Senhor, eu queria colocar o nominho dele aqui, ó, falar, ó, Senhor, trabalhe a vida dele. Olha, ele não conhece o Senhor Jesus ainda. Senhor, tem um parente que está doente, tá? Isso tem cortado o meu coração, tem me entristecido muito, Senhor, restaura a saúde dessa pessoa. Então participe, traga a sua família, venha, vai ser muito bem-vindo. Vou te passar o endereço, ó, Avenida Prefeito Passos, número 10, para quem vem de carro ou motorista por aplicativo. Vai ficar aqui, o estacionamento é gratuito, vai ficar à vontade. Você que vem de metrô, metrô Pedro II, tem o translado que leva até a igreja, né? E depois leva até o metrô, fique à vontade. Olha, você só tem vantagem de buscar a Deus quando você pode. Então a gente faz esse convite com muita alegria no coração. Último domingo da campanha de oração no santuário. E a gente ouve mais hinos aqui na nossa programação. Agora é com Débora Miranda, Espírito Santo. Débora Miranda, que apresenta, por sinal, muito bem as Mensagens Cantadas, programa Mensagens Cantadas, que acontece aqui de segunda a sábado, a partir do 12:30. Tenho certeza, se você não ouviu, ouça, vai amar, viu?

5h28 aqui na nossa programação. É sempre muito bom ter você com a gente. Eu quero falar agora sobre um tema que está acontecendo, que é o Setembro Amarelo. E a gente sabe que o dia a dia pode ser pesado, mas que Deus quer renovar as suas forças e trazer a paz para o seu coração. Essa paz que é tão procurada, tão desejada. Às vezes, já reparou também que a gente passa a vida sonhando, buscando isso, buscando aquilo, né? Tem gente que não se contenta com suas conquistas, está sempre querendo mais, querendo mais, querendo mais. Aí o tempo vai passando, porque a idade chega, e passou uma vida inteira trabalhando tanto, tanto, tanto, que esqueceu de desfrutar da vida. Às vezes a gente busca tanto, tanto, tanto, que a gente esquece que o melhor da vida, o espetáculo da vida, acontece agora. E a gente em prol de um sonho, a gente vai deixando tudo de lado. Vai deixando de desfrutar com os filhos, de desfrutar com a esposa, de desfrutar com os pais. Eu não estou dizendo que você não deve lutar pelos seus sonhos e criar objetivos e conquistas, mas o seu tempo durante a semana, por exemplo, de segunda a sexta você busca esse sonho, mas o sábado e domingo divide com quem você ama. Quantos irmãos aí que conversam, falam: irmão, não tem mais tempo de ir na igreja porque eu estou trabalhando de domingo a domingo, estou isso, estou aquilo. A gente pergunta: irmão, para quê? Qual? Porque eu vou até confessar para vocês, eu teve uma época na minha vida, mas eu trabalhava, mas trabalhava com força, sabe? Era 3 empregos, era rádio, era TV, era uma loucura. E às vezes ia para o culto, ficava um pedacinho lá do culto, porque não tinha tempo. Aí eu cheguei a uma fase e falei: mas se Deus me dá tanto tempo na vida, e eu entrego ali alguns minutos da minha semana para Deus, aonde que eu quero chegar? E aí a gente vai adoecendo espiritualmente, psicologicamente, vai se desgastando, e depois a gente chega, amanhã ou depois, há uma mudança na vida, e a gente enxerga, como aconteceu na minha própria, e a gente enxerga que de que valeu tanto isso. Aí a gente para, reflete e começa a viver com mais leveza. Olha, o perfil oficial do grupo Mulheres de Fé da Igreja Pentecostal Deus é Amor convida você a fazer uma atividade prática de pausa. Pegue seu celular e programe apenas 10 minutos para você. Pronto. Durante esse tempo, respire profundamente, fique longe das redes sociais. Perceba como seu corpo está, pergunte a si mesma: o que eu estou precisando hoje? Sabe, é um momento de introspectiva. Aliás, eu acho pouco esse negócio de 10 minutos, viu? É, sim, você podia separar mais tempo para você. Lembre-se que você está sozinha em sua vida. A sua vida tem um valor especial e inestimável para Deus. Está se sentindo sozinha? Fala: ah, eu estou sozinha, estou me afastando de tudo. Não. Para tudo, tire um tempo para você, permita respirar, compartilhe essa ideia com pessoas que de repente falam: olha, eu estou numa correria maluca, olha, eu não sei o que está acontecendo, toda hora fazendo, fala: olha, separa um momento para você, separa um momento para orar. Às vezes, um fim de semana, fala assim: ah, não quero fazer nada, não, estou muito cansado. Não. Separa, vai na igreja, fala com o Senhor Jesus, separe um momento especial para você falar com Deus. Eu estou usando aleatoriamente a rede social, mas a gente não pode penalizar um produto pelas nossas ações. Ah, é a culpa do smartphone, é a culpa da rede social. Não, são nossas atitudes. Fala assim: a culpa é minha. Quando a gente assume isso, a gente consegue enxergar com uma outra ótica. O Setembro Amarelo chama atenção também, tem muita gente se entregando a tal ponto que busca o suicídio, e essa campanha contra. Então, abra os olhos. Tem uma pessoa que está diferente, está estranha, está muito isolada, converse mais. Não tem que se apoiar na tese de falar assim: ah, é o jeito da pessoa. Ah, essa aí eu desisto dela. Ah, meu filho fica no quarto um tempão, não está nem aí com nada. É o jeito dele. Ah, minha filha anda isolada, ela não é de sorrir muito mesmo. Olha, às vezes é só falar um pouquinho. Você está bem? Ó,
eu te amo. Meu amor, fala com o pai, fala com a mãe. Filho, eu estou passando por uma situação, você pode me ouvir? Sabe, filho, ouça a sua mãe, ouça o seu pai. Está desconfiado que a pessoa está isolada demais? Dê mais atenção. Sabe por quê? Porque o amor cura. E é isso que Deus dá. Busque o Espírito Santo, fala, Senhor, me dá direcionamento, eu estou desconfiado que minha filha, meu filho, enfim, uma pessoa que eu amo muito, um amigo, uma amiga, essa pessoa tá diferente, está passando por uma situação e de repente é só uma questão de conversar. Fala, olha, você quer conversar comigo? De repente a pessoa está precisando de uma orientação ou até uma indicação. Fala, olha, tem um psicólogo, um psiquiatra, enfim, uma indicação clínica. Ora pela pessoa, faça a sua parte, mas também ajuda ela a encaminhar-se. Porque às vezes a pessoa está doente, mas ela não quer buscar. Ela não admite que ela está doente. Talvez ela tenha vergonha, fala, eu estou depressiva? Não, disfarça, contorna a situação. E o inimigo quer isso mesmo, né? Então a gente tem que dar atenção. Com sutileza, com sabedoria. Se está difícil essa parte da sabedoria, peça orientação nas suas orações. Mas não deixe de ajudar. Nada, não se acomode naquilo. Ah, ela é assim mesmo. Não se acomode naquela tese de, ah, é o jeito da pessoa. A pessoa pode até ser tímida, pode ser até reservada. Mas você conhece a pessoa que você convive. Conheci um rapaz. Ele estava sempre batendo papo lá na rádio, sabe? Ele trabalhava ali na área do jornalismo, era uma pessoa bacana, sempre, sabe? Aquela pessoa que está sempre conversando, sempre alegre. Mas ele carregava uma dor silenciosa e ninguém conseguia perceber. É uma coisa assim, quando eu toco nesse assunto, né, e baseado nesse tema, isso já tem longa data, tem muito tempo, né? A gente nem tinha toda essa estrutura que tem hoje, tanta informação como tem hoje. Claro, é natural. A evolução do tempo, a informação chega mais rápido, né? O tratamento é mais rápido, é mais acessível hoje. Mas esse rapaz, né, numa rede de rádio no interior de São Paulo. E aí chegou uma tarde, ele deu tchau para todo mundo, tal, no final de semana, e nunca mais voltou. Aquele final de semana ele já tinha decidido dar cabo da vida dele. E assim, e o que impressionava é que ninguém notava, mas depois que ele foi, aí falava, deu um sinal aqui, deu um sinal ali. Então, a gente conversando a respeito disso no rádio hoje, procure prestar atenção nos sinais. E se você está tendo uma tristeza profunda, procure alguém para conversar, procure orientação de um profissional. Não deixa a doença tomar ou o problema tomar posse da sua vida. E se tem alguma outra pessoa, está desconfiado, ore por ela, peça orientação ao Espírito Santo, ajude essa pessoa a procurar ajuda, porque a gente sempre vai ter uma oportunidade. O importante é que a gente aproveite quando ela estiver apontando, quando houver os inícios, os sinais, a gente aproveitar isso. Para isso a gente usa o rádio para se comunicar, para isso a gente tem os nossos relacionamentos, para abrir os olhos, para ficar alerta. Tenho certeza que o Espírito Santo vai ajudar você a ajudar alguém. E se você está passando por essa situação, começou há pouco tempo, já está a longo prazo, de repente está assim, ah, mas eu vou procurar um profissional, o que, que a família vai falar? Não, o importante é que você viva bem, é que você tenha saúde. Busque sim um profissional, explique a tua situação, haja mudança, porque você tem todo o direito de ser feliz. E é para isso que Deus te colocou no mundo. Tá bom? A gente ouve agora Sou Dessa Família, André e Alexandre.

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Hoje, vigília com a diretoria, um momento especial de acolhimento, renovo espiritual, preparado para receber você e sua família em uma madrugada abençoada de clamor, né? De paz, de avivamento. Olha, o tema, a chama continua acesa. Será oportunidade única. É uma madrugada perfeita para você orar, para você buscar a Deus, renovar suas forças e viver essa experiência transformadora com Deus. Programação acontece hoje a partir das 11 horas da noite. Então você tem tempo, está trabalhando aí, para de trabalhar, vai terminar o serviço às 8, trabalha até às 10, ou ainda dá tempo. Bom, começa às 11 a vigília. Dá tempo de chegar em casa, você que está terminando o seu dia aí para agora, está indo para casa, fala, não, eu vou na sede mundial hoje na vigília. Muitas pessoas já conhecem. Você que não conhece, fala assim, eu quero saber como é, como é que é viver essa experiência. Participe, Avenida do Estado 4568. O encontro terá ministrações especiais da Palavra de Deus com os presbíteros. Rivair Silva, Fabrício Beata e também o Kleber de Oliveira. Olha, o pastor José Manuel Jaimes, são esses os três presbíteros, mais o pastor Manuel Jaimes. Se você está em busca de uma direção de paz no coração ou de uma mudança de vida, esse convite é para você. Venha e como você está, fala, olha, eu estou com o coração apertado. Eu estou precisando hoje, então venha. Se está sentindo no coração, venha. Ó, para você que vem de carro, Avenida Prefeito Passos, número 10, metrô Pedro II, ok? Você que está sentindo no coração, venha para esse momento singular na nossa sede mundial. Você não vai se arrepender, vai sair aqui cheio do Espírito Santo, uma madrugada de oração, de entrega, de adoração, de louvor, de ouvir a palavra, de se restaurar espiritualmente. Tem um amigo, uma amiga que você pode chamar? Chama! Fala, olha, vamos lá. Amanhã a gente está de folga no serviço? Vamos, né? Já pode sair daqui já cedinho, de repente, e descansar, né? Tem muita gente que vem, fica até um determinado horário, fala, olha, amanhã eu vou dar uma esticada na minha noite, eu vou glorificar a Deus, mesmo que eu trabalhe amanhã eu entro um pouquinho mais tarde no trabalho. Bom, você conhece as suas necessidades, os seus horários, as suas limitações. O nosso convite está feito para você. Avenida Prefeito Passos, número 10, ou estação metrô Pedro II. Esse é o endereço da nossa sede mundial e você é nosso convidado, nossa convidada para hoje, a vigília com a diretoria, nesse momento tão especial. Vou repetir, a programação acontece nessa sexta, dia 25 de setembro, 11 horas da noite. O encontro terá ministrações especiais da Palavra de Deus com os presbíteros Rivair Silva, Fabrício Beata, Kleber de Oliveira e também o pastor José Manuel Jaimes, ok? Está em busca de uma vitória, está em busca do Espírito Santo, da paz. Você é o nosso convidado e a nossa convidada. Sabe por quê? Porque você está debaixo da promessa. Sim, como diz aqui essa canção, Ângela Gonçalves, em uma

Deus é Amor com você, agora 5h49. Campanha Pai, Filho, Espírito Santo. Sim, vou te chamar a atenção para isso. 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Programação conta com a ministração especial do pastor Davi Miranda Filho. E o tema desse domingo é muito especial. Dia 27 de setembro, às 10 horas da manhã, vai ser nesse domingo a sua oportunidade de dobrar o joelho e buscar a vitória, renovar as forças espirituais juntos com a sua família e com os irmãos em Deus. Você que tá se programando, aí a gente tá falando, já é sexta-feira, tá chegando aí o final de semana, né? Teve uma semana carregada, trabalha no sábado também, tudo bem, mas 10 horas da manhã deste domingo é um momento singular, um momento que você fala, não, vou separar para participar na sede mundial. Chega para a esposa, ô amor, tudo bem? Olha, domingo a gente vai lá na sede mundial, vamos participar da campanha Pai, Filho e Espírito Santo. Ô primo, ó, que você vai fazer domingo aí de manhã? Ó, a gente acorda cedo a semana inteira, né? Não tem nem hábito mais de dormir até tarde, porque a gente vai criando isso, né, irmão? Ô, irmã, tem um hábito de acordar a semana inteira cedinho, né? E aí chega no sábado e no domingo a gente tá de folga, é até engraçado isso, né? Porque a gente desliga o relógio para despertar, fala, não vai precisar despertar às 6 da manhã. Acaba o sono no mesmo horário. Aí você já vai acordar mesmo, já está no clima. Fala, quero agora, já estou nesse clima. O Espírito Santo já bateu na sua porta ali e fala, vamos embora, vamos para a igreja? Sim, venha. Vai te fazer muito bem, vai fazer bem para quem te acompanhar também. Campanha Pai, Filho, Espírito Santo, aqui na nossa sede mundial. Você é muito bem-vindo, muito bem-vinda. Já chama a sua esposa, chama o seu esposo, fala, vamos lá, amor, vamos lá glorificar o Todo-Poderoso, agradecer a Deus, esse Deus tão maravilhoso, que tem feito tanto bem na nossa vida, que tem dado livramento, que tem aberto portas pro nosso trabalho, para os nossos sonhos. Deus abre portas. E às vezes Ele abre a porta não no momento que a gente quer. Né? Essa abertura é no momento que Ele quer. Por quê? Porque Ele conhece as suas necessidades. Às vezes está passando um sufoco, fala, Senhor, precisando tanto disso, e aí fala, não vem agora, porque o ser humano ele tem muito aquele do imediatismo, né? Há casos e casos, né? Mas tem muito o imediatismo. Eu quero sempre para onde? Eu quero já a mudança agora, né? E aí Deus fala, não, se eu fizer essa mudança agora, ele vai perder a bênção. Mas se eu fizer daqui uma semana, daqui um mês, aí ele vai desfrutar da melhor forma. Porque ele é pai, ele conhece as nossas necessidades, os nossos corações. E os nossos corações enganam a gente, viu? A gente tem que abrir os olhos com isso também, orar e vigiar, viu, irmão, irmã? Então participe. Você que está fora de São Paulo, você que está em outro país, né, está em outra região do país, né, não pode, mas quer ouvir, é transmitido pelo rádio, pelas nossas redes oficiais, nossas redes sociais oficiais. Então, e você pode ouvir e participar também indiretamente, mas se você está em São Paulo e Grande São Paulo, você pode vir aqui na nossa sede mundial, Avenida do Estado 4568, Avenida Prefeito Passos, número 10. Campanha Pai, Filho e Espírito Santo, uma programação com a ministra especial do pastor Davi Miranda Filho. Esse é o último domingo dessa campanha, viu? Então já para fechar, dia 27 de setembro, às 10 horas da manhã. Então você é bem-vindo, você é bem-vinda, já fica o convite todo especial para você. Música.

Creio em Deus, já daqui a pouquinho, logo após na sequência da propaganda eleitoral gratuita, tem a oração do entardecer. E às 6h30, às 6h30, tem mais uma edição do Informativo Reviver. Que Deus continue abençoando. Separe um momento para você orar, agradecer e glorificar a Deus. Daqui a pouquinho, na maior rede de rádio do país, a oração do entardecer aqui.

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1: Os ataques do maligno, ó Pai, essa família que tem sido, ó Pai, constantemente, ó Deus, alvo das investidas do adversário. Estende as suas mãos, Deus forte. Estende as suas mãos, Deus Todo-Poderoso. E vai repreendendo essas hostes espirituais da maldade. Repreendendo, Deus, tudo aquilo que é procedência diabólica. Tudo aquilo que é procedência maligna. Enquanto nós estamos orando, ó Pai, tem famílias que estão sendo destruídas. Enquanto nós estamos orando, tem casamentos que estão sendo destruídos, ó Pai. Mas eu oro para que a restauração, ó Pai, seja manifestada. Porque quando o Senhor entra, o Senhor muda todo o quadro. Quando o Senhor entra, o Senhor muda toda a história. É, Pai, foi assim quando o Senhor entrou na casa de Jairo. Aquela menina, ah, Pai, para aquelas pessoas que lá estavam, ó Pai, já havia morrido e já não tinha mais o que fazer. Mas quando o Senhor entrou naquela casa, o Senhor mostrou que nada estava perdido, mas que tudo está no controle do Senhor. E uma vez que o Senhor opera, ninguém pode impedir. Eu quero crer que nessa tarde o Senhor já está entrando em casas. Eu quero crer que nessa tarde o Senhor já está entrando em lares. Lares que aparentemente, ó Pai, estão mortos. Ah, Pai, não há mais esperança na ótica humana. Mas eu quero crer que a partir desse momento, ó Deus, mediante o clamor dessa pessoa que ora comigo agora, o Senhor já está entrando. Ah, Pai, na onde havia morte, passará a ter vida. Aonde, ó Pai, não tinha jeito, passará a ter jeito, porque o Senhor está no ambiente, o Senhor está entrando na casa. Sim, e essa casa será transformada pelo poder do Evangelho, pelo poder da Tua unção. Sim, meu Pai, pelos olhos da fé, eu já posso ver, ó Pai, os espíritos imundos que estavam atuando com toda legalidade, que estavam operando com toda liberdade, já batendo em retirada, Pai. Sim, porque o Senhor entrou no ambiente, e o Senhor é aquele valente, ó Pai, que manieta aquele outro que é menos valente do que o Senhor. Porque o Senhor é o Deus Todo-Poderoso. E nessa tarde, ó Pai, eu creio que coisas extraordinárias já estão acontecendo, vidas já estão sendo impactadas pelo poder e pela autoridade do Teu nome. Sim, meu Pai, pessoas que estão acometidas por enfermidades, ó Pai, no corpo, enfermidades, meu Deus, na mente, enfermidades na alma, pessoas, ó Pai, que estão sofrendo em cima de uma cama, pessoas que estão fazendo tratamentos médicos, ó Pai, sofrendo com todo o processo ao qual elas estão inseridas, meu Pai. Mas eu oro porque eu creio que o poder da oração pode transformar, mudar, ó Deus, da água para o vinho. Sim, como foi ali nas bodas de Caná da Galileia. Ah, Pai, o Senhor converteu ou transformou a água em vinho. Assim também o Senhor pode transformar, meu Pai, transformar esse corpo, esse organismo, ó Pai, que está completamente enfermo, completamente doente, ó Pai, a ponto desta pessoa não ter mais nenhum tipo de qualidade de vida. Ela só fica em cima de uma cama, debilitada, fraca. Senhor, eu quero crer que o Senhor já está transformando esse organismo, ó Pai, doente, em um organismo saudável. Sim, eu quero crer que o Senhor já está transformando. Ah, papai, e coisas extraordinárias já estão acontecendo. Pessoas que, ó Pai, viviam na dependência de medicamentos, ó Pai, fortíssimos e até mesmo controlados, ah, Pai, para poder ter uma noite de descanso. Essas pessoas, Pai, que para dormir precisam praticamente se dopar. Senhor, estende as suas mãos agora. Vai repreendendo esta enfermidade, Jesus. Vai jogando por terra esse mal. É, Pai, que ataca a mente, o psicológico desta pessoa, que, ó Pai, adoece o emocional, que deixa essa pessoa fragilizada, a ponto, ah, Senhor, de perder a paz e não conseguir dormir. Essa pessoa que está tomada pela ansiedade. Essa pessoa, Pai, que está tão angustiada, tão aflita, ó Deus, que já pensou em dar cabo da própria vida. Quantas vezes, meu Deus, esse tipo de pensamento tem passado na mente dela, no entendimento dela. Senhor, sim, mas nessa tarde, Deus, eu quero crer. Eu quero crer que o teu nome já está, ó Pai, soprando vida sobre esta pessoa, Pai. Que esses espíritos, ah, Pai, suicidas, esses espíritos, meu Deus, que tem lançado esses tipos de seta na mente desta pessoa, ah, Senhor, já estão batendo em retirada. Sim, já estão batendo em retirada, e aquela vida abundante que há em ti, ó Cristo Jesus, será assim manifestada na vida desta pessoa. No lugar da tribulação, ela vai ter, ó Pai, paz. No lugar da aflição, ela vai desfrutar da paz que excede todo entendimento. É, Senhor, a tua paz, a paz, ah, Senhor, que é maravilhosa. Sim, paz em meio à guerra, mesmo em meio a tribulações, mesmo em meio a aflições, aquele que está em comunhão, aquele que está em intimidade para com o Senhor, vivendo em relacionamento, esta desfruta da paz. Ah, papai, e que essa paz seja, ó Deus, ministrada à vida desta pessoa, que ela seja liberta, ah, Pai, desses medicamentos, que ela seja liberta, meu Pai, de todos os pensamentos suicidas. Sim, que a tua bênção, Deus vivo, a tua bênção, ó Deus verdadeiro, seja ela manifestada sobre a vida desta pessoa. Enquanto nós estamos orando, ó Pai, tem pessoas, ó Deus, que já não aguentam mais, ó meu Pai, viver aprisionadas nos vícios. Pessoas que estão, ó Papai, praticamente como mortos-vivos. Sim, porque ela vive em função do uso, ó Pai, das substâncias, ah, Pai, nocivas ao organismo humano. Essa pessoa, Pai, que só vive drogada, Deus, nós oramos pela libertação dela. Ela está, ó Pai, tão distante, tão perdida, mas o Senhor é aquele que veio buscar aquele que havia se perdido. ainda que para a sociedade não tenha nenhum tipo de valor, ainda que, Senhor, os homens olhem, meneiam a cabeça e dizem que para nada serve, o Senhor não vê como o homem vê, meu Pai, porque o homem só vê o exterior, mas o Senhor conhece o mais profundo da alma do ser humano. E se essa alma, Pai, que o Senhor está contemplando agora, que está totalmente aprisionada, totalmente cativa, Pai, nas correntes dos vícios, Deus, se essa pessoa tem potencial para te servir, Jesus, que esse broquel, que essa cadeia, que esses grilhões sejam esmiuçados, Deus, pelo poder que há no teu nome, Jesus, que essas cadeias sejam esmiuçadas e essa pessoa seja liberta, Pai, liberta para te adorar, liberta para te servir, liberta para bendizer e glorificar o teu nome, como aconteceu com o gadareno, Senhor, tantos anos vivendo, ó Pai, totalmente, ó Deus, como escória da sociedade, Deus, andando nu, morando até mesmo em sepulcros, meu Pai, a ponto de não conseguir mais ter um lar ou uma família, porque tamanha era a violência que os espíritos que estavam na vida dele realizava, até o dia em que o Senhor desceu, meu Pai, ali em Gadara. A partir daquele dia, a vida desse homem foi transformada. E quantas pessoas estão vivendo assim agora, Jesus? Mas tem uma mãe orando, tem um pai orando, tem um filho orando agora, Senhor. E pela fé, a fé desse irmão, a fé dessa irmã, a fé desse ouvinte, a fé desse irmão internauta, que ora comigo agora, pedindo a libertação desse parente, desse ente querido, desse familiar, meu Pai. Senhor, confirma mesmo a transformação de vida. Pessoas que estão agora dentro do cárcere, Deus, e estão orando também conosco. Sim, pessoas que estão, ó Pai, encerradas em seu direito à liberdade, porque cometeram, ó Deus, crimes, cometeram pecados contra o Senhor e crimes contra a sociedade brasileira. Mas nós oramos agora, meu Pai, para que lá dentro desse cárcere, esta pessoa tenha um verdadeiro encontro com o Senhor da vida. Esta pessoa, ó Pai, seja libertada das cadeias espirituais. Papai, porque se o Filho vos libertar, verdadeiramente sereis livres, diz a Escritura. Papai, e a pior cadeia que um homem pode estar não é a física, mas é a espiritual. Eu creio, Senhor, eu creio que nessa tarde o Senhor já está manifestando o seu braço forte. Meu Pai, e ainda que essa alma esteja cativa, ainda que essa alma esteja oprimida, ó Deus, pelo adversário, o Senhor tem o poder para resgatar esta alma, arrebatando-a das mãos do adversário. Vai tomando nas suas mãos, meu Pai, a Igreja Pentecostal, Deus e Amor. Toma esta obra, Senhor. Sim, confirma, ó Deus, o derramar cada dia mais do teu Espírito sobre cada, ó Pai, servo, sobre cada serva, sobre cada filho do Senhor. Papai, abençoa a nossa diretoria deliberativa na pessoa da nossa irmã vice, ou melhor, da nossa irmã presidente mundial, Irene Miranda, e também a nossa irmã vice-presidente mundial, Débora Miranda, pastor Lorival de Almeida, presbítero Davi Miranda Neto, e toda a nossa diretoria, diretoria não só deliberativa, como também executiva. Toma os pastores, os presbíteros, os diáconos, os cooperadores, as cooperadoras, todos que servem essa obra, todos que servem ao Senhor, Pai. A membresia vai abençoando, vai confirmando, Deus, o pleno avivamento. Toma a equipe técnica, Pai, de áudio e vídeo. Toma nas suas mãos, Senhor, cada colaborador. É, Pai, pessoas que contribuem de alguma forma para que o teu reino avance, para que a obra seja feita, ó Pai. Confirma a vitória. É, Pai, vitória de maneira abundante no que diz respeito à vida espiritual e também nas demais áreas da vida. Abençoa, porque o Senhor é um Deus de obras completas. E nós colocamos cada vida, cada alma diante da tua presença agora. Pessoas que visitam as nossas igrejas pentecostal, Deus de amor, que estão espalhadas por todo o território nacional e também no exterior. Sim, toma, ó Deus, América do Sul, América do Norte, América Central, sim, toda América Latina, toma nas suas mãos, vai abençoando, Deus. Toma o continente europeu, o continente asiático, toma o continente africano nas suas mãos, meu Pai. Toma ali o Oriente Médio, Senhor. Vai abençoando os povos, as nações. É, Deus, aquelas nações, ó Deus, aonde o Evangelho é proibido, Senhor. Mas como, ó Deus, um instrumento de evangelização como esse, ah, Pai, essas pessoas podem ouvir o Evangelho. E nós pedimos que o Senhor, Pai, confirme a tua graça, e que, quer seja por meio das mídias sociais, quer seja por outros meios de comunicação, que o teu Evangelho chegue, ah, Pai, a todas as nações da terra. Sim, porque o Senhor deu à igreja esta ordem, que todos os povos deveriam ouvir, ah, Pai, toda criatura deveria ouvir a mensagem do Evangelho. Ajuda a igreja, Deus de amor, a cumprir esta missão, Deus. Continua provendo recursos, continua provendo, ó Deus, homens, mulheres, cheios do teu Espírito. Continua levantando, ó Pai, ah, Senhor, homens capazes para a obra do ministério. Vai abençoando o Rei da Glória, vai abençoando Príncipe da Paz. O culto dessa noite, aqui em nossa sede mundial, é o segmento, Deus, da campanha intitulada Cesta da Libertação Total. Abençoa, vai trazendo cada irmão, cada irmã, em paz e em segurança até a tua casa, e que o teu bom nome seja glorificado. Abençoa, Pai, os cultos que vão acontecer em todas as nossas igrejas, Deus de amor. Ah, Pai, não só aqui na sede mundial, mas em cada bairro, em cada município, em cada estado e em cada país. Que a bênção do Senhor seja manifesta, ó Pai, e que naquele grande dia nós, ó Deus, ministros do Evangelho, cooperadores da tua obra, Pai, possamos apresentar-nos perante a tua face, não com as mãos vazias, ó Pai, mas com a mão cheia de obras que fizemos no Senhor, para a glória do teu nome, ó Pai. Não para a salvação, mas para galardão, Pai. Que a tua igreja continue avançando em todas as esferas, cumprindo o papel ao qual foi outorgado a nós pelo Senhor. Confirma, Pai, esta graça aqui nessa tarde. É o que eu te peço e já te agradeço em nome de Jesus. Que maravilha! Deus abençoe a sua vida, querido irmão internauta, querido irmão ouvinte do programa Voz da Libertação. Foi um prazer orar juntamente com você. Tenho a certeza que você sentiu a presença de Deus aí, onde você está localizado. Bom, eu quero nesse momento fazer um convite, que é um divisor de águas. Esse convite, caso seja aceito, pode ter certeza, sua vida, a partir desse momento, não será a mesma. Eu falo de reconhecer Jesus como único, exclusivo, eterno e suficiente salvador da sua alma. Você que ainda não tomou essa decisão, chegou o momento. Eis aí a oportunidade. Não deixe a oportunidade passar batido. Pelo contrário, agarre-a. E essa oportunidade está batendo na porta do seu coração agora. Então abrace ela. Você que está afastado dos caminhos do Senhor, esse convite também é para você. Então, eu quero que você faça comigo a oração de confissão a Deus, repetindo as seguintes palavras. Vamos lá? Senhor Deus e Pai, nessa tarde, eu confesso, ó Pai, que sou um pecador. Estou arrependido. Confesso as minhas mazelas, as minhas transgressões perante a sua face, ó Deus. E creio que por meio do sacrifício vicário de Jesus Cristo de Nazaré, ali na cruz do Calvário, eu sou perdoado pelo sangue que me purifica, o sangue de Jesus. Pai, eu peço que o Senhor me receba, porque eu já recebi o Senhor em reconhecimento. Peço que o Senhor me dê do teu Espírito Santo para que eu tenha condições de permanecer nesta fé ao qual eu acabei de professar. E que o Senhor me sustente todos os dias da minha caminhada até que o Senhor venha, por meio de Jesus, buscar a igreja. Pedimos, ó Pai, em nome de Jesus. Parabéns, querido ouvinte, irmão internauta, você tomou a melhor decisão da sua vida. Não posso falar para você que você não terá aflições ou lutas, mas em todos os momentos Deus estará com você, dando a você sustentação, abrindo porta aonde não tem porta, sendo o escape, o socorro bem presente na hora da angústia. Anote os endereços, você que aceitou ou reconciliou com Jesus, ao qual você pode mandar a sua mensagem dizendo: eu aceitei a Jesus, ou eu reconciliei. O e-mail é queroaceitarjesus@ipda.com.br, ou o nosso WhatsApp, DDD 11 95 94 46 45. Entre em contato, nós temos uma equipe que vai dar a você o suporte e as devidas orientações. Estou chegando ao término dessa transmissão, a oração do entardecer. Eu quero lembrá-los que se você está aqui na região central de São Paulo, você pode estar conosco, porque estamos ainda dentro do propósito, a cesta da libertação total. Eu mesmo, Diácono Douglas, estarei pregando a palavra e orando por todos que comparecerem. Se você não pode estar presente, esse culto também será transmitido. Você pode acompanhar através do YouTube, no canal oficial da Igreja Pentecostal Deus de Amor. Eu vou ficando por aqui, O endereço aqui da nossa sede é fácil. Avenida do Estado, 4568, bairro da Liberdade, entrada principal, Avenida Prefeito Passos, número 10, região central de São Paulo. Que Deus abençoe a sua vida. Se você está no YouTube, você pode migrar para o canal Direto com Deus, porque lá nós temos 24 horas de oração. Se você está no programa Voz da Libertação, permaneça na sintonia, porque isso e muito mais Deus já preparou através desta programação para que a sua vida seja muito mais do que abençoada. Que Deus abençoe. Se Jesus nos permitir, em uma outra oportunidade, a gente volta. Fiquem todos na paz do Senhor Jesus.
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3: 18 horas e 32 minutos.
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0: cheguei chegando pra quê? Pra dizer a paz do Senhor Jesus, que essa paz invada seu coração, a sua alma, e que você possa entender que você não está neste mundo só para poder preencher mais uma coluninha ali, um espaçozinho, não. Você está neste mundo porque Deus te trouxe a este mundo para quê? Para glorificar o nome dele. Você não é um erro, você não é um acaso, você não foi um acontecimento, não. Você é propósito de Deus. E sabe de uma coisa? Quando Deus tem um propósito, pode, olha, o inferno reclamar, pode um não querer de um lado, outro não querer do outro, porque propósito se cumpre. Você é propósito de Deus se cumprindo nesta vida. Por isso que nós estamos o quê? Glorificando o nome dele por você, pela sua vida. É ou não é, Cido?
1: Sem dúvida nenhuma, glorificando hoje e sempre, porque Deus é bom e bom o tempo todo. E ele com certeza tem o melhor para você. Às vezes o inimigo vai apontar erros para você, falar: olha, você fez isso, você fez aquilo, como é que você vai encarar a Deus? Ó, ele conhece o seu coração e os seus arrependimentos profundos, porque existe aquela pessoa que fala: Senhor, me perdoa, aí erra amanhã. Ai, Senhor, me perdoa de novo, e erra amanhã. Mas não é o errar, porque a gente vai condenar, a gente na forma de expressão, né? O inimigo vai condenar. Ó, ele pediu perdão hoje, mas errou amanhã, né? Só que Deus conhece o coração, e Deus está trabalhando, errou hoje, errou amanhã, depois amanhã ele não erra mais. E se é profundo, né, o arrependimento, quem somos nós para falar, né?
0: Exatamente. E entra aí, Cido Gameiro, aquele texto bíblico, onde quando Jesus estava ali escrevendo no chão, né, e ali vieram os homens com uma mulher pega em adultério, e Jesus, ao perceber que nenhum deles atirou pedra, porque todos eram pecadores, Jesus sabia do que ele estava falando.
1: Exatamente.
0: E todos ali tinham culpa no cartório. Então, naquele momento ali, Jesus pergunta para a mulher: onde estão os seus acusadores? E aí ela diz: nenhum deles ficou, Senhor. E aí ele diz: pois nem eu te condeno, vá e não peques mais.
1: Exatamente.
0: Ou seja, ele está dizendo: vá, mas mude a sua vida, mude a sua posição, porque hoje eu estou aqui para te livrar. Pode ser que amanhã seja tarde demais e eu não consiga te livrar.
1: Verdade.
0: Então, essa é um propósito de Deus ali para a sua vida, muito claro, né? Que essa passagem bíblica vem a transmitir para nós. Porque hoje os nossos acusadores estão aqui. E hoje Jesus está aqui também para nos perdoar. Mas pode ser que amanhã nós busquemos o perdão e não encontremos. E aí vai ser tarde demais.
1: Né? É, por isso que a gente tem que aproveitar onde a vida acontece.
0: Exatamente.
1: No agora.
0: Agora, hoje.
1: É, e às vezes assim, a pessoa fala: mas eu vou curtir minha vida. Porque já tem isso também,
0: sim,
1: né? Uma vez falando com um rapaz, olha que coisa, né? Fala assim: vou usar a expressão um pouco mais a grosso modo, para clarear, até porque tem muita gente que não é de nenhum ministério e está ouvindo a programação, né? Aí falou assim: você vai virar crente? Ó, não vai mais poder curtir não sei o quê, não vai poder não sei o quê, não vai, só não pode.
0: Uhum.
1: Aí falou: irmão, não é isso. Deus não te proíbe, mas o seu coração vai te inibir. Fala: isso não me pertence.
0: Exatamente, não porque, se encaixa mais contigo.
1: Exatamente, vai partir de você, que eu me sinto super bem. Não quero me embebedar? Não tenho prazer nisso. E aí ele fala: mas aí vai teve fulano que vai se afastar, outro não vai gostar. Ó, irmão, é o joio do trigo. Tudo que for ruim pra você vai se afastar sozinho.
0: E que afaste mesmo.
1: Amém, né?
0: Que afaste mesmo, vai com Deus.
1: É, então muitas vezes a pessoa fica com esse, é como se fosse assim: eu vou fazer um compromisso com Deus, minha vida agora vai ficar assim, né? Fechada, eu vou ser triste. É o contrário, a gente tem toda a liberdade, mas é tanta liberdade, só que paralelo a isso, é uma liberdade muito bem elaborada, muito bem controlada, a gente não se sente preso.
0: Então, sabe o que que acontece?
1: É aquela
0: sensação de pertencimento.
1: Exatamente.
0: Né? De pertencimento. Então, você está acostumado ali, né, a sentar numa mesa onde todo mundo bebe, onde todo mundo fuma, né?
1: Exatamente.
0: E aí, naquele momento ali que você já não pertence mais àquele mundo, você já não se encaixa. Eu tenho uma amiga até que ela passa uma certa situação com o marido, por isso, porque o marido, ele se afastou, né, dos caminhos do Senhor, e ela permanece.
1: É.
0: E aí, o que que acontece? Ele gosta de estar com um motoqueiro, os amigos dele lá e tal. E às vezes eles, no aniversário dele, por exemplo, então eles fazem a comemoração deles lá, é um grupo de amigos, né?
1: Sim.
0: E ele vai e ele quer que ela vá. E ela, e aí tem essa questão, porque ela fala assim: eu não me sinto bem. Por mais que eu esteja ali para poder, ele queira que eu vá, porque é o aniversário dele e tal.
1: Tentar agradar ele com a presença.
0: Exatamente, ela fala assim: eu me sinto mal, eu não consigo ficar ali, me incomoda. Ela fala: me incomoda os palavrões, me incomoda o cigarro, me incomoda a bebida, porque eu não pertenço a esse mundo.
1: É.
0: E exatamente isso, é a sensação de pertencimento. Então, aquele que aceita Jesus e está disposto a mudar de vida, ele não vai se encaixar mais naquele lugar.
1: Não vai.
0: Não vai, porque ele não vai se sentir pertencido ali. Mas quando ele encontra com os irmãos na igreja, né? Os irmãos têm a parte social também.
1: Tem.
0: Então, assim, às vezes você perde aqueles amigos daquela parte social, mas você encontra outros.
1: Encontra. E olha, é bem divertido. Irmã, tem um termo, não sei se a irmã sabe, quando chama assim, quinta série, sabe? A igreja tá lotada, tudo homem, já dando muita risada. É, batendo papo, um tirando o baratinho do outro.
0: Sim.
1: É uma vida normal,
0: é saudável,
1: e é prazeroso.
0: É
1: exatamente.
0: É
1: que eu falo assim, a turma da quinta série. Não muda, só muda de endereço, né?
0: Você sabe que eu estive recentemente pregando lá em Joinville.
1: Sim.
0: E aí terminou o culto, né? Aí todo mundo ficou naquela assim, né? A janta hoje é na casa do pastor, a janta é na casa do pastor.
1: Então.
0: E aí, bom, resultado final. Todo mundo foi junto para o restaurante e não parava de chegar gente, sabe?
1: Que delícia!
0: O restaurante se tornou pequeno.
1: Então.
0: Era um restaurante variado que tinha lanche, tinha pizza, tinha tudo.
1: Sim.
0: E aí foi chegando. Ah, coloca mais duas mesas aqui porque tá chegando mais oito. Tá chegando mais 10, sabe?
1: Olha, que delícia!
0: E do nosso povo e todo mundo conversando, todo mundo dando risada.
1: Uma comunhão,
0: foi,
1: né? Maravilhosa.
0: Evento, foi algo tão bom, tão saudável. Na verdade, quando a gente viu, já era mais de uma hora da manhã.
1: Meu Deus, uma piscadinha já tá virando noite.
0: Quero aproveitar, inclusive, para mandar um abraço para as nossas irmãs, a paz, para o pastor Ivan, para sua esposa Ana, que me recebeu ali com muito amor, com muito carinho. Amei todos os presentes que eu recebi. Fiquei muito feliz, as cartinhas que me escreveram, me emocionou. Então, olha, Deus abençoe vocês e muito, muito, muito obrigado por todo este carinho.
1: Olha, tá vendo? Isso faz a gente ver o quão bom tudo isso que Deus prepara pra gente.
0: Com certeza.
1: E aí a gente fica tão preocupado. Eu tô usando a gente em forma de expressão porque uma vez eu já fui, eu não era de nenhum ministério.
0: Uhum.
1: Eu era de uma outra religião, era
0: Sim.
1: católico. E tinha. Aí eu vi o crente como uma pessoa, falei, isso não leva a vida, isso nem se diverte.
0: Não tem bom humor, porque
1: não
0: isso daí
1: tem.
0: Não bebe, né? Não bebe.
1: Exatamente.
0: Não fuma. E nós ainda tinha um agravante, tá?
1: É.
0: Ah, da Igreja Deus é Amor, não bebe, não fuma, não vê televisão.
1: Verdade, né? Fala, é um pessoal. Pessoal que realmente vive triste, né? Mal sabem o quão é feliz.
0: Mas nós somos bem-humorados.
1: Glória a Deus por isso. E a gente deixa isso em evidência aqui,
0: sim,
1: né? Porque
0: sim.
1: Senão é fora do ar, a gente continua com esse papo descontraído, se respeitando, vivendo bem, tendo prazer. E então, a gente não pode se apoiar no achismo. Esse é o grande perigo do homem. Se você está desconfiado, está desconfiada, faz o seguinte, em vez de ouvir falando, frequenta, começa a frequentar.
0: Exatamente.
1: Aí você vai falar, não era o que eu pensei. Só que aí já é tarde, já está vendo, já vai gostar. Não era o que eu pensei, agora eu quero trazer mais gente.
0: É por isso que tem muita gente que está se convertendo a Cristo. E realmente tem pessoas, até do mundo secular, que nós sabemos, né? Alguns que ficam em cima do muro ali, mas tem pessoas realmente se convertendo de verdade, entregando a sua vida para Jesus. Por quê? Porque perceberam que a vida com Cristo é muito melhor do que a vida lá no mundo.
1: Verdade.
0: A vida lá no mundo, então assim, é com culpa, é com intrigas, é com confusão, é com arrependimento. Aqui não. Se tem uma coisa que eu fico feliz é quando eu chego na igreja, as irmãzinhas vêm tudo abraçar, sabe? Oi, irmã Eliana, como eu queria ver a irmã, como eu, sabe, desejava conhecer a irmã, encontrar a irmã. Eu fico muito feliz com isso, porque é aquela sensação assim, eu nunca te vi, mas eu já te amo, sabe?
1: Sim, tem esse grau de, parece assim, parece que já tem um grau de intimidade a longo prazo.
0: Grau de família mesmo,
1: um grau de família, de irmão, né? E você poder olhar para a pessoa, ter carinho. você está num ambiente que, em comunhão, em oração, você olhar para todo mundo e falar, eu gosto de todo mundo e pronto. Sabe, não está preocupado com o que vão falar, o que vão deixar de falar, não está preocupado em gerar intrigas.
0: E não tem aquela coisa, fulano chegou, eu vou embora.
1: É, né? Exatamente.
0: Ai, acabou meu dia, acabou minha noite. Não, aqui nós estamos na presença de Deus, a casa não é nossa, a casa é dele, ele recebe, ele convida quem ele quiser. Então é tipo assim, ó, se alguém não está gostando, trate de gostar da minha presença, porque eu vim a convite dele.
1: Verdade. E olha, assim, eu vou te fazer um convite, você que está ouvindo agora, falar, olha, como que será que é? Tá na dúvida? Ó, uma coisa que é singular aqui em São Paulo, a nossa sede mundial está sempre de portas abertas.
0: Todos
1: 24
0: os dias.
1: Horas.
0: 24 horas. Mas se você quer participar de um culto maravilhoso, especial e diferenciado,
1: ó,
0: presta atenção, toda quinta-feira em todas as nossas igrejas, Pentecostal Deus e Amor, tem o nosso culto beneficente. É aquele culto. Por que diferenciado, irmã Eliana? Então os outros cultos não são bons, são excelentes, maravilhosos. Qualquer culto que você for, você com certeza vai sair renovado na presença de Deus.
1: Sim.
0: Mas este culto é um culto tão satisfatório, porque além de você vir cultuar a Deus, estar na presença de Deus, ouvir Deus falar com você, ainda tem aquela coisa assim, eu estou sendo útil, eu estou ajudando, eu estou fazendo bem para aquelas pessoas que eu nem conheço, mas eu estou fazendo bem. Por que que eu estou falando isso? Porque toda a renda revertida dos nossos cultos de quinta-feira é para beneficência, para as instituições Reviver. Fundação Reviver e Associação Reviver, Help Deus e Amor. É o nosso braço assistencial, as duas irmãzinhas trabalhando junto, colocando comida na mesa de quem tem fome, dando água, fazendo jorrar água, e água limpa, água potável para quem tem sede. E tem mais, sabe? A palavra de Deus nos diz o seguinte, ó, que a palavra nunca volta vazia, e é isso que nós estamos
1: Amém.
0: Vendo, porque sim, onde nós levamos a comida, a bebida, roupa, sapato, para atender remédio, para atender a necessidade ali, nós também estamos levando o evangelho de Jesus Cristo, e onde este evangelho for semeado, for plantado, no tempo oportuno, dará frutos, belíssimos frutos, e estes frutos glorificarão o nome do Senhor juntamente conosco. É isso
1: Amém.
0: Que nós temos visto. É por isso que eu convido você a ser participante dos nossos cultos. Mas, irmã Eliana, eu tô aqui. E agora, Cido Gameto? Tá lá, tá lá no outro país,
1: tá,
0: no outro
1: tá
0: estado?
1: Tá no outro país. Outro,
0: não,
1: e aí eu falei, sentiu no coração, falou, eu quero ajudar. Não tá em São Paulo, não tá em Grande São Paulo, não dá para participar do culto diretamente, ouve pelo rádio, mas ajudar, sim. Ajudar qualquer dia, qualquer hora. Sabe como? Presta atenção.
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0: Aí, a fome não pode esperar, a necessidade dos nossos irmãos não pode esperar, mas melhor do que fazer o bem, do que ajudar, é que a recompensa vem de Deus. A Bíblia nos diz o quê? Quem dá ao pobre empresta a Deus. Deus assume a responsabilidade de nos pagar. Exatamente isso. Deus é bom em todo tempo. E agora chegou aquele nosso momento todo especial de quê? De meditarmos na palavra de Deus. E hoje a minha Bíblia se encontra aberta no livro de Isaías, capítulo 40, versículo 29. Isaías, um dos profetas maiores da Bíblia. Então, vamos lá? Dá força ao cansado e multiplica as forças aos que não têm nenhum vigor. Os jovens se cansarão e se fadigarão, e os moços certamente cairão. Mas os que esperam no Senhor renovarão as suas forças, subirão com asas como águias, correrão e não se cansarão, caminharão e não se fadigarão. Eita glória! O nosso Deus, ele faz do improvável provável. Quando nós pensamos, é o fim, acabou, não tem mais o que fazer, ele diz, espera aí, a sua história está só começando. E uma grande prova disso nós temos na história de Abraão. Quando Abraão já tinha lá os seus 90 e tantos anos, né? Sara já com a idade bem avançada, que eles estavam pensando, já está na hora de aposentar, já está na hora de agora curtir o que conquistamos até aqui. Aí Deus simplesmente chama ele e diz para ele, Abraão, é o seguinte, longa será a tua jornada e a tua história não está acabando, ela está começando. Pega tua esposa, pega tudo que te pertence que você pode levar e vai para uma terra que eu ainda vou te mostrar. E por causa disso, dessa obediência, Deus disse a Abraão, farei de ti uma grande nação e todas as famílias da terra serão benditas. Quando todos viam ali, um idoso que não tinha mais o que fazer com ele, porque o tempo dele estava se acabando, a jornada já estava terminando, Deus viu ali. O improvável se tornou, se fez provável. Por quê? Porque o nosso Deus é Deus de planos, Deus de propósito, e Deus suscitou a Abraão ali uma descendência que está espalhada pelo mundo todo, e nós, inclusive aqui brasileiros que aceitaram a Jesus como seu Salvador, fazemos parte da descendência de Abraão. É isso mesmo. Por quê? Porque a Bíblia nos dá esse respaldo aí de que o homem foi criado pelas mãos de Deus ali, Adão e Eva, e hoje nós temos comprovação da ciência. É, olha que Deus tremendo esse nosso, que todos nós somos descendentes de Eva e de Adão. Então, todos nós estamos inclusos nesta promessa. A promessa que Deus fez a Abraão, todo aquele que receber a Jesus Cristo, descendente de Abraão, se torna também parte desta família. E sabe como isso acontece? Existe um jeito simbólico que muitas vezes as pessoas não prestam atenção, mas nós nos tornamos sangue do mesmo sangue de Jesus, sangue do mesmo sangue dos filhos, né? Da promessa de Abraão, através do quê? Da celebração da ceia do Senhor. Nós nos tornamos ali sangue do mesmo sangue, corpo do mesmo corpo, ou seja, herdeiros desta mesma promessa, desta mesma bênção. Se alguém está dizendo para você, acabou, não tem mais para onde ir, é o fim, preste bem atenção. Você tem um Deus que faz o impossível acontecer. Até os jovens se cansam, até os jovens pensam em desistir, mas você tem uma história ainda para contar. E nessa história, você não está sozinho. Sabe por quê? Porque aqueles que esperam no Senhor, exatamente, renovarão as suas forças e subirão bem alto, bem alto, bem alto, com asas como águia correrão e não se cansarão, caminharão e não se fatigarão. Por quê? Porque o Senhor Deus é a resposta, ele é o cumprimento da promessa, ele é aquele que coloca de pé, mesmo quando todos dizem que não tem mais jeito. Confia, acredite, vai acontecer na tua vida, em nome do Senhor Jesus. E hoje nós terminamos o nosso programa por aqui, lembrando que todos os dias, às 18h30, tem um encontro marcado comigo, com quem mais?
4: Eu!
1: Eu também.
0: Olha, hoje a Lari foi mais rápida.
1: Lari...
0: A Lua na frente do Cid. Eita, Glória.
1: A Lari tá...
0: Ei, até a próxima, se Deus quiser.
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0: 18 horas.
1: Olá, queridos irmãos,
0: e 3 minutos.
1: Jesus, esse que comunica com todos vocês através da rádio Deus e Amor, a 96,9 FM. É seu irmão em Cristo, presbítero Renato Lemos. Que maravilha, hein? Passando aqui neste momento para convidar você e a tua família para estar junto conosco na grande campanha Nenhuma Ferramenta Preparada Contra Ti Prosperará. Está lá em Isaías 54:17. E também junto com a campanha, com 7 presbíteros ungindo a igreja do Senhor, e a campanha A Medicina do Céu, que será realizada do dia 1º de outubro até o dia 7 de outubro, de quinta-feira até quarta-feira. Que maravilha! É a semana toda os irmãos junto conosco nesta campanha maravilhosa. Você que está aí acamado, você que está enfermo, peça essa pessoa para trazer, né? Peça alguém para trazer você aqui na igreja. Você vai estar recebendo a oração, ouvindo a palavra de Deus, e Deus vai estar realizando milagres neste lugar. É isso mesmo, estamos aqui na Rua Brasília, número 2145, aqui no centro de Porto Velho. É a campanha dos 7 presbíteros, 7 unção, que maravilha! E você não pode ficar de fora. Venha para cá receber o milagre das mãos do nosso Deus Todo-Poderoso.

0: 18 horas e 8 minutos.
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2: Olá, querido ouvinte, a paz do Senhor Jesus, passando aqui para falar com você, querido novo convertido, você que se converteu ao Senhor e já está preparando aí para o batismo. O batismo será realizado no domingo, dia 27 de setembro, 8 horas da manhã, ali no Balneário Corpo Dourado. Balneário Corpo Dourado, ali na cidade de Candeias do Jamari, no Rio Candeias, né? O Rio Candeias será o batismo. Olha aí, a palavra de Deus diz assim, ó: quem crê e for batizado será salvo, mas quem não crê será condenado, né? Então aqui o batismo mostra que é um ato de fé, né? Mostra que o batismo acompanha a fé genuína em Jesus Cristo. Então, é um ato de fé, uma confissão que você se converteu ao Senhor, confessou ao Senhor e hoje você se arrependeu dos seus pecados e vai batizar nas águas, né, no rio, nas águas correntes, não é verdade? E aqui a palavra está bem clara em dizer: quem crer e for batizado será salvo, mas quem não crer já está condenado. Em João capítulo 16, verso também 16. Atos dos Apóstolos capítulo 2, verso 38, Pedro respondeu: arrependam-se cada um de vocês e seja batizado em nome de Jesus Cristo para perdão dos seus pecados e receberão o dom do Espírito Santo. Então aí, mais uma vez falando para você, o batismo associa o arrependimento público e o perdão divino, né? Em Romanos capítulo 6 e o verso 4 está dizendo assim, ó: portanto, fomos sepultados com ele na morte por meio do batismo, para que, assim como Cristo foi ressuscitado dos mortos pela glória do Pai, também nós vivamos uma vida nova. Então, o batismo é um novo nascimento, uma vida nova, né? Aqui explica que a imersão na água simboliza a morte para a velha vida e a ressurreição para uma nova vida em Cristo Jesus. Em Colossenses capítulo 2, verso 12, está escrito assim: no batismo vocês foram sepultados com Cristo e com ele foram ressuscitados para a nova vida por meio da fé no grande poder de Deus, né? Olha aí, isso reforça que a transformação no batismo acontece por meio da fé na ação de Deus. Em Atos dos Apóstolos 8, 38 até o 39, o Senhor também dá esta ordem, né? Então deu ordem para parar o carro, né, a carruagem ali, Felipe. Então Felipe, desceram a água, né, desceu Felipe e o eunuco, né? Então Felipe desceu o eunuco a água e Felipe batizou o eunuco. Quando saíram da água, o eunuco seguiu seu caminho cheio de alegria, alegre por ser batizado e cheio do Espírito Santo, tá bom? Então você que está aí preparando, né, para batizar, não perca esse dia de maneira nenhuma, tá bom? E não esqueça de levar uma peça de roupa, né? Leva uma camisa a mais, né? Leva um sapato a mais, um chinelo a mais, tá bom? Leva um chinelo, e é bom você descer nas águas ali de chinelo, tá bom? Leva roupa a mais, tá bom? Deus abençoe você, Deus abençoe a tua família. Então o batismo será realizado domingo, dia 27 de setembro, 8 horas da manhã, no Balneário Corpo Dourado, ali no Rio Candeias do Jamari, tá bom? Fica com Deus, Deus abençoe todos vocês. Igreja Deus e Amor, mais do que igreja, uma família.

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1: Está no ar o Espaço Eu e Mais Um. Nós temos 4 edições desta aula neste dia. Tivemos às 8h30 da manhã, depois às 14 horas, depois às 22h30 e também na madrugada. Você pode acompanhar esta aula em um desses horários que lhe convier, o horário mais fácil para que você possa sentar, entender e que o seu discipulado seja bastante efetivo, bíblico e que possamos alcançar os nossos objetivos, que é ganharmos uma alma, adotarmos esta alma e fazermos ela entender na prática e também através da Bíblia Sagrada, dos ensinamentos, daquilo que está escrito, o que é servir a Deus, o que é ser corpo de Cristo, membro deste corpo. Uma das dificuldades que um novo convertido possa ter é se entrosar, integrar-se, enturmar-se, né? Infelizmente, essa queixa é bem comum e muito frequente dentro das igrejas, não estou dizendo somente da nossa. Agora, mesmo que incorreto, muitas igrejas ainda contêm panelinhas, né? Infelizmente, somos seres humanos, falhos, e nem todos são bem convertidos. São meninos da fé e parecem-se com as crianças, né? Crianças têm ali a sua turminha. Não vem aqui que a gente não gosta de você. A gente não fala isso, exatamente essas palavras, mas muitas vezes agimos e as nossas atitudes falam o mesmo que as crianças fazem. Não deixamos uma pessoa de fora entrar no nosso grupo, ou seja, na nossa panelinha da nossa amizade, nosso grupo. Não, as minhas amigas são fulana, ciclana, beltrana, tal, a outra não, aquela lá não, essa aqui também não. Enfim, isso acontece, infelizmente, né? Grupos seletivos, o que atrapalha muito para que o novo convertido se entrose. Isso atrapalha demais na integração dos visitantes também. Agora pense comigo, você já deve ter ouvido alguém algum dia falar que saiu de uma igreja porque se sentiu sozinho, né? Se sentiu isolado. Ah, eles me excluem, o pastor não gosta de mim, então eu tenho que mudar de congregação porque ele pega no meu pé, ele sempre está pegando no meu pé. Quem não ouviu histórias como essas? E isso vai acontecer com o novo convertido, infelizmente, então nós temos que já orientar de antemão o novo convertido que isso pode acontecer. Estamos numa igreja, a igreja não é perfeita, já falamos isso em uma das nossas aulas. Não quer dizer que agora ser crente é ser perfeito, não, nós estamos sujeitos ao pecado, nosso espírito, nossa alma habita num corpo imperfeito, nós temos esta velha natureza dentro de nós, o pecado lá de Adão e Eva. O Senhor nos perdoa, mas muitas vezes pecamos involuntariamente, somos débeis, pensamos coisas que não devem pensar, como Paulo disse, né? Paulo, um grande homem de Deus, um grande apóstolo, ele disse: o que não devo falar, eu falo, o que não devo fazer, eu faço, e o que eu devo fazer, eu não faço, não é? Porque nós somos falhos, estamos ainda num corpo corruptível, falho, não é perfeito, então é bom de antemão já ensinar pela palavra que o novo convertido vai encontrar situações como estas, mas que ele procure olhar que aquela pessoa ainda não foi bem ensinada como ele está sendo, não é verdade? E infelizmente, na realidade, a igreja deveria ser o local, o lugar em que mais as pessoas se sintam acolhidas e amadas, não é verdade? Esta não é realmente a razão, a lógica? Então, neste contexto, como ajudar o novo convertido a entender esta imperfeição que na igreja existem grupos? Paulo não disse: eu sou de Paulo, eu sou de Apolo, eu só vou na igreja quando esta pessoa não vai. Enfim, isso acontece. Não é bíblico, é pecado, mas acontece, infelizmente. E é interessante que a igreja, ela promova encontros de mulheres, encontros de crianças, festas, para que haja uma integração e esse novo convertido se sinta acolhido, né? Que o pastor promova café de integração, café dos pastores, café dos membros. Aqui na sede mundial, quando nós temos ali o momento período de aceitação, quando as pessoas passam à frente, elas são levadas a uma sala específica e ali elas tomam um chá, tomam um café, sabiam disso? Elas já se sentem acolhidas. Isso é importante promover dentro da igreja, não somente a amizade entre irmãos, mas o pastor promover esses ambientes, essas atividades e festividades para que o novo convertido se sinta bem recebido e se sinta acolhido. E além disso, o que nós podemos fazer? Cabe a nós, um dos irmãos mais velhos, né, que estamos aqui na igreja há tanto tempo, já somos maduros, né? Estamos recebendo esses novos irmãos. Nós temos que fazer a nossa parte no acolhimento e na boa recepção. Isso cabe a nós. O pastor não vai receber um por um. Às vezes ali a igreja tem 300 membros. Algumas igrejas menores, o pastor fica à porta recepcionando. Isso é muito bonito. Mas uma igreja grande, às vezes, é difícil. Mas existem ali grupos de recepção que toda igreja deve ter para receber os antigos irmãos, né? Não vamos esquecer também daqueles que estão lá, e também os novos convertidos que estão chegando. Uma boa recepção faz parte, e nós temos que promover isso. A convivência, isso é muito importante. Muitas vezes a gente olha a aparência e fala, puxa, esse irmão ainda não se converteu porque ainda ele está tatuado, né? Esse irmão ainda não dá para se batizar porque ainda ele está usando um sapato vermelho, por exemplo. Então a gente vai vendo a aparência e vai julgando o irmão e vamos nos afastando e deixando o irmão se afastar também de nós, porque ele não se sente acolhido. Primeiramente, quando chega na igreja, o novo convertido, talvez você o examine da cabeça aos pés e faz aquela olhada, aquela revisada e já julga. Aquele seu olhar já faz com que o novo convertido se afaste, diga, puxa, eu já fui julgado, né? Já não fui bem recebido no lugar, sou a ovelha negra aqui da igreja, acho que é melhor eu ficar na minha casa. Então vejam, irmãos, que tudo isso nós sabemos, né? Devemos ser amáveis, dar acolhimento aos novos convertidos, mas não o fazemos. Por que nós não o fazemos? É orgulho? Não, eu sou o primeiro membro aqui da igreja, não vou ficar agora paparicando ninguém, não tenho bebês para paparicar, já papariquei os meus filhos. Eu ouvi já gente falar isso. Totalmente antibíblico, totalmente contrário à palavra de Deus. E eu sempre falo que Jesus é o nosso exemplo, por isso nós temos que olhar para Ele, né? Jesus foi fantástico, Ele como homem sabia recepcionar qualquer tipo de pessoa, sabia conversar com qualquer tipo de pessoa, de qualquer nível social, do mais pecador ao mais santo, podemos dizer assim, santo entre aspas, né? Conversou com a mulher pecadora e não estava nem aí, ó, com os fariseus que o estavam espiando, procurando achá-lo em pecado ou em alguma falha, mas ele sabia entrar, sair em qualquer ambiente. Que classe, né, que Jesus tinha. E era homem, né, estava aqui como homem, deixou-nos esse exemplo. Então, irmãos, não vamos julgar, não vamos ser levados por conversações. Às vezes uma pessoa tão influente na igreja chega em você e fala, você viu que agora o pastor fulano de tal, não sei mais o quê, ele comprou um novo carro, ah, você viu. Irmãos, essas conversações trazem, sabe, vamos dizer assim, farinha no ventilador. De repente está todo mundo envolvido naquela fofoca, ninguém sabe de onde partiu, e a primeira pessoa que ficou sabendo, soube por outro, não viu, não tem certeza e vai passando adiante. Meu Deus, como isso existe na congregação e traz escândalos. De repente aquela pessoa está sendo disciplinada, o pastor foi pressionado pelos membros porque ouviram falar e acham que ele está em pecado e aquele pastor sofre a pressão e vamos chamar então aquela pessoa para ver se realmente é verdade. E aí começa aquela reunião e vem testemunhas e parece um julgamento, um juízo, um tribunal. E é muito chato isso. Eu me lembro quando Paulo disse, para vos envergonhar vos escrevo. Será que não há ninguém dentre vós justo e fiel para julgar esta causa? Mas não, colocais na cadeira dos réus um servo de Deus para ser julgado por outras pessoas não crentes? Será que vocês não conseguem, em outras palavras, resolver este problema dentre vós, entre vocês? Vocês vão lá, processam o outro. O Porque tem crentes assim, você não pode olhar feio ou pregar alguma coisa que não lhe convém. Ah, vou processar. Ah, vou processar aquele outro. Existem casos muito específicos para isso, né? Mas tem crente que tudo ele vai processar, tudo ele quer fazer no prato limpo, né? Vamos colocar os pratos a limpo aqui. Eu quero saber aqui, ó. Quero saber quem falou, e eu quero saber quem disse isso, quem falou mal de mim, e eu quero justiça. Deus vai ser o meu vingador, Deus é a justiça. Enfim, isso acontece. Mas eu tenho que orientar você que está acompanhando o Novo Convertido, que o oriente, que isso acontece, que a igreja não é perfeita, pois ela é composta de pessoas, né? Então, vamos deixar o Novo Convertido integrar-se a esta congregação. Tudo para ele é novo. Ele nunca entrou, talvez, e congregou numa igreja, mas que ele se sinta acolhido, amado e recepcionado. Tivemos mais uma aula aqui no Espaço Eu e Mais Um. Na próxima aula falaremos de mais uma coisa importante, na ajuda aí no seu discipulado, no acompanhamento ao novo convertido. Se você tem alguma dúvida, você que está acompanhando esse novo membro, mande-nos para este WhatsApp, 11 98292-3392.
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0: Olá, queridos ouvintes, a paz do Senhor Jesus, esse que vos cumprimenta, o seu irmão em Cristo, presbítero Renato Lemos, aqui da sede estadual. Olha, queridos, estamos aqui com o nosso querido irmão, cooperador José Alves, que está em duas campanhas, terça e sexta. Ele está na terça-feira na campanha dos vencedores e também na sexta-feira a campanha Guerra contra o Mal. Olha, como Deus tem usado o teu servo nas mãos de Deus. Querido irmão José Alves, a paz do Senhor Jesus, linha aberta. Fala um pouquinho aí com os nossos ouvintes o que Deus tem feito e está fazendo através dessa campanha.
1: É isso mesmo, pastor Renato Leme, paz do Senhor. Para os ouvintes também, paz do Senhor. Quero comunicar a vocês que nessa poderosa campanha que Deus está operando grandes milagres, na terça-feira dos vencedores, venha fazer essa campanha conosco, terça-feira, onde Deus tem operado grandes maravilhas aqui na sede estadual. Venha, compareça, você que está enfermo, doente, venha em busca da tua vitória. Se você quer ser um vencedor, lute, se esforce, tenha bom ânimo, venha fazer essa campanha conosco, onde Deus tem operado grandes maravilhas nesse lugar. Não é isso mesmo,
0: pastor Renato? É isso aí, meu querido irmão José, e também na sexta-feira, né? Sexta-feira, Guerra contra o Mal.
1: É isso mesmo, ouvinte do programa Voz da Libertação. Você que está ouvindo o programa Voz da Libertação, aonde você tem passado por várias situações nesta vida, não tem vindo aqui na igreja, não vir na igreja é perder a bênção, porque aqui... Igreja Pentecostal Deus Amor é o verdadeiro ponto de socorro de Jesus Cristo, onde Deus tem operado grandes maravilhas, tem manifestado a sua glória. Pessoas que estão possuídas por obra maligna têm sido libertas, uma pessoa que estão com câncer, o Senhor tem queimado câncer, pessoa tem se apresentado liberto aqui da Igreja Pentecostal Deus Amor, nessa poderosa campanha Guerra contra o Mal, onde Deus tem operado grandes milagres nesse lugar. Venha, cooperador José Alves convida todos doentes, enfermos, problemáticos, para essa grande campanha. Não perda, estamos aqui nas sexta-feira às 15 horas na sede da Avenida Brasília, aqui em Porto Velho, Rondônia.
0: Que bênção de Deus, queridos ouvintes. Está aí o convite do nosso querido irmão, cooperador José Alves, onde Deus tem usado ele tremendamente em tuas mãos para libertar as pessoas. Pessoas têm sido libertas, pessoas têm vomitado obras malignas, obras satânicas, e Deus tem libertado as vidas aqui neste lugar. E você não pode ficar de fora. O endereço é Avenida Brasília, número 2145. Se você colocar também Rua Brasília, também vai chegar aqui neste endereço, tá bom? Rua Brasília, número 2145. É o endereço da tua bênção, é o endereço da tua vitória. Igreja Deus é Amor, muito mais do que igreja, uma família em Cristo Jesus.
2: Feche os seus olhos, você que não pode se ajoelhar, mas você vai fechar os seus olhos. Esta oração de adoração ao Senhor. O Senhor está presente aqui, aleluia. Feche os teus olhos. Mova-te, Espírito Santo. Mova-te, Espírito Santo. Mova-te, Espírito Santo.

0: O que acontece com o nosso cérebro quando fazemos uma boa ação? Uma pesquisa inovadora revelou que ter gestos nobres, como ajudar alguém ou fazer doação, ativa no cérebro áreas ligadas ao prazer e à recompensa. O simples ato de pensar em fazer o bem já ativa o sistema de recompensa do cérebro e libera uma carga da neurotransmissora dopamina, substância envolvida na sensação de bem-estar. A doação não está relacionada com a quantidade, e sim com o significado da ação. Essa sensação boa que acontece quando sentimos que estamos fazendo bem pode ser a resposta fisiológica do corpo para quando doamos, gastamos dinheiro ou dedicamos algum tempo a ajudar sem pensar diretamente em nós mesmos. Pois é como se fizéssemos a escolha em fazer caridade em vez de simplesmente nos favorecer. Gentileza e cuidado também são repassados. Quando vemos alguém fazer algo gentil, carinhoso, ou quando recebemos alguma gentileza, somos inspirados a ser mais gentis. Dessa maneira, a gentileza se espalha de um para o outro, liberando uma carga de felicidade direta no cérebro, influenciando o comportamento de pessoas que nem mesmo viram o primeiro ato de gentileza acontecer. Estudos sobre o cérebro mostram que quando doamos dinheiro para uma boa causa, partes equivalentes do nosso cérebro se ativam, como se nós mesmos estivéssemos recebendo dinheiro ou reagindo a outros estímulos prazerosos.
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O meu nome é Consuelita Álvares Maciel. É minha experiência com Deus. É coisa muito linda e maravilhosa. No ano de 75, eu estava bêbada, caída na rua, que eu bebi em Deus de idade, 12 anos. Quando o meu esposo saiu para o trabalho, voltou, me pegou na rua, caída na rua, e me levou para dentro de casa de madrugada, me pôs na cama. E naquele momento que me colocou na cama, havia ali perto de mim um rádio. Então eu levei o dedão lá para caçar um caipira. Quando eu fui procurar aquele caipira, que a minha vida era só no caipira mesmo, na cachaça, naquele momento eu ouvi a voz da libertação entrou no meu lar, para a glória e honra do nome do Senhor. E naquele momento eu ouvi um programa, aquele hino que falava, eu era triste, muito triste, sem vigor, até que um dia alguém de Cristo me encontrou. Glória a Deus. E naquele momento peguei só o endereço da igreja. Porque se eu tivesse aberto outro endereço, eu nem sabia vir, porque o inimigo não ia deixar eu vir se falasse que era igreja, né? Mas, graças a Deus, o Senhor fechou a porta do inimigo e abriu a porta da vitória para mim. E ao entrar aqui, em novembro de 75, caída, embriagada, toda suja, eu vim da maneira que eu estava. Ao entrar aqui para pegar aquele disco, na porta da igreja, eu já fui apanhada pelas irmãs, porque o inimigo não deixou eu entrar. Mas para a honra e glória do nome do Senhor, eu entrei, eles me trouxeram, cuidaram de mim, recebi um carinho que eu nunca tinha recebido. Um obreiro me teve, me deu todo apoio. E naquele momento que eu recebi aquele apoio, eu falei, oh meu Deus, nunca recebi isso que eu estou recebendo hoje. Mas eu achava que era outro local, não sabia que era uma igreja. Quando eu acabava de falar assim, o inimigo me pegava, me jogava para o chão. Mas Deus tem uns propósitos maravilhosos, me deu grande vitória. Eu levantei minha mão, aceitei Jesus como meu Salvador, que na igreja pentecostal Deus é amor, e o Senhor me deu grande livramento. Meu endereço é Bairro Santa Cecília, região de Esmeralda, Rua Menino Jesus, número 285. Estou muito feliz, muito agradecido ao Senhor por essa oportunidade.

Meu nome é Marcela, sou de São Paulo. Eu congrego aqui na Igreja Deus e Amor há 4 anos, né? Embora conhecesse a igreja bem antes, né? Foi a primeira igreja assim que eu fui, quando eu era bem novinha. Mas, na verdade, eu me converti há 4 anos atrás, quando a minha filha teve um tumor no ovário e ela teve que passar por cirurgia. E eu, naquele desespero, uma pessoa que não conhecia Jesus, né? No desespero, a porta que eu encontrei aberta e que eu criei que ia ser bom para minha vida, que eu ia receber uma bênção de Deus, foi as portas da Igreja Deus é Amor. Vim para cá, minha filha foi curada, a minha filha teve a saúde restaurada e eu pude ver a fidelidade de Deus pela primeira vez na minha vida, porque eu permiti, né, que Ele entrasse na minha vida, fizesse uma transformação. A partir desse momento que eu vim para a Igreja Deus e Amor, nunca mais eu saí daqui, eu quero permanecer minha vida toda. E eu estou muito feliz de estar aqui contando esse testemunho. Meu nome é Marcela, eu sou de São Paulo, moro na rua Polina Ana Mari, número 126, no bairro do Brás.

Meu nome é Jackson Washington e quero louvar a Deus pelo milagre que Deus tem feito na vida da minha família. Deus nos fez uma promessa de nos dar uma criança e assim aconteceu. Minha esposa ficou grávida, fomos indo ao médico, aos hospitais. Ali foi dito que a gravidez era uma gravidez de risco e fomos seguindo nós sempre ali, fazendo a consulta, seguindo conforme era necessário naquele momento. Um certo dia, minha esposa reclama de dores, muitas dores, e pergunto a ela se ela quer ir no hospital, só que ela, forte, aguentando ali as dores, não quis ir naquele momento. Disse que poderia ir no dia seguinte, aguentaria para o dia seguinte, para nós seguirmos até ali o hospital. No dia seguinte, nós fomos ao hospital. Chegando no hospital, foi feito ali os exames e constatou que a criança já estava morta. E ficamos muito tristes, só que colocamos a nossa fé em ação. Convidei ela para nós irmos à igreja. Ela aceitou o meu convite e fomos nós à igreja. Chegando ali na igreja, teve um culto cuja passagem era sobre a história de Ana, quando ela pede a Deus para conceder a ela um filho, porque até então ela era estéril. E assim Deus concedeu a ela um filho. E eu ali, muito atento à palavra, muito atento ao culto, percebi que Deus estava falando conosco. Ao término do culto, as irmãs decidiram fazer uma oração pela minha esposa. Deus tocou no coração de uma das irmãs, convidar a minha esposa para fazer uma oração, sem saber da situação que nós estávamos passando. E naquele presente momento, as irmãs fizeram uma oração fervorosa, uma fervente oração foi feita ali pela minha esposa, colocaram a mão sobre a barriga dela, e logo após a oração, minha esposa já sentiu uma paz. E a criança mexeu nesse exato momento. Ali Deus fez um milagre e ressuscitou a vida da minha filhinha dentro da barriga. E dia seguinte fomos nós no hospital de novo, porque já tinha marcado ali a consulta, que era para poder estar tirando a criança da barriga, porque já tinha sido constatada a criança como morta. Fizeram antes um exame e constatou que a criança estava tudo bem, não estava tudo certo. E ali fomos embora e glorificamos o santo nome do Senhor, porque não aconteceu nenhum mal. E passou o processo de gravidez, minha filhinha nasceu, e eu vim aqui agradecer a Deus, né, por esta operação, por este milagre, por ele ter ressuscitado Ellen ali na barriga, que ela encontrava-se morta. E quero louvar a Deus por mais esta oportunidade e agradecer assim. Amém. Meu nome é Jackson Washington, sou morador do bairro de São Mateus, Zona Leste de São Paulo. Muito obrigado, amém.

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Vamos ler a palavra de Deus, meus queridos irmãos. Salmo 121. Glória a Deus. Salmo 121, para a glória de Deus, nesta tarde, amém? Louvado seja a Deus. Quem achou, diz amém. Quem está procurando, fala, espera eu. Pode procurar, amém? Salmo 121. Glória a Deus. Louvado seja o Senhor. Aleluia. Salmo 121, primeiro. Quem achou, diz amém. Diz assim: eleva os olhos para os montes, de onde me virá o socorro? O meu socorro vem do Senhor, que fez o céu e a terra. Não deixará vacilar o teu pé. Aquele que te guarda não tosquenejará. Eis que não tosquenejará e nem dormirá o guarda de Israel. O Senhor é quem te guarda. O Senhor é a tua sombra e a tua direita. O sol não te molestará de dia e nem a lua de noite. O Senhor te guardará de todo mal. Ele guardará a tua alma. O Senhor guardará a tua entrada e a tua saída, desde agora para sempre. Deus, Ele é o nosso guarda fiel. Louvado seja Deus. Vamos orar. Senhor Deus e Pai, Deus poderoso, fala conosco nesta tarde, meu Pai, através da tua palavra, porque a tua palavra é fiel, a tua palavra é verdadeira, a tua palavra é tremenda, Senhor. Fala com os teus servos, Senhor, no nome do Senhor Jesus Cristo, no nome de Jesus, amém. Pode se assentar, meus queridos. Isso, pode bater palmas para Jesus. Isso, vai glorificando a Deus. Oh, glória. Deus é o guarda fiel do seu povo. Se não fosse Deus, meus irmãos, o que seria de mim? O que seria de nós? Eleva os olhos para os montes, de onde me virá o socorro? Quando você olha para os montes, quando você olha para o céu, você pode dizer que teu socorro vem do Senhor. Nós podemos dizer que o nosso socorro vem de Deus. Aqui como está a palavra de Deus: o meu socorro vem do Senhor, que fez o céu e a terra. Aleluia. E quando nós fala que nosso socorro vem do Senhor, é porque nós confiamos em Deus. Nós confiamos em Deus em tudo quanto nós vamos fazer, ou aonde nós estiver, nós confiamos que Deus é conosco. Quem já passou por perigo aí de morte? O Senhor te livrou. O Senhor te guardou. O Senhor te deu o livramento. Por quê? Porque naquele momento você precisou do socorro de Deus. Aleluia. Glória a Deus. E Deus, aleluia, Ele socorre, meus irmãos.
Aleluia. Eu trabalhei 10 anos, meus irmãos, num restaurante. Esse restaurante era beira de rodovia, aí tinha posto de gasolina também. Trabalhava um rapaz num posto de gasolina. E ele não gostava que falava de Deus. É? Ele não acreditava muito em Deus, não. Louvado seja Deus. E um dia ele precisou do socorro de Deus. Um dia ele precisou do socorro de Deus. Quando a gente falava de Deus, ou falava de, falando de alguém, falando para alguém de Deus, ele não gostava, né? Só que um dia, agora Jesus, aleluia, agora Jesus, foi um momento que ele teve que lembrar de Deus. Era ímpio, aleluia, agora Jesus, mas aquele que não gostava nem que falava de Deus, Deus entrou com socorro para mostrar que ele era Deus, não é verdade? Para ele confiar mais em Deus. Hã? Aleluia, chegou um rapaz para pegar informação para ele. Acho que esse rapaz estava procurando ele, né? Aleluia, pegou a informação. Quando ele virou as costas, o rapaz sacou a arma e atirou nele. Louvado seja Deus. Atirou nele, louvado seja o nome do Senhor. E ele desceu. Quando desceu o baleado, aleluia, agora Jesus, os colegas dele, já tinha descido na frente, né, agora Jesus, mas outros vinham atrás também. E aqueles que vinham atrás, ele gritava: pelo amor de Deus, me socorre. Deus me socorre, louvado seja Deus. Não teve que lembrar de Deus? É ou não é? Louvado seja o nome do Senhor. Não acreditava em Deus e teve que lembrar de Deus. Ele foi baleado em vários lugares no seu corpo, mas recebeu o livramento. Foi internado, nós oramos por ele, louvado seja Deus. E ele, agora Jesus, não morreu. Hã? Lembrou de Deus na hora da angústia e pediu socorro. Mesmo que, aleluia, agora Jesus, ele não gostava que falava de Deus. Aí Deus mostrou para ele que o socorro vem de Deus. Que o nosso socorro vem de Deus. Amém? Louvado seja o nome do Senhor. É, glória a Deus. Quantos perigos Deus te livrou. Mesmo quando você estava lá fora, quando você nem estava na presença de Deus, quantos perigos Deus te livrou? Porque Ele é fiel para te livrar, para te guardar do mal. Tem pessoas aqui que têm testemunho, aleluia, mesmo quando você estava lá fora, no mundão terrível, que Deus, aleluia, foi o teu socorro. E até hoje Deus continua sendo o nosso socorro. Nossa, aleluia, louvado seja o nome do Senhor. Acreditamos que Deus, ele é o guarda fiel. Porque se ele não nos guardar, em vão vigia o sentinela. Louvado seja Deus. Se Deus não nos guardar do mal. E é por isso, meus irmãos, que nós oramos. Nós contando a história aqui do rapaz que lembrou de Deus, mas talvez tinha alguém da família que já orava por ele. Já tinha alguém que clamava também para Deus dar um livramento. Para Deus, aleluia, né, louvado seja, nós não estamos fora da palavra, para Deus socorrer. Para Deus guardar. Porque, meus irmãos, aleluia, por exemplo, tem irmãos que estão aqui hoje, na casa do Senhor, nesta campanha, ouvindo a palavra de Deus, mas você está clamando pelo livramento para alguém da sua família. Pedindo a Deus o socorro para você e para alguém da sua família, dos seus familiares, louvado seja o nome do Senhor.
que muitas das vezes você fala de Deus para ele e ele não dá nem ouvido. Mas através de você, Deus é aquele que guarda. Deus é aquele que é o guarda fiel do seu povo. Louvado seja Deus. E aquele que está na presença de Deus, aqui a palavra está falando, não deixará vacilar o teu pé. Aquele que te guarda não tosquenejará. E nem dormirá, né? O guarda de Israel. Eis que não tosquenejará e nem dormirá o guarda de Israel. Ei, glória a Deus. O Senhor é quem te guarda. O Senhor é a tua sombra, a tua direita. Louvado seja Deus. Olha aí. Aleluia. Onde que você estiver, meu querido irmão, minha irmã, servo de Deus, povo do Senhor que está aqui nesta tarde, aleluia, creia que Deus está à tua direita. A palavra fala: 1.000 cairão ao teu lado, 10.000 à tua direita, mas tu não serás atingido. Glória a Deus. Porque a maior segurança nossa é a segurança divina. É ou não é? Louvado seja Deus. Ô glória. Por exemplo, meus irmãos, tem pessoas que, aquelas pessoas, louvado seja Deus, que anda com segurança, mas se Deus não guardar ele, não adianta. É ou não é? Não adianta. Ô glória a Deus. Louvado seja o nome do Senhor. Se o Senhor não livrar, é em vão. Deus não adianta. Deus é aquele que livra. Ô glória a Jesus. E aqui o Senhor está falando, né? Que Ele nos guarda. Ele é a nossa sombra. Ele guarda nós do mal. A palavra fala que Deus dá ordem aos teus anjos, meus irmãos, para acampar ao nosso redor. Para acampar. Aleluia. Deus já deu livramento para mim e para minha família de morte. Louvado seja Deus várias vezes. E continua dando livramento. Aleluia, o Senhor me livrou num acidente que eu já contei para os irmãos. Não sei, alguns irmãos que não sabem. Aleluia, que era impossível. Glória a Jesus, aleluia, para um homem. Glória a Deus. Hoje, meus irmãos, era para nós estar, para mim estar debaixo da sepultura, eu e minha família. Glória a Deus. Eu vou contar aqui, glória a Jesus, para os irmãos que não saibam, né? Aleluia, louvado seja Deus. Eu parei o carro, meus irmãos, lá em São Paulo, atrás de um ônibus. E em São Paulo, os irmãos sabem, né? Tem morro para todo lado, né? São Paulo não é como aqui, que é mais baixo, né? Louvado seja Deus. Mas é plano, né? São Paulo tem muito morro. Aí eu parei, meus irmãos, estacionei o carro. E eu tinha o costume de parar ali todo dia, descer a minha família, né? E depois sair, que eu entregava umas marmitas numa empresa nessa época, num prédio. E aí nesse dia, meus irmãos, não deu nem tempo. Quando eu estacionei, puxei o freio de mão do carro, desliguei e o carro travou. Só que não deu tempo de sair. Eu gritei, eu só ouvi minha filha gritando: pai, pai, o ônibus. E aquele ônibus veio e bateu na traseira do meu carro e foi levando. No ônibus não tinha motorista.
O ser humano não. Mas tinha um chamado Jesus. Quem está entendendo? Louvado seja Deus. Aleluia, que dá o livramento. Louvado seja Deus, irmãos. O motorista tinha saído para ir no banheiro, né? Ele saiu, que era ponto final. Saiu o motorista e saiu o cobrador. E naquela hora estava saindo os alunos da escola, era às 18 horas da tarde. Era o horário que todos os alunos estavam saindo da escola. E um rapaz que estava saindo da escola, de 16 anos de idade, meus irmãos, destravou o ônibus, puxou o freio de mão do ônibus. Aleluia, louvado. O ônibus desceu. O primeiro carro que estava era o meu, estava traseira com traseira. Bateu e foi levando, meus irmãos, foi levando. Louvado seja Deus. E de repente falei: Senhor, toma nas tuas mãos. Porque não tinha como sair de dentro. Louvado seja Deus. E aí, meus irmãos, não tinha uma rua. Aleluia. À esquerda. Meu carro jogou para a esquerda. E o ônibus desceu. Aleluia. Bateu em mais carros. Subiu em cima de um HB20, meus irmãos. Daquela sedã. A HB20 ficou parecendo um sapo debaixo do ônibus. Louvado seja Deus. Quebrou 4 garagens de alvenaria. Louvado seja o nome do Senhor. E aí, louvado seja Deus, quando foi na última, tinha uma coletora de lixo onde jogava o lixo. Era também de alvenaria. Ali ele bateu, mas aleluia, louvado seja Deus. Quando ele foi para cair com o despenhadeiro abaixo, ali ficou parado. Ficou tipo numa balança. Louvado seja Deus. E o carro, a mulher tinha acabado de sair daquele carro. Louvado seja Deus. Aleluia. Não tinha nem um minuto. E a dona do carro tinha saído dele. E o carro ficou parecendo o carro não valeu mais nada. A empresa teve que dar outro carro para a mulher. Louvado seja Deus. Aleluia. Meus queridos, louvado seja o nome do Senhor. Aleluia, naquele dia deu polícia, bombeiro, veio de tudo, fui para delegacia, mas nem um arranhão aconteceu. Nem comigo e nem com meus filhos. Estava todo mundo dentro do carro. Estava eu, minha esposa, minha filha e os meus dois filhos. Estava todo mundo dentro do carro. Louvado seja Deus. Era naquele dia, aquele carro que estava debaixo tinha que ser o meu, porque o meu foi o primeiro. Louvado seja Deus, mas graças a Deus que ali estava o anjo do Senhor conosco. Porque aqui a palavra está falando que Deus, ele é o nosso guarda fiel. Ele é o nosso socorro. Aonde nós estiver, ele é o nosso socorro. Por quê, meus amados? Porque o inimigo das nossas almas, ele não quer ver nós em vida. O inimigo das nossas almas não quer ver você na igreja. Ele não quer ver você orando. Ele não quer ver você bem. Não quer ver sua família bem. O inimigo da sua alma, da minha alma, ele quer te matar de tudo quanto é jeito. Aleluia, mas nós temos a proteção divina. Oh, glória a Deus. Estava num culto numa sexta-feira de libertação à noite. Aleluia. Naquele dia foi 5 almas que reconciliou com Jesus naquele dia. Mas o inimigo manifestou, meus irmãos, ali uma moça lá no meio da igreja. Quando ele chegou na frente, as irmãs veio trazendo, chegou na frente e ele gritou: fui eu! Eu não estava nem lembrando do acidente.

fui eu que fiz tudo aquilo, eu ia te matar. Eu queria acabar com você. Mas eu não pude. Não pude acabar com você. Aleluia, que o homem lá de cima não permitiu. Louvado seja o nome do Senhor. Deus permitiu o acidente, mas provou que Ele estava conosco naquele acidente. Aleluia. É maravilha. Deus deu a vitória, meus irmãos. Aleluia. Tem vezes, meus irmãos, fica tranquilo, né? Aquele acidente, louvado seja o nome do Senhor, transformou, foi em bênção para a nossa vida. Hã? Aleluia, foi em bênção. Deus deu, foi a bênção para nós, amém? Louvado seja o nome do Senhor. Então não se preocupa não, amém? Louvado seja o nome do Senhor. Deus, Ele permite, mas Ele não te abandona. Aleluia, Deus te permite o perigo, mas Ele está contigo no perigo. Quem já passou por grandes perigos aí também de acidente? Aí, tá vendo? Ele te permitiu, mas Ele está contigo. Quem já viu a história de uma moça que falou, que a mãe dela falou assim: mãe, aleluia, a mãe dela falou assim: minha filha, vai com Deus, que Deus te acompanhe. Ela diz assim: só se Ele ir no bagageiro. Quem já ouviu falar? Aleluia, diz que foi real aquilo ali. Aleluia, louvado seja Deus. Ela se acidentou, morreu ela, morreu todo mundo que estava dentro do carro. Aleluia, só o bagageiro ficou intacto lá. E tinha uma cartela de ovo no bagageiro. Não quebrou nenhum. Está vendo? Louvado seja o nome do Senhor. Deus estava no bagageiro. Ela não falou para Deus, só se ele ir no bagageiro? Quem está entendendo? Louvado seja Deus. Aleluia, nós estamos falando: Deus, vai comigo na direção, Senhor. Louvado seja o nome do Senhor. Quando nós saímos, ou quando eu, por exemplo, vou sair por aí, no dia da folga, vou sair para longe com o pastor aqui, que eu vou mais ele, né, para pescar, e eu falo assim: nós fazemos oração primeiro, nós oramos dentro do carro e falamos: Senhor, vai conosco, seja conosco, livra nós no meio do caminho. De lá para cá, quando nós entramos no carro: Senhor, entra conosco, Senhor. Vai comigo, meu Pai. Aleluia. Você quer dizer, meus irmãos, para Deus e conosco, se acontecer alguma coisa, que o Senhor nos livre de todo mal, que o Senhor nos guarde de todo mal. Louvado seja Deus. Vai entendendo, igreja amada? Aleluia. E quando nós estamos no perigo, Deus é o primeiro que vem nos socorrer. É o primeiro. Aleluia, Ele chega primeiro. Louvado seja Deus. Quem lembra de Daniel? Deus chegou primeiro na cova dos leões. Sadraque, Mesaque, Abednego. Aleluia, glória a Jesus. O Nabucodonosor diz: o quarto homem está lá, eu estou vendo quatro. Mas ele não era o quarto, ele era o primeiro. Deus chegou primeiro. Aleluia, louvado seja Deus. Louvado seja o nome do Senhor. Aonde você for, aonde você estiver, Deus é o primeiro que está contigo. Porque Ele vai para te socorrer, para te livrar, para te guardar. Porque a palavra fala aqui que o guarda de Israel não dormirá. Louvado seja Deus. Ele não dorme. Ele, glória a Jesus, é Deus. Aleluia. Minha filha, quando era pequena, meus irmãos, aleluia, o inimigo tentou tirar a vida dela. Eu morava num prédio de 4 andares. Morava no último andar do prédio. Aleluia. E minha esposa foi levar o menino na escola, levar o Jonathan e o Renan na escola. Deixou ela dormindo. Louvado seja Deus. Aleluia, meu Deus do céu. Aleluia. A menina, meus irmãos, abriu a janela, estava no cadeado. Pois ela abriu a janela.
Ela abriu a janela, aleluia, e passou num lugar que eu nunca passaria. Hein? Aleluia, louvai. Ali foi a mão de Deus que colocou, meus irmãos, porque não tinha, aleluia, como ela segurar naquele lugar. Louvado seja o nome do Senhor. Ela passou bem num espaço bem mais menor que esse aqui, ó. Caminhou em cima e desceu. Aleluia, glória a Jesus. E a mãe dela chegou, a menina estava na escada. Ela perguntou: minha filha, onde é que você estava? Passou aonde? Aí eu passei pela janela. Minha mulher quase caiu de costa. Louvado seja Deus. Quando ela entra dentro de casa, aleluia, Deus mostrou a visão para ela. Satanás, aleluia, apareceu em visão, diz: quase que eu consegui. Aleluia, ele ficou no quase, porque o meu Deus enviou o anjo. Hã? Deus, aleluia, que segurou, meus irmãos. Imagina se aquela menina caísse da janela, como estaria o sofrimento até hoje, né? Respondendo justiça e tudo, meus irmãos. Quem está entendendo? Louvado seja o nome do Senhor. Então, louvado seja o nome do Senhor. Veja aqui, aleluia, o inimigo não dorme, mas Deus é maior que ele. Está entendendo? O adversário, ele luta de todos os jeitos para nos prejudicar e acabar com nós, e acabar com a nossa família. Mas eu quero dizer para você que você está debaixo das mãos poderosas do Senhor. Nós estamos debaixo das mãos poderosas de Deus. Por isso, meus irmãos, que eu me alegro. Por isso que eu me alegro em estar na presença de Deus. Eu me alegro em estar na casa do Senhor. Eu me alegro em estar nos pés do Senhor. Eu me alegro, louvado seja Deus, por estar, aleluia, servindo este Deus poderoso. E oro, Senhor, de nunca desistir das tuas promessas e nunca sair da sua presença. Porque Deus, aleluia, mostrou para nós que Ele nunca nos abandonou e nunca nos vai deixar, louvado seja Deus. Aleluia, que Ele é o nosso socorro divino. Oh, glória a Deus. Por isso que eu quero dizer para você que está aqui nesta tarde, que às vezes até está desanimado até de vir para a igreja e seguir o Senhor, Deus está falando com você nesta tarde. Caminha, continua de pé. Aleluia, se alegra, louvado seja Deus. Ah, pastor, mas a luta está grande. Como você alegrar com a luta tão grande dessa? Deus é contigo em todos os momentos da sua vida. Se alegra. Alegra o teu coração, alegra a tua alma. Aleluia, glória a Jesus, porque Deus não te abandonou e nunca vai te abandonar. Ele está contigo, amém? Que Deus abençoe você. Que o Espírito Santo de Deus continue falando em cada coração.

Olá, querido ouvinte, a paz do Senhor Jesus, passando aqui para falar com você, querido novo convertido, você que se converteu ao Senhor e já está preparando aí para o batismo. O batismo será realizado no domingo, dia 27 de setembro, 8 horas da manhã, ali no Balneário Corpo Dourado. Balneário Corpo Dourado, ali na cidade de Candeias do Jamari, no Rio Candeias, né? Rio Candeias será o batismo. Olha aí, a palavra de Deus diz assim, ó: quem crê e for batizado será salvo, mas quem não crê será condenado, né? Então aqui o batismo mostra que é um ato de fé, né? Mostra que o batismo acompanha a fé genuína em Jesus Cristo. Então, é um ato de fé, uma confissão que você se converteu ao Senhor, confessou ao Senhor e hoje você se arrependeu dos teus pecados e vai batizar nas águas, né, no rio, nas águas correntes, não é verdade? E aqui a palavra está bem clara em dizer: quem crer e for batizado será salvo, mas quem não crer já está condenado. Em João capítulo 16, verso também 16. Atos dos Apóstolos, capítulo 2, verso 38, Pedro respondeu: arrependam-se cada um de vocês e seja batizado em nome de Jesus Cristo para perdão dos seus pecados e receberão o dom do Espírito Santo. Então aí, mais uma vez falando para você, o batismo associa o arrependimento público e o perdão divino, né? Em Romanos capítulo 6, verso 4, está dizendo assim, ó: portanto, fomos sepultados com ele na morte por meio do batismo, para que, assim como Cristo foi ressuscitado dos mortos pela glória do Pai, também nós vivamos uma vida nova. Então, o batismo é um novo nascimento, uma vida nova, né? Aqui explica que a imersão na água simboliza a morte para a velha vida e a ressurreição para uma nova vida em Cristo Jesus. Em Colossenses capítulo 2, verso 12, está escrito assim: no batismo, vocês foram sepultados com Cristo e com ele foram ressuscitados para a nova vida por meio da fé no grande poder de Deus, né? Olha aí, isso reforça que a transformação no batismo acontece por meio da fé na ação de Deus. Atos dos Apóstolos 8, 38 até o 39, o Senhor também dá esta ordem, né? Então deu ordem para parar o carro, né, a carruagem ali, Felipe. Então Felipe, desceram a água, né, desceu Felipe e o eunuco, né? Então Felipe desceu, o eunuco, a água, e Felipe batizou o eunuco. Quando saíram da água, o eunuco seguiu seu caminho cheio de alegria, alegre por ser batizado e cheio do Espírito Santo, tá bom? Então você que está aí preparando, né, para batizar, não perca esse dia de maneira nenhuma, tá bom? E não esqueça de levar uma peça de roupa, né? Leva uma camisa a mais, né? Leva um sapato a mais, um chinelo a mais, tá bom? Leva um chinelo, e é bom você descer nas águas ali de chinelo, tá bom? Leva roupa a mais, tá bom? Deus abençoe você, Deus abençoe a tua família. Então o batismo será realizado domingo, dia 27 de setembro, 8 horas da manhã, no Balneário Corpo Dourado, ali no Rio Candeias do Jamari, tá bom? Fique com Deus, Deus abençoe todos vocês. 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
2: A paz do Senhor, ouvintes do programa A Voz da Libertação, que tenho imenso prazer e alegria de comunicar com todos vocês. Sou irmão em Cristo, pastor Alan Feitosa. Eu quero aqui compartilhar com os ouvintes um texto bíblico no livro de São João, capítulo de número 2. E ao terceiro dia fizeram-se umas bodas em Caná da Galileia, e estava ali a mãe de Jesus. E foram também convidados Jesus e os seus discípulos para as bodas. Eu quero colocar um tema nessa reflexão bíblica: a felicidade daquele que obedece à palavra de Jesus. Houve-se uma festa de casamento em Caná, onde os noivos honraram Jesus Cristo, o convidando, e Jesus também honrou os noivos, fazendo presente nesta festa de casamento. E também os seus discípulos também foram convidados, estavam ali ambos se alegrando com o noivo. E durante esta festa de casamento, Maria, mãe de Jesus, estava ali também se alegrando, e ela recebe uma notícia. Os noivos comunica que houve-se falta do vinho, e ambos estavam preocupados, e deixou Maria à parte da situação que eles estavam passando, de vergonha, de vexame e tristeza. Certamente eles seriam envergonhados. E Maria, contemplando que Jesus estava presente, foi rapidamente até o Senhor Jesus e expôs toda a situação dos noivos, dos convidados daquela festa, que o vinho se acabou. E o vinho aqui nesse texto simboliza a alegria. E Jesus falou com Maria: mulher, que tenho eu contigo? Não é chegada a minha hora. E Maria continua pedindo, suplicando a intercessão, a providência do Senhor Jesus Cristo naquela festa, para que Jesus socorresse os noivos e não deixasse eles naquela situação, mas que Jesus fizesse algum milagre e tirasse toda a vergonha daquela família. E durante esse diálogo, Maria chamou os convidados, chamou aquelas pessoas e deixou bem claro: obedeça a palavra de Jesus Cristo. Tudo o que Jesus disser, obedeça a sua palavra. E ali havia 6 talhas para a purificação dos judeus. Os judeus tinham o costume, antes de entrar em uma residência, algum ambiente, ele lavava as mãos e os pés. E ali todos os convidados já tinham lavado as mãos, os pés, já tinham se purificado. Aquelas 6 talhas estavam vazias. E Jesus deu uma ordem: olha, enchei essas talhas de água. E aqueles homens trabalharam, se esforçaram para encher aquelas talhas. Cada uma cabia 2 ou 3 metrátaras, cerca de 180 a 220 litros de água. Eles trabalharam, se esforçaram, prezados ouvintes do programa Voz da Libertação, para aquelas águas esteja ali posta naquelas talhas. E o Senhor Jesus deu ordem que enchesse aquelas talhas até em cima. E após eles encher as talhas, foram até o Senhor Jesus Cristo, e Jesus disse: olha, agora vai e te apresente ao mestre sala, levai essas águas para o mestre sala. E aqueles homens levando aquelas talhas pesadas. Chegando ao mestre-sala, ele prova aquela água, e quando ele prova, já não era mais água, já era vinho, porque durante a trajetória, Jesus fez milagre, transformou água em vinho. E ele fez uma observação. Geralmente, sempre põe primeiro o vinho bom, e quando já tem bebido bem, então o inferior é posto. Mas até agora guardou o bom vinho. Nós aprendemos nesta palavra que Jesus, aqueles que obedecem a sua palavra, aqueles que ainda em meias lutas, meias dificuldades, dá ouvido à voz do Senhor Jesus, a sua palavra, é honrado, é feliz. Aqueles homens carregaram aquelas talhas pesadas, mas continuou no foco que era levar até o mestre-sala. E chegando lá, o bom vinho foi servido. Porque o melhor de Deus, creia ouvinte, o melhor de Deus está chegando para a tua vida. Então somente obedeça a palavra do Senhor Jesus. No livro de São Lucas, capítulo 5, nós acompanhamos que Pedro teve uma pescaria frustrada. E Pedro ouviu a palavra, ouviu a pregação, esteve no culto onde Jesus Cristo pregou. Após a mensagem da pregação, Jesus disse: olha Pedro, pega a tua rede, não desista, volta-te ao mar e lança a tua rede. E Pedro, no seu diálogo com Jesus Cristo, ele fala: olha Senhor, eu não pesquei nada durante a noite inteira, mas eu vou voltar a pescar debaixo da autoridade da tua palavra, Jesus Cristo. E Pedro foi na obediência da palavra do Senhor.
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